0: sobre combustíveis, soja, farelo de soja e café não torrado.
1: Aparelhos auditivos, cadeiras de rodas, camas hospitalares e até mesmo mudanças em imóveis para pessoas com algum tipo de deficiência.
0: Esses são alguns dos itens que podem ser financiados através de crédito acessibilidade, que oferece linha de crédito nos bancos públicos federais para aquisição de produtos e serviços de tecnologia assistiva.
1: Os equipamentos e dispositivos são voltados para dar mais autonomia e independência às pessoas com deficiência.
0: Saiba mais na reportagem de Luana Karen.
2: A linha de crédito Acessibilidade financia a compra de equipamentos, dispositivos e soluções que ajudem na autonomia de pessoas com deficiência. Isadora Nascimento, secretária nacional dos direitos da pessoa com deficiência do Ministério dos Direitos Humanos e Cidadania, lista os itens mais procurados para financiamento:
3: aparelhos para audição, amplificação sonora, cama hospitalar e também cadeira de rodas, que podem ser elétricas.
2: Entre os demais itens financiáveis estão órteses, próteses e dispositivos de acessibilidade para computadores. A linha também contempla o financiamento de adaptações em imóveis residenciais para acessibilidade. Tanto o Banco do Brasil quanto a Caixa Econômica oferecem a linha de crédito. Sérgio Fernandes de Carvalho Júnior, porta-voz do Banco do Brasil, detalha as condições oferecidas pelo banco.
4: O crédito é destinado a pessoas com renda mensal de até 10 salários mínimos. Os valores financiados podem variar entre R$70 e R$30 mil e podem financiar até 100% do valor do produto ou do serviço adquirido. O prazo para pagamento é de até 60 meses. A taxa de juros é de 6% ao ano para quem possui renda de até 5 salários mínimos e de 7,5% ao ano para quem possui renda acima de 5 e até 10 salários mínimos.
2: A concessão do financiamento depende da análise de crédito e dos requisitos de cada banco. Por isso, o interessado deve consultar a instituição financeira antes da contratação para verificar valores disponíveis, taxas, prazos e documentação necessária. Reportagem Luana Karen.
1: Uma plataforma digital reúne informações de voluntários da Força Nacional do SUS que atuam em desastres e emergências de saúde pública.
0: É o Sou Força, que já conta com 3 mil profissionais cadastrados.
1: Os profissionais podem ajudar em cenários de desastres naturais, epidemias e até mesmo para conter os impactos do fenômeno El Niño.
5: O sistema foi criado para organizar a força de trabalho e a mobilização de profissionais voluntários que desejam atuar em desastres e emergências de saúde pública por meio da Força Nacional do SUS. Na plataforma digital Sou Força estão reunidas informações sobre formação, competências, experiências e disponibilidade de cada profissional cadastrado. Rodrigo Stabile, diretor da Força Nacional do SUS, exemplifica como esses dados são usados na prática.
6: Aconteceu um deslizamento de terra numa tal região. Então eu sei que eu vou precisar de profissionais da logística, profissionais da enfermagem e de medicina. Eu tenho capacidade agora de acionar o voluntário, saber se ele está disponível para aquela missão.
5: O sistema Sou Força, criado em parceria com a Universidade de Brasília, conta com cerca de 3 mil profissionais voluntários cadastrados atualmente. Para Jonas Brandt, epidemiologista e professor do Departamento de Saúde Coletiva da UNB, a ferramenta vai ser uma ajuda importante no enfrentamento dos efeitos de fenômenos climáticos como o El Niño.
7: Cada vez mais a gente tem aumentado essa frequência dos eventos extremos, as mudanças climáticas. O Brasil é um país que tem perspectivas de ser muito afetado pelo El Niño, seja na região norte do Brasil por causa da seca, seja na região sul do Brasil por causa das chuvas. Ter essa lista organizada é muito importante para que a gente possa dar conta dessa resposta esse ano.
5: Quem deseja se voluntariar pode acessar o sistema diretamente pelo site plataforma-fnsus.saude.gov.br. Reportagem Luciana Colares de Holanda.
0: calor acima do normal, risco de incêndios florestais e mudanças extremas no volume de chuvas.
1: Outubro chegou e os brasileiros vão continuar sentindo os impactos do El Niño em diferentes regiões do país.
0: A previsão dos Centros Nacionais de Monitoramento indica que o fenômeno tem mais de 95% de chance de atingir intensidade muito forte entre outubro e dezembro, com efeitos que devem se prolongar até o início do ano que vem.
8: O Instituto Nacional de Pesquisas Espaciais, INPE, e o Centro Nacional de Monitoramento e Alertas de Desastres Naturais, CEMADEM, alertam para os efeitos do El Niño em todo o país. A quarta edição do painel El Niño 2026-2027 atualiza o cenário do fenômeno climático no Brasil. Entre outubro e dezembro, há probabilidade superior a 95% de que o El Niño alcance intensidade muito forte. Os estudos indicam que o fenômeno deve permanecer pelo menos até o início de 2027. A previsão indica probabilidade de chuva acima da média na região sul, em parte do sudeste e no leste do nordeste. Já em grande parte do norte e em áreas do nordeste e centro-oeste, a tendência é de volumes abaixo da média. As temperaturas devem permanecer acima do normal em quase todo o país. Na agricultura, a menor disponibilidade de água no solo no centro-norte pode interferir na germinação e no estabelecimento da soja da safra 2026-2027, além de afetar pastagens e a oferta de água para os rebanhos. No sul, a maior disponibilidade hídrica favorece o milho de primeira safra, mas o excesso de umidade pode aumentar a ocorrência de doenças no trigo e dificultar a semeadura da soja e do arroz irrigado.
1: Ainda falando de El Niño, para garantir uma boa safra, um dos pontos que o produtor rural deve observar é a previsão do tempo.
0: Com essa informação, é possível definir a melhor época para plantar, reduzindo o risco de perda.
1: E com previsão de intensidade do fenômeno climático, os dados sobre temperatura e clima passam a ser ainda mais importantes.
0: Agora, o agricultor pode contar com mais uma ferramenta, uma página oficial com informações e orientações sobre o El Niño e seus possíveis impactos na agricultura e na pecuária brasileira.
9: Excesso de chuvas ou longos períodos de seca. O fenômeno El Niño deve trazer grandes desafios para a agricultura nos próximos meses. Por isso, o Ministério da Agricultura e Pecuária, em conjunto com o IMET, Instituto Nacional de Meteorologia, criou um site com o objetivo de oferecer prevenção e mitigação para os agricultores. A página traz, por exemplo, informações como clima, seguro rural, zoneamento agrícola de risco climático, assistência técnica e formas de crédito rural. Também estão disponíveis avisos meteorológicos de eventos severos, previsão do tempo para capitais brasileiras e informações técnicas voltadas à agricultura, incluindo tecnologias de ponta desenvolvidas pela empresa brasileira de pesquisa agropecuária, a Embrapa. Essas ações têm como foco fortalecer a gestão integrada dos riscos climáticos, combinando prevenção, boas práticas de manejo, assistência técnica e instrumentos de proteção ao produtor, como o seguro rural. A ideia é prevenir cenários e reduzir riscos. A página na internet pode ser acessada pelo Ministério da Agricultura no endereço gov.br/agricultura. Cleide Lopes, para a Voz do Brasil.
1: Organizações e moradores de 44 cidades da Bahia e de Pernambuco já podem apresentar projetos destinados a ações de recuperação ambiental.
0: A chamada pública do Banco Nacional de Desenvolvimento Econômico e Social, o BNDES, é voltada para a restauração da vegetação e dos recursos hídricos no entorno das usinas de Sobradinho e Itaparica, no Rio São Francisco.
10: Estão abertas as inscrições para o edital Águas do São Francisco, que vai apoiar ações de restauração ecológica da vegetação nativa e revitalização dos recursos hídricos nas áreas de influência dos reservatórios das usinas hidrelétricas de Sobradinho e de Itaparica, na região entre os estados da Bahia e de Pernambuco. A região de abrangência do edital contempla 25 municípios na área do reservatório da usina usina de Sobradinho e 19 municípios na área do reservatório da usina de Itaparica. O edital é fruto de uma parceria entre o BNDES, Banco Nacional de Desenvolvimento Econômico e Social, e a conta do Programa de Revitalização dos Recursos Hídricos das Bacias Hidrográficas do Rio São Francisco e do Rio Parnaíba. A gerente do Departamento de Meio Ambiente do BNDES, Vera Guedes, detalha os objetivos da seleção.
11: Serão ao todo 20 milhões de reais para apoiar ações de recuperação da vegetação, além de projetos que contribuam para melhorar a quantidade e a qualidade da água, conservar a biodiversidade, mitigar as mudanças climáticas e ampliar a oferta de serviços ecossistêmicos.
10: As inscrições para o edital Águas do São Francisco vão até o dia 2 de dezembro. Você pode obter mais informações no site chamadas.fumbio.org.br. Reportagem André de Barros Lima.
1: Estudantes de instituições federais têm até o dia 14 de novembro para se inscrever no exame de proficiência em língua inglesa.
0: As inscrições podem ser realizadas através do portal epli.ifsp.edu.br.
1: A iniciativa é um exemplo das possibilidades de formação e qualificação oferecidas pelas instituições, que hoje reúnem 755 unidades em todo o país.
0: E nesse mês, a educação profissional e tecnológica completou 117 anos de história no Brasil.
1: Ao longo desse período, ampliou a oferta de cursos técnicos, de graduação e outras oportunidades de formação para milhões de brasileiros.
0: Saiba mais na reportagem de Gabriela Noronha.
12: A técnica de segurança do trabalho, Patrícia Colasso, hoje atua em uma importante empresa de engenharia paranaense do município de Araucária. Ela conta que a formação no Instituto Federal do Estado foi fundamental para a sua trajetória.
13: Eu trabalhava como operadora de máquinas, aí eu quis um crescimento profissional mais avançado. E hoje em dia eu sou formada, eu já faço uma outra graduação, mas tudo se deu início devido a essa formação em segurança do trabalho.
12: O diploma do Instituto Federal também é a aposta de Franciele Pereira para um futuro melhor. No campus estrutural em Brasília, ela é estudante do curso técnico integrado em meio ambiente e participa de pesquisas, ações de extensão e projetos que relacionam o conhecimento aprendido em sala de aula aos desafios da comunidade.
14: Minha mãe falou que queria muito que eu entrasse no Instituto Federal de Brasília e, cara, representa muita coisa no meu futuro, não só pelos trabalhos que eu desenvolvo aqui e por esse negócio de você apresentar muitos projetos.
12: Os institutos federais são entidades especializadas na educação profissional e tecnológica, oferecendo também educação básica e superior. Atualmente, a rede federal conta com 755 unidades entre camp e polos de inovação. Para Marcelo Brega Gnoli, secretário de Educação Profissional e Tecnológica do Ministério da Educação, o diferencial desta modalidade de ensino é o compromisso com o desenvolvimento social e econômico da região.
15: Aquelas matérias que muitas vezes ele não tem uma associação dentro de sala de aula, ela sempre vai estar vinculada a alguma questão prática de resolução com arranjo produtivo, com arranjo social.
12: Embora os institutos federais tenham sido criados em 2008, a educação profissional e tecnológica faz parte da história do Brasil há 117 anos. Uma caminhada que começou oficialmente em 1909. Naquela época, o objetivo era oferecer um ofício aos jovens das classes menos favorecidas. Hoje, são mais de 3 milhões de matrículas na educação profissional técnica de nível médio, segundo o censo escolar da educação básica, e cerca de 2 milhões de estudantes em cursos tecnológicos de graduação, conforme o censo da educação superior. Para a presidente da Associação Quilombola de Faceira de Chapada do Norte, em Minas Gerais, Ana Maria Pereira, contar com um campus da EPT Quilombola representa uma oportunidade de acesso à formação profissional para indígenas e quilombolas da região.
16: Campus Quilombo, ele vem para nos fortalecer, para garantir para que nós nossa juventude permaneça em nossos territórios.
12: O acesso à educação profissional e tecnológica varia conforme a instituição, o curso e o nível de ensino. Na rede federal, as regras de ingresso são definidas por cada instituição e divulgadas em edital. Nos cursos de graduação, a seleção pode ser feita pela própria instituição ou pelo SISU, conforme as regras de cada curso. Reportagem Gabriela Noronha.
0: Então, vou, para quem quiser fazer o exame de proficiência em língua inglesa, eu vou repetir o portal onde as inscrições podem ser feitas: epli.ifsp.edu.br.
17: Dicas do Enem.
18: Meu nome é Ana Beatriz Silva e minha dúvida é: como controlar o tempo durante a prova?
19: Quem responde a Ana Beatriz é o professor Tiago Diana. Ele aproveita para dar dicas sobre os principais temas da prova de história. Vale a pena conferir.
20: Fala, pessoal, dica importantíssima para você que vai fazer a prova do Enem. Eu vou dividir a minha fala aqui em dois momentos diferentes. O primeiro é sobre a organização da prova e a sua estratégia. São duas provas longas e você aproveitar bem o seu tempo vai ser um grande diferencial competitivo. São 3 minutos por questão. Investe muito no tempo de qualidade, leitura e interpretação da prova. Agora, nos temas de história, que é sempre muito recorrente, tem uma aposta grande na recorrência do tema Brasil-Colônia e principalmente os aspectos da escravidão. Toda vez que você pensar em aspectos de trabalho, economia, cidadania, direito, esses temas estarão presentes na prova e farão você acumular muitos pontos. Em história geral, a pegada história contemporânea, tentando se aproximar dos tempos mais atuais, é muito forte. Você tem uma grande prova e aproveite muito todo o seu estudo e toda a sua dedicação.
19: É isso aí. Se prepare e acompanhe as nossas dicas toda terça-feira aqui na Voz do Brasil e também na radiogov.ebc.com.br.
1: Estudantes indígenas ganharam mais tempo para reunir a documentação e garantir a participação no programa de desenvolvimento acadêmico indígena.
0: O prazo de inscrições para a seleção, que terminaria no dia 1º de outubro, foi prorrogado e agora segue aberto até o dia 26.
1: Com a alteração, o calendário do processo seletivo precisou ser ajustado e tem novas datas.
0: Candidatos interessados em participar do programa de desenvolvimento acadêmico indígena, o PEDAI, tem até 26 de outubro para se inscrever na seleção. O prazo inicial, previsto para 1º de outubro, foi ampliado pela Coordenação de Aperfeiçoamento de Pessoal de Nível Superior, a CAPES, autarquia vinculada ao Ministério da Educação. As candidaturas poderão ser enviadas até 26 de outubro, no horário de Brasília, exclusivamente pelo sistema eletrônico de inscrição da CAPES. Com a mudança no prazo, todo o cronograma foi reajustado. Agora, a análise documental está prevista para o período de 27 de outubro a 5 de novembro. O resultado será divulgado em 6 de novembro, com prazo para recursos entre 9 e 11 de novembro. A matrícula e o início das atividades seguem previstos para o primeiro ou segundo semestre de 2027. Para mais informações, acesse o portal gov.br/mec. Locução, Thalita Albuquerque.
1: Para as notícias do governo federal. 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
1: Fique agora com as notícias do Poder Judiciário e do Congresso Nacional. Boa noite.
0: Boa noite, até amanhã.
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23: CNJ e Bacen propõem novas regras e limites para a negociação de precatórios.
24: Justiça Eleitoral convida eleitores para contar como foi a experiência nas eleições 2026.
23: STJ anula júri e autoriza que peritos sejam ouvidos em caso sobre bebê de, ou seja, sobre morte de bebê após parto.
24: Boa noite, eu sou Marcela Luiz.
23: E eu sou Walter Lima.
24: O presidente do Supremo Tribunal Federal e do Conselho Nacional de Justiça, ministro Edson Fachin, e o presidente do Banco Central, Gabriel Galípolo, receberam nesta terça-feira uma nota técnica com novas regras e limites para a negociação de precatórios.
23: O evento ocorreu na sede do STF em Brasília. A nota foi entregue pelo Grupo Executivo Interinstitucional criado pelo CNJ, o Banco Central e pela Advocacia Geral da União. Na ocasião, Fachin destacou que a nota técnica é fruto de um trabalho conjunto das instituições para dar uma resposta firme, mas cuidadosa à realidade do mercado.
2: É dessa matéria complexa, sensível e de impacto prático que nós hoje aqui estamos a cuidar. Como sabemos, a cessão de crédito e precatório é um instituto constitucionalmente admitido e garantido. Por isso, o desafio é exatamente esse, o de garantir que essa circulação ocorra com informação adequada, rastreabilidade, transparência, proteção do cedente, respeito à ordem constitucional de pagamento e o controle pelo tribunal competente. Por isso, regular não é impedir que o crédito circule, é assegurar que ele circule com segurança. E é justamente esse chamado que a nota técnica procura aqui atender.
24: Segundo o Fachin, a nota técnica será submetida à análise do plenário do CNJ e da instância competente do Banco Central.
23: O presidente do Supremo ressaltou ainda que o normativo deverá ser apreciado e aprovado ainda neste mês de outubro.
24: Justiça Eleitoral convida eleitores para contar como foi a experiência nas eleições 2026.
23: A enquete anônima está disponível no site do Tribunal Superior Eleitoral até 31 de outubro. Mariana Fabri.
3: O objetivo é entender como foi a experiência de quem participou das eleições e o que pode ser melhorado nas próximas. Além de uma avaliação geral, o eleitor ou a eleitora pode compartilhar sua experiência sobre o acesso à informação, o deslocamento para a sessão eleitoral e sobre a própria votação. A participação é voluntária, feita pela internet, no site tse.jus.br, e leva cerca de 3 minutos.
24: STJ anula júri em que médico e enfermeira são acusados por morte de bebê após parto domiciliar.
23: Segundo os ministros, a defesa foi prejudicada ao não obter autorização para que 2 peritos fossem ouvidos. Fátima Uchoa.
4: O Tribunal de Justiça do Rio Grande do Sul negou o pedido de oitiva dos peritos por avaliar que a defesa perdeu o prazo para indicar os assistentes técnicos a serem ouvidos, mas o STJ anulou o júri, considerando que as particularidades do caso e a necessidade de compreensão da atuação médica são suficientes para autorizar a oitiva dos peritos em novo júri e que a perda de prazo não pode prevalecer sobre o princípio da plenitude da defesa. O relator foi o ministro Reinaldo Soares da Fonseca.
24: Justiça do Trabalho manteve uma indenização de R$3.000 a um empregado agredido pelo supervisor.
23: O caso aconteceu em Ituiutaba, Minas Gerais, mas o trabalhador também contribuiu para o conflito. Simone Moura.
6: O empregado fotografava o supervisor sem autorização e publicava as imagens com comentários depreciativos no grupo de WhatsApp da empresa. Em uma dessas situações, ele foi agredido pelo chefe. Para a justiça, a agressão não se justifica, mesmo com provocação. Mas a conduta do trabalhador também foi considerada na fixação da indenização no valor de R$3.000.
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24: Uma boa noite.
23: E até amanhã.
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0: Está no ar o Jornal do Senado.
1: Eu sou Paula Groba.
2: E eu sou Humberto Pinheiro.
1: E estes são os destaques de hoje do Jornal do Senado, que começa agora.
2: Senadores iniciam sessões de discussão da PEC que acaba com a escala de 6 dias de trabalho e 1 de folga.
1: Projeto no Senado prevê inclusão de artesãos de baixa renda na Previdência Social.
2: Senado discute medidas para enfrentar impactos de Super El Niño.
1: Boa noite.
2: Boa noite.
1: Mais dias de descanso e menos dias de trabalho. O Senado começou a discutir o fim da escala 6x1. A proposta pode mudar a rotina de milhões de trabalhadores.
2: Segundo o presidente do Senado, o texto pode ser votado em primeiro turno já na próxima semana, após 5 sessões de discussão. Repórter Alexandre Campos.
3: O Senado fez nesta terça-feira a primeira de 5 sessões de discussão da proposta de emenda à Constituição, que acaba com a chamada escala 6x1, antes da votação da matéria em primeiro turno. Na prática, a PEC prevê que a jornada de trabalho passará de 44 para 40 horas semanais, sem redução de salário e com direito a 2 dias de folga, sendo um deles preferencialmente aos domingos. Essas regras não valerão para os servidores públicos, mas alcançarão os terceirizados de órgãos públicos. Também não serão aplicáveis para os trabalhadores da iniciativa privada que tiverem diploma de curso superior e que

0: que diz respeito a inúmeros segmentos e é a matéria de mais interesse do trabalhador. Como é que você pega uma coisa que vai mexer com milhões de vidas e você coloca no período eleitoral? Eu acho que essa discussão, pé no chão, tinha que ser pós-eleição. É diz respeito à vida do trabalhador.
1: Mas o senador Paulo Paim, do PT do Rio Grande do Sul, afirmou que a redução da jornada de trabalho é uma pauta antiga no país. Ele lembrou que o ex-presidente Getúlio Vargas, diante da falta de limite, fixou a jornada em 48 horas semanais.
2: Depois, na Constituinte, nós conseguimos reduzir de 48 para 44. De lá para cá, eu apresentei acho que uma meia dúzia de PEC. Realizamos dezenas de audiências públicas e aqui no plenário também duas, três sessões temáticas. Para mim, as eleições devem acontecer sim, sempre. No Brasil acontece dois em dois anos, que é os prefeitos e depois governadores e o Congresso, né? E a presidência da República. Então, cada vez que tiver uma discussão de uma campanha eleitoral, não se vota mais nada. É totalmente absurdo.
3: O presidente do Senado, Davi Alcolumbre, afirmou que vai cumprir todas as etapas previstas para a análise da proposta que acaba com a escala 6x1. Segundo ele, a PEC passará por 5 sessões de discussão antes de uma eventual votação em primeiro turno. Se for aprovada, serão necessárias mais 3 sessões de discussão antes da votação em segundo turno.
4: Alcolumbre também destacou que cumpriu o compromisso de levar a proposta ao plenário e afirmou que, no momento da votação, cada senador e senadora terá liberdade para decidir sobre a redução da jornada de trabalho dos quase 40 milhões de brasileiros que, segundo ele, atualmente trabalham na escala 6x1.
5: Qual é o meu desejo? É cumprir integralmente o rito constitucional, sem atropelos, sem acelerar nada, para na semana que vem termos sessões terça, quarta e quinta, e se caso todos nós pudermos concluir as 5 sessões de debates na semana que vem, do ponto de vista regimental, colocar para sua deliberação em primeiro turno.
3: Quem vive do artesanato poderá ter direito à proteção da Previdência Social.
4: Um projeto em análise no Senado prevê que artesãos de baixa renda sejam reconhecidos como segurados especiais com acesso a benefícios previdenciários. Repórter Marcela Cunha.
6: O projeto da senadora Lurdinha Pereira, do PSB do Maranhão, inclui entre os segurados especiais da Previdência o artesão que trabalha em regime de economia familiar. O segurado especial é uma categoria da Previdência que reúne trabalhadores que vivem da própria atividade e tem regras específicas de contribuição. Para ser enquadrado nessa categoria, é preciso ter o artesanato como profissão habitual ou principal meio de vida. Além disso, a renda obtida com a atividade não poderá ultrapassar um salário mínimo. A regra valerá tanto para quem vive no campo quanto nas cidades. A senadora Zenaide Maia, do PSD do Rio Grande do Norte, destaca que, para muitas famílias, o artesanato também representa fonte de renda e sustento.
7: O artesanato não é só beleza, ele é cultura, é renda, é dignidade e é desenvolvimento para muitas comunidades.
6: A condição de artesão deverá ser comprovada de acordo com a Política Nacional do Artesão.
3: Chuvas intensas, secas, enchentes e ondas de calor podem se tornar mais frequentes e intensas com a previsão de um super El Niño.
4: O fenômeno acende o alerta para os impactos no Brasil e o Senado já discute e aprova medidas para preparar o país e reduzir os prejuízos causados por eventos climáticos extremos. Repórter Patrícia Oliveira.
8: A previsão a partir de agora em outubro e para os próximos meses é de chuvas acima da média em partes da região sudeste do Brasil e principalmente no sul, com a possibilidade de ciclones. Enquanto outras regiões, como o Nordeste e a Amazônia, podem enfrentar períodos mais secos e maior risco de queimadas. Um projeto transformado em lei da senadora Tereza Cristina, do Progressistas de Mato Grosso do Sul, impede o bloqueio dos recursos do pagamento do seguro rural para proteger o produtor contra grandes perdas no campo. Outra proposta do senador astronauta Marcos Pontes, do PL de São Paulo, cria uma política nacional com um sistema de informações para prevenção e monitoramento dos riscos de desastres.
9: E isso é extremamente importante para que os nossos municípios fiquem mais preparados para enfrentar situações de emergências climáticas, e elas vão aparecer aparecer cada vez mais.
8: O projeto está pronto para votação na comissão.

0: Comissão de Constituição e Justiça.
1: Respeitar a vontade do eleitor expressa nas urnas é fundamental para fortalecer a democracia. A avaliação é do presidente do Senado, Davi Alcolumbre, após o primeiro turno das eleições.
2: Ele pediu respeito ao resultado também no segundo turno, marcado para o dia 25 de outubro. Repórter Raíssa Abreu.
3: Ao chegar ao Senado nesta terça-feira para retomar as sessões plenárias, o presidente da Casa, Davi Alcolumbre, cobrou dos brasileiros respeito ao resultado das urnas no segundo turno.
4: Que o povo brasileiro possa, a partir deste segundo turno para presidente, nos estados que teremos segundo turno, fazer a escolha com a sua consciência livre de escolher o que é melhor para o Brasil. Como presidente do Congresso Nacional, eu tenho a convicção, primeiro, que todos nós precisamos respeitar o resultado das urnas. Isso é questão fundamental para o fortalecimento da democracia.
3: O segundo turno das eleições está marcado para 25 de outubro.
1: Já o senador Confúcio Moura, do MDB de Rondônia, defendeu uma atuação política sem radicalização e voltada à solução dos problemas concretos do país. Ele afirmou que o próximo Congresso deve priorizar medidas graduais e destacou a importância da educação, da pesquisa científica e da valorização de professores e pesquisadores.
2: Para Confúcio, governos de diferentes linhas políticas precisam concentrar esforços em fazer o básico bem feito. Ele destacou que é completamente injustificável adotar posturas contrárias ao avanço do conhecimento.
5: Não pode nenhum governo de direita, conservador ou esquerda, no mundo da tecnologia, do avanço da inteligência artificial, de tudo isso, a gente ser contra a pesquisa científica, contra o pesquisador brasileiro, contra o professor. Isso não justifica em nenhum partido do mundo.
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2: Edição de Paula Groba e trabalhos técnicos de Eliseu Caires. O Jornal do Senado fica por aqui. Acompanhe agora as notícias da Câmara dos Deputados. Boa noite.
1: Boa noite e até amanhã.
7: Jornal Câmara dos Deputados. Bancadas discutem pautas prioritárias para o período depois das eleições.
8: Homens brancos e com graduação são maioria entre os deputados eleitos.
7: Primeiro turno teve maior número de abstenções desde a redemocratização.
8: 23 deputados federais vão assumir outros cargos no próximo ano.
7: Boa noite. A partir de 2027, pelo menos 23 deputados que cumpriam o mandato parlamentar na Câmara nesta legislatura vão ocupar outros cargos, como informa o repórter Luiz Cláudio Canuto.
9: 23 deputados federais foram eleitos para outros cargos, como governador, senador e deputado estadual. 17 deputados federais foram eleitos para o Senado e 2 foram eleitos na chapa para o Senado, como suplentes de senador. Em nível estadual, o deputado Zuco, do PL do Rio Grande do Sul, foi eleito em primeiro turno governador do estado. Em Tocantins, o deputado Vicentinho Júnior, do PSDB, disputará o segundo turno contra a senadora professora Dorinha, do União. Segundo o cientista político Paulo Castro, a Câmara dos Deputados costuma ser o ponto de partida para uma carreira política em nível nacional. E é natural que deputados, após algum mandato, passem a disputar vagas no Senado, prefeituras ou governos de estado.
10: Então o eleitor percebe isso, ele sabe que essa atuação política aqui na Câmara dos Deputados também gera muito aprendizado político, consolida também as bases de atuação desses parlamentares nos seus municípios, principalmente depois que nós tivemos aí a possibilidade de flexibilizar, vamos dizer assim, a forma como eles disponibilizam, direcionam emendas parlamentares para os seus eleitores, e o eleitor valoriza essa experiência. Então é comum, porque dentro da política, né, quem tem mais exposição, quem tem mais presença, costuma sair à frente na eleição. Então, certamente um deputado federal que disputa outro cargo já tem esse recall.
9: 5 deputados federais foram eleitos para assembleias legislativas e 4 ficaram como suplentes nas chapas eleitas para os legislativos estaduais. Outros 31 deputados candidatos não foram eleitos. Da Rádio Câmara de Brasília, Luiz Cláudio Canuto.
7: Eleições.
8: perfil dos deputados permaneceu quase inalterado em relação às legislaturas anteriores e a maior parte da Câmara segue sendo formada por homens brancos e com nível superior. Saiba mais detalhes sobre o perfil dos parlamentares eleitos na reportagem de Agui Pontes.
11: Com a contagem dos eleitos, a Câmara dos Deputados mantém perfil social majoritariamente branco, masculino e com idade média em torno de 49,9 anos. Segundo o cientista político da Universidade de Brasília, Murilo Mendes, o rosto da Câmara é muito próximo do que ela já vem tendo há muito tempo.
12: É, a Câmara dos Deputados manteve o mesmo perfil, muito parecido o perfil social de outras legislaturas, majoritariamente formada por homens, brancos, de ensino superior, também de maior renda.
11: Segundo o último levantamento dos perfis dos deputados, dos 513 representantes na Câmara, 421 possuem ensino superior. Deputados do sexo masculino ocupam 404 cadeiras e 374 dos representantes são brancos. Esses mesmos fatores encontram pouca correspondência na população geral, segundo dados do IBGE. Enquanto deputados com ensino superior são 82,1%, esse mesmo perfil representa 21,4% da população. A população masculina corresponde a 48,5% do povo brasileiro. Já na Câmara, 78,8% dos eleitos são homens. E apesar de 72,9% dos deputados serem brancos, 10,2% dos brasileiros se autodeclaram da mesma forma. Representantes pretos e pardos somam 26,4%, em torno de um quarto da Câmara. Pessoas indígenas têm 3 representantes, um a menos se comparado à legislatura anterior. E pessoas amarelas de ascendência asiática têm 1 representante, 2 a menos do que antes da eleição, o deputado Kim Kataguiri, do Missão de São Paulo. Segundo o cientista político Murilo Mendes, apesar do perfil da Câmara se manter muito próximo ao que sempre foi, houve um aumento da presença feminina. Foram mais 19 cadeiras com as eleições de 2026, fazendo com que elas passassem de 17,7% das candidatas eleitas em 2022 para 21,2%.
12: Hoje as mulheres são vitrines eleitorais dos partidos, funcionam como puxadoras de votos em muitos estados. Então, hoje o investimento em candidaturas femininas deixou de ser apenas para cumprir a nominata, para cumprir a cota de gênero. E hoje elas são cabeças de chapa da disputa proporcional.
11: No recorte de faixa etária, a média de 49,9 anos se mantém constante em comparação a outras magistraturas, mas apresenta diversidade de idades na casa. A maior fatia dos deputados, 31%, tem entre 40 e 49 anos. Cerca de 24% tem entre 50 e 59. 17,5% possui entre 60 e 69. Entre 21 e 34 anos, são 9,7%. E 70 anos ou mais, são 6%. Os deputados mais idosos, com 78 anos, são Magna Mofato, do PL de Goiás, e Luiz Carlos Busato, do União do Rio Grande do Sul. O mais jovem, com 21 anos, é Alvinho Lira, do PP de Alagoas. A composição da Câmara contou com uma maioria de deputados reeleitos. Aproximadamente 58% estão renovando o pleito. Da Rádio Câmara, de Brasília, Agui Pontes.
7: Na próxima legislatura, 29 deputados federais voltam a exercer o mandato na Câmara. É o maior número de ex-deputados que retornam à casa desde 2010. Confira os detalhes na reportagem de Antônio Vital.
13: Dos 513 deputados federais eleitos este ano, 29 já tinham exercido o mandato antes e estavam fora da Câmara. Esse número representa menos de 6% do total, mas inclui ex-parlamentares conhecidos em seus estados, como o ex-presidente da Câmara João Paulo Cunha, do PT de São Paulo, e o ex-líder do governo Bolsonaro na casa, Major Vitor Hugo, do PL de Goiás. Dos ex-deputados que retornam à Câmara, 12 são do PL, 7 do PT, 3 do MDB e os demais do PP, Podemos, União Brasil, Novo, PSD e PRD, com um representante cada. O número de ex-deputados que retornam à Câmara é o maior desde 2010. Em 2010 foram 28, em 2022 foram 17. Esses deputados não estão incluídos nos cálculos de renovação da Câmara, que só considera os eleitos para o primeiro mandato. Esse número é de 183, o que representa uma taxa de renovação de pouco mais de 35%. Dentre os outros nomes conhecidos que ocuparão cadeiras de deputados no ano que vem, estão Freixo, do PT do Rio de Janeiro, Agnello Queiroz, do PT do Distrito Federal, e subtenente Gonzaga, do PL de Minas Gerais. Para o cientista político Ricardo de João Braga, são políticos experientes que enfrentaram uma tarefa difícil ao se elegerem sem estar ocupando um mandato.
14: Quem estava fora da política no sentido dos cargos teve que subir uma montanha relativamente alta. E quem estava fora da política mesmo, eu acho que teve que trabalhar vários anos para conseguir reconstruir a sua rede de relacionamento. Esse retorno, primeiro, é o reconhecimento do eleitor, ou então é simplesmente até um recall, como a gente costuma dizer, aquela lembrança. Mais uma coisa que é interessante é que é uma volta de parlamentares experientes.
13: Entre os que voltam a exercer um mandato este ano estão apenas três mulheres: Perpétua Almeida, do PCdoB do Acre, professora Rosa Neide, do PT de Mato Grosso, e Rose Modesto, do União de Mato Grosso do Sul. Da Rádio Câmara de Brasília, Antônio Vital.
15: Política.
8: O primeiro turno das eleições registrou o maior número de abstenções desde a redemocratização. Quem explica os detalhes é a repórter Kate Nayane.
16: Neste domingo, o primeiro turno das eleições de 2026 registrou o maior número de abstenções desde 1998. Ao todo, foram 21,08%, o que equivale a 33,4 milhões de eleitores, segundo dados do Sistema de Totalização de Votos do Tribunal Superior Eleitoral. O especialista em relações governamentais, Eduardo Galvão, analisa que o percentual já era esperado, considerando as últimas eleições. Para ele, a alta expectativa dos brasileiros sobre os candidatos causa uma espécie de frustração, o que pode levar o eleitorado a se abster do direito ao voto.
17: Tanto aqui no Brasil quanto em outros países também da América Latina, que é a alternância muito rápida de poder entre espectros políticos. Ou seja, vota-se na direita, não consegue resolver os problemas, vota-se na esquerda tentando resolver os problemas, não se consegue esse resultado, o imediatismo das pessoas, do eleitorado por soluções.
16: Ele afirma ainda que essa expectativa explica não só a alternância no poder, quanto a desmotivação das pessoas para ir às urnas exercer a sua cidadania.
17: Na minha visão, esse dado, ele conversa muito com essa tendência de alternância de poder, porque isso demonstra uma insatisfação muito grande das pessoas em relação ao ambiente político, em relação aos próprios representantes. Na percepção das pessoas, as demandas sociais não estão sendo atendidas nem por um projeto de governo, nem por outro projeto de governo.
16: Em 2022, a porcentagem de abstenção foi de 20,95% na primeira etapa da votação. Em 2026, 158,7 milhões de eleitores foram considerados aptos a votar. 125 milhões compareceram às urnas. Entre os votantes, 2,2 milhões dos votos foram em branco e 3,6 milhões nulos. Os votos brancos e nulos são geralmente de pessoas que não se identificam com nenhum candidato ou partido. É tido como um voto de protesto e pode demonstrar o descontentamento da população em relação às opções de governantes disponíveis para ocupar as cadeiras do plenário. Da Rádio Câmara de Brasília, Kate Nayane.
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15: Economia.
7: Arthur Oliveira Maia, do União da Bahia, é favorável à proposta de emenda à Constituição que limita a alíquota máxima do IPVA a 1% do valor de venda do veículo. A PEC também altera a base de cálculo do imposto para considerar o peso de fábrica do automóvel em vez do valor de mercado.
8: Arthur Oliveira Maia explica que a ideia é tornar a cobrança mais previsível e evitar que o valor do IPVA aumente de forma excessiva em razão do preço do veículo. O texto ainda permite que os estados concedam descontos para veículos menos poluentes.
7: Fernando Coelho Filho, do União de Pernambuco, apoia a criação de uma frente parlamentar em defesa do mutualismo. O colegiado visa garantir uma alternativa viável e competitiva ao mercado tradicional de seguros de veículos.
8: Fernando Coelho Filho ressalta que a iniciativa busca articular ações entre o governo, a iniciativa privada e a sociedade civil para fortalecer o setor. Segundo ele, o colegiado é importante para garantir um ambiente regulamentado que amplia a proteção do patrimônio da população.
15: Agricultura.
7: Gabriel Mota, do União de Roraima, defende a aprovação de projeto que cria um programa nacional de assentamentos produtivos próximos às cidades. A proposta busca ampliar o acesso à terra para famílias vulneráveis, com foco no abastecimento de mercados locais.
8: Gabriel Mota ressalta que os assentamentos poderão receber apoio para assistência técnica, crédito e comercialização da produção. O texto admite lotes menores que um hectare, desde que estudos comprovem a viabilidade econômica, ambiental e produtiva da área.
15: Votação.
7: Após o primeiro turno das eleições, os partidos começam a discutir pautas prioritárias. O PL, com a maior bancada eleita para a Câmara e o Senado, defende mais flexibilidade nas relações trabalhistas.
8: A Federação PT, PCdoB, PV, com a segunda maior bancada eleita para a Câmara, diz que o fim da escala 6x1 é uma demanda da sociedade. A repórter Silvia Munhato tem as informações.
19: Com a definição das novas composições da Câmara e do Senado para a próxima legislatura, os partidos já começam a discutir as pautas legislativas prioritárias. A partir da força eleitoral do PL mostrada nas urnas, o deputado Maurício Marcon, do Rio Grande do Sul, vice-líder do partido na Câmara, acredita que haverá menos espaço para medidas que busquem regular as relações trabalhistas, como as discussões sobre a jornada de trabalho máxima.
20: A gente tem exemplos dos Estados Unidos, do Canadá, da Austrália, da Inglaterra, que fazem a questão por horas trabalhadas com os direitos trabalhistas garantidos de forma proporcional, onde as pessoas vão fazer as suas horas de trabalho que assim desejarem. Se quiserem trabalhar 2, 3, 4, 5, 6 dias, elas vão ter a liberdade.
19: Para o deputado Daniel Almeida, do PCdoB da Bahia, vice-líder do governo no Congresso, a sociedade se mostrou favorável ao fim da escala 6x1, porque quer mais tempo livre.
21: Quem está contra isso está contra a evolução natural das coisas, está contra a opinião da sociedade, está contra os trabalhadores brasileiros. Esse debate de que o mercado regula as relações na sociedade, regula as relações do mundo do trabalho, as relações econômicas, é uma falácia. Não é assim que as coisas funcionam.
19: Maurício Marcon afirma que o partido deve trabalhar pelo corte de impostos e até para suspender a reforma tributária, aprovada em 2023 pelo Congresso. Outro movimento, segundo ele, será na direção do corte de gastos, além de outras pautas.
20: Fim das decisões monocráticas do Supremo Tribunal Federal, que está lá esperando há muito tempo lá, e a gente precisa votar, redução da maioridade penal. Então a gente tem várias pautas aí para serem aprovadas.
19: Daniel Almeida acredita que o país terá que fazer um enfrentamento mais firme do crime organizado e citou a proposta em discussão que busca reestruturar o sistema de segurança pública.
21: Criou-se o fundo eleitoral, mas a presença do poder econômico e de forma especial de setores do crime organizado na vida política está cada vez mais intensa, então tem que fazer uma reforma político-eleitoral.
19: O vice-líder do governo também acredita que será necessária uma discussão sobre o Supremo Tribunal Federal no sentido de fixar mandatos para os ministros. Da Rádio Câmara de Brasília, Silvia Munhato.
15: Segurança Pública.
7: Mário Negro Monte Júnior, do PSB da Bahia, apoia a proposta que amplia a coordenação da União na segurança pública e integra os órgãos federais, estaduais e municipais. A PEC também reforça a atuação da Polícia Federal contra organizações criminosas e milícias.
8: Mário Negro Monte Júnior destaca ainda a criação da Polícia Viária Federal, com atuação em rodovias, ferrovias e hidrovias, e a inclusão das guardas municipais no sistema de segurança pública. Ele acrescenta que a proposta também prevê recursos para os fundos nacionais da área.
7: Marangoni, do Podemos de São Paulo, é autor de proposta que altera o Código Penal para aumentar a punição a quem comete o crime de ato obsceno em locais de uso coletivo. positivo. De acordo com a matéria, a punição passa a ser de 2 a 5 anos de reclusão, além de multa.
0: Marangoni afirma que a medida alcança banheiros, vestiários, escolas, transportes coletivos, centros comerciais e outros espaços frequentados por crianças e adolescentes. Ele considera que esses ambientes exigem proteção reforçada contra a exposição a atos de conteúdo sexual.
7: Marussa Boldrin, do Republicanos de Goiás, propõe criar diretrizes nacionais para transformar as salas lilás em uma política de atendimento humanizado a mulheres e meninas vítimas de violência. A implantação seria gradual, respeitando a autonomia de estados e municípios.
0: A proposta relatada por Marussa Boldrin na Comissão de Saúde garante acolhimento, escuta especializada e integração com a rede de proteção. Também prevê treinamento contínuo das equipes e protocolos nacionais para orientar o atendimento às vítimas.
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7: Previdência. Vander Lubé, do PT de Mato Grosso do Sul, apoia o projeto que regulamenta a aposentadoria especial por penosidade no regime geral de previdência social. A proposta define o conceito de penosidade e estabelece critérios para a concessão do benefício.
0: O texto de Vander Lubé prevê a aposentadoria após 25 anos de trabalho em condições de grande desgaste físico ou mental, mediante comprovação por perícia técnica. O projeto também cria regras específicas para motoristas do transporte rodoviário comprovarem o direito ao benefício.
7: Termina agora o Jornal Câmara dos Deputados, produzido pela Rádio Câmara, com trabalhos técnicos de Everson Urani e apresentação de Luciana Vieira e José Carlos Andrade. Uma ótima noite para você.
0: A Voz do Brasil volta amanhã. Uma boa noite para você.
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13: Massa FM 10 e 1, boa noite pra você. Ótima terça-feira, muito obrigado pelo carinho, pela companhia. Eu sou o Dilson Campos, até 10 para meia-noite aqui na Massa.

vai. 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

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Agora vai. Bruno e Marrone no Minha Saudade. É você. Ítalo Borges está mandando um beijo especial para a princesa Ana Kathleen, de Ecoporanga. Ele dedica todo o programa de hoje para ela com muito amor, com muito carinho. 11-3509-9290. Prepare-se para ouvir a história de hoje. Você também pode mandar a sua história. Participe com a gente através do nosso WhatsApp. Você envia a sua história. Conta pra gente uma história de amor, paixão, de amizade, de superação. Uma história de amor que possa ser uma lição também. Hoje a história é do Tiago. Boa noite, Gilson. Meu nome é Tiago. Boa noite, Tiago. Tenho 45 anos e a minha história hoje não é um pedido de volta. É um pedido de desculpas e um alerta para quem está me ouvindo agora. Com um copo na mão, achando que tenho o controle de tudo. Gilson, eu cresci em uma casa onde o medo era a nossa única rotina. Meu pai era alcoólatra. Eu me lembro de ser criança, me esconder debaixo da cama com a minha mãe, ouvindo os móveis quebrando na sala e os gritos dele. O álcool transformava o meu pai em um monstro. E eu jurei, olhando para as minhas próprias lágrimas de criança, que eu nunca faria minha futura família passar por tudo aquilo. Quando eu conheci a Camila, eu achei que estava salvo. Nós construímos uma vida linda. Tivemos dois filhos maravilhosos. Eu era um bom marido, trabalhador, presente. A nossa casa era cheia de paz. Mas a vida adulta cobra o seu preço. Há uns 5 anos eu perdi o emprego. As contas começaram a apertar e o desespero tomou conta de mim. Foi aí que eu cometi o maior erro da minha vida. Eu procurei o alívio no mesmo lugar que destruiu o meu pai. No começo, era só uma cerveja para relaxar do estresse. Depois virou o destilado escondido na garagem. A bebida entra de mansinho, Gilson. Ela te convence de que você é o dono da situação. Mas quando eu vi, eu já não era mais o Tiago. Eu comecei a ficar agressivo. As brigas com a Camila se tornaram diárias. Eu não batia nela, mas as palavras. Gilson, as palavras machucam. Elas machucam mais que um tapa. Eu gritava, eu humilhava, eu quebrava as coisas. O fundo do poço chegou no aniversário de 10 anos da minha filha. Eu cheguei em casa bêbado, no meio da festinha. Fiz um escândalo por um motivo banal. Derrubei a mesa do bolo e estraguei o dia mais feliz da minha princesinha. Eu vi a minha filha chorando, abraçada na mãe. E a Camila me olhou com uma dor que eu nunca vou esquecer. Ela não gritou, ela só disse: eu não vou deixar você fazer com eles o que seu pai fez com você. Naquela mesma noite, a Camila pegou as crianças e foi embora. Houve a ruptura. A mulher da minha vida escolheu me deixar para proteger os nossos filhos de mim. Ficar sozinho naquela casa vazia foi o meu castigo, mas também foi a minha salvação. Eu procurei ajuda. Fui para os Alcoólicos Anônimos. Fiz terapia. Enfrentei os meus demônios. Hoje, Gilson, eu estou limpo há 3 anos. Nenhuma gota. A Camila não voltou para mim. E eu não a culpo. Ela fez o que uma verdadeira mãe tem que fazer. Ela blindou as nossas crianças. Hoje nós somos amigos. Eu convivo com meus filhos. E ela está reconstruindo a vida dela com outra pessoa. Eu perdi a minha família para a bebida. Eu me tornei o meu pior pesadelo. Então, se você está me ouvindo hoje e acha que a sua mulher reclama da sua bebida à toa, escuta o que eu tô te dizendo. O orgulho e o álcool não vai
salvar a tua vida. Não vai ser algo passageiro. O álcool, na verdade, vai te deixar sozinho, numa mesa de bar. Peça ajuda, enquanto você ainda tem para quem voltar. Muito obrigado, Tiago, pela sua história. Uma história que muitos passam, homens e mulheres. E a família Massa, a família Minha Saudade, você, a partir de agora, vai entrar no meio da história e vai contar um pouquinho, ou simplesmente opinar. Dê a sua opinião, ou se você viveu algo ou conhece alguém que viveu, conte também. No Minha Saudade é Você de hoje, eu quero saber: a Camila fez certo em abandonar o marido no pior momento deles? Ela é mãe primeiro. A segurança física e mental das crianças está acima de qualquer casamento ou promessa. Ou o alcoolismo é uma doença, casamento é na saúde, na doença. Ela deveria ter ficado para ajudá-lo a se tratar? 11-3509-9290. Áudio de até um minuto. Ou texto. Fique à vontade. Roberta Miranda, no Minha Saudade a Você. Tinha que acontecer. 10:11. Boa noite para você, ótima terça.

0: Massa FM 10h22, tarde demais. César Menotti, Fabiano, aqui no Minha Saudade é Você, contamos a história do Tiago. Cresceu traumatizado com um pai alcoólatra e prometeu nunca ser igual. Mas após uma crise financeira, encontrou refúgio na bebida e se tornou agressivo, destruindo a paz da família. O limite foi quando ele arruinou a festa de 10 anos da filha. A esposa Camila decidiu abandoná-lo imediatamente para proteger as crianças. Hoje ele está sóbrio há 3 anos, mas perdeu o casamento para sempre. Na Minha Saudade é Você, eu tô perguntando para a família Massa, família Minha Saudade: a Camila fez certo em abandonar o marido no pior momento dele? Ela é mãe primeiro? O alcoolismo é uma doença? Casamento é na saúde, na doença? Ela deveria ter ficado para ajudá-lo? 11-3509-9290. Áudio de até 1 minuto. Texto também vale, viu? Mais uma vez, para você que tá chegando agora, 11-3509-9290. A Juliana diz assim: boa noite, Dilson. Amor não cura alcoolismo. Quem cura é clínica, é força de vontade. A Camila foi uma leoa. Tirou as crianças do ambiente tóxico. Ela salvou a vida dos filhos. Marcos Antônio, boa noite. Um beijo, viu, Ju? Dilson, meu irmão, boa noite.
1: Boa noite, Marcão.
0: É fácil amar o marido quando o dinheiro tá na conta e ele tá bem. Na hora da doença, ela picou a mula. Se fosse ela doente, será que ela ia querer ser abandonada? Falhou como esposa. Obrigado, Marcos Antônio. Oi, boa noite. Quem fala?
2: Boa noite da galera da Massa aí. Então, a minha história é bem parecida com esse colega aí. Minha história é muito parecida com a dele. Mas a minha teve um certo diferente. A minha esposa não me abandonou. Eu nunca fui agressivo. Eu sempre fui alcoólatra. Mas deixei faltar algumas coisas em casa. Eu me envolvi no acidente, sou motorista profissional. Hoje retornei à profissão, sou carreteiro. Meu nome é Ricardo Messias, eu moro no bairro Cid Cercado, Curitiba. Mas eu tive um castigo um pouco maior. Vamos dizer assim, talvez eu dito isso, né? Tive cirrose, mas graças a Deus eu consegui um fígado novo. E como o colega disse aí, se começarem a te alertar, não ache ruim com o povo, não ache ruim com quem quer o teu bem. Procure ajuda, quanto a tempo. Eu tive uma segunda chance, uma terceira, na verdade, Deus me deu, né? Depois do meu acidente, alcoolizado, eu bati uma carreta, eu trabalhava, depois da cirrose. Mas e você? Vai ter uma segunda chance? Nosso colega teve, ele se recuperou, mas não recuperou a família 100%. Forte abraço, Deus abençoe a todos e tudo que é de bom.
0: Amém. Muito obrigado por compartilhar a sua história. Tenho certeza que ela vai ajudar muita gente, viu? Muito obrigado mesmo. 11-3509-9290. A Renata diz assim: Dilson, lê minha mensagem. Eu sou filha de um alcoólatra. A minha mãe ficou para ajudar o meu pai. E eu cresci cheia de traumas, fazendo terapia até hoje. A Camila fez o que a minha mãe não teve coragem de fazer. Parabéns para ela. Renata, um beijo para você, viu, menina? Obrigado pela sua participação. Infelizmente, ele vacilou feio, mas depende muito. Só quem está no relacionamento sabe a dor que passa. Ela fez certo, pois queria livrar a família do mal. Apoiar até quando? Aonde isso ia chegar? Ele só mudou quando perdeu o que mais amava. Talvez para reconciliar, mas já era tarde. E o estrago já estava feito. Os traumas para os filhos, para ex. Muito obrigado pela opinião também. Já já tem mais. Você continua participando com a gente no 11-3509-9290.
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0: Massa FM 10:41 abre o portão que eu cheguei. Gustavo Lima.
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0: Mas não esquece, junto com a música, a história que marcou. 11-3509-9290. Eu estava dando uma olhada no meu Instagram, Gilson Campos Oficial, e vi uma história que me mandaram. Você também pode participar por lá, do Maurício, e me chamou a atenção. Ele escreveu assim: Gilson, lá em 1988, eu tive uma briga horrível com a minha esposa, a Raquel. Falei coisas terríveis. O meu orgulho falou mais alto e eu disse que era melhor ela ir embora. Ela fez a mala chorando e foi para casa da mãe dela. Naquela primeira noite sozinho, a minha casa virou um túmulo. O silêncio me ensurdeceu. Eu fiquei ali, pensativo, e liguei o rádio para tentar disfarçar o vazio. E quando eu estava ouvindo o rádio, tocou uma música do Roupa Nova. Gilson, quando a música pediu para ela voltar, eu caí de joelhos no chão da sala. Eu chorei. Chorei as lágrimas mais amargas da minha vida. Eu não esperei o dia clarear. Fui bater na porta da minha sogra, às 3 da manhã, pedindo pelo amor de Deus para ela voltar para mim. Maurício, diz uma coisa para você, rapaz. O orgulho é a pior prisão que o ser humano já inventou. Ainda bem que você quebrou as grades a tempo, né? A música que marca a história é essa aqui que a gente vai ouvir. Foi a que tocou no rádio, não foi? Volta pra mim, Roupa Nova. Muito obrigado por compartilhar com a gente a sua história e a sua música, viu, Maurício? Que bom que você tá bem com a sua esposa agora.

0: FM 10h47, Volta Pra Mim. Roupa Nova, Música da Minha Vida, sucesso de 1999. Contamos a história do Tiago, que cresceu traumatizado com o pai alcoólatra, e aí ele prometeu nunca ser igual, mas após uma crise financeira, encontrou o refúgio na bebida e se tornou agressivo, destruindo a paz da família. O limite foi quando ele arruinou a festinha de 10 anos da filha. A esposa Camila decidiu abandoná-lo imediatamente para proteger as crianças. Hoje ele está sóbrio há 3 anos, mas perdeu o casamento para sempre. E aqui no Minha Saudade é Você, eu quero saber: a Camila fez certo em abandonar o marido no pior momento? Ela é mãe primeiro? A segurança física e mental das crianças está acima de qualquer casamento ou promessa? Ou o alcoolismo é uma doença? Casamento é na saúde e na doença. Ela deveria ter ficado para ajudá-lo a se tratar? 11-3509-9290. Áudio de até 1 minuto. Boa noite, Dilson. Já passei por isso. Meu pai também era alcoólatra, mas minha mãe sempre esteve do nosso lado e do lado dele também. Me chamo Rogério, sou de Florianópolis. Rogério, muito obrigado. Boa noite, Dilcinho, tudo bem? Tudo bem, Tati, muito obrigado por você participar e perguntar também se eu tô bem. Você tá bem, Tati? A Tati diz assim: eu acho que ela fez o mais certo de ir embora e deixar ele. Depois de tudo que ele fez, destruiu a casa todinha e ainda xingou ele um monte. Não tinha outra coisa a fazer. Fez bem em sair, se afastar e seguir a vida dela em frente. Merece ficar em paz, longe de quem a trata assim. Obrigado, Tati, pela sua participação. Um beijo pra você. Oi, boa noite. Quem fala?
1: Boa noite, boa noite. Que é o Thiago também, motorista carreteiro aqui de Santa Catarina. É o seguinte, eu acho que a esposa dele fez certo, assim, a partir do momento que o cara não controla mais seu vício, independente da situação que tá passando, financeiro ou não, e assustou a criançada, né? Vai saber o que não andou fazendo. Ela fez bem, porque o engraçado é que todo alcoólatra, todo bêbado, ele só é valente com a mulher e com os filhos, né? No bar é só alegria, né? Ele não é valente com o homem. Então ela fez bem. Se é questão de perdoar ou não, é do coração dela. Com o passar do tempo, o cara se mostrou que melhora, acho que todo mundo tá sujeito a melhora. A situação é outra, mas acho que na atualidade ela fez corretamente. Ela tem que preservar a vida daquele que é indefeso, né?
0: É verdade. Muito obrigado pela sua opinião. Já já as últimas respostas de hoje. Edson Hudson, fala.

0: FM 10:56, Patrícia Marques, Espelhos d'Água. Contamos a história do Tiago. Ele cresceu traumatizado com o pai alcoólatra e prometeu nunca ser igual. Mas após uma crise financeira, encontrou refúgio na bebida e se tornou agressivo, destruindo a paz da família. O limite foi quando ele arruinou a festa de 10 anos da filha. A esposa Camila decidiu abandoná-lo imediatamente para proteger as crianças. Hoje ele está sóbrio há 3 anos, mas perdeu o casamento para sempre. Perguntamos durante a primeira hora do Minha Saudade é Você se a Camila fez certo em abandonar o marido no pior momento dele. Ela é mãe primeiro, a segurança física e mental das crianças está acima de qualquer casamento ou promessa. Ou o alcoolismo é uma doença? Casamento é na saúde e na doença. Boa noite, Dilson. Sou de Santa Cecília. Sou o Betinho. Já vivi esse problema. Minha família também. Meu pai era alcoólatra. Mas graças a Deus a minha mãe nunca abandonou a gente. E nem ele. Ela ficou ao lado dele e graças a Deus tudo deu certo. Ele faleceu por alcoolismo, mas a família nunca abandonou ele, principalmente a minha mãe. Boa noite, tudo bem, Gilson?
1: Tudo bem.
0: Ela fez certo em abandonar o casamento. Todos podemos mudar, mas antes de ter algo para consertar, existe a opção de não começar algo errado, como a bebida. É a Elísia de Santa Catarina. Oi, Elísia. Muito obrigado, um beijo para você, viu, menina? Oi, boa noite.
2: Boa noite, Edilson, Maria Vanice, de Santa Anastasia, no interior de São Paulo. Eu já tive o pai do meu filho que bebia demais, mas não era por causa dele. Quem bebe demais é alguma coisa que faz beber. Uma pessoa precisa de ajuda, internar, precisa de um bom conselho, conversar, porque se abandonar, aí é mais pior. Se tiver filho com ela, as crianças vão sofrer. Eu, meu avô, não largava, deixava para internar, uma boa conversa, tá bom? Isso é minha opinião. Minha rádio é massa.
0: Muito obrigado, um beijo para você. E obrigado, Tiago, por compartilhar com a gente a sua história. Uma história difícil, uma história polêmica, com ruptura, mas uma lição para as outras pessoas. E se você tem problema com álcool, procure ajuda. Procure os Alcoólicos Anônimos. Eu quero ouvir a sua história também. Existe uma forma fácil de você enviar o resumo da sua história. Você vai acessar o meu Instagram, Dilson Campos Oficial. Instagram, Dilson Campos Oficial. Vai na bio e clicar no link. Clica no link da bio, vai abrir uma pequena página. E você vai no finalzinho dessa pequena página e clica em contar a minha história. É dessa forma que tem um botão lá, contar a minha história. Aí você clica e pode escrever a sua história, o resumo da sua história, tá bom? Muito obrigado. Continue participando com a gente no 11-3509-9290.
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15: Massa FM 113, boa noite, tudo bem?
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15: Ótima terça-feira à noite. Vem comigo até 10 para meia-noite.
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15: Muito prazer, eu sou o Gilson Campos e te acompanho aqui. Tô grudada em você.
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15: A minha rádio é massa. Nosso WhatsApp do amor tá liberado para você mandar o seu recadinho do coração. Se você quiser gravar um áudio, fique à vontade. Se quiser escrever um texto, fique ao seu critério também. Use e abuse sem moderação. Aqui a gente fala de amor, paixão, através da música. E é bom saber que você tá aqui junto. Abra seu coração. Fique aqui comigo. Vem ouvir as canções mais lindas, as canções que marcaram época. E nesse momento a gente vai ouvir uma música traduzida. Tradução da noite a partir de agora. 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

0: Massa FM, a minha rádio é Massa, Zezé de Camargo e Luciano e Rony Iglesias, dois amigos. Beijinho pra você, viu, Franciele? Rosineia de Paula, beijinho também, obrigado. Roberta Pires, beijo na bochecha. Roseli da Silva, beijinho também. Ana Cláudia, beijo na bochecha. Micaele Marcos, beijo na bochecha. Abraço pro Paulo. Beijo pra Luciane Rocha. Beijo pra Paula Ribeiro na bochecha, viu, Paulinha? Ednei, abraço, obrigado. E Selma, beijo pra você, Selma. A Bruna Miller também tá aqui curtindo a Massa. Beijo na bochecha. Daiane Aparecida, beijinhos. Nadir Lopes, beijo. Josenilda de Jesus, um beijo pra você. Um beijo pra Baiana também. Um beijo pra Neuza Ribeiro. Os primeiros recados da noite. Quero deixar um recadinho para o amor da minha vida, o Douglas Lewandowski. Tô morrendo de saudade. Aqui tá tudo bem. Aqui tá tudo bem. Te amo, de sua esposa Gisele. Oi, boa noite, quem fala?
1: Quero pedir, se for possível, uma música Marcelo Augusto, Completamente Apaixonado. Vai para todo mundo que tá na escuta. Obrigado.
0: Obrigada a você, imagina.

0: Costa FM, a minha rádio é massa. João Neto e Frederico à sua vista, no Minha Saudade é Você. Você tá bem? Você tá bem acompanhada? Ou tá precisando de uma companhia? Se tiver precisando, pode contar comigo, viu? Precisar conversar, ou simplesmente precisar de um ombro amigo, eu tenho dois ombros, você pode escolher. Tá bom? Simone Souza, beijinho pra você. Edna Ribeiro Gonçalves, um beijo. Eliana Renata, beijo, viu? Marisa Dias Gonçalves, um beijo na bochecha. Oi, Pati, beijo também. Abraço pro Adilson Martins. Serenita Maria, beijão. Maria Aparecida, beijo também. Oi, Ana, beijo pra você, menina. Rosângela Luzia. Rosângela Luzia, beijo. Edilene, beijão. Ivonete Pereira, beijo. Fernanda, beijão. Adriana Ramos, beijo. Andréa Rocha, um beijo pra você, tá bom? É, mais um recado aqui. Meu amor, a saudade aperta cada dia mais, mas meu coração continua firme em nós. Mesmo longe, você está presente em cada pensamento meu. Te amo muito e nada vai mudar o que sinto por você. Em breve estaremos juntos novamente. E esse reencontro vai fazer toda essa saudade valer a pena. Você também pode mandar o seu recado do coração, pode mandar o seu beijo especial no 11-3509-9290. Boa noite.
1: Olá, boa noite. Me chamo Elaine e esse recado vai para o meu esposo, Roberto. Oi, amor da minha vida, passando aqui para dizer que eu te amo muito, que eu tô morrendo de saudade.
0: Muito bem. Opa, mais um? Vamos ouvir? Boa noite.
2: Boa noite, Edmar. Passando para deixar um recado pro amor da minha vida, Romulo. E meu amor, passando para te lembrar o quanto eu te amo, tô morrendo de saudade.
0: E você já enviou seu recadinho? Ah, você quer mandar? Dá tempo ainda, viu? 11-3509-9290.
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12: 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Oi, meus amores, tá tudo bem? Estamos de volta já.
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12: Ah, gostoso demais ter você aqui nos fazendo companhia. Um beijo na sua bochecha, viu?
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Oi, massa. Boa noite pra você. 11:35, Leandro e Leonardo. Doce mistério. Ah, como é bom ter você aqui junto, participando, falando um pouquinho de você, mandando seu recado especial. É tão importante que a gente possa abrir o nosso coração e falar aquilo que sentimos, porque muitas vezes a gente guarda no peito, guarda na alma, e isso nos custa muito caro no futuro. Dores, doenças, perdoe sempre. Eu acho que o caminho é esse, perdoar. Aí você fala, ah, Dilson, é tão difícil perdoar. Talvez é porque você não entenda o perdão. O perdão não é um sentimento. Às vezes você, ah, caramba, é sentimento. Não, perdão é uma escolha. Você escolhe perdoar a pessoa, mas você não precisa conviver com a pessoa ou seguir em frente com ela. É apenas liberar o perdão. Isso é mais para você do que para outra, né? Do que para outra pessoa. Você sabe disso, né? É como se fosse um peso, né? Se carregasse aquela pessoa nas suas costas, para cima, para baixo, na hora de dormir. Aí quando você libera o perdão, ela não tá mais ali. Aí alivia, né? Tatiane Santos, um beijo para você, muito obrigado. Carol Ribeiro, beijão. Elisete também tá aqui, um beijo, viu? Beatriz Leal, beijão. Beijo para Cirlei Paz de Almeida.

0: Liege Fonseca, beijo pra você, viu? Liliana de Mello, beijão, obrigado pelo carinho da audiência. A Kalina tá aqui também, beijo, Kalina. A Claudinha também tá curtindo a massa. Andréia Nunes Alves, obrigado pelo carinho, pela audiência. Tem recadinho aqui que é, vamos ouvir recadinho. Oi, boa noite, quem é?
1: Boa noite, meu nome é Érica e eu quero pedir uma música pro meu esposo José Ricardo, do Henrique Juliano, Aquela Pessoa. E meu amor, eu te amo muito, já tô morrendo de saudade, que Deus te abençoe e te ilumine sempre, tá bom? Te amo muito e não quero que você vá na 27, tá?
0: De Black. Mesmo

0: Massa FM 11:43. Ainda ontem chorei de saudade. João Mineiro e Marciano no Minha Saudade é Você. Boa noite, Gilson. Aqui é a Ana Paula Rosak, de Erechim, Rio Grande do Sul. Parabéns pela programação, como sempre, a melhor da massa. Ana Paula, um beijo na bochecha, muito obrigado pelo carinho, pelas palavras também, tá? Sou Wagner, de Rio Claro, quero mandar um beijo para o amor da minha vida, Samara, a minha marrenta aqui, de Rio Claro. A Maria Eduarda tá mandando um beijinho aqui, vamos ouvir a Maria Eduarda. Oi, Maria Eduarda, fala.
1: Pai, te amo, papai, amo.
0: Pronto, Maria Eduarda mandou aqui um recadinho pro pai dela. Oi, boa noite.
2: Fala, meu amigo, boa noite pra você. Toca uma pra nós aí, Léo Magalhães, qualquer uma. Pros meus amigos aí, Egídio e Luciano. Tamo junto, bora na Barra Funda, hein, meu amigo. Te acompanha todo dia.
0: Muito obrigado. Mandar um beijinho pra Camila dos Reis e também pra André Borges. Gracileia Rosa, beijo na bochecha. Fala, Beto, abraço pra você. Paulo Victor, que tá em Aparecida de Goiânia. Rosângela, beijinho pra você também. Romilda Cunha, um beijo, menina, obrigado. Gabi Portal, beijão também. Vem aí a madrugada mais divertida e gostosa do Brasil. A gente se fala amanhã, 6 da tarde, já na quarta-feira, meiota de semana. A madrugada, quem vai comandar é o Wesley Oliveira. Até amanhã, então, um beijo no seu coração. Que você tenha uma madrugada de quarta-feira sensacional e que Deus abençoe você fortemente. Que seja uma madrugada abençoada, tá bom? Ó, um beijo pra você. A última de hoje, Rick e Renner. Diga que ainda me ama. Saudoso Rick, né?

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5: Massa FM, faltando 9 para meia-noite.

você, tudo tranquilo? Mais uma edição do Companhia da Massa, ao vivaço pra todo o Brasil. Seja muito bem-vindo, bem-vinda. Vamos juntos até as 4 da manhã. Daqui a pouquinho tem o tema, tem a música do Ratinho e a sua participação aqui no 11-3509-9290. Já pode mandar aquele boa noite bem animado. Pode mandar também aquele xingamento. O importante é você participar, né? Eu só adoro me xingar aqui, né? O importante é você participar. Olha, decoraram toda a rádio aqui com o negócio de Halloween, dá um medo na gente. Ó, o Dilson tá segurando uma cruz ali agora. Nossa senhora, só eu fico aqui 3 da manhã, ninguém fica, por isso que decoraram tudo, ó lá. Tá segurando um fantasminha, ó lá. Ó, tem uma mão pendurada, eu vou dizer um negócio. Ai, coisa boa tá estar aqui na Massa FM. Vamos começar a festa na madrugada com o trio Parada Dura, me mata de uma vez. Eita, nós! Seja bem-vindo à nossa madrugada de ponta a ponta, hein? A minha rádio é massa, espalha pra todo mundo. Você, trabalhador da madrugada, galera da insônia, você que tá voltando pra casa, tá todo.

0: E aí, Wesley, vamos?
1: Vem, Wesley, vai começar.
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4: Alô, meu bem, aqui é o Ricardão e eu tô na praça.
5: Opa, estamos chegando pra mais uma edição do Companhia da Massa. Tá tudo bem, tudo tranquilo aí. Coisa boa ter você do outro lado do rádio. Seguimos juntos até às 4 da manhã.

É a música do Radinho, hoje toda especial pra você, caminhoneiro. Você, caminhoneiro, vai adorar hoje. Daqui a pouquinho o nosso tema pra você interagir e participar. Teremos também a nossa disputa musical, a história polêmica das duas. A partir de agora você vai falar aqui. 11-3509-92.

0: bem.
1: Boa noite, Wesley. Aqui quem fala aqui é o William Toledo, Paraná, novamente.
0: Fala, William.
1: Nós estamos ligados na Rede Massa novamente, na Rádio Massa.
0: Tamo junto.
1: Eu quero pedir só hoje uma música pra você. Nunca pedi uma música aí, Wesley.
0: Fala aí.
1: Toca aí a música da Zenaide aí.
0: Zenaide?
1: A música da Zenaide, que é especial com um amigo meu aí, o Didão, aqui de Toledo, Paraná.
0: Didão?
1: Ele é um Guaíra, Guaíra dos Nato mesmo.
0: Porra, rapaz, obrigado pela minha. Vou procurar.
2: Meu marido embora que seu macho.
0: Ô, meu bem!
3: Boa noite, gordinho! Acabei de apanhar você aqui. E vamos até às 4 da manhã. Um abraço aí pra galera da Expresso São Miguel aí.
0: Obrigado!
3: Então vamos dar Petão Preto aqui. Cascavel, Curitiba.
0: Cascavel, alô galera do Paraná. Você do Brasil inteirinho ligado na massa, hein?
4: Fala, Wesley, boa noite. Eu sou motorista de aplicativo por cá.
0: Fala.
4: Já cheguei botando no C aí já.
0: Botando é meu cacete.
4: Tava um dia sem botar aí, mas já cheguei botando.
0: Sai fora, você,
4: aguenta nós.
0: Botando em mil, vai botar no diabo, rapaz.
5: Bom dia, Wesley, meu gordinho gostoso, Paraíba da Bahia na área. É isso aí, meu amigo, vamos junto até as 4 da manhã. Wesley, cuidado com a menina de botas aí, viu?
0: Que menina de botas?
5: Você falou que tá tudo enfeitado aí, cuidado aí. Com as assombrações aí.
0: Você acredita, meu?
5: Valeu, forte abraço, Paraíba da Bahia, o Ricão da Bahia, logo você, Bruno do KLB.
2: Seu marido.
0: Vai enfeitar a rádio aqui, tá cheio de daqueles negócio de terror. Quem enfeitou a rádio não fica 3 horas da manhã aqui, não fica. Olha, vou dizer, viu, meu? Não, e inteira que eu estou, um monte de fantasma, tem uma mão pendurada, tem uma perna ali, caramba. Dá umas abóbora. Quem enfeitou não fica 3 horas da manhã. Não fica. Tá deitado nesse momento na cama, de boa. Agora não, eu não, eu fico sozinho aqui.
6: Bom dia, Wesley, Macio.
0: Macio, teu pai.
6: Pô, eu não vi a hora de você chegar pra me botar em você.
0: Sai fora, pai. Tá só começando, toda noite eu tô aqui, ó.

0: Fala, Wesley, bonequinho da Michelin.
1: Ah, vagabundo.
0: Bom dia, bom dia, bom dia. Botei você agora, só tira as quatro, hã?
1: Vai fora.
0: Bora, bora. Um abraço aí, meu amigo. Deus abençoe. Uma ótima noite a todos nós aí.
1: Obrigado, querido.
2: Tudo de bom.
1: Tudo de bom.
3: Wesley, boa noite, é o Gélio do Blumenau. Wesley, eu tava tentando botar em você e não tava conseguindo. Será porque é muito, tinha muita gente botando no mesmo tempo?
1: Cala a boca.
4: Toda noite eu tava
1: botando em mim o quê?
4: Toda noite.
5: Eu... Bom dia, Wesley, um abraço. Oi, a Iris de Campo Largo.
1: Oi, Iris.
5: Tô no meu trabalho, sou cozinheira aqui na Enebras.
1: Cozinheira.
5: Toca pra mim, menino da porteira.
1: Pode deixar. Daqui a pouco.
5: Abraço, fica com Deus, bom trabalho.
1: Tá anotado, que eu vou colocar na sequência musical.
6: Boa madrugada, Wesley.
1: Oi, querida.
6: A madrugada com você é muito mais animada, entendeu?
1: Eita.
6: Porque a sua companhia é a melhor.
1: Olha, pior que eu faço isso pelo rádio, imagina. É. Meia-noite, 10, embora até as 4 da manhã. Daqui a pouquinho tem o tema pra você interagir, participar, hein? Tô te esperando aqui na massa.
0: Bom dia, Wesley.
1: Bom dia.
0: Estamos aqui no Puxa dos Pacientes.
1: Boa.
0: Itaboa, Ribeirão Branco. É, até as 7 horas da manhã. Estamos aqui na correria. Mandou uma música aí com a Sula Miranda aí, a rainha dos caminhoneiros.
1: Você vai
0: nós
1: ver.
0: Aí.
1: Você vai
0: Hoje
1: ver.
0: Hoje eu não sou caminhoneiro, mas.
1: Você quer ouvir, né?
0: Estamos aí na correria. Ótimo dia pra vocês.
1: Obrigado, querido. Ó, daqui a pouquinho tem a música do Ratinho hoje. Hoje você vai ver como tá especial. Você principalmente, rapaz. Você que pediu a música dos caminhoneiros, você vai ter uma surpresa hoje.
7: Boa noite, Wesley. Fernanda de Londrina. Faz tempo que eu não apareci aqui pra te pentelhar, meu querido.
1: Verdade.
7: Uma ótima noite. Tô contigo até as 4. Minha rádio é massa.
1: É massa.
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9: Wesley, tu é bem mentirosinho, né?
1: Quê?
9: Coloca essa música aí, toda noite dava uma.
1: Toda noite.
9: Vai mentir pro tio.
1: Toda
9: sabe
1: noite.
9: Nem trocar um chuveiro.
1: Mas toda noite. Pô, tá duvidando, velho? Você é louco? Toda noite. Aqui é bruto, né? Aqui é bruto. Vamos embora, meu povo. Até as 4 da manhã é festa e alegria no rádio. Pode contar comigo. Sou teu amigo Wesley Oliveira. Todas as noites aqui na Massa FM de ponta a ponta. E eu. Importa é você se divertir, é você ouvir aquela música boa e você já tá cansado de saber, né? Um dia sem sorriso é um dia perdido.

0: aproveite ao máximo.
1: Bom dia, Wesley.
0: Bom dia.
1: Márcio de Maringá, motorista de aplicativo.
0: Ó, Maringá.
1: Bora até as quatro. Botando atrás de você.
0: Não.
1: Abraço. Tchau, obrigado.
0: Atrás de mim nunca.
1: Bom dia, Wesley.
0: Bom
1: João
0: dia.
1: Batista, aqui de Itacoaritinga, motorista de ônibus. Olha, eu vi que todo mundo tá botando no seu. Eu comecei a botar em você também.
0: Não.
1: Tô botando em você todo dia agora.
2: Oi, Wesley, querido.
0: Olá.
2: Como vai? Aqui é Elisete.
0: Elisete.
2: Do Hotel Planalto de Ponta Grossa.
0: Tudo bem, Elisete?
2: Como que você tá, meu querido? Tudo bem? Que Deus te abençoe muito. Aqui, na luta, preparando. Vamos começar a preparar já o café da manhã pro pessoal aqui,
0: aê,
2: graças a Deus, com toda a hospedagem completa. Assim que obrigado pela tua companhia. Te amo. Beijão, Wesley. Você é maravilhoso.
0: Você que é.
2: E um beijo grande do pessoal aqui do Hotel Planalto. Sim. Um beijo grandíssimo pra você e toda a equipe.
0: Tudo que eu queria agora é um café da manhã de hotel. Vou pegando um de cada, que se lasca. Não tem sempre? A minha casa é pão com manteiga. Porque o requeijão tá caro, né? Oi!
3: Um dia sem sorriso é um dia perdido. Boa noite, meu filósofo da madrugada. Boa noite, Wesley, meu gordinho gostoso. Acabei de colocar em você, tá?
0: Você pode.
3: Colocadinho,
0: você,
3: jeitosinho, gostosinho.
0: Você pode.
3: Beijo. Minha rádio é massa. Mariana aqui de Iraí, Rio Grande do Sul.
0: Obrigado. Todo mundo ligado, hein? É impressionante a audiência da Massa FM de ponta a ponta. O Brasil inteiro ligado aqui na nossa madrugada.
4: Fala, Wesley, o seu inonho. Que é o Maicon de Rio Claro.
0: Fala, Maicon.
4: Já botei em você, hein? Aquele
0: nunca.
4: Bom dia, bom dia. Estamos na Massa FM.
0: Valeu, meu querido.
5: Fala, Wesley, Bruno, padeiro da madrugada.
0: Fala,
5: cadê as vozes mais lindas da Rádio Massa, que
0: sim,
5: é da Fer de Curitiba e da Nádia?
0: Sumiram, né?
5: Um abraço à minha Rádio Massa.
0: Obrigado, querido.
6: Sou hétero.
0: Pareceu cedo hoje, eu já entendi que você gosta de...
6: Sou hétero.
0: Tá bom.
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0: Estraga minha frase.
8: Bom dia, o Danilo.
0: Fala, Danilo.
8: Carreteiro.
0: Fala, carreteiro.
8: Todo mundo tá botando o seu, eu botei também
0: não,
8: agora.
0: Não vai colocar nada, rapaz.
8: Tamo aí. Como que vamos? Sentido cidade do Bang Bang.
0: Qual que é a cidade do Bang Bang? Rio de Janeiro?
9: Ai, Wesley. Aqui é a Zena. A Zena de Guarulhos.
0: Oi, Zena.
9: Ah, não é de Guarulhos, é de Osasco.
0: Osasco.
9: Ah, meu sogro, que é de Osasco.
0: Cara bruto, né?
10: Falou, baleia encalhada.
0: Ah, seu trouxa.
10: Padeira aqui da Avenida Paulista falando.
0: Tomara que queima.
10: Segui seu conselho, tomei chá de picão, hoje já tô um pouco melhor, hein, cara?
0: Aí, ó.
10: Tamo junto, até as quatro.
0: É nóis, ó.
11: Fala, Wes, bom dia, Daniel aqui.
0: Ah, Daniel.
11: Capô Redondo, na sua quebrada.
0: Olha.
11: Meu gordinho gostoso.
0: Vai
11: boa noite.
0: Se assaltado.
12: Fala, Wesley. Eu e meu amigo João estamos aqui trabalhando, procurando o teu canal, achamos o teu canal, colocamos e agora vamos a noite toda, hein? E você? É nóis. Rafael e João aqui de Mauá, trabalhando no Morumbi.
0: Valeu, Rafael. Tudo de bom. Vamos pro nosso tema de hoje, meia-noite 17. Vamos ver o que a produção separou. O homem passou 10 anos fingindo ser completamente surdo, apenas para não ter que ouvir as reclamações da esposa. O plano parecia perfeito, mas gerou um efeito colateral inesperado. Sem saber que ele escutava tudo, a mulher passava horas conversando com as amigas ao seu lado, fazendo com que ele visse dezenas de segredos e fofocas confidenciais que nunca deveria saber. A pergunta que a produção separou é o seguinte: você acha que entre casais não deve haver segredos ou tem coisas que não precisam ser compartilhadas? O quê? Você acha que deve ter segredo entre o casal ou não? Ou deve compartilhar de tudo, hein? Qual que é a sua opinião? Você tem algum segredo que você não pode contar para sua parceira ou parceiro? Eita, nós, hein? Vai dar o que falar esse tema. 11-3509-9290. Ó, já recebi de uma moça aqui. É segredo absoluto quantas pessoas eu já me relacionei. Olha lá, tá vendo? Bom segredo. Boa, querido. Boa! Isso não se fala. Muito bem, querido, tá vendo? Primeira mulher já digitou aqui rapidamente, já respondeu um baita resposta que ela deu do nosso tema aqui. Então, manda ver 11-3509-9290. Vamos pra música do Ratinho, esse quadro que tem feito muito sucesso, muita gente dando sugestões também. E hoje, já que pediram música pros caminhoneiros, olha o que vem por aí, ó.
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13: Vem aí a Sula Miranda.
14: Sula Miranda.
13: Nossa, Brasil. Cada vez que eu vejo a Sula, ela tá mais nova. Sula, que coisa impressionante, você não fica velha.
15: Graças a Deus, né, Ratinho?
13: Você faz muita plástica?
15: Não, muita não. Eu faço umas coisinhas assim pra dar uma ajuda.
13: Botox.
15: Isso.
13: É?
15: É, hoje eu não fiz, ó. A Beth me chamou correndo e não deu tempo de fazer.
13: Verdade, é impressionante que você não fica velha.
15: Bom, obrigada.
13: Eu já vi bastante gente, eu sempre falo isso e eu falo de verdade.
15: Não, mas na verdade, assim, Atinho, é uma questão de você se cuidar por um. Não é do dia pra noite, você vem ao longo da vida, com alimentação, exercício.
13: Tua carreira foi uma carreira vitoriosa, né?
15: Graças a Deus. São 30, eu falo 36 anos de estrada, eu não falo nem de carreira, Ratinho.
13: De estrada.
15: De estrada.
13: Porque
15: com a música Caminhoneiro do Amor, que é meu maior sucesso até hoje.
13: Tem um pedacinho, hein? Tem um pedacinho. Ela tirou aquela foto da frente do caminhão quando ela é a rainha dos caminhoneiros. Foi eleita rainha dos caminhoneiros. Aquela cantinha, aquela música. Canta um pedacinho da música.
15: Vamos lá?

0: O bambu tá enganando.
1: Ih, vixe.
2: A minha raiva é Márcia.

0: Morada FM, o som do Hit, voltando no tempo, Menina Veneno, que beleza, hein? É só pancada na madrugada, que maravilha, hein?
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0: Espalha pra todo mundo, é a nossa madrugada. E o nosso tema está no ar aqui. Você acha que entre casais não deve haver segredos? Ou tem coisas que precisam ser compartilhadas? O que você acha, hein? Tem segredo entre você e sua esposa?

0: beleza? Bom dia.
1: Bom dia.
0: Você que é o bonequinho da Michelin?
1: Meu pai.
0: Aqui é o Rogério de Borda da Mata, fazendo um puxinho aí de Minas pra Itajaí, no Catarina. Mano, toca pra nós aí, Hora H.
1: Hora H?
0: Rogério de Camargo, Luciano. Valeu, meu querido.
1: Valeu.
0: Tamo junto aí.
1: É nóis.
2: Wesley, boa noite.
1: Boa noite.
2: Aqui é o JSA do aplicativo.
1: Fala, JSA.
2: Olha, entre eu e a minha esposa, nós não temos segredo.
1: Não.
2: Minha rádio é massa.
1: Nenhum.
3: Bom dia, meu rocambole. Alex Dias de Paranaguá. O casal não tem que ter segredo, não, cara. Tem que ser um livro aberto. Beijo, meu fofucho.
1: Eu duvido, hein? Duvido que vocês falam tudo pra sua esposa.
4: Fala, Wesley. Boa noite.
1: Boa noite.
4: Rodney aqui de Serra, Espírito Santo.
1: Fala, Rodney.
4: Eu tô de plantão hoje, ligadinho aqui na Rádio Massa.
1: Ah.
4: Então, a respeito aí da enquete aí, eu penso assim, que a partir do momento que a pessoa conhece a outra ali, casou, aquele momento ali pra trás, fica pra trás, não tem que ficar remoendo o passado. Mas dali pra frente, eu acho que não tem que ter segredos não, entendeu? Acho que o casal tem que se abrir um com o outro aí, pra que assim o relacionamento pode se tornar mais duradouro aí, beleza?
1: Beleza.
4: Um abraço aí, meu amigo Johnny, também que tá de plantão aí, ligadinho na Rádio Massa.
1: Valeu, querido, tudo de bom, hein?
5: Ô, meu bebê.
1: Meu bebê,
5: bem, não poderia ouvir segredo, né? Assim você me contava toda a sua safadeza.
1: Eu nunca nem te vi.
5: Mas infelizmente há segredo, né, amor? Infelizmente você... infelizmente, né? Ainda bem que você não conta pra mim, senão nós ficamos separados, né? Te amo, bebê.
1: Olha,
5: Massudinho.
1: Eu nunca nem te vi, cara. Peraí. Massudinho, teu nariz.
6: Wesley, o futuro não importa, o que importa é o daqui pra frente, minha rádio é massa.
1: Nossa senhora, o futuro não importa, o que importa é daqui pra frente, meu Deus.
3: Ô, Wesley, bom dia.
1: Olha
3: só, a chuvarada, hein, Rodoanel aqui, só água, só água, só
1: chuveiro
3: água.
1: Chuveiro aí, rapaz.
3: Fazer amor com a mãe do guarda.
1: Ai, me quebrou. Duvido você chegar numa guarita agora e cantar isso aí. Chega na guarita e canta.
3: Só água, só água, só
1: canta
3: água.
1: Canta isso aqui, vai lá.
3: Fazer amor com a mãe do guarda.
1: Vai lá, do 10 reais, se quiser.
7: Ah, Wesley, depende do segredo, né? Assim, eu acho que...
1: Depende, olha lá, depende.
7: Eu acho que tem que compartilhar, mas cada um também tem seus segredos, né? Não dá pra compartilhar tudo também.
1: Tudo, né?
7: E depois você tem como tocar Henrique e Juliana, a maior saudade, por favor?
1: Tá com saudade de quem? Tá com saudade... Essa mãe quem tá sofrendo, né? Tá sofrendo, vai.
8: Boa noite, Wesley. Boa noite, galera da madruga. Fer chegou por aqui. Beijo, beijo.
1: Beijo!
9: Não, não, vai ter segredo não, Wesley. Vou chegar pra mulher e falar, eu queria com minha vizinha. Ele gostava.
1: Então, rapaz,
10: Wesley, padeiro aqui da Avenida Paulista.
1: Fala, padeiro.
10: Respondendo a pergunta aí, lógico que tem que ter segredo.
1: Sim.
10: Cada um com seu segredo, cara. Ainda mais quando você tem uma mulher fofoqueira que nem a minha. Oxe, não pode se contar nada não, que os vizinhos tudo sabem. Você tá maluco.
1: Então, tem que ter uns negocinhos que não dá pra contar, né?
11: Ô, Wesley, eu acho que o marido só deveria esconder da mulher o quanto ele ganha. E se ele falar, a mulher gasta tudo.
1: O quanto ganha? Caramba.
12: Bom dia, Wesley. Vigilante Ricardo, Rio Grande do Sul, Novo Hamburgo. Cara, não deve ter segredo. E a minha mulher não consegue segurar segredo. Quando ela estoura o cartão de crédito, logo ela chora.
1: Ô, Wesley, por mais que a distância possa separar dois olhares, nunca vai separar dois corações. Te amo, minha pantera. Nossa! Deixa eu ver quem foi a gatinha que mandou. Meu Alambim. Tá bom. Bom, todo dia, né? Você não tem o que fazer, não, cara? Não tem o que fazer, não, ficar mandando essas coisas pra rádio?
13: Wesley. Ô, Wesley, sobre o tema, eu acho que a partir do casamento acaba todos os tipos de segredo. O que ficou pra trás ficou. Ô, Wesley, sou seu fã desde quando você era da banda Fat Family.

0: Abraço.
1: Eu nunca fui da banda Fat Family. Está confundindo.
2: Fala, Wesley. Anderson, motorista de aplicativo aqui. Wesley, ontem eu não consegui bater minha meta de 1.200.
1: Não?
2: Eu só fiz 1.150, Wesley.
1: Nossa.
2: Teve jeito, não. Mas hoje tá fraco, hoje tá devagar. Hoje eu só fiz 850. Mas já vou embora também, chega.
1: Caramba, ele fez ontem 1.150 e hoje R$800 no aplicativo. Olha, eu vou virar aplicativo, vou largar o rádio. Eu vou largar.
3: E aí, barriga de rocambole, como é que você tá?
1: Piorou.
3: Cara, eu sou casado com uma maranhense. Quando eu comecei a casar com ela, namorar com ela, ela falou o seguinte: se eu descobrir alguma coisa sua que você não me contou, eu arranco seu saco fora e ainda enfio a faca no seu bucho. Como é que guarda segredo desse jeito?
1: Então me chama de metido aqui, fala. Ah, menina da farmácia, olha quem apareceu.
4: Boa noite, Wesley.
1: Boa noite.
4: Você não vai acreditar o que eu fiz.
1: O quê? O que foi?
4: Eu achei que você tava ligando aqui pra passar um trote.
1: Eu não.
4: E o cara tinha muita sua voz. Aí eu falei assim... É você, né, Wesley? Tá corrido aqui, não tem como eu atender ele. Aí o cara falou assim: não, moça, eu só quero uma insulina NPH. Aí eu falei assim: mas qual laboratório? Ele: eu não sei, eu só quero uma insulina. Eu falei assim: Wesley, tá de graça. Ele: qual falou? Aí ele começou a rir, aí eu falei assim: meu Deus do céu. É você, né, Wesley? Aí ele falou assim: não, moça. Aí eu começava a rir.
1: Matou o velho.
4: Aí chegou a mulher agora e falou assim: moça, eu sou a moça da insulina.
1: Putz,
5: vixe!
1: Nossa, querida, é muito
4: louco.
1: Meu
4: cachorro tá passando mal.
1: É muito louca, tá vendo? Matou pra mim.
4: Eu pedi perdão pra ela, moça, me desculpa, pelo amor de Deus. Meu Deus do céu, olha as coisas que você me vai fazer passar.
1: Eu não.
4: Nossa, que mico, eu nunca mais atendo o telefone.
1: Nossa senhora.
4: E?
1: Fala, chata.
4: Eu vou falar pra todo mundo aqui, porque ele não quis divulgar. Mas, parabéns, Wesley, que Deus abençoe muito, muito, muito a sua vida. Gente, hoje é aniversário do Wesley, tá? Desejo muita felicidade pra ele. Ele é todo tímido aqui na loja. Aí vem aqui pra loja, fica todo tímidozinho. Nem parece esse Wesley da rádio. Quando você ficar famoso, vai fazer como agora?
1: Olha, não posso mais ir na farmácia, que eu sou exposto pela farmacêutica. E quase matou, caramba, meu. Meu Deus do céu, o Wesley fala pra cacete. Não, imagina brigar com uma mulher dessa. Não para de falar um minuto, nem respira. Hã?
6: Ô, você tá passando na farmacêutica, não tá não? Ah, tá.
1: Não, não tô.
6: Tá falando ela, hein?
1: Não tô, não.
7: Ô, Wesley, essa moça da farmácia acho que fumou maconha hoje, hein?
1: É, então. Tá muito louca, né? Eu falei. Olha o nível dos farmacêuticos.
8: Ai, Wesley, é seu aniversário. Olá. Parabéns, viu? Agora eu vou botar tudo em você, gordinho.
1: Começando.
8: Boto tudo, tudo, tudo, tudo.
1: Ô, desgraça. Ô, Wesley, você tá traçando a farmácia. Eu não tô, cara. Eu só fui comprar um negócio de asma.
9: Ah, não, ela não fumou maconha, não. Porque eu fumo maconha e não fico desse jeito, não. Ela usou uma outra coisa, rádio massa.
10: E por isso que o Chico.
1: O especialista em drogas chegou agora.
11: Ô, Wesley, essa moça aí da farmácia, ele tá usando medicamento da farmácia aí.
1: Então, eu também tô achando.
12: E por isso... Ô, Wesley, tá de anos em festa. Foi na farmácia comprar vaselina.
1: Não, que vaselina.
13: Ele vai comigo.
14: Parabéns, bebê.
1: Olá.
14: Tudo de bom pra você. Deus abençoe sempre a sua vida.
1: Olá.
14: Muitas felicidades.
1: Bora,
14: Val aqui de tapete.
1: Obrigado, viu? Tudo de bom, viu? Tudo de bom. Ô, Wesley, onde é essa farmácia? Poxa, eu usar junto com ela.
15: O bico do peito. Eu, Wesley, foi na farmácia comprar o remédio pra asma, né?
1: Asma.
15: As manias de fazer amor com o bumbum.
1: Que as manias que lá? Do Chico Preto.
16: Chico Preto é preto, quem disse que o bico do peito do Chico Preto.
1: Ô, você tá traçando a farmácia, já tá até confundindo o cliente com você. Não, eu não fiz nada.
17: Parabéns, Wesley, meu gordinho gostoso. Vem só pra minha vela, vem.
18: Wesley, eu sei que você não tá pegando a moça da farmácia.
1: Não tô,
18: Wesley.
1: Cara.
18: Você nem gosta disso. Dessa fruta você não gosta, você não, passa
1: aí,
18: longe.
1: Não,
18: né?
1: Aí também não.
18: Viadão.
1: Não, aí você tá me tirando.
0: Parabéns, Wesley. Deus te abençoe muito. Agora, com mais razão, eu vou te dar uma estadia completa aqui no Hotel Planalto.
1: Olha, ganhei a estadia.
0: De presente de aniversário.
1: Ai, que
0: te amo. Felicidades. Que Deus te abençoe.
1: Obrigado,
0: te cuide,
1: querido.
0: Te guarde e te ilumine sempre. Que você siga sendo essa pessoa maravilhosa que você é. Sim. Que passe um dia maravilhoso. Sim?
1: Ok. Obrigado, querida.
5: Estimação.
1: Mas agora, voltando ao tema, essa farmacêutica. O cacete vem falar as coisas aqui. Nosso tema é o seguinte: você acha que entre casais não deve haver segredos?
5: Você
1: conta tudo pra sua esposa ou pro seu marido? Relata aqui pra gente, hein? Manda ver aqui, 11-3509-9290.
19: Ei.
1: Oi.
19: Baleia. Aqui é o Manuel Andrade, Baleia. Eu queria ouvir Léo Magalhães, CDS Livros.
1: Ó, Manuel.
19: Agora, tu toca, viu? Eu queria ouvir, ó. Léo Magalhães, CDS Livros. O nome da música. Baleia de uma tonelada. Eu vou oferecer pra todos os ouvintes da Massa FM.
1: Obrigado, Manuel.
19: Valeu aí.
1: O nome da música é CDs e Livros. Falou, não, eu quero ouvir CDS e Livros, né? O Manuel é maravilhoso. O Manuel é uma fera, Manuel.
20: Wesley, se você estiver pegando a farmacêutica, tu tá dando de 20 por minha conta, tá?
1: Não, aqui, pega.
20: Já pode pegar lá, eu já faço a transação do Pix aí.
1: Que tadala, peraí.
20: Se precisar de ajuda, tamo aqui. Paulo do Sedex.
1: Tu botou o programa, meu Deus.

0: Parabéns, gordinho. Muita saúde, muitos anos de vida. E a hora que você tiver com a sua asma atacada, aí você me fala que eu tenho uma Bezetacil boa aqui.
1: Não, não quero.
0: Aí eu coloco em você, beleza?
1: Não, não quero. Mas que Bezetacil, o quê?
2: Ah, você conta pra farmacêutica e não conta pra gente? Não. Ah, lindinho você, hein, Wesley Oliveira?
3: Ô Wesley, se juntar uns ouvintes teu aí, dá pra abrir um hospício fácil, hein?
1: Dá, dá.
3: Parabéns, irmão. Feliz aniversário.
1: Obrigado, querido. Tá. Tudo bom, hein?
4: Wesley, se eu contar tudo pra minha esposa, é duas coisas que acontecem.
1: O quê?
4: Eu vou pro cemitério e ela vai pra cadeia. Então é melhor não contar, né?
1: É chaquento, né, mano?
5: Wesley, pode falar pra gente, você mostrou seu Chico Preto pra moça da farmácia, né?
1: Não mostrei, mas vou lá porque assim, é 24 horas, né? E aí eu falei assim, pô, vou comprar aqui meu remédio de alergia pra rádio. Ela vem e, né? Puxa vida, né? Olha, deu um pau aqui no computador. Deu um pau no computador aqui, ferrado, né? Ô Wesley, tudo bem? Boa madrugada pra você. Tô acompanhando aqui até as 4 da manhã. Estamos juntos sempre aí. Obrigado, querido. Tudo de bom pra você, hein? Mais uma noite aqui na Massa FM de ponta a ponta. Deixa eu abrir mais um áudio aqui, o pessoal mandando ver nas mensagens. Fala comigo, pois não.
6: Ô, boa madrugada. E aí, Wesley, hoje é seu aniversário, cara. Pô, parabéns, mano. Você tá com 40 e quantos anos?
1: Que 40?
6: Aproveita esses poucos anos de vida, né?
1: Que porque, poucos tipo, anos?
6: Você é enorme, não vai chegar nem até os 60, né? O coração vai explodir antes. Mas tamo junto.
1: Oh, o cara falou que não vai explodir. Aqui vai explodir antes.
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1: Pro inferno. Faltando 14 pra 1, hein? Tamo junto aqui mais uma madrugada. Daqui a pouquinho tem mais. Se é...

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Morning FM, faltando 6 para 1. Que beleza, hein? Tamo de volta juntos no rádio até as 4 da manhã, hein? E o nosso tema está no ar. Você acha que entre casais deve haver segredos ou não? Você conta tudo pro seu esposo, pra sua esposa? Manda pra nós aqui no 11 3509 9290.

0: gente aqui na nossa madrugada, 11-3509-9290. Quero te ouvir.
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2: Mari aqui de Itapetininga, tá?
0: Oi,
2: Mari.
0: Oi.
2: Já não leu o que eu já mandei pra você, né? Mas
0: fala,
2: tudo bem. Te desejo o melhor aniversário da sua vida. Obrigado. Que esse ciclo seja assim maravilhoso, recheado de realizações, tá?
0: Obrigado.
2: Você merece, você é um cara muito bacana. E a gente... eles querem botar em você?
0: É.
2: Mas você é massa.
0: Obrigado,
2: tá?
0: Obrigado.
2: Um beijo muito grande, felicidades, Deus abençoe muito sua vida, tá bom?
0: Olha, a farmacêutica estragou o programa. Falando de aniversário, agora vai virar um programa de felicitações. Olha lá, tá aqui, olha lá.
3: Sim, povo invejoso, não pode nem ser feliz que tá aí falando que eu usei maconha.
0: Não, você tá sendo pura ou você não tá? Pura eu duvido que você tá. Alguma coisa você usou.
4: Wesley Safadinho, você tem segredo com casais? Eu te catei você no YouTube, te catando você na mata.
0: Não, sai fora. Catando eu o quê? Você é louco?
5: Bom dia, Wesley, seu roliço. Ô Wesley, é verdade que um amigo meu falou que você é criado com vó, hein?
0: Não, que criado com vó, cacete.
6: Ô Wesley, bom dia. É Silvio de Araucária.
0: Fala, Silvio.
6: Motorista de ônibus urbano.
0: Boa.
6: Então, tá com anos em festa, meu filho.
0: Boa.
6: Parabéns aí, hein? Vamos festar aí.
0: Falando de aniversário.
7: Wesley.
0: Oi.
7: Quando eu canto outra mulher ou saio com outra mulher, eu não conto pra minha, não. Isso é segredo, é?
0: Isso é considerado segredo. Segredo.
8: Parabéns ao animal de estimação do Donal.
0: Vagabundo.
8: Pingente dos quilos mortais.
0: Vai te catar.
8: Peludinho obeso, parabéns.
0: Peludinho obeso, teu nariz.
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10: Ô Wesley.
0: Oi, querida.
10: Por isso que eu vou com a sua cara, Wesley.
0: Por
10: porque
0: quê?
10: Você é libriano.
0: Ah, é?
10: Libriano.
0: Isso.
10: Sagitário se dá bem com libriano.
0: Ah.
10: Eu sou a doida do signo, Wesley.
0: Nossa senhora.
10: E é isso, um beijo.
0: Agora daqui a pouco vai ter a leitura do mapa astral aqui no
9: programa.
0: O mapa astral. Agora daqui a pouquinho pra você que é de Áries.
11: Ô, teu relacionamento tem que ser um livro aberto.
0: Livro aberto.
11: Com as páginas coladas.
0: Não, aí também. Não, peraí também, cara. Peraí.
12: Fala, Wesley. Aqui é o Christian.
0: Fala, Christian.
12: Saindo de Brusque, sentido Mato Grosso.
0: Tudo bem?
12: Tá com anos em festa, meu parceiro? Rapaz, se o cara contar tudo que acontece, dá merda, viu?
0: Dá. Isso eu concordo, dá ruim.
13: Pouca gasolina.
14: Bom dia, Wesley. Aqui é a Calica.
0: Oi, Calica.
14: Que prazer em participar com você pela primeira vez.
0: Primeira vez.
14: Meus parabéns, meu querido. Tudo de bom, de maravilhoso pra você.
0: Você é maravilhosa, hein, você? Seja muito bem-vindo aqui à nossa madrugada. Todos os dias da meia-noite às 4 da manhã. Muita gente nova chegando, né? Um prazer ter você aí do outro lado do rádio fazendo a festa junto com a gente. Não esquece, daqui a pouquinho tem a história polêmica das duas. Vou abrir a linha pra gente papear também. Tem bastante coisa pra acontecer na nossa madrugada, tá bom?
14: Bom dia, Wesley, tudo bem?
0: Bom.
14: Olha, respondendo aí a sua enquete. Eu acredito que não deve haver segredos, né? Porque quando descobrir lá na frente, pode ser que dê ruim. Então, assim, o melhor é você falar tudo que você fez ali enquanto solteiro.
0: Melhor.
14: Pra não dar problema lá no futuro, né?
0: Melhor. Ô, Wesley, tudo bem? Sempre desconfiei de você, que você tava traçando a farmácia. Não, cara, peraí. Tô pegando ninguém.
15: Bom dia, meu grande. Aqui é o Sandrão de Curitiba.
13: Eu tô desconfiado que você foi no, na farmácia pra comprar o Tadalafila. Você acha que eu não vi que você ficou curioso?
0: Não comprei, não.
13: Naquele vídeo que eu vi você fazendo a Tadalafila?
0: Não comprei, não. Olha lá. Chato.
3: Ô, Wesley, pode falar aí pro pessoal que eu sou casada, que eu tenho namorado, que não tem nada de traçar, não.
0: É.
3: Que é amizade pura. Isso. O best friend.
0: Ela traz só às vezes, só, mas não é sempre, só. É de vez em quando, só. É casada. Viu? Tem que respeitar, porque assim, não é sempre. É só às vezes, só. Oi!
15: Bom dia, Wesley. Meus parabéns, bunda de parteira. Oi, cuidado com o marido da farmacêutica, hein?
0: Não.
16: Agora é só bufina, antiga.
0: Já sabe, né?
3: Ô, Wesley, ela é casada com o marido dela e namora com você. Conta pra nós.
16: Mas pra se viver.
0: Não é.
16: Viver sem ter.
0: Eu nunca deveria ter passado nessa farmácia, tá vendo? Jamais.
17: Bom dia, Wesley. Passou na farmácia antes de ir no Bahamas ou depois do Bahamas?
0: Não.
18: Fala. O Wesley, ela falou que é casada e tem namorado, eu não entendi. Então, ela é casada e tem namorado?
0: Eu não sei também.
18: Parabéns, gordinho, gostoso.
0: Obrigado.
10: Ô Wesley, você tá pegando a farmacêutica?
0: Não,
10: pelo menos se você estiver pegando a farmacêutica, dá pra você comprar vaselina na farmácia, de graça.
0: Que vaselina, teu nariz.
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0: Vem, mexidinho.
1: Ô, Beto, querida, tia Paqui, tem peixe, tá? Você vai vir almoçar?
2: Oi, tia. Não, porque eu já almocei. Deixa pra outro dia, tá bom? Tchau, tia. Fica com Deus.

0: Marquito Chupa Tereza. Maravilhosa essa música, hein? Todo mundo cantando junto. Ô, aqui.
1: Wesley, você quer um sorvetão na sua boca?
0: Não quero.
2: Boa noite, Wesley. Aqui é o Kaique. Todos de aplicativo das madrugadas de São Paulo. Rapaz, se o Marquinhos tivesse tanto de voto, do tanto de gente que pede essa música, ele tava eleito, viu?
0: É, realmente, olha, é a mais pedida da madrugada.
3: Original.
0: É a mais pedida.
4: Wes, bom dia.
0: Bom dia.
4: Fala pros ouvintes aí que cavalo amarrado também pasta.
0: É? Ô, Wes, tudo bem? Tava na hora que você estava na farmácia, viu? Você é muito louco.

0: Querido, tudo de bom, hein? Tudo de bom. Madrugada aí pra você, seja bem-vindo aqui à nossa Madrugada Massa FM de ponta a ponta.
1: Boa noite, Wesley, aqui time de Vitória Espírito Santo. Eu tô ouvindo um monte de homem falar que não tem que ter segredo, não tem que ter segredo. Pergunta esses caras aí, quando eles vão na casa das primas, eles chegam em casa e eles falam pra mulher deles: ah, para de ser mentiroso.
0: É,
1: e a rádio é massa.
0: É, tem coisas que eu acho que não deve contar, né? Oi.
2: Já vi ela esses dias, hein? A farmacêutica.
0: É?
2: Ela é alta, não é? Tem uns cabelão grande, meio magra. É bonito, hein, Wesley? Tá pegando bem, hein?
0: Olha lá, tá vendo? Esquece isso. Vamos focar no tema aqui. Que o tema é o seguinte. Você acha que entre casais deve haver segredos ou não, hein? Você fala tudo pra sua mulher ou pro teu homem aí? Conta pra nós no 11-3509-9290. Nossa madrugada, hein? Vai!
3: Fala, Wesley, bom dia, bom dia, bom dia. Ah, esses caras aí que tá aí, ai, que não tem segredo, que não pode ter segredo. Rapaz, pra nós que é casado, falando pouca coisa, volta e meia já sai uma ameaça de morte, alguma coisa. Imagina então, se contar tudo, moço.
0: É.
3: É só caixão e vela preta. Não tem jeito, não. Segredinho tem que ter. Rudinei, Jaraguá do Sul.
0: Obrigado, Rudinei.
4: Wesley, mais vale uma triste verdade do que uma alegre mentira, viu? E olha o marido da farmacêutica.
0: É, não, mas... Vamos lá, vamos seguir, vai.
5: Eu fiz um sorvetão de cerveja com cachaça. Agora mesmo vou vender na praça. Que beleza, que coisa boa. Eu vou botar o sorvetão na sua boca.
0: A Marquita,
5: chupa,
0: né?
5: Tereza, mas que beleza. Sorvetão de cachaça com cerveja. Isso aí, Wesley. Uhul!
0: Aí.
6: Bom dia, bom dia, Wesley
0: Emerson,
6: Zé Pelizário, de novo, agora que eu coloquei na rádio.
0: Agora?
6: Eu tava escutando música no pendrive.
0: Ah não, que pendrive, rapaz? Vem pra rádio.
6: Respondendo aí o tema, eu acho que entre casais, o homem e a mulher não pode ter segredo entre eles.
0: É. Não pode, né?
7: Ô Wesley, eu penso que se o cara quer ter segredo, não quer dividir a vida, compartilhar a vida com ninguém, ele fica solteiro. A partir do momento que ele casou, ele deve satisfação pra mulher, assim como a mulher deve pra ele. Então, não tem que ter segredão. Aqui em casa é assim, 14 anos de casado, eu tenho a senha do celular dela, ela tem no meu, eu mexo no dela, ela mexe no meu. E é isso aí. Se quiser segredo, não quer compartilhar a vida, fica solteiro, tá? Rafael, motorista de aplicativo aqui em Goiânia, a minha rádio.
0: Goiânia!
7: É massa. O Comole de beira de estrada.
0: Aí, por isso que você tem outro celular, né, rapaz? Aí esse aí fica de boa, né? Tá certo. É por isso, né? Lógico que vai dar de bandeira. Você tem outro? É óbvio. Oi.
8: Bom dia. Ó, eu e o Paulo Rola, nós estávamos conversando aqui na gestão e chegamos numa conclusão.
0: Que?
8: De presente de aniversário, nós vamos pagar pra você uma noite no Opium com a farmacêutica, tá?
0: Não.
8: Nós vamos pagar uma pernoite pra você lá.
0: Não.
8: E feliz aniversário, viu? Tá pegando bem, negão.
0: Não.
8: Caraca.
0: Dobra e passa pro próximo.
9: Oi. Ô Wesley, tudo bem contigo? Eu é a primeira vez que tô participando do teu programa aí.
0: Bem-vindo, rapaz.
9: Mandou um alô pra Cascavel, Paraná aí.
0: Cascavel.
9: Acabei de chegar de viagem aí. E agora tô indo pra cá descansar. A questão do tema de hoje é o seguinte.
0: Diga.
9: Lá em casa, nós estamos até meio sem vergonha. Ultimamente, né, agora tudo que é segredo vira fofoca pra nós.
0: Ah, é?
9: Quando alguém conta um segredo pra gente, já chega na minha esposa. Eu tenho um babado pra te contar. Uma fofoca pra te contar. E minha esposa, a mesma coisa.
0: Eu acho maravilhoso. Aliás, eu vou repetir o gesto. Você que tem um babado pra contar pra nós, conta pra gente uma fofoca. Que a madrugada, ela sobrevive. A nossa madrugada sobrevive à base da gente falar mal dos outros, da gente fofocar. Então, assim, você que tem uma fofoca boa, não guarda pra você, não. Conta pra mim, se abre pra mim aqui, conta, né? Você do aplicativo, você da portaria, que presencia tudo aí, né? Quem entra, quem sai, se tem amante. Então conta pra mim aqui, aquela fofoca, você da estrada também.
10: Eu
0: trabalho no mercado. Esses dias, uma moça do mercado contou várias coisas aqui. Eu falei, nossa. Caramba, falou que no estoque.
10: Na boca da noite, minha
0: pai. Por isso que minha mãe fala, ó, lava sempre as coisas quando chegar em casa do mercado. Tem que lavar. Tem que lavar. Você que faz compras, passa um álcool, é bom, viu? É bom. É sempre muito bom, tá? Não é em questão de ouvir, você é discípulo do Anselmo, viu? Não.
11: Bom dia, Wesley. Bom dia. O cara é motorista de aplicativo e vem dizer pra mim que não tem segredo pra mulher dele. Vá bater em cavalo, rapaz.
0: Não, às vezes não.
11: Sivaldo aqui de Curitiba, no Paraná.
0: Por quê? Motorista de aplicativo tem muito segredo, é?
12: Não, Wesley, mas aí o cara tá certo. É o tema. Você pega na farmacêutica, será que ela conta pro marido dela que você é isso? É?

0: Casa, e tudo bem? Olha, você está tratando as pessoas diferentes. Eu mandei áudio, mas você não trata todos iguais, viu?
1: Lá no Santo do Capão.
0: Só um minutinho. Que a gente não deixa ninguém pra trás, né? São mais de 2.000 mensagens agora. Agora, tem 2.000 aqui. Podia começar às 10 esse programa. Mais cedo, né? Alô? Seu José Carlos? Alô?
2: Alô?
0: Seu José Carlos?
2: Isso.
0: Tudo bem, seu José Carlos?
2: Tudo.
0: Olha, eu queria te pedir desculpa, por que eu não vi sua mensagem? São mais de 2.000 mensagens aqui na nossa madrugada. Você até apagou de raiva. Pois não, seu José Carlos? O que queria falar com nós aqui?
2: Olha, deixa pra lá.
0: Você tá nervoso? São muitas mensagens, mas agora estamos falando pessoalmente. Você quer pedir um modão, seu José Carlos?
2: Tinha um Tião Carreiro Pardinho aí.
0: Tinha um Carreiro. O que, é que você tá fazendo aí, seu José Carlos?
2: Neto Velho.
0: Hã?
2: Neto Velho. Tinha um Carreiro Pardinho.
0: Certo. O que, é que você tá fazendo de banho na madrugada, seu José?
2: Deitado, escutando a Rádio Massa.
0: Ah, qual que é o nome da música do Tião Carreiro?
2: Preto Velho.
0: Preto Velho?
2: Isso.
0: Tá certo. E você mandou sobre o tempo, tem que ter segredo ou não?
2: Não entendi.
0: Tem que ter segredo? Você tem respondeu o tema, esse áudio que você apagou?
2: Cara, sobre o tema, mas deixa pra lá.
0: Nossa, você pegou a pilha mesmo, hein, querido? Tá bom.
2: Ah, fica tranquilo, é. Fica tranquilo. Feliz aniversário pra você aí, tudo de bom. Que Deus ilumine sua carreira aí, entendeu? Sempre te abençoando aí, que você cresça cada vez mais do nós.
0: Eu te amo, viu?
2: É, nós estamos juntos.
0: Tamo junto. Bom descanso, querido.
2: Nossa rádio é massa.
0: É nós, tá vendo? Ele não deixa ninguém pra trás aqui, ó. De 2.000 mensagens na madrugada, né? A gente tenta atender todo mundo. Vai lá.
3: Ei, Pança. O dia que tava falando dos segredos do supermercado e das fofocas do supermercado, eu tava contando também, não era só mulher, não.
0: É, você falou
3: mesmo. Esqueceu, Chupeta?
0: Você falou.
3: Eu tô ligado, tem umas historinhas legais desse supermercado.
0: Olha lá.
3: No supermercado, acho que em todos, provavelmente, tem o tal da DML, Departamento de Material de Limpeza. Deve ter outro nome por aí também. Então é uma salinha pequena que guarda ali as vassouras, os rodos, as coisas lá daí da material de limpeza, como diz o nome do negócio, né?
0: Sim.
3: E, cara, nessa salinha aí, rapaz do céu, cara, o que rola de vucu-vuco, meu Deus do céu.
0: Vixe.
3: Eu não tenho noção, gordinha.
0: Olha, na salinha de limpeza do mercado. Caramba, meu. Os cara bimba sentindo o cheiro de vejo, hein? Oi.
4: Bom dia, Wesley, tudo bem? Aqui é a Rita, cozinheira aqui da Lunelli, tudo de bem, Jaraguá Rita? Do Sul.
0: Bem-vinda.
4: Estamos aqui fazendo a comida e te escutando, tá ok? Um abração, manda uma música bem bonita aí pra nós, pra mim e pra Maria. A gente trabalha só nós duas aqui na cozinha. Tá ok?
0: Maria, tá certo.
4: Eu vou mandar uma foto das minhas comidas pra você, tá?
0: Deixa eu ver.
4: Beijo, um abraço.
0: Olha, ela mandou aqui, tá bonita, hein? Ó, tem uma sobrecoxa aqui, maravilhosa, tá douradinha, ó. Ah, tem um pão aqui bem branquinho também, ó.
4: Hoje temos galeto.
0: Galeto.
4: Polenta com carne moída, arroz, feijão, arroz integral.
0: Nossa.
4: E saladas variadas, banana e gelatina de sobremesa.
0: Nossa, querido.
4: Ok?
0: Deu fome agora. Nossa, dá uma fome na gente essa hora, né?
5: Nossa, seu José Carlos, você tem quantos anos? 60 ou 6? E assento.
0: Não, ele ficou nervoso. Quem mandou áudio que não foi.
6: Oi, Wesley, bom dia. Eu sei, respondendo a sua enquete aí. Eu só me contava quando sobrava troco do mercado, do açougue, da feira. Isso eu achava que eu não precisava contar, não. Mas quando meu marido era vivo, eu pelo menos contava quase tudo. Acho que essas coisas bobas você não precisa contar, não. Minha rádio é massa.
0: É nóis, querida. Fala!
7: Bom dia, Wesley, tudo bem?
0: Bem!
7: Deixa eu te contar uma fofoca.
0: Fofoca! Fofoca!
7: Eu trabalho num bar. Em bar, você sabe que a gente cheia de tudo, né? Tem um cara que vai toda semana lá no bar.
0: No bar?
7: E ele leva a amante.
0: amante.
7: E esse dia, ele apareceu com uma outra. E a gente descobriu que era a mulher.
0: Certo.
7: Ele fingindo tudo que não conhecia o bar e tal. E a gente tendo que fingir que não conhecia ele. Sendo que quando ele vai com a amante, ele brinca, ele conversa, né? E quando foi com a mulher, o Wesley, ele era um homem sério. Nem obrigado falava. Se tornou arrogante. BGB. Babado.
0: Babado, hein, querida? Conclusão, a vida com a amante é mais leve, né? Agora, você que tem um amante, tá aí, ó. Não levar a amante e a mulher no mesmo lugar, né? Os funcionários te julgam, né? Tá aí.
8: Ela não sabe.
0: Só babado na madrugada, hein?
8: Eu tô na sua.
0: Que maravilha, vai.
9: Oi, Wesley, bom dia, tudo bem?
0: Bom dia.
9: Parabéns, feliz aniversário.
0: Obrigado.
9: Desfrute das coisas que te façam feliz. Aproveite seu dia. Cara, e respondendo a enquete aí, não deve, no modo geral, não deve haver segredo, mas também não pode falar tudo, né, Wesley? Se falar tudo, pautora, né?
0: É, não, se falar tudo. Vamos atender aqui, 11-4369-9290. Wesley, manda um beijo pra Adriana Vigilante, ela é sua fã. Alô, Adriana. Cadê o beijinho da Adriana? Ah, que gostoso. Alô? Alô? Caiu a linha, vamos pro próximo aqui. 11-4369-9290.
10: Ô, moça, você quer mostrar logo panela de comida pra quem? Pro Wesley, meu querido. Você tem que mandar pra ele, não é coisa gordurosa, não. A salada... Entendeu? Algo diet.
0: Fica na sua, diet teu nariz. Alô? Alô? Ah, caiu a liga. Vamos lá pra mais um. Demorou muito, vamos pro próximo. Olha quanta gente, hein? Alô, Regiane. Tudo bem, Regiane? Um abraço pra você, viu? Obrigado.
11: Ô, Wesley. Desculpa aí, parça, passei batido.
0: Quem?
11: Feliz aniversário, viu? Tudo de bom, Deus abençoe.
0: Obrigado,
11: a sua querido. Vida com saúde, paz e prosperidade. A minha rádio é massa.
0: É massa.
12: Fala aí, Wesley. Feliz aniversário, mano. Muita paz e saúde pra você.
0: Obrigado.
12: Sobre a enquete, eu acho que tem que ter segredo sim, mano. Olá. O homem tem que fazer a mulher sofrer, porque se não sofrer, não apaixona.
0: Igual bem que ele é sincero, né? Ele fala mesmo. Ô Wesley, tô afim de uma mina, dedica uma música pra ela aí. Agora. E ó, já vou pro refrão direto, ó. Ó.
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0: Já vou direto aqui, rapaz. Nessa aqui é a música que você tem que mandar, ó.
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0: Você fala assim, vou enviar uma, essa música aqui, ó. Vou voltar pra você ouvir de novo, ó.

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0: Toda mulher sonha em receber essa música.
1: Você,
0: mulher, fala pra mim agora, você não adoraria receber essa música?

0: já conheci.
1: Ô Wesley, não gostaria. Quem mandou aqui foi a Patrícia. Patrícia, então você música romântica dessa, meu. Chantilly, tá tudo de bom.
0: Sorvete especial de sobremesa. Você é a coisa mais gostosa.
1: Você é a coisa mais gostosa que eu conheci, olha isso.
2: Ô Wesley, não fala nada pra minha mulher não, mas eu tenho 50 mil guardado. Você já imaginou se ela ficar sabendo que eu tenho essa grana guardada?
1: Nossa.
2: Então é segredo, tio. Nós e marido tem que guardar dinheiro sem a mulher ficar sabendo, senão ela vai perder o dinheiro também.
1: É. Guarda bem isso aí. Ah, vamos fazer uma reforma, vamos comprar no seu... Esse 50 é rapidão.
3: Ô Wesley, eu acho que pros casais darem certo, eles não podem ter muito segredo entre si, não. Se bem também que eu acho que o que acontece no Bahamas tem que ficar no Bahamas, né?
1: É.
3: Mas eu que sou um cara que gosta de um babado, eu queria saber se o Alessandro Vieira Pinto, que ganhou o par de ingresso aí, se ele conseguiu encoxar o morgado lá no Bahamas.
1: Aliás, agradecer a todo mundo que foi no Bahamas hoje, muitos ouvintes por lá, né? Toda terça-feira tem lá Riso em Bahamas, um super show com o Rogério Morgado e o Fuzil. Terça-feira, na próxima semana, eu vou sortear mais ingressos pra você que quer curtir um baita show em São Paulo, tá bom? Bahamas Hotel Club é a dica de sempre aqui do nosso Companhia da Massa. Terça-feira que vem tem mais, hein? Eita, os ouvintes que foi de casal lá, hein? Não olhava pro lado.
4: Minha mulher descobriu que eu tinha dinheiro guardado, eu falei, pronto, descobriu, já vai querer metade, né? Ela falou, não, faz uma plástica.
1: Alô, Massa FM.
5: Parabéns, bebê, um fechamento.
1: Tudo bem, quem fala?
5: É o Curu Ceguinho de Castilho.
1: Ô, Ceguinho, tudo bem, Ceguinho?
5: Tudo bem, meu garoto.
1: Como é que vai essa força aí, meu querido?
5: Caraca, acabou minha bombinha de arma.
1: Ó, eu fui hoje comprar na farmácia, eu sei como é.
5: Ah, sim, né?
1: Fui lá.
5: Eu pego no postinho.
1: Ah, você pega no postinho?
5: É, ainda tem que comprando em casa, comprando mais.
1: Ô, Ceguinho, como é que tá a mulherada aí?
5: Ah, tá. Eu só tô com a minha bonitinha mesmo.
1: Ah, só que quanto tempo já, Ceguinho?
5: Uns 15 anos já, ué.
1: Caramba, 15 anos. E você vê ela todo dia?
5: Não, mas eu não vejo ela há 55 anos.
1: Ah, desculpa, querido. Puta merda, desculpa.
5: Eu vejo ela com meus dedinhos.
1: Desculpa, que você sente ela todo dia?
5: Eu sinto.
1: Certo.
5: Com meu bajolo.
1: Consegue, você esconde alguma coisa dela, não?
5: Eu escondo, faz 2 meses que nós não dá uma sapecada e eu só no vídeo para adultos.
1: Ah, mentira, você... Peraí. Não, peraí, você... vídeo para adulto?
5: É.
1: Como assim?
5: Eu boto, eu coloco aqui na Sky e só fico, yes, ah, yes.
1: Não, não, tá bom, isso aqui é ok. Entendi.
5: Não
1: entendi,
5: meu garoto.
1: Não entendi, você coloca o vídeo, tá bom. E aí tem 2 meses, você não dá uma bimbala, Ceguinho?
5: Rapaz, eu não sei o que está acontecendo, acho que é um cigarro. Acho que eu tenho que tomar o Tadalinha.
1: Você fuma, Ceguinho?
5: Eu parei 4 anos, eu fumava, parei 4 anos, perdi um abscesso em 2020. Parei até o ano passado, aí voltei a fumar bebê.
1: Fumar e beber?
5: É, meu garoto.
1: Olha que maravilha, hein, Segui? Você sabe como curtir a vida. Quantos cigarros por dia?

0: dúvida pro Ceguinho, é melhor não colocar não, né?
1: Além de cego, eu tô ficando surdo, tem o quê?
0: Nada, Ceguinho, deixa pra lá, vamos colocar, vai.
2: Ô, Leslie, como é que um cego começa a fumar, velho? Porque a gente que enxerga, a gente vê o cigarro, às vezes, sei lá, tem aquela coisa da percepção visual. Mas como é que um cego inventa de fumar, mano?
0: Ô, Ceguinho, como é que você fuma? Ele perguntou.
1: Com a boca do... Olha que eu vou
0: falar,
1: sabe?
0: Calma aí, Ceguinho, ele pergunta não. É porque ele falou que ele que enxerga, ele não, ele erra às vezes.
1: Ah, eu ando queimando muito o dedo, né? Que eu vou. Eu tô fora do dedo assim pra ver onde tá e tal. Ai, a ponta do dedo já tá com bolha.
0: Caramba, Ceguinho, você queima o dedo, puxa vida. Deixa eu ver mais áudio aqui, vai.
3: Eita, Wesley, eita, Wesley. A risada ecoou aqui dentro da Saguarita agora. Você perguntando se o Ceguinho via ela todo dia. Porra, Wesley, você também é mal, hein?
0: Não, foi sem querer, juro que foi sem querer. Ô, Ceguinho, se me desculpa, viu?
1: Não, eu acredito em você, meu cara.
0: Foi sem querer, meu, foi força do hábito, tava vendo aqui uns negócios aí. É, força de... Mas... sem querer.
1: Vai ver, é nos dedos, nossos olhos, era a ponta dos dedos.
0: É, deixa eu ver.
4: Wesley, mas eu tenho uma dúvida aqui pro Zeguinho. Mas se ele falou que não tá dando mais conta, que precisa tomar um Tadalo, ou seja, parece que não tá subindo mais, o que que ele faz quando ele bota os vídeos lá na TV? Ele senta em cima do controle?
0: Não, não precisa responder.
1: O Júlio, que eu não ouço a piadinha dos caras, porque é pela Alexa, né? Tem o delay.
0: Ah, tem o delay, ainda bem, ainda bem. Ô, Ceguinho, olha, um grande abraço pra você, eu te amo, viu?
1: Eu também te amo, Wesley. Muita saúde, muitas felicidades. Mais 50 anos na Rádio Massa, na Band, onde você for, nós estamos juntos, meu garoto.
0: Tudo de bom e para de fumar, viu?
1: Hã?
0: Para de fumar.
1: É difícil, rapaz, nessa cidade maravilhosa de 20 mil habitantes que não tem nada pra fazer.
0: É, não, imagina.
1: É a diversão.
0: É diversão, é fumar um cigarrinho, né?
1: É, visitando Bob
0: Bales. É, olha lá, deixa eu ver.
5: Cego, tabagista e broxa. Só falta ele ser atropelado agora. Não.
1: É, atropelado pela vaca da tua mãe.
0: Tchau, Cequinha.

0: Aqui fica Montarne 11-4369-9290. Quero falar com você na nossa madrugada. Tem uma fofoca pra contar? Conta aí.
1: Ô Wesley.
0: Oi.
1: A Fer postou uma homenagem pra você lá no Instagram. As meninas que quiserem encomendar sob encomendas, a Fer envia.
0: É.
1: E é um sucesso. Beijo, beijo.
2: Aí, ó, tá vendo? O
0: quê?
2: Deixa a pessoa com raiva e depois fica correndo atrás, a pessoa não quer mais falar contigo, ó.
0: É. O cara ficou bem magoado, né? Ficou bem triste.
3: Wesley, tem um babado pra te contar.
0: Conta!
3: Hoje eu tava no meu serviço, resolvi postar uma foto ali no Instagram. E aquelas caixinhas de perguntas, caixinha, né? De perguntas. Anônimas. Do nada começou um monte de homem falar besteiras. Eu fiquei sem reação.
0: É.
3: Aí veio um que eu fiquei muito tempo atrás. Aí hoje em dia ele até namora. Ele começou a curtir, comentar e falar assim pra mim que queria me ver, que ele sente saudade, que ele quer me beijar, que ele quer outras coisas.
0: Eita!
3: Aí eu falei assim, mas você não tá namorando? Aí ele, eu tô, mas ela não precisa saber. Eu falei assim, não tem essa de ela não precisa saber. Eu não tô querendo problema nenhum pra minha cabeça. Olha o que isso foi. Olha aonde vai dar, né? Na realidade.
0: Caramba.
3: A imaginação dele. Ele pegou e me contou que a imaginação dele me mandou fotos, Wesley. Fiquei sem graça, viu?

Te mandou foto da imaginação dele? Caramba, que babado, hein? Cê é louco! Caramba! O cara falou, olha o tamanho da minha imaginação. Aí,

0: às 4 da manhã.
1: Wesley, bom dia, boa tarde. Adriano aqui de Curitiba.
0: Adriano,
1: bora lá comer aquela costela no Gato Preto. Venha.
0: Bom, tô indo. E o meu
2: amor. Bom dia, Wesley.
0: Bom dia.
2: Aqui é o Rogério de Curitiba. Tudo bem?
0: Não.
2: Ontem eu tive de folga. Esse programa hoje tá gravado? Já tá disponível já no YouTube?
0: Não, o programa nem acabou. Quando acaba, ele fica disponível. Como é que vai estar disponível se eu terminar ele? Você é burro.
3: Boa noite, gordinho. Que Deus te abençoe.
0: Obrigado.
3: Tudo de bom na sua vida e vamos que vamos. Você é um cara maravilhoso, seu cachorro. A fofoca que eu tenho pra te dizer hoje aí, cara, que ontem foi receber um voo e eu vi o meu supervisor pegando a namorada do meu líder, cara. É uma coisa incrível. Eu fiquei assim, só me escondi e saí fora. E não me liga, porque eu tenho medo de ser mandado embora, viu? Abraço.
0: Fica tranquilo, que eu vou ligar não. Mas numa dessa, você conta ou não? Caraca. Que loucura, hein? Ô Wesley, boa madrugada, postei uma foto lá. Ah, não. Olha a foto que o cara escolhe, tá no story lá, @WesleyRádio7. Pegou uma foto minha na época que eu trabalhava com o Diguinho, né? Caramba, meu. O Alambim que postou. Que raiva, viu, meu? Vou repostar, mas vai te lascar. Oi!
4: Ah, feliz aniversário, Peppa Pig. Conta pra mim. A vela do bolo do seu aniversário vai ser uma salsicha?
0: É, vou mostrar a vela pra você. Eu te darei o mostrar. Seu bem, e o meu amor também. A vela do... Vela gigantesca, vai.
5: Ô Wesley, uma fofoquinha boa pra tu aí.
0: Fala, fofoca!
5: Meu primo trabalha de promotor num mercado qualquer aí. Que não precisa falar o nome, né?
0: Não.
5: E o encarregado dele lá na loja falou pra ele assim: mano, conheci uma mina da hora, bacana mesmo e tal, hoje eu vou levar lá na resenha com o pessoal. Aí ele falou: ah, tá bom, né, vou passar lá e a gente conversa. Chegando no lugar lá que eles foram fazer a resenha, quem que é a fulana? A noiva do meu primo.
0: Nossa.
5: O cara tava pegando a noiva do meu primo e por fim acabou descobrindo no meio de todo mundo. O moleque saiu de lá todo
0: na loja,
5: cabisbaixo e pau no gato.
0: Caramba, a mulher traía e ainda fez uma coisa dessa de ir na, né? Ah, tem gente que é muito louco, né?

0: também. Oi.
1: Bom dia, Wesley.
0: Bom dia.
1: Tranquilo?
0: Bom.
1: Isso é mesmo, você tá com anos em festa hoje, cara?
0: Não, que anos em festa?
1: Parabéns aí, cara. Tudo bom, hein?
0: É louco, mano.
1: Você continua sendo essa pessoa abençoada aí, cara. Eu fiquei sabendo aí que ano passado fizeram uma festa de aniversário pra você. Festa surpresa.
0: Que festa?
1: Esconderam a vela em você, não é verdade?
0: Esconderam a vela, o quê?
1: Marcos, vigilante, almirante, Tamandaré. Tudo bom, Wesley? Da rádio é massa.
0: É massa, tamo junto. Nossa, madrugada até as 4 da manhã, um abraço pra você que tá trabalhando agora. Galera da Insônia também, tá todo mundo na massa, hein?
2: Todo mundo. Bom dia, Wesley. Esse pessoal aí, esses homens aí que acham que não tem segredo com a mulher, será que eles pensam que as mulheres saem pra rua, dá pros outros, chega em casa vai falar pra eles? Como é que tem segredo? Os caras tá meio inocente hoje em dia, né?
0: Você viu a mulher aí que foi numa festa com um amante e descobriram, né?
3: Ô Wesley, hoje é seu aniversário, mas vou te falar uma coisa, se alguém te desejar feliz novo ciclo, bloqueia.
0: Vou bloquear. Bom, parabéns por esse novo cibo, vou bloquear. Cafona. Não, aí eu tenho que concordar com você.
4: Beleza? Ué, é seu aniversário, né? E você já comprou aquele bolão de aniversário para os convidados. Mas pelo jeito você já comeu o bolo, né?
0: Ah, que bolo,
4: velho. Pô, espera, mano.
0: Comprar bolo pros outros.
5: Bonito.
0: É louco.
6: Ô, Wesley, essa fotinha que ele postou aí foi da época que vocês faziam festinha lá na chácara Palácio Azul, que rolava até lambida na teta, ou foi depois?
0: Não tem festa nenhuma. Wesley, boa madrugada, sempre me divirto muito com você aí, viu? Parabéns, primeira vez que eu mando mensagem. É o Odair, alô, seu Odair! Mais um vigilante da madrugada, hein?
7: Bom dia. Como é que o cara vai contar toda a verdade pra mulher se a minha vontade é pegar minha cunhada?
0: Todo mundo. Bom, essa aqui é a Ana Paula Rosac, de Erechim. Ótima programação. Parabéns pelo teu aniversário. Também sou libriana. Eu fiz 43 dia 27 de setembro. Mas não sou tão velha assim, viu? Tudo de bom. Gostaria de ouvir a música Diferença, de Menina pra Mulher, do Gustavo Lima. Pode deixar. Já já a gente roda pra você, minha amiga Ana Libriana. Tem uma tática, né? Ah, pra você conhecer a mulher. Não, olha, seu signo é maravilhoso. Não, tá, tem uns caras que é ligeiro, né? Não que eu tenha feito isso, não. Seu signo. Você é uma pessoa verdadeira.
8: Alô?
9: Alô?
0: Deixa eu ler o meu signo hoje, deixa eu ver.

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3: Olá, acabei de ver aqui, ó. Semana pra Libra. Uma lua nova no seu signo sempre abre um ciclo pessoal importante. E pode trazer vontade de mudança, renovação e novos começos. Ah, não, não. Ó, de novo, não. Não vou ler mais, não. Não, já fechei aqui o site, não vou. Tá? E novos começos, o quê? Sai fora.
4: Wesley! Ô, esqueci de pedir a música.
5: É, ligeiro.
4: Coloca lá, inventor dos amores, Gustavo Lima.
3: Pode deixar. Obrigado, filho. Tudo de bom, hein? Vai.
6: Okay. Gostaria de participar, hein, sobre a enquete aí.
3: Ah.
6: É...
3: Acho que... Fala!
6: Tem que ter segredo, né? Se contar as andas. Sou o Cleverson de São José dos Pinhais, Paraná. Estamos trabalhando na noitada aí. E a rádio é massa. Vou deixar meu número aí pra fazer.
3: Obrigado, tudo de bom, hein? Ótima madrugada aí pra você. Vai, mais um áudio aqui, a gente começa a atender o pessoal que pediu música na madrugada, já falando pra cacete, né?
7: Fala, papada de porco.
3: Fala, baitola.
7: Weather, motorista do aplicativo do Curitiba.
3: O que você quer?
7: É, esses caras têm que tomar cuidado, eles acham que tem segredo com a mulher aí. Mas, ó, a gente que é motorista de aplicativo, a gente escuta cada um, a mulherada descobre, fica quietinha na surdina. Maior vacilo é o cara querer achar que é mais ligeiro que mulher, cara. E elas vêm pra cima de nós, hein? É que, ó, eu sou um cara que não pego mulher casada, não pego mulher comprometida, né? Porque a gente sabe que isso aí é B.O. Uma hora a casa cai, né? E tem muita mulher solteira aí pra pegar amanhã enrolada e atrasa a vida do cara também, isso aí. E a rádio amassa.
3: Obrigado, meu amigo.
8: Wesley, parabéns, muitas felicidades pra você.
3: Obrigado, querido, olha quanta gente maravilhosa.
9: Novos começos, acho que eu sei o que significa. Não. Vai voltar pra Rádio Centeno.
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3: Faltando 10 para as 2, daqui a pouquinho tem a história polêmica, hein? O que será que vem por aí? Eita, nós, dá o que falar. Volto já.

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0: Marrone, é nisso que dá. Tudo pronto pra nossa história polêmica das duas, tudo certinho. Já vou pra história, vou ver alguns áudios aqui, já vou pra história polêmica. Rapaz, vai dar o que falar essa história, hein, vai.
1: Boa noite, Wesley. Boa Roger, noite. Motorista de aplicativo da Oi. Cidade de Goiânia.
0: Oi, ho.
1: Primeiramente, passando a desejar um feliz aniversário.
0: Muito obrigado.
1: E segundo, estamos aí na luta para mais uma noite. Vamos lá, bora, bora.
0: Pra cima. Obrigado aí pela mensagem, viu, querido? Últimas mensagens, eu já vou pra história.
2: Ô, Wesley, você tocou minha música que eu te pedi?
0: Qual?
2: Fala com o passageiro e não ouvi.
0: Qual música? Tem tantas músicas aqui, manda pra nós. Oi!
3: Wesley, esqueci de te falar também, feliz aniversário, beleza?
0: Obrigado.
3: Sobre a enquete do... Se o casal tem que ter segredo, cara, eu creio que tem que ter segredo, né? Por mais que às vezes o homem pense que a mulher não tem segredo e vice-versa, né? E se começar a contar tudo, o casamento se desfaz, né? É separação. Tem que ter segredo, tá? O homem que disse que não tem, que conta tudo pra mulher, é mentiroso. Sempre tem uma coisinha que ele esconde. Nem tudo ele vai contar, o homem é muito bobo, né? A mulher, ela esconde...
0: Você nem percebe, né, rapaz? Obrigado aí pela mensagem, tudo pronto pra história, vamos lá.
4: Nossa, hein? Que desanimação desse cara aí, desse caminhoneiro, velho. Deus me livre. Rapaz, não tem um penhasco aqui não, bicho.
5: Ô Wesley, bom dia, bom dia.
0: Bom
5: Feliz
0: dia.
5: Feliz aniversário, eu tenho um negocinho aqui guardado pra te entregar.
0: Não
5: só
0: quero.
5: Que é muito longe.
0: Não quero, vamos à história aqui.

Ô Wesley, eu te acompanho todas as madrugadas. E eu tô pra te falar isso porque aconteceu essa semana. Eu cheguei em casa depois do trabalho e assim que eu abri a porta, eu notei que tinha alguma coisa errada com a minha esposa. Ela tava sentada no sofá, com o rosto inchado, os olhos vermelhos e lágrimas escorrendo pelo rosto. Na hora, vem um filme na nossa cabeça. Eu larguei minhas coisas, fui até ela e perguntei: ô, amor, o que aconteceu? E aí ela limpou o rosto, nada. Nada, não. Não, fala, o que tá acontecendo? Você tá chorando desse jeito? E aí o Ezra, ela baixou a cabeça, começou a chorar ainda mais, ficou em silêncio e eu apavorado. E ela insistia: não quero falar sobre isso. Por favor, deixa eu quieto, eu não quero falar sobre isso, eu não... deixa eu quieto. Amor, você tá me preocupando, é alguma coisa comigo? Alguém da sua família? E ela balançou a cabeça e falou: não é. E eu continuei: eu sou seu marido, eu preciso saber o que tá acontecendo. Olha, Márcio, deixa eu quieto hoje, amanhã eu estou melhor, não é nada com você, não é nada. Por favor, deixa eu na minha. E o Wesley, aquilo ficou na minha cabeça. Eu fui dormir, eu notei que ela demorou mais no banho, dormiu em silêncio. Acordei no outro dia, ela com poucas palavras, e eu saí para trabalhar. Durante o meu trabalho, eu mandei mensagem para ela: e aí, tá melhor? E ela falou: tô. E aí eu falei: vou passar no mercado, eu compro alguma coisa lá e cozinho pra ela. Eu falei: olha, não precisa fazer nada de comida, fica tranquila, eu levo. E aí passei no mercado. E quando eu tô no mercado, eu encontro uma prima da minha esposa. E aí quando eu encontro ela: tudo bem, como é que tá as coisas, como é que tá a vida? Ela vira pra mim e fala: como é que tá sua esposa, tá melhor? Como é que tá? Fala o nome, eu não vou aqui expor o nome da minha esposa. Como é que tá a sua esposa? Tá melhor? E eu perguntei: melhor por quê? Ela ficou meio sem jeito. Falou: ué, você não sabe? Eu falei: desconfio, sabe? Quis jogar um verde. E aí vem a revelação. Que ela ficou muito abalada com a morte do ex dela, viu? Quê? Ela ficou muito. O ex dela sofreu um acidente de moto. Primeiro namorado, ela sofreu, ontem. Faleceu. E naquele momento, meu estômago embrulhou. Eu voltei pra casa pensando naquilo. Deixei as coisas que eu ia comprar no carrinho e fui direto ao assunto. Você tava chorando por causa do seu ex? E aí ela ficou parada sem responder. E eu continuei: você ficou daquele jeito por causa dele? A gente tá junto há 5 anos, você não superou? Você encontrava com ele? Seja sincero. Não, é que fez parte da minha vida, sabe? Eu tô na TPM, eu fiquei mais sensível. E aí, Wesley, eu comecei a pensar em tudo. E comecei a pensar que eu não sabia nada sobre a minha esposa. Mesmo ela alegando que não tinha sentimentos, quero que o seu ouvinte se coloque no meu lugar. Um homem casado há 5 anos encontra a esposa chorando e o motivo: a morte de um ex-namorado. Muitas pessoas vão falar: você tá sendo insensível, mas se coloque no meu lugar.
a sua mulher chorando por um outro homem que já esteve em meu lugar, sabe? Confesso para você, para os seus ouvintes, Wesley, que eu senti até nojo, sabe? Eu não sei se eu tô sendo injusto, mas depois de 5 anos descobrir uma coisa dessa e desse jeito, acabou comigo. Eu queria saber dos seus ouvintes, se eles estivessem no meu lugar, que eles fariam? Eles perdoariam? Ou uma situação dessa seria motivo suficiente para terminar o casamento? Eu sei que o seu programa é um programa de zoeira e as pessoas vão debochar, mas eu acho que uma pessoa vai me entender. Se alguém já passou por isso também, que fale. Todos os dias eu acompanho e vou ficar ligado aí nas opiniões. Ainda tô bem chateado com tudo isso que aconteceu. Muito chateado. Por que minha

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1: Não sei e nem quero viver.
0: Frio da solidão, olha que história polêmica desse nosso amigo, hein? Caramba. Vou ouvir a sua opinião agora, 11-3509-9290.

0: Vamos ouvir o pessoal falando aqui na madrugada, vai.
1: É, Wesley, esse é um dos segredos que ela deveria ficar quieta, né? Não contar, chorar escondido. Vida que segue. Ai, meu Deus. Wesley, parabéns, Wesley. Deus abençoe muito você. Você é demais.
0: Obrigado, querida.
2: Ô, Wesley, eu acho que o corno tem que morrer pra ir lá tirar satisfação com o cara que tava traçando a mulher dele, velho.
0: Atrás de você até no inferno. Oi.
3: Ô, Wesley, meu amigo, boa noite.
0: Fala.
3: Sou Marcos, Maringá, Paraná. Wesley, um homem desse tem que ter discernimento, meu irmão. O cara tratando a mulher, morando junto, 5 anos. E a mulher ficando com o ex, que o ex morreu. Nem o cara morrer sozinho, cara. O homem tem que ter caráter, vergonha na cara, meu. Para com isso. A minha opinião. É que ele deve mandar ela embora e procurar ele. Ou procurar outro. Nem que o cara morrer, foda-se.
0: Não
3: tem cabimento. Ele tá com uma mulher dessa. Tá com a mulher e a mulher ficando com outra aí no cara.
0: Não, mas assim, não.
3: Valeu! Forte abraço, minha rádio é massa.
0: Sentiu a morte, né, do ex.
4: Ô, Wesley, eu acho que essas mulheradas aí tá pensando que nossos corações são de papel. Toca Sérgio Reis, coração de papel aí, pra elas entenderem que o coração de um homem não foi feito pra ser quebrado, não. Pra ser machucado desse jeito, igual essa pessoa aí tava chorando pelo ex dela aí.
0: Nossa, querido, você perde sempre as rajadas, né, lá. Pra ilustrar, ó.

0: dia, Wesley, bom dia. Eu até me comovi com essa história desse corno aí, mas... Pô, perder pra um defunto, parceiro.
1: Não, mas chorando só.
0: Abandona, abandona. Imagine pra um vivo.
1: É.
0: O Dair, aqui da Bélgica, um abraço.
1: Obrigado, Dair. Tudo de bom, hein? Tudo de bom, hein? Vai.
2: O que eu entendi dessa história é que ela casou com esse cara da história, amando o ex. Ah, é a coisa mais comum hoje em dia. Eu ouço muitas histórias aí do povo nesse sentido.
1: Ela falou, eu também sofro por um amor da Espanha, olha.
3: Ô, esse cara também é frouxo, hein? Você, eu bati o manjô na cara dela, não, parava de chorar aí. Na hora.
1: Cala a boca, cara.
3: Não é essa, não.
4: Eu não julgo essa moça, Wesley. Quem nunca sofreu por um ex? Eu tive uma ex que morreu. Eu fiquei de luto uns 3 dias. Eu peguei a calcinha preta que ela tinha deixado comigo, amarrei num cabo de vassoura e coloquei na janela. Luto total.

0: parte do ser humano, né? Todo ser humano tem, quer dizer, entre aspas, né? É, tem um coração mole, fica triste, fica abalado com algumas coisas que acontecem. Mas isso não quer dizer que eu tinha alguma coisa com a pessoa. Inclusive, ele estava em outro relacionamento.
1: Olá.
0: Né? Mas pelo fato de ele ser uma pessoa jovem, com tudo pela frente, projetos, filhos, um filho para casar. Entendeu? Eu fiquei muito triste, muito abalada com isso. Mas
1: Aí.
0: não tem nada a ver. Ela só não quis comentar com ele para não deixar ele triste, né? Porque tem homens que não compreendem, né? Como vários aí que, né? Que a gente vê aí dando opinião, né? Mas é isso, Wesley. Beijão.
1: Ah, aconteceu a mesma coisa que essa mulher. Ela ficou triste também com a morte do ex, né?
2: Oi, Wesley. Ó, esse cara aí tá certo. Se ela tava assim por causa de um ex que morreu, imagina um ex que tá vivo ainda. Então, ser traído, tá, mas pelo um defunto, descobrir dessa forma, ah, é demais. Ele não jamais confiará nela, então é melhor separar. Separa, arruma um ex vivo, uma ex viva e vai, parte pra cima. Sou Lisete de Cariacica.
1: Obrigado, Elisé. Tudo de bom? As últimas opiniões, né? Dessa polêmica de hoje aqui, vamos lá. Últimas mensagens aqui, vai.
3: Bom dia, Wesley.
1: Olá.
3: Parabéns, primeira vez que eu
1: Primeira vez.
3: participo.
1: Bem-vindo.
3: É por isso que eu sou separado e não caso, porque esse mundo só tem ex.
1: É,
3: Minha rádio é
1: é massa.
3: massa. Ô, esse negócio de casal aí é fogo, esse negócio de casal aí. O de casal é fogo, hein? Mas, se confia assim, mas tudo bem, mano. Valeu, meu irmão. Deus te abençoe, para você aí. E Deus te
1: Obrigado.
3: abençoe aí, você. Que seja um dia de muitas bênçãos na sua vida, de Deus, iluminado de Deus aí.
1: Amém.
3: Deus que ilumine aí.
1: Olha aí, Davi Bora Bora aqui. Muito obrigado, querido. Bem-vindo. Dando a sua opinião. Vamos lá, as últimas aqui.
4: Fala pra ele.
1: Ah, quer, sai do banheiro, querido. Peraí, cara.
5: Eu acho que quando a mulher sofre por um ex que morreu e ela não tem nem contato mais, é porque ela tem saudade do Pinto Grande.
6: Ué, será que era ex mesmo? Ou esse caboclinho ainda tava cavucando no mesmo buraco que o atual?
1: Então, não dá pra saber porque ela chorou, né?
7: Parabéns aí, muitos anos de vida e é fenomenal. Não, não,
1: Fenomenal!
7: Não, mais.
1: Obrigado, querido. Bem-vindo também. Tá todo mundo aqui, hein?
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9: Bom dia, Wesley.
1: Oi.
9: Vamos lá no. Fomos no Bahama lá e você não foi lá pra me te conhecer, hein?
1: Você foi lá? Olha lá. O cara foi mesmo, olha lá.
9: Tamo junto.
1: Que legal, tirou foto com o fuzil, ó. Gostou, rapaz? Como é que foi lá? Foi bacana? Ele foi com a esposa, olhou pro lado. Deu uma olhadinha pro lado, rapaz. Eita, ó. Que beleza.
10: Olha aí, hein, Wesley. Davi Bora Bora desejando que Deus te elimine.
1: Elimine.
10: Que presentaço, hein, cara?
1: Presentaço na madrugada. Às 12h37.
5: O cara vai no Bahamas, em vez de querer comer uma tchesca, vai querer te conhecer. Vai se ferrar.
1: Não, mas assim, ele foi com a esposa, né? Querer me assassinar. Nossa. Ô, querido. Deixa eu postar essa foto que você me mandou aqui. Com um fuzil. Dá pra ver no espelho várias quengas, rapaz. Da hora.
11: Papai, não quero. Nada, eu já servi a pátria.
1: Maravilhoso.
9: Ué, é seu aniversário, seu desgracento? É seu aniversário hoje? Não acredito. Seu aniversário? Fala com nós.
1: É, rapaz, mas eu não me ligo muito em data comemorativa, não. O meu tio falou um negócio que, pô, depois de 18 tem um ano a menos. Ó, rapaz, deixa eu postar essa foto aqui, ó. No Bahamas, ó. Maravilhoso. Não, o cara que vai. Com a esposa, ó. Ó, tava cheio o Bahamas lá, ó. Ele tirou. Esse cara é maluco, ele tirou foto do drink. E tinha uma moça de saia bem na frente. Essa foto é maravilhosa. Ó, vou postar no meu Instagram @WesleyRádio7. Dá uma olhada.

0: Ó, acabei de postar arroba Wesley Rádio 7. Ele foi com a esposa no show no Bahamas, né? Ele tirou foto da bebida dele com a esposa, né? Mas aí, ó, olha de fundo o que aparece. Esse cara é maravilhoso. Arroba Wesley Rádio 7, acabei de postar lá. W no início, Y no final. É o último story, vou deixar lá. Deixa eu... Ô, Wesley, olha o tamanho da perna da mulher, então, rapaz. Você viu? Maravilhoso, hein?
1: Ô, gordinho, bom dia.
0: Bom dia.
1: Tá todo mundo na massa, hein?
0: Tá todo mundo.
1: Até os assíduos da outra lá, tá vindo pra cá, hein? Da hora isso daí, hein?
0: Impressionado.
1: É que você é diferente, né, irmão? Você é o melhor e parabéns aí pelo seu aniversário.
0: Obrigado.
1: Deus te abençoe.
0: Amém, querido, amém.
2: Vou falar a verdade, a coisa que a gente menos presta atenção na foto é os drinks.
0: Então. Ele mandou outro, mas ele tá com a esposa, né? Eu não vou colocar, eu coloquei os drinks lá. É que o outro mostrava o espelho e tinha umas loiras, não, né? Arroba Wesley Rádio 7, entra lá pra você dar uma olhada.
3: De vez em quando.
0: Maravilhoso, vai.
4: Wesley, como eu não posso te dar pessoalmente o meu presente, eu vou enviar pelo Sedex, tá?
0: Ah, é?
4: Com o perfuminho.
0: Não. Perfume de quem? Não, não quero. Estão pedindo. Demora 3 dias pra sair.
5: E aquela de preto lá, Wesley.
0: É.
5: Sainha de preto lá?
0: Isso.
5: Sainha preta?
0: Essa mesmo. Põe, rapaz. Oi, louco.
3: Pedindo um bandeirão.
0: Tem uma também no balcão ali no. Tomando um drink também.
3: Enfia os 10 dedos na gaita do menino até o dedão.
0: Olha, ele falou: pode colocar a foto com fuzil. Vou colocar então.

0: Ó, acabei de postar ele com a esposa e o fuzil, aí dá uma olhada no espelho, tem uma moça atrás, agora essa moça eu fiquei na dúvida. Mas dá uma olhada lá, rapaz. Arroba Wesley Rádio 7, o cara foi com a esposa, maravilhoso.
1: Wesley, bom dia, Lacerda, por cá, tá bom aqui?
0: Fala, Lacerda.
1: Passando aqui pro Boituva, tá certo? Eu sempre fico curtindo a Massa FM, seu programa, tá certo? Agora eu queria que você explicasse, você disse que o perfume da Feia de Kenga você já usou, tá, três dias, você já teve por lá em Curitiba, viu, Wesley?
0: Não, deixa eu explicar.
1: Um abraço, minha águia massa.
0: É que ela mandou uma foto aqui, um perfume de amora. Deve ser um perfume doce. Então, assim, perfume de Kenga. Amora, quem que usa, que mulher que usa perfume de amora, né? Assim, eu suponho, né?
2: Fala, gatão, beleza? Meu, experiência própria, esposa não é preparada pra ir nesse tipo de ambiente.
0: Então,
2: os caras levam amante, cara. É amantes aí, não é esposa.
0: Então, né? Ó, acabei de postar a foto dele com a esposa e dá pra ver no espelho lá, ó. Opa, tinha umas loiras lá, hein? Cacete. Arroba Wesley Rádio, você dá uma olhada lá.
3: Eu quero participar da disputa musical com você, Wesley.
0: Boa, já já.
3: O Emerson aqui.
0: Daqui a pouquinho.
4: Rapaz, cada pernão daquela de salinha preta lá atrás.
0: Você viu o tamanho da perna da mulher? Você tá maluco,
5: cara. Concordo com o cara aí. Se ela for bonita, com certeza ela pegou o telefone das meninas pra tentar um empregozinho lá. Você vai ver pra você ver se esse cara não vai ser o futuro boi.
6: Ai, esse Bahamas é bom demais.
0: É bom, pai.
6: Quando eu voltar pro Brasil, tem que ir lá.
0: Tem que ir lá. E ó, semana que vem eu vou sortear aqui mais pares de ingresso pra você curtir lá no Bahamas, tá bom? Semana que vem, na próxima terça, eu vou sortear aqui Riso em Bahamas. Dá pra você ir com a sua esposa, dá pra você ir com a amante, com o amigo, enfim. É você que manda.
7: Caramba, Wesley, eu já passei por isso, Wesley. Você ir embalada, cara, ir pra festa com mulher. Mano, você passa tanta vontade de olhar pras coisinhas dessa daí. Olha o coitado que fez, mano. Tirou uma foto dos drinks. Despassando aí, puta que o pariu. É muito ruim, que é sofredor. Meu Deus do céu.
0: Ele falou: não, amor, eu vou tirar uma foto do drink aqui, né? Aí saem umas mulheres atrás.

0: próxima terça tem mais.
1: Wesley, boa noite, meus parabéns, que Deus te abençoe sempre.
0: Obrigado.
1: Será que nos Estados Unidos não tem esse Bahamas, não?
0: Não tem, né? Só no Brasil, né? A maior casa do Brasil.
2: Ué, explica pra mim, como é que o caboclo vai pro lugar desse e leva a mulher?
0: Não, mas é que é show de comédia.
2: Ah, não, moço, faz um trem desse, não.
0: É show...
2: Tá levando carne pro churrasco, é?
0: É show de comédia, né? Dá pra ir, cara.
3: Bom dia, Wesley, fica de parabéns, viu?
0: Obrigado.
3: Pessoal da outra, tá tudo vindo pra cá, hein?
0: Tá todo mundo aqui.
3: Parabéns, Rádio Massa.
0: Obrigado.
3: Parabéns, velho. Feliz aniversário.
0: Valeu, querido.
4: Ô, Wesley, se eu ganhar o sorteio, você pode trocar, me dá só um ingresso e um vale puto?
0: Não, aqui... Cuidado com a boca. Você vai me lascar ainda. Tô falando sério, você vai me lascar ainda. Maneira aí, querido. Maneira que aqui é... Tem boi na linha, amiguinho. Tem boi na linha. Oi.
5: Wesley, boa noite, tudo bem?
0: Boa noite.
5: É, otanjobi omedetou gozaimasu.
0: Quê?
5: Feliz aniversário da gente daqui do Japão. Tudo isso, de bom, muitas isso. Felicidades, isso. Muita saúde. Obrigado. Beijão. E sobre enquete?
0: Assustou, hein?
5: Casou, acabaram-se os segredos. É. Não tem segredo, não. Confiança é a base de tudo. Se tem que ter segredo, então é melhor continuar solteiro, né?
0: O Wesley, ela te xingou. Não, eu desconfiei mesmo. Hã? Foram uns negócios em japonês lá.
6: Oi, menino lindo. Tô aqui, tô te ouvindo. Meninos, meninos. Querido. Fala direito com esse locutor, por amor de Deus. Não fala coisa pesada, não, tá?
0: Obrigado,
6: tô ouvindo vocês, meninos. Ouvintes maravilhosos. Cuidado, cuidado. Um beijo, Wesley. Tô aqui te ouvindo. É a Zena de Osasco.
0: Ô, Zena.
6: Beijo, querido.
0: Obrigado, viu?
6: Beijo, beijo.
0: Ô, Zena, você é como uma mãe pra mim.

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1: Wesley, não vou nem responder a enquete, só vou te desejar um feliz aniversário, meu amigo, e te agradecer por deixar as nossas madrugadas ainda mais felizes. Muito embora, são muitos horas, você não consegue atender todo mundo. A gente entende isso, é que a gente gosta de participar. Feliz aniversário, meu amigo, Deus te abençoe. Minha rádio é massa.

0: Tô numa drogaria aqui, bem do lado do Bahamas, por coincidência. E tô precisando comprar um dipirona. Será que alguém pode me ajudar com Pix aí? Alguém de bom coração? Eu tenho 50, falta 1.150 pra me comprar o dipirona.
1: Puta,
0: pior que eu tô vendo aqui o Bahamas, tá bem do ladinho, cara.
1: É, eu tô vendo.
0: Paulo Rola de Guarulhos.
1: Eu sei que dipirona é esse. É. Que cara de pau, né? R$1.000 um dipirona, você é louco?
2: Bom, eu tenho um dipiroca aqui pra você. O remédio, você quer vir buscar?
1: Até às 4 da manhã, daqui a pouquinho tem a nossa disputa musical, hein?
3: Ô Wesley, um abração aí pra todos os japoneses aí, brasileiros aí que estão lá no Japão, lá. E eles nos representam. Isso aí, vamos pra cima.
4: Ah, se fosse eu que tivesse mandado o áudio, eu já tinha dado tchau.
5: Os olhos que passam.
1: Oi.
6: Bom dia, meu amigo. Parabéns
1: pelo
6: seu programa aí.
1: Obrigado.
6: Nós, é muito gostoso estar ouvindo você.
1: Te amo.
6: Deus abençoe aí pelo seu aniversário aí, meu garoto.
1: Obrigado, querido.
6: Valdemir aqui, Padueira Osasco.
1: Valeu, Osasco.
6: Minha rádio é massa.
1: Osasco. Cachorro quente, hein? De Osasco é bom, né?
7: Alô, Wesley. Ah, o cara aí é doido, hein?
1: Louco, hein?
7: Tá oferecendo de piroca pro Paulo Rola? É dentro. Essa rádio é massa.
1: Obrigado, querido. Boa madrugada pra você, viu?
8: Ô, Wesley. Cara, o Paulo Rola aí de Guarulhos, o apelido dele é Paulo Rola, será que é porque ele gosta de muita rola?
1: Não.
8: Eu acho que esse cara estudou comigo na quinta série, nós chamava ele de Paulinho.
1: Paulinho?
8: Adorava chupar o pito.
1: Sem baixaria, desgraçado. Você quer falar, fala baixaria, vai lá no Bahamas. Vai lá, você entra lá. Você entra lá, você fala tudo isso aí que você quiser.
4: Ô Wesley, os caras aí do Bahamas aí te dá algum negocinho aí pelo jabá aí? Alguma cortesia? Um VIPzinho?
1: Me deram um Red Bull quando eu fui lá.
9: Wesley, beleza? Bom dia. Feliz aniversário. Ô, o seguinte, a mulherada que eu levo aqui na van na madruga aí, ficaram chateados que você não deu oi pra elas hoje aí, mandei mensagem, você não nem deu moral pra mulherada hoje.
1: Não vi.
9: Falou, abraço, bom dia.
1: Quando for assim,
9: rádio é massa.
1: Escreve assim, mulherada, aí eu vejo, tá bom? É que são muitas mensagens. Bom, voltando agora 3:08.
2: Eu achei criativo o Paulo Rola apelidar a garota de programa de dipirona. Mas é por quê? Que ela é branquinha e redonda?

0: Mas nem terminei meu casamento. Dedico uma música aí pra mim. Eram 13 anos, viu? Ela falou que pegou nojo de mim só porque eu estou desempregado. Essa aqui, ó. Segura no peito aí.
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0: rapaz que separou aí, a mulher pegou nojo dele, ele tá desempregado. Isso aí prova. Quem gosta de homem é viado, mulher gosta de dinheiro.
1: Com essa música ele vai voltar pra mulher e chorando.
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a Rádio é Massa e continua. Volto já com a nossa disputa, hein? Você vai me desafiar aqui hoje? Quero só ver, hein? Até as 4 da manhã, Companhia da Massa, até a chegada do Trucão e o Pé.

0: Bonjour, Rádio Massa. É Maria Clara da França. É Wesley, je ne savais pas que c'était ton anniversaire aujourd'hui, Wesley. Je te souhaite un joyeux anniversaire, de nombreuses années de vie e beaucoup de santé. Feliz aniversário, Wesley.
1: Oi?
2: Companhia da Massa.
1: Não entendi. Obrigado, querido. Caramba, da França, hein? Traz um pão francês pra mim, querida, por favor.

0: Eu sei que eu tenho aniversário hoje, mas me ajuda a ajudar com essas músicas aí, cara. Pelo amor de Deus. Eu tô trabalhando aqui no aplicativo, tô quase dormindo aqui, quase batendo meu carro, louco. Dá uma ajudada em nós aí.
1: Tô comigo.
0: Um abraço, minha rádio é massa.
1: Não, programador tá mal. Eu vou tirar um do fundo do baú aqui também, ó. Aqui eu coloquei, ó. É meu aniversário, eu posso. Raios! Ah, não, é, não. Eu também tava quase dormindo na cadeira aqui. Agora não.

0: Deu, travou a música. Tá vendo? Tirei da. Tá vendo? Isso é castigo divino, isso aqui.
1: Ô, Pablo, é de mesmo, você tem.
0: Castigo divino. Tá com pau a música. 3 e 12, tamo de volta na madrugada. É às 4 da manhã, hein? Que música é essa? Não, pelo amor de Deus.
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0: Apela? Não, não, não. Ah, não, não vou deixar. Vou voltar falando que a gente ganha mais. Vamos embora até as 4 da manhã. Pra cima deles, hein? Ó, vamos pra nossa disputa. Tá tudo pronto, hein? Pode ligar. 11-4369-9290. Alô?
3: Alô?
0: Quem é?
3: É o Carlinho.
0: Tudo bem, Carlinho?
3: Carlinho, te pegou atrás do armário.
0: Você é trouxa, meu?
3: Oxi.
0: É trouxa, velho? Que Carlinho que pegou? Vou te encher de tapa, viu, rapaz?
3: Ah, vai nada.
0: Você tem coragem de falar na minha frente,
3: parabéns,
0: rapaz?
3: Parabéns por mais um ano de vida. Fica pra você, viu, Everton?
0: Tá bom. Tchau.
3: Eu vou ter a disputa.
0: Ah, você quer participar da disputa?
3: Eu vou ganhar.
0: Qual que você vai escolher? Você vai tomar um pau hoje? Pode falar.
3: Ah, vamos ver. Ó, aliás, o nosso time aqui todinho tá mandando parabéns pra você, viu?
0: Que time?
3: O Nós do Pó.
0: É, não é Carlinho coisa nenhuma, é o do Bomba Sem Pino. Já conheço.
3: Meu nome é Carlinhos. Deixa eu te falar, Wesley.
0: Fala.
3: Eu queria, pra ganhar, pra acabar com você hoje, uma música do Silvio Brito.
0: Puta, abaixa o volume do rádio aí, então.
3: Pera aí.
0: Baixa aí que tá dando Silvio Brito, deixa eu ver.
3: Farofa.
0: Eu queria fazer essa música pra você. Deixa eu ver. Farofa?
3: É.
0: Deixa eu ver se tem aqui. Não tem farofa aqui.
3: Puta, você nunca perdeu.
0: Não tem, cara. Quem que ouve Silvio Brito farofa? Você é louco?
3: A avó, a velha de Osasco.
0: Fala outra.
3: Tá bom. Eu vou sair fora só para o próximo, então?
0: Ah, regou. Arregou.
3: Não, posso pedir outro então?
0: Vai.
3: Então vamos lá de.
0: Não, você tá mais tá alto. Tchau. Vamos lá. 11-4369-9290 é a nossa disputa. Deixa eu atender mais um. Alô?
4: Alô?
0: Quem fala?
4: Vitimonte das Cruzes.
0: Tudo bem?
4: Parabéns.
0: Obrigada, minha amiga. Vamos participar da disputa?
4: Vamos.
0: Qual que você vai escolher?
4: Roberto Carlos, como é grande meu amor por você.
0: Como é grande
4: é.
0: Meu amor por você.
4: Vou fazer a neguinha hoje, né? Ficamos empatados.
0: Que lindo. Nossa, querido, você lembra de alguém com essa música?
4: Ah, tanta gente, minha mãe.
0: É, sua mãe, né?

0: Música 1, Roberto Carlos, Como é Grande, da Iris de Mogi das Cruzes. Você gosta muito do Roberto Carlos, Iris?
1: Ah, eu gosto.
0: Ah.
2: Nem mesmo o céu.
0: Bom, vamos pra música 2, já eu escolhi essa aqui. Maurício e Mauri, Sempre Seu Homem. Serei sempre seu homem nas madrugadas.
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0: Você gostou, Iris?
1: Gostei.
0: É isso que importa.
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0: esse refrão aqui é maravilhoso. Música 2, Maurício e Mauri, sempre seu homem. Qual que você quer ouvir inteirinho, hein? Conta pra mim.
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2: Sucesso!
0: Vamos lá, Iris, tá preparada?
3: Estou.
0: Muito bem, vamos lá. Votação.
4: Opa, opa, ele, ô oh, rapaz, o homem, é, Silvio Brito, pra fazer farofa,
0: pra fazer farofa,
4: farinha de mandioca, pra fazer farofa, pra fazer farofa, tu não sabe essa música, rapaz.
0: Não, eu lembrei agora, mas não tem aqui.
5: Wesley, bom dia, é o Ronaldo de Limeira. Wesley, eu vou ficar com a música 2.
0: 2?
5: Top. Okay. Parabéns pra você e Deus abençoe.
0: Muito obrigado.
5: Muitos anos de vida, felicidade.
0: Obrigado.
5: E você é nota 1000. Entendeu?
0: Obrigado.
5: Parabéns mesmo.
0: Obrigado, querido. Vamos marcar um dia pra eu lhe traçar, tá bom? Você gosta da bagunça, né, Iris?
6: Ah, eu gosto. Então, ele colocou esse negócio da farofa, mas daquele lado. Conheci um garoto em forma de busto. Esse daí, esse amigo não ia ter.
0: É, verdade.
2: bom dia, Wesley. Chicão de Bauru por cá aqui, ó. Primeiramente, parabéns aí pro seu aniversário.
0: Muito obrigado.
2: A música da Iris é muito boa, mas eu vou ficar com a número 2. Positivo? No música número 2 aí.
7: Oi,
0: Iris.
6: Por causa do seu aniversário, tá vendo? Você não tá querendo fazer ganhar por causa do seu aniversário.
0: Eu
6: tá
0: acho também.
7: A 2 é de sofredor. Eu vou de 1, Wes.
0: Foi na 1.
6: Obrigado.
8: Sério mesmo, cara. Duas músicas bosta.
0: Bosta teu
8: passado. Mas mesmo assim eu vou votar na 2 aí. Valeu.
0: Voto anulado, não valeu. Mesmo que foi na minha, não valeu. Se você é ruim, não vota. Vai.
9: Lobinho, bom dia.
0: Bom dia.
9: Olha, eu vou ficar com a número 2. Faz tempo que eu não ouço essa música.
0: Te fiz mulher. Pra sempre.
9: Nem lembrava dela. Nossa, deu até saudade.
0: Sempre, seu homem.
10: Ô, Wesley, infelizmente eu vou ter que votar na música 1 em homenagem à minha avó, que ela tinha tesão no Roberto Carlos.
0: Oi, Iris, você. Não, deixa pra lá. Vamos lá. Vamos
6: saber quem é que você. Pode perguntar, fiquei curioso.
0: Não, Iris, deixa pra lá. É você. É, você tem. Não, deixa pra lá, Iris.
6: Eu tenho o que fala, toca voz.
0: Não, é você. Você tem. Não, deixa pra lá, Iris.
6: Fala, toca voz, rapaz. Oh, eu sou curiosa.
0: É, você tem o Roberto Carlos?
6: Eu tenho o quê?
0: Você tem o Roberto Carlos?
6: Não, eu sou fã, eu só não tenho nada com ele. Negócio é, ah, tá, se, não. Se eu tivesse uma chance...
0: Não, é bom, é bom. É. Seria tem andar bom. De Calhambeque, né?
6: É, Lady Laura.
0: Lady...
10: Pô, sabe, é que antes surgiu o Roberto Carlos antes do tempo, porra. Música 2, com certeza.
0: 2...
11: Ô Wesley, sem marmelada, é música 1, vai.
0: Ok.
6: Obrigado.
0: Olá. Justo.
10: Olha, duas músicas chatas pra caramba, né? Eu vou ficar com a terceira opção.
0: Voto anulado.
12: Voto na Roberto Carlos. É fenomenal. Não, não, não, não, não, não.
6: Ah,
12: não.
6: Obrigado.
0: Vamos lá.
10: Wesley, música 2, música 2, muito boa.
0: Música 2. Mais votos chegando aqui. Muitos votos, vai.
13: Fala, Wesley. Primeiramente, parabéns aí. Feliz aniversário. Deus te abençoe sempre.
0: Obrigado.
13: Meu voto aí vai na música 2.
0: 2. Okay. Ninguém...
14: Ô, Wesley, boa noite. Minha rádio é massa. Eu falo aqui de Vitória, do Espírito Santo, Vigilante QAP. Eu não vi a música 1, não. Eu vi a do Roberto Carlos, mas a 1, que música é essa aí?
0: Nossa, isso aqui tá bêbado, né? Puta merda. Calma, querido. É o sono, né? Sono.
15: A música 1!
0: Música 1, mais um vó. Reagindo, avô. A Iris, vai.
16: Wesley, eu tenho que votar na música número 1. Porque eu tenho tesão na perna de pau do Roberto Carlos.
0: Ah, que é isso? Ah, pelo amor de Deus, cara.
15: Ô Wesley, bom dia. Vou voltar nesse perna de pau aí, música 1.
0: Ó, Roberto Carlos reagindo aqui.
17: Ô Wesley, eu vou voltar na música 2, porque se eu ouvir a música 1, eu vou acabar dormindo aqui. Depois, se puder, toca aí Alphaville, Sounds Like a Melody.
0: Nossa
18: Senhora. Se ela tivesse uma chance com o Roberto Carlos, a única coisa dura que ela ia ver era a perna do Roberto Carlos. Música 2.
19: Eu só quero dinheiro.
0: É o dinheiro só.
20: Oi, Wesley, bom dia. Música 1.
0: Música 1, Roberto Carlos, olha, empatando a disputa quase.
21: Ô, oh, Wesley, música 2. Pula pirata essas horas é pra dormir, velho.
0: Que pula pirata? Vai, vai.
19: Mas você já reparou que a maioria dos aniversários tem que cantar a música do Roberto Carlos?
0: Hã?
19: Somente aqui as pessoas no aniversário cantam a música do Roberto Carlos, que essa música é um hino, né?
0: É um hino, é um hino. Agora dá pra...
19: É um hino.
22: Bom dia, Eric. Aqui é a partir de Nazaré Paulista. Eu voto na música 1.
0: Música 1. Vamos lá. Os últimos votos aqui chegando, hein? Vai.
19: Nossa.
23: Ai. Dormindo aqui.
24: Opa, boa noite. Aqui é Sidney Carreteiro. Vou votar aí na música 1, viu?
0: 1.
19: Obrigado.
24: E pelo jeito vai ter segundo turno aí, hein?
0: Vai ter.
19: Já tá tendo segundo turno.
0: Ô, Iris, vamos pro segundo turno agora. Tá? Quem chegar a 3. Eu perdi a contagem dos votos. Quem chegar a 3 primeiro ganha o segundo turno, tá bom?
19: Certo.
0: Vamos lá então, segundo turno. Segundo turno da votação.
25: Ô, Wesley, música 2, porque o Roberto Carlos, no começo da carreira, cantava mal, hein?
0: Olha aí. Primeiro voto, segundo turno, hein, gente? Vamos lá.
26: Fala, Wesley, bom dia, você tá bom?
0: Bom.
26: Por aqui é o Plácido Carreteiro, que Deus abençoe aí a nossa quarta-feira, hein? Ô, Wesley, parabéns aí pelo seu aniversário. E pra comemorar seu aniversário, eu vou votar na música 1.
0: Um a um, então, hein, ô Iris?
19: É,
0: quem chegar a 3, leva.
21: Música 2.
0: Se a música 2 receber o próximo voto, ganha.
19: Vai ser a 1, quer ver?
0: É, não, tá. A música 2 tá com 2 votos.
19: Vai e a música. Tá de novo.
0: E a música 1 tá com 1 voto.
19: Vai empatar.
0: Vamos lá.
27: Pobinhas. É o rei.
0: Do nada.
21: Wesley, tá todo mundo com tesão? Tô com tesão na Iris. Música 1.
0: Ô Iris, você viu o que ele falou?
19: Oi.
0: Que absurdo.
19: Eu escutei.
0: Safado, viu?
28: Pra fazer farofa. Silvio Brito, cara. Parabéns, gordão.
0: Não teve Silvio Brito.
28: Pra fazer farofa.
0: Sai fora. E fazer farofa. Sai fora.
19: É bom fazer farofa. Fazer farofa, B.
0: 2-1, vamos lá.
29: Ô, Wesley, você sacaneou,
19: tá
29: cara.
19: Tá empatado.
0: Por que empatado?
19: Por tá que... empatado.
0: Não tá, tá 2-1. Cartão amarelo, Iris, por tentar roubar na disputa.
19: Eu não, tá 2-2. Ah, você que tá me roubando, olha.
29: Ô, Wesley, você sacaneou, cara.
0: O quê?
29: A música 1, a moça, já levou uns 15 votos, você tá errando.
0: A minha
29: ela,
0: também.
29: Você perdeu a contagem.
0: A minha também. Ah, tá empatado. A gente foi pro segundo turno.
19: Então, o segundo turno tá empatado também.
0: Então, o próximo decide?
19: Decide.
0: Então, ok.
30: Bom dia, Wesley. Tati Perigosa. Feliz aniversário, meu querido. Tudo de bom pra você, viu? Muita saúde, muita paz. E muita força de vontade e paciência pra aguentar esse povo doido. Beijo. Você minha rádio é massa.
0: Não votou. É possível. Não votou.
19: Suspense.
0: Suspenso. Vamos lá, o próximo decide então, ok?
19: Ok.
0: Vou clicar.
19: Clica.
0: Vou colocar.
19: Coloca aqui, eu vou ganhar.
28: Ô Wesley, eu vou votar no Saci, falou?
0: Não, Saci não tem nenhum Saci. Vota no lado. Vou pro de baixo, pode?
19: Pode.
28: Ô Leitão, bom dia, parabéns aí. É, Roberto Carlos só no Natal, só tá muito antecipado. Música 2.

0: Sim.
1: No Natal, quero mais.
2: O que, que foi, querida?
1: Eu acho que nem no Natal ele vai cantar mais.
2: Obrigado, Iris.
1: Obrigada a você, parabéns. Muito dia, hein?
2: Eu te amo.
1: Eu também.
2: Beijo.
1: Beijo.
3: Eu morro de medo de altura. E o Roberto Carlos de cupim.
2: Tá bom, tá bom. 3:27 até as 4. Tem Companhia da Massa.

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Massa FM, Luan Santana, Sofazinho. Ai, que beleza, estamos de volta. 3h33, Wesley, bom dia. Tô acompanhando o Companhia da Massa. Hoje também é aniversário da minha ex, viu?

0: Daí Ronaldo e os Marcelos. Feliz aniversário, meu amor.
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0: Maravilhosa, hein?
2: Um beijo, Andressa, meu amor, te amo, viu?
0: O cara não pode falar nada.
3: Um beijo, Andressa, essa música eu lembro da gente.
0: Ó, tá vendo? Só tem gente que não presta aqui, né? Que beleza, vai. Quero te ouvir, vai.
4: Oi, Ezio.
0: Oi.
4: Feliz aniversário, tudo de bom pra
0: obrigado,
4: você.
0: Obrigado, minha amiga.
4: Tá bom? Toca um Dilcinho aí pra nós.
0: Dilcinho?
4: Tá bom? Aqui é a Eva.
0: Oi,
4: um
0: Eva.
4: Beijo.
0: Obrigado.
4: Que Deus te abençoe, tá bom? Adoro o seu programa.
0: Obrigado, minha amiga.
4: Tá bom?
0: Tá bom.
4: Tudo de bom. Minha rádio é massa.
0: Um beijo pra você, viu?
5: Esperava.
0: Todo mundo na massa, hein?
6: Feliz aniversário, Andressa, meu amor.
7: Um beijo, Andressa. Tocou a nossa música enquanto o nosso sócio tava trabalhando e a gente no motel.
0: Ninguém presta nesse programa. Ó, pode ligar aqui, vamos bater um papo nesse finalzinho de programa. Daqui a pouquinho tem trucão, hein? E o pé na estrada.

0: faz o terror dos moleque e a alegria da mulherada. É isso mesmo, brincalhão, e ele é hilário.
1: Ah, vem o corno da...
0: Faço minha poesia desejando feliz aniversário.
1: Ah.
0: Vou fazendo mesmo na capela, sem instrumental. Manda aquele salve pra galera de Natal.
1: Que susto. Obrigado, querido. Ela foi da mamãe. Me assustei. Foi da
2: mamãe. Oi, Wesley. Eu tô com o passageiro e ouvinte, Matheus.
1: Ô, Matheus.
2: E ele quer te dar umas felicitações aí, ó.
3: E aí, Wesley, fiquei sabendo que seu aniversário hoje. Quantos anos você tá fazendo?
4: Parabéns, minha rádio é nossa.
3: Parabéns, a rádio é nossa.
1: A rádio é nossa. Na delegacia, aquelas alturas, ninguém. Ai, que beleza. Lá fora se ouvia só a voz da. Ué, cadê o Leandro do KLB? Não apareceu ainda, graças a Deus, né?
5: Oi. Bom dia.
1: Oi, querida.
5: É seu aniversário?
1: É.
5: Parabéns.
1: Obrigado.
5: Muitos anos de vida.
1: Obrigado, bom. Tá?
5: Fofo. A vovó, você sabe que é a vovó, né?
1: Ô, vovó.
5: Podia, tinha que acordar. Tô escutando aqui, vendo você. Todo mundo te dá parabéns. Então, vou ter que dar parabéns também pra ele, né? Muitos anos de vida, tá?
1: Obrigado, vovó.
5: Aproveita. A vida passa rápido.
1: Passa rápido, né, vovó?
5: Beijão. É um ótimo dia.
1: Ô, vovó, agora que é meu aniversário, você podia oferecer um café.
5: Quantos anos você tá fazendo?
1: Você podia oferecer um café pra mim, né, vovó? Agora que é meu aniversário. Ou chá, né? Meu aniversário no chazinho da vovó, né? Sozinho.
6: Wesley, seu lindo, parabéns. Parabéns.
1: Obrigado.
6: Pra aquela voz, pra aquele que me seduz todos os dias. Parabéns pra você todos os dias, porque é todos os dias que a gente tem que se dar parabéns.
1: Tem que se dar.
6: Deus te abençoe muito.
1: Obrigado.
6: Te dê infinitas bênçãos aí durante a sua vida.
1: Que lindo, né? Programa emotivo hoje, né? Maravilha, mas...
7: Feliz aniversário, Thaís Carla.
1: Thaís Carla, seu nariz.
8: Ah. Bom dia, Wesley.
1: Bom dia.
8: Certo?
1: Certo.
8: Tudo ok? Feliz aniversário.
1: Obrigado.
8: Deus te abençoe. E muita saúde. Muitos e muitos dias de vida pra tá alegrando nossas madrugadas. Jean por aqui falando do território francês, Wesley. Um ótimo dia aí pra você. Tudo de bom. Feliz aniversário.
1: Valeu, Gordão, querido. Gordão da XJ é teu pai.
8: Tudo de bom.
1: Vagabundo.
8: A rádio é massa.
1: Quebrou a sua cara.
8: Do mundo, hein? Vou levar uma baguete pra você, naquelas bem compridas, né?
1: Ah, vou falar o que você vai fazer com essa baguete. Lá, me chamar de Gordão da XJ, tá de brincadeira.
9: E finalizando, parabéns Wesley, seu
1: Obrigado.
9: Chato que a gente não consegue ficar sem nas madrugadas, né? Ele... Beijo.
1: Obrigado, viu? Ô Wesley, tem motivacional? Claro que tem. Motivacional do Davi Bora Bora, olha, ele migrou de rádio. Vai dar uma dica pra você, aliás, palavras bonitas pra você começar bem essa quarta-feira. Vai lá.
10: Eu tô aqui ainda, vamos fazer.
7: Vamos lá.
1: Vai.
7: Dia de realizações, primeiro, dia de realizações.
1: Tá
7: vamos
1: bom.
7: Realizar, tudo você tem que realizar.
1: Vamos
7: realizações,
1: lá.
7: Iluminações, quarta-feira passada pra todo mundo aí. Tá vendo? Deixa eu jogar fora, pula fora, tem uma guerra, vou enfrentar. Vamos pegar e vou enfrentar. Vamos pronto, enfrentar, acabar com essa preguiça aí. Entendeu ou não? Temos um mundo lá fora. Tem que trabalhar e lutar pela sua família, entendeu? Vocês levantem, tenha fé em Deus, através da batalha de batalhas, se vence grandes coisas, entendeu?
1: Olha, que lindo.
7: Verdade é essa.
1: Que lindo.
7: Realizações também, boas pra vocês também, cuidado pra vocês também, quarta-feira hoje. Valeu? Através de grandes batalhas, você reergue, levanta e tem grandes realizações. E hoje, o trabalho é apenas uma luta. Até esta feira para vencer nessa guerra, para muitas fins de semana bons que virão. Sextou também. Deus
1: tá
7: te abençoe, Erasmo. Parabéns
1: Amém.
7: Aí.
1: Obrigado.
7: Justamente esse dia que você tem muitas realizações de Deus aí.
1: Amém.
7: Bora aí. Aprende grandes guerras, começa grandes batalhas.
1: Obrigado.
7: E hoje é grande dia de grandes ações na sua vida. Bora aí.
1: Obrigado.
7: É isso aí. Mas só forte aí para vocês também ir para a terra, que é a luta, que é o
1: Obrigado.
7: Trabalho.
1: Obrigado.
7: E trabalho também a vida também.
1: Obrigado, querido. Obrigado. Aí, aí, ó, motivacional pra sua quarta-feira ser melhor, né? Eu adorei. Ó.
10: A gente tem tudo pra dar certo.
11: Ô Wesley, boa madrugada aí, Wesley. Boa. Parabéns, meu amigão.
1: Obrigado.
11: Parabéns pra você. Aqui é o Valdemir de Maringá. Ô Wesley, hoje é aniversário, hein? Hoje é o dia de apagar o fogo.
1: É.
11: Apagar o fogo da velhinha. Abraço.
10: Menino, é gostoso demais te amar.
12: Wesley, tu é safado, né, cara?
1: Quê?
12: A Fer de Curitiba falou que ia finalizar e tu deixou, né?
1: Não.
10: Morena, você é tão sensual.
13: Bom dia, Wesley. É Aparecido de Nazaré Paulista.
1: Ah, Aparecido.
13: Tô desejando um feliz aniversário.
1: Obrigado, Aparecido.
13: E muito contente por ter você no, nesse programa.
1: Você é maravilhoso, Aparecido.
10: Tem magia, nossa cor. Nossa cor marrom.
1: Alô.
14: Bom dia, Wesley.
1: Bom dia, quem hablas?
14: Quem hablas? Aqui é o Toizinho aí, Curitiba.
1: Tudo bem, Toicinho?
14: Viu, feliz aniversário, né?
1: Obrigado, Toicinho.
14: Viu, vida longa pra você, você merece, você é o caboclo bom do rádio e Deus sempre vai abençoar você, você vai dobrar a tua idade e triplicar muito mais.
1: Amém.
14: Entendeu?
1: Se eu passar dos 30, Toicinho, já tá ótimo. Obrigado, Toicinho.
14: Viu? Manda um abraço para os paranaenses e os gaúchos e os mineiros aí, a mineirada boa aí que tem, e os paulistas também.
1: Tá bom, tá mandado, doutor. Obrigado, viu, querido? Tudo de bom pra você.
14: Um abraço pra você aí.
1: Eu te amo.
14: O Brasil te ama também.
1: Tchau, querido.
14: Até mais.
1: Um beijo. Ai, que gostoso, hein? Reta final, já Trucão, já vem aí. Trucão tava filmando a rádio, vou perguntar pra ele o que ele tava filmando. Tem cheiro de decoração de Halloween a rádio. É que ninguém fica 3 da manhã aqui, né? Ninguém. Aí bota umas mãos penduradas, ó. Os morcegos, né? Já me assustei umas 5 vezes só hoje. Quando que acaba o Halloween, porque... pra tirar essa decoração.
15: Sei não, Wesley. Acho que o Davi, depois dessa, acho que ele quer coisar com você, hein?
1: Não,
15: tá doido.
1: Estou roubando ele da concorrência.
16: Eu não tenho muito dinheiro, eu fiz uma decoração de Halloween na minha casa, ficou parecendo um cemitério de quebrada, mano.
10: Então vejo você tá no papo. Come.
1: Oi.
17: Oi, querido Wesley.
1: Bom dia.
17: Essa sou eu, Nilcete de Cariacica.
1: Tudo bem?
17: Você é o cara, eu sou essa daí.
1: Obrigado.
17: Desejando um feliz aniversário, que tenha muitos anos de vida. Você está fazendo quanto aninho? 20 aninho?
1: Não, 20
17: eu
1: não.
17: 20 cada perna? Parabéns novamente, felicidades.
1: Obrigado, querida, você é maravilhosa, viu?
18: Bom dia, Wesley, Fábio de Curitiba, passando aqui para desejar um... Parabéns, muita saúde e felicidade pra você. Mais sucesso e por aturar a gente aí toda madrugada, tá? Fábio de Curitiba também mandando aquele beijo, amor da minha vida, o Alexandre, e como muito ele. Obrigado, Wesley, e parabéns.
1: Valeu, querido.
18: Muito dia de hoje.
1: Tudo de bom, viu? Tudo de bom. Melhor que tu.
15: Boa noite, minha rádio massa. Manda um beijo pra esse Trucão, velho, que tá incomodando, hein? Estamos aqui na minha querida Laje Santa Catarina. E daquele jeito, né? Daqui a pouco vamos sair pra peleia. Manda um beijo aí pra nós, eu sem vergonha.
1: Sem vergonha é você, rapaz. Para.
16: Tá com medo aí que tem mão pendurada, pé pendurado. Imagina se tivesse linguiça pendurada.
1: Não, até agora só tem caveira e... as abóbora. Tem umas placas, brega pra caramba, tá vendo? O Wesley Halloween acaba dia 31, putz. Até o final, não, há muito tempo.
19: Bom dia, Wesley. Estamos aqui no Ceasa, em Londrina, carregando caminhão.
1: Ceasa.
19: Parabéns aí, feliz aniversário, tudo de bom.
1: Obrigado, querido, tudo de bom. Um abraço pra galera do Ceasa, né?
10: A gente podia tomar um vinho e depois eu peguei.
20: Ô, Wesley, o que é que o Davi falou mesmo? Não entendi.
1: Não, entendi. Pra ser positivo, né?
21: Fala aí, bola de fogo.
1: Fala.
21: Primeiramente, feliz aniversário. Um ótimo dia. Aproveita bastante.
1: Obrigado.
21: Não nos abandone mais. E não esquece de passar na farmácia e pegar aquele Tadala, né? Valeu.
1: Valeu, querido.
22: Wesley, se eu pegar esse Davi, eu vou quebrar a cara dele. Fala pra ele usar a calcinha vermelha dele.
1: Eu só ficar bravo aqui com o Davi fazendo o pensamento do dia.
23: Fala, Wesley.
1: Oi.
23: Anderson Trigilho aqui de Araçatuba, São Paulo, interior.
1: Fala, Anderson.
23: Parabéns, meu amigo. Que Deus possa abençoar você grandemente aí, meu parceiro.
1: Obrigado.
23: Feliz aniversário aí. Um abraço a todos. E a rádio é massa!
1: Massa! De ponta a ponta, hein? Gente, obrigado por mais uma madrugada, hein? Obrigado mesmo a você que ficou comigo até agora, enfrentou aí mais uma noite de muito trabalho. Galera da insônia também, tem gente que tem uma insônia braba. Então a moça falou assim, vou dormir, 00h30. Aí quando agora 3h50, falou, Wesley, bom dia, não consegui, tá vendo? Então tem uma insônia braba, né?
24: Fala, Wesley, bom dia, meu caixa d'água.
1: Bom dia.
24: Feliz aniversário, papai do céu abençoe você aí.
1: Obrigado.
24: Boa semana. E minha rádio é Márcia.
1: Márcia.
25: Fala, Wesley, beleza? Bom dia, boa tarde, boa noite. Aqui é o QRA Nenê, o verdureiro de Santa Isabel, passando pra desejar aquele feliz aniversário pra você.
1: Obrigado.
25: E uma ótima noitada pra nós e vambora, vamos nessa. Tamo junto. Minha rádio é Márcia. Bora aqui, porra.
16: Eu também, Wesley, tô aqui até agora porque eu não consegui dormir. Agora tô trabalhando.
1: Aí é melhor não dormir, né, rapaz? É melhor. Ah, não, tava bom demais o programa.
26: E aí, bolinho de torresmo? Essa aqui é só pra você, hein? Happy birthday to you. Happy birthday to you. Happy birthday, Wesley.
1: Birthday.
26: Happy birthday to you. Leandro do KLP.
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1: Tinha que aparecer ele pra estragar, né?

0: Esse Leandro tem problema, esse Leandro tem problema,
1: tem,
0: Wesley.
1: Tem.
0: Parabéns, Wesley. Bom dia. Eu grito
2: seu nome. Ô, Wesley, outra coisa, cuidado com as comemorações hoje, hein?
1: Pode deixar.
2: Não é porque é seu aniversário que você vai faltar mais tarde. Uma coisa, outra coisa, outra coisa, hein?
1: Vou faltar.
2: Se tivesse aí, eu te dava. Um bolinho.
1: Não, bolinho.
2: Beijo.
3: Hoje é seu aniversário, Jarrão, bom dia. Eu quero que você se lasque, tudo de ruim pra você.
1: Igualmente.
3: Quando você sair da massa, que você pega o primeiro buraco que você vê na frente.
1: Eu peguei.
3: Você tem que trocar nessa chuva, que nem eu fiz agora. Ô, raiva.
1: Pior que eu não sei trocar pneu.
4: Não, e pra todos aí que também gosta e ama eu, o Leandro do KLB.
1: Você não é o Leandro.
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0: você não é o Leandro do KLB, viu, cara? Você tem problemas sérios.
1: Ah, eu adoro, sou fã do Leandro.
0: Claro que o cara desse tem fã ainda. Te vejo
2: tão longe. Não estrague a música do KLB, cara, pelo amor de Deus.
0: Vou dar bom dia pra ele que já tá aqui. Tudo bem, Trucão? Bom dia.
3: Epa, e aí? Tá bem, rapaz? Bom. Fazendo aniversário hoje?
0: É, mas mais um dia.
3: E quem sabe que você apagou um monte de velhinhas hoje, é verdade?
0: É verdade. O que você tava filmando aí? Eu vi que você tava filmando, o que foi?
3: É, eu tenho um neto na Alemanha, ele queria saber como é que é o trabalho aqui. Eu falei, tem um monte de coisa da Halloween, do Halloween. Aí queria ver.
0: Olha,
3: aí eles... eu mandei pra ele as imagens, ficou tudo feliz.
0: Eles decoram isso aqui, porque eles não ficam 3 da manhã aqui, né?
3: Você leva um susto aí, não?
0: Olha essa placa, eu já levei uns 30 sustos.
3: Tem uma placa, tem umas pessoas feias pra cacilda nessas placas.
0: Tem, não tem?
3: Eu vejo, agora aranha, morceguinho, mãozinha, pé.
0: Tem umas pernas ali, ó.
3: É, mas isso aí faz o seguinte, quando você é com fome, vai lá, pega, leva lá, põe na frigideira e manda, cara.
0: Outro que eu tenho um recado pra você aqui.
3: Pra mim, manda.
0: Tem um cara, vou situar, que ele acha que é o Leandro do KLB.
3: Ica!
0: Você lembra do KLB?
3: Lembro, claro. Leandrinho, oh, também lembro.
0: Ó lá.
4: E aí, Trucão? Oi. Tudo bem, Trucão?
3: Tudo.
4: Ô, Trucão, me responde uma coisa.
3: Diga.
4: Quando você viajava pelo mundo aí,
3: viajo
4: você
3: ainda.
4: Escutava bastante KLB?
3: Não.
4: E qual era a música que você gostava? Era essa aqui, ó. Vida, devolva minhas fantasias. É nóis, um abraço, Trucão. Leandro do KLB.
0: Ele acha que é o Leandro. Ele acha.
3: Ele não é o próprio?
0: Não é.
3: Não, é que a voz dele deve ter mudado muito lá pra cá, porque o KLB, o Leandro deve ter com 750 anos. Mais ou menos. Mas o carinha aí, ele tá mandando, ele tá tremendo bem a voz, igual o Leandro, igual o Zezé, mas tá indo, né, cara?
0: Não, pior que ele acha que é o Leandro. O que tá escrito no seu RG? Quer ver? Vou perguntar pra ele.
3: Pergunta. Acho que ele deve ter tomado algum remedinho.
0: Então.
3: Tá bom. Tudo bem. Rapaz, bom aniversário pra você. Aproveita muito, hein?
0: Obrigado, viu?
3: Valeu. Você merece.
0: Tá gravando um áudio. Vou ver o que tá escrito no RG. Olha lá, mandou.
3: Quantos anos você tá fazendo hoje?
0: 28.
3: 28. Você viu o que você falou agora? Vamos ver o que ele vai te fazer nós. Vamos ver o que ele mandou escrito aqui.
0: Vamos ver.
3: Você tá com 75, cara.
0: Não, é o cansaço. Ele mandou o que tá escrito no RG.
3: Vamos ver.
4: Ô, Wesley, eu já falei mil vezes. No meu RG tá escrito bem assim, ó. Leandro do KLB.
0: Ah, tchau.
3: Pai dele tinha problema, mãe também, né?
0: Fala! Vem aí, Trucão e o pé na estrada. Tô de volta, meia-noite.

0: pode ligar o motor. Depois do intervalo tem Massa FM Pé na Estrada.
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1: E aí, pessoal, tudo bem? Bom dia, Brasil! Bom dia, você ouvinte massa, até agora na companhia da massa. O Wesley faz aniversário hoje, Monange. Vamos dar parabéns pra ele, Monange. Tá? O menino com as meninas estão chamando de fofinho ali, ó. Tava aniversário hoje. Parabéns, Wesley! Aê, olha! Aí, ó. Todos os bebês já estão na madrugada junto com ele ali, ó. Iba! Tem muito chão pela frente, tem muita poeira e muita madrugada pra engolir. Eita, vai, parabéns, Wesley. Bom trabalho, bom tocar, bom descanso agora, né? Olha, quem já vai comigo por aqui é Marcos Monange. Marcos Monange, bom dia!
2: Bom dia!
1: Aí hoje não é aniversário do Monange. Hoje é desaniversário do Monange. Tá bom? Aniversário do Wesley. Aí sim. É, a partir de agora fica aberto o nosso WhatsApp. WhatsApp Márcio Pé na Estrada. Quem não tem o número, anote então. 11-DDD-92-5454. 92-5454. 11 ao DDD. Massa FM.
3: Jogando uma bomba no cabaré.
1: Eita, jogando a bomba lá, eita, nós, hein? Aí, hoje é dia 7 de outubro, tremenda quarta-feira. Hoje é comemorado o dia do trabalho decente.
4: Olha a bomba!
1: Peraí. É, tem o dia do trabalho não decente? Existe algum trabalho que não é decente? Trabalho pra mim é sempre decente. Alguém tá roubando, trucão, e aí? Bom, ele não tá trabalhando, tá roubando. Mas é um trabalho, que trabalho, coisa nenhuma. Ladrão é ladrão, não tá tomando coisa nenhuma. Se esforça de vez em quando, pega umas bocadas, mas não é trabalho, não. Trabalho sempre pra mim é decente. Trabalho indecente não existe. Então, se criou o dia do trabalho decente. Tá, né? Como tem gente que não tem o que fazer até um dia desse? Aí você vota num deputado, numa deputada, num senador, até num vereador, cria leis. Aí o cara vem, tem merda nenhuma, não quer fazer nada, ganha uma fava pra criar o dia do trabalho decente. Ah, vai tomar banho, viu? Bom, tá aí. Hoje também é o dia do compositor, aí sim. Dia do compositor. Compositor é aquele cara que cria a arte da música, aquele que enxerga e põe lá na, em forma de música algo que a gente não enxerga. Aí o bom compositor e a boa compositora, ó, parabéns. Hoje também é comemorado o Dia Mundial do Algodão, que tá no nosso dia praticamente o tempo todo. É. Hoje é aniversário da cidade de Perolândia. Não conheço a cidade de Perolândia, no Goiás. Mas Rio Pardo, Rio Grande do Sul, eu conheço, já tive lá, já gravei por ali. Rio Pardo, Rio Grande do Sul. Mesma coisa, Varginha. O famosa Varginha ali nas barrancas da Fernão Dias, né? Com um ET, ali em Minas Gerais, sul de Minas. Boa Terra do Café também, né? E também boa Bacia Leiteira por lá. Também hoje é comemorado o aniversário de Bonfim. Chão Mineiro também, viu? É. Pacatuba no Sergipe. Também é feriado hoje. E Tocantinia. O Tocantins é feriado também. Pronto. Acabou. Bora.
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1: Abrindo é com todo. Bora aqui, bora, né, querido?
5: Batendo palma, galera.
1: Vai. Eu tô ali, vai chegando. Ó, Pé de Massa, 4 e 2, bora lá.

0: abertura. Põe o Nego de Limões, né? A gente se entrega. Hoje casou de vode, assim vai. São 4:06 agora, 4:06. Tá da massa, obrigado pelo carinho da audiência sempre, viu? Tá no trecho? Fala em trecho, tá tudo liberado. Segundo a caminhonete, tá tudo bem por aí pelo caminho. Alguns pontos chovendo, né? É aqui mais um dia nervoso, com muita água, muito vento e granizo em alguns pontos de cidade do Rio Grande do Sul. A mesma coisa Santa Catarina. Você tá por onde agora? Como é que tá por aí? Nos conte, que lugar do Brasil dá uma secura danada pra onde você tá rodando ou tá molhado? Conta pra gente. Bom dia!
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0: 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E não é que a justiça condenou. Lembra do João de Deus? Lá do Centro Espírita? É, a justiça condenou ele e o Centro Espírita também por danos morais coletivos. Então, a condenação já foi sacramentada de forma solidária, não tem mais como recorrer, né? É, João de Deus, é aquele médio João de Deus, é João Teixeira Faria, conhecido como João de Deus. Ele foi condenado juntamente ao Centro Espírita Dom Inácio de Loyola. Isso aconteceu ontem, esse julgamento final, né? E vai ter que pagar aí um montante de 20 milhões de reais em indenização por danos morais coletivos em razão de diversos abusos sexuais cometidos dentro da sede da entidade, em Abadiânia, lá no Goiás. É. Esse aí o pessoal, muita gente, né? Entregava lá filhas, filhos na mão do cara e o cara se aproveitava que só. Foi que foi constatado e por isso foi julgado. Bora que bora, dele que dele, tá indo por onde? Olha, você que tá no posto do minério, um abraço traseiro. Tô aqui com a informação que eu recebi ontem à tarde e a turma do minério vai talvez aí ter uma diminuição de trabalho agora no final do ano, começo do próximo, por conta das empresas que, com a palavra, né, exploram o minério, diminuírem a sua produção. Diminuindo a produção, porque segundo informações do pessoal, duas coisas estão pegando. Primeiro, o consumo de minério de ferro para fazer aço e outros tipos de ferro aqui no Brasil e também fora do Brasil, diminuiu muito por conta de problemas econômicos. E também o frete alto do minério, segundo informações das mineradoras, também está derrubando aí todo o trabalho de produção e exportação, que caiu 20%. Se caiu 20%, deve cair agora também o volume de cargas para esse tipo de trabalho que tem pelo Brasil afora. Você está no minério? Como é que está aí? Para você estar normal, houve já alguma diminuição? Não deixe de nos avisar. WhatsApp aberto 92.5454-11DDD.
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0: Você pediu chuva de verão, foi? Com João Neto e o Frederico, não é mesmo? Então aqui na massa tem o pé na estrada, toca 4:09, Galo canta, bom dia!

0: até gostou dessa pegada chuva de verão do João Neto e Frederico. Bom demais, confere a hora e pé na estrada agora, 4:12. 4:12. Bom dia pra você.
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0: Recado chegando. Bora ouvir comigo aqui. Tem muita gente mandando alô logo na madruga. É só que acorda cedo, bora ouvir.
3: Bom dia, Pedro Trucão.
0: Bom dia,
3: Bonange.
0: Bom dia.
3: Meira. Aqui de Francisco Beltrão, no Paraná.
0: Terra boa.
3: Juntamente com o ajudante aqui, Serena.
0: Serena.
3: Descendo. Meira indicado e Serena. Indicado e direcionado ali ao litoral catarinense.
0: Vai lá.
3: Beleza, meu amigo. Um ótimo boa. Dia a todos nós aí. Na proteção mais do que divina.
0: Valeu, garoto. Obrigado, Meira. Passei pra vocês dois, de volta a casa. Chove pra aí, não? Me avisa, viu?
4: Bom dia, Trucão. Bom dia, Monange. Bom dia a todos os ouvintes da minha, da sua, da nossa massa. Trucão, oi. Manda um abraço pro agrupamento GDL, galera do lixo. A galera toda do agrupamento, todos os dias ligadinho na Massa FM. Manda um abraço também pro Brad Pitt da rodagem. Deus abençoe, Trucão. É de Guarulhos.
0: Valeu, Éder, pessoal da GDS, a GDL, né? Um abraço pra vocês e obrigado pela companhia.
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0: Café qualificado é o café pé na estrada. Conhece o café pé na estrada? Vai tomar um hoje com a gente? Você gosta do clássico ou gourmet? Onde é que vai ser hoje, clássico ou gourmet? Gourmet, hoje vai ser gourmet, mano. Nós já acabamos de abrir o bico ali. Abriu um gourmet café, que é um pó de café mais selecionado, mais suave. Bom pra caramba, que é aquele café que você não precisa de açúcar. É bom pra chuchu. Vai tomar nós daqui a pouquinho? Quanto mandou de preparar ali? Vai preparando, eu vou mandando recado aqui. Olha na página pelaestrada.com.br. Tem uma matéria, né? Da Thaís, nossa parceira, que é sobre condição hoje de caminhões e o mercado de caminhões no Brasil. Porque a Fábia chamou os jornalistas pra poder mostrar como é que foi o mercado mês passado e fazer uma composição de janeiro até setembro, para ver como é que foi aí o mercado. E, claro, caiu mais um pouquinho, mas aquele Volkswagen Delivery, que é o pequenininho, é o caminhão que mais vendeu ao longo do mês de setembro. Vindo depois do Volvo pesado, né? Porque a Volvo sempre vende muito bem também. A Scania vendeu muito bem, a Mercedes vendeu no todo, em todos os modelos muito bem também. Enfim, todo mundo vendeu bem. Dos pesados, outro que se deu bem foi a DAF. Mas mesmo assim, sempre abaixo do que estavam esperando do mercado brasileiro. Então, a matéria completinha lá na página penaestrada.com.br. Dá um pulinho lá e nos prestigia ali também. Quase pronto o café. Opa, pega aí, pega aí, pega aí. Deixa eu ver quem vai ser a cobaia do dia hoje, mano. Cadê o camarada que mandou aqui o recado? É o Batista. Alô, Batista. Batista aqui é o Marcelo Batista, porque tá Marcelo Batista. Eu acho que não é o mesmo Batista, acho que é outro. Pela foto, é o outro Batista. Mas tudo bem. Toma um café nosso aí, viu, garoto? Mandou aqui um áudio pra gente. Bora, esperando o café. Parece que tá bom também. Gourmet sempre vai bem, né? Você gosta de um gourmet? Arábica, também tem. Tem gourmet também. É, do Conilon. Bom também, viu?
5: Bom dia, Trucão. Aqui é Marcelo Batista. Tudo bom?
0: E
5: como
0: aí?
5: Tá aí? Muita chuva, não?
0: Não, aqui é
5: deixa
0: agora,
5: eu falar, estamos passando aqui por Araras.
0: Araras
5: aí de Bragança, sentido Vila Douro.
0: Vila Douro.
5: Ali pra frente de Sertãozinho.
0: Isso ali.
5: De Ribeirão Preto.
0: Perfeito.
5: A pegada do papel.
0: Papel.
5: Higiênico.
0: Papel higiênico.
5: Manda um abraço aí.
0: Vai,
5: pra
0: galera.
5: Nós aí na rodagem. Tá eu. No caminhão de trás aqui tá o Rodrigo Benfica.
0: Rodrigo Benfica.
5: Valeu, Marcelo. Um abraço pra você, pro Monange. Bom dia, Monange.
6: Bom dia.
5: Se puder, um cafezinho pra nós aí.
0: Na mão.
5: Pão de serrote.
0: Na mão também.
5: E avisar o pessoal da rodagem aí também, outro João. Ontem. Passamos pela Dutra ali, tem muito romeiro. Então,
0: é
5: o pessoal da rodagem aí, tomar muito cuidado na Dutra. Que essa época do ano aqui, o pessoal vai muito a pé pra Aparecida do Norte.
0: E é verdade.
5: Então, o pessoal tomar muito cuidado aí, o pessoal nosso aí, pra
0: cuidar.
5: Correr tudo bem nas viagens aí. Um abraço,
0: é isso aí,
5: pessoal,
0: Marcelo.
5: Aí que tá na Dutra, o pessoal que tá aqui em Anguera, totalmente livre. E graças a Deus a chuvinha parou, né?
0: Eita.
5: Viajar com chuva ninguém merece, tá?
0: É ruim.
5: Um abraço aí.
0: Valeu, falou. Marcelão. Você, parceiro, boa tocada pra vocês. O alerta dele é aquele alerta que ele tem dado várias vezes aqui e a gente vai dar muitas vezes ainda hoje. E quem tá na Dutra, cautela aí. E você que tá na Dutra também, nos avise como é que tá o comportamento aí dos romeiros. Nos avise. Bora, Morange! Ó o café, caixa cozinha. Leandro e Leonardo, solidão. Eita. Vai matar saudades com a gente, hein? Bora comigo agora. 4:20.

0: tá aí, né? Pegada legal dentro do nosso café palestrado em dose dupla, caixa e cozinha abertas, como sempre. Leandro Leonardo marcando presença e saudades, né? Solidão. E a Rádio Massa vai marcando aí no painel 4h24 agora. Hora que temos um recadinho chegando aqui rapidinho, dá tempo, dá. Bora ouvir aqui. Alô, câmbio. Vê quem tá por ali. Alô.
1: Bom dia, bom dia, bom dia, Pedro Trucão.
0: Bom dia.
1: Bom dia, Monange. É Adilson por cá.
0: Adilson.
1: Estamos aqui no Tapetão Preto, BR-101, sentido Florianópolis,
0: bora
1: a Ilha
0: lá
1: da Magia de Santa Catarina.
0: Valeu.
1: Um abraço aí pros meus parceirinhos de estrada, meus companheiros de empresa aí.
0: Opa.
1: Dos produtos delícia.
0: Delícia.
1: Não é margarina, não, mas
0: é bom.
1: Produtos delícia.
0: Tá bom.
1: É o Luiz, o Lucas, o Gilberto, o Paulo, o Jandir, o Elvis e o Roberto.
0: Valeu, obrigado a todos vocês e boa tocada. Agora é rapidinho, viu? Um pela e outro cá.
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2: Painel do Bitelo mostrando aqui, ó. 4:26 agora.

0: São 4 horas e 26 agora, 4 e 26. Ontem também recebi uma notícia que me deixou assim um pouco preocupado, porque uma das empresas chinesas que está no Brasil há algum tempo como investidora aqui no Brasil, abriu o bico, viu? Abriu o bico, a Jack Motors. A Jack Motors, que vai aqueles automóveis Jacks e aqueles caminhãozinhos também leves, né? Em caminhão elétrico, inclusive, né? Eles aí, só a área de automóveis, caminhões, diz que não. Mas Jack Motors no Brasil, mas em cima de quem está, do investidor brasileiro. Eles pediram uma recuperação judicial ontem. O grupo SHC, que é o grupo brasileiro, é representante da Jack Motors aqui no Brasil, entrou em recuperação judicial ontem, terça-feira, dia 6. Como já foi falado aí outras vezes, inclusive uma matéria que saiu na Exame, falando justamente sobre esse assunto. Eles têm uma dívida de 230, quase 240 milhões de reais em dívida, e a companhia, que é uma empresa, né, do investidor brasileiro, que é o Sérgio Habib, e ele arrolou 44 empresas do grupo no pedido também de esse pedido que ele fez para recuperação judicial. A empresa negociava aí com credores uma nova reestruturação e buscava manter parte da dívida fora da recuperação judicial. Segundo ainda a fonte, informou aí a própria Exame, trouxe que um grande banco, que teria mais de 100 milhões aí para receber desse banco, acabou não acontecendo. E aí o bicho pegou. Aí, né? Segundo eles, ainda não pegou na linha de produção, mas pode vir a qualquer momento, porque quando se chega a esse ponto de pedir uma recuperação judicial, pode trazer problemas. E alguém já perguntou, mas e os caminhões que eles venderam bem, caminhãozinho elétrico aqui no Brasil? Bem, acreditamos que a Jack Motors chinesa, direta Jack Motors chinesa, e deverá sumir, acredita-se, para poder tocar o lado comercial. Que os chineses estão vindo para cá, eles próprios para tocar, porque o brasileiro investidor geralmente dá ruim. Aconteceu com a Sinotruk, aconteceu no início com a Foton e outras chinesas, né? E a Jack Motors, pelo jeito, tá indo pelo mesmo caminho. Bora que bora, Derek, 4h28.
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0: Tem recado chegando, muito recado chegando por aqui. Bora ouvir comigo, deixa eu ver quem mandou alô pra gente. Alô, Camil. Alô, Camil. Não quer mandar o câmbio. Agora vai.
2: Oi. Bom dia, Tucão. Bom dia, Monange. E quem bom tá dia. Falando é o Ângelo de Sumaré.
0: Bom, Ângelo.
2: Região de Campinas.
0: E aí, garoto?
2: Passando aqui pra desejar uma boa quarta-feira pra todos.
0: Boa, boa.
2: Pra todos nós. Que Deus boa. Nos abençoe mais uma vez.
0: Vai, direto e reto.
2: E manda pra nós aí um cafezinho aí com pão de serrote. Se der, toca pra nós aí, Milionário José Rico.
0: Opa!
2: Taça da Amargura.
0: Taça da Amargura.
2: Beleza, Tucão?
0: Valeu, meu irmão.
2: Bom aí,
0: você também. Ouvindo a nossa.
2: Que bom pra todos nós aí.
0: É isso aí. Porque eu tô aqui na massa, ele tá ouvindo a nossa 97,1, que é Piracicaba Campinas, né? Também o Leonor, tá ligado? Ah, Leonor é homem. Tá aí ouvindo a gente direto e Trucão, manda pro Monange um alô. Pede pra ele mandar um bom dia e um café. E aí, Monange?
3: Bom dia!
0: Faz o combo aí. Pronto. Aí ele tá ouvindo a 92,9, que é a massa São Paulo. E no Paraná, 97,7, quem nos ouve é Matilde. Matilde tá no trabalho lá. Matilde, bom trabalho.
4: Bom dia, bom dia, bom dia, bom dia.
0: Bom dia.
4: Paulo, hoje é de Fundação Marcos.
0: Passa o fundo.
4: Ainda não tá chovendo. Mas tá, tem previsão.
0: Eita.
4: Tudo de bom.
0: Eu também.
4: Baré por aqui no QAP, hein?
0: É, Baré, você tá bom? Baré ali em Passo Fundo, nos acompanha pela nossa massa, Passo Fundo a 104,1. Tudo é massa, gente. Bom dia, bora lá. Bora no café. Opa. Alô, Goiás, Leonardo. Tá com a cozinha aberta, hein?

0: Tá, você tocou e pediu, pronto. Na mão pra você, viu? Você tá na mão de caminhão, né? Cafezinho penetrado em dose dupla, tem. Você pede café pra nós até 5 para 6 e tem. Maria das Graças Souza, tudo bem, menina? Beijo pra você, pediu a música do Milionários é Rico, Tempestade de Paixão. Infelizmente, nós não tem essa música. Não encontramos essa música. Devendo pra você, viu? Beijo aí num carinho gostoso e obrigado pelo carinho da audiência sempre. Agora, confere massa 4:34.
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0: da Scania, mas a Scania não, da Motiva, mais alguns parceiros lá, e eles vão fazer isso mesmo. Tem uma parceria lá também com a Universidade de São Judas, a produção Onensai, como é que é? 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Por quê? Eles estão comemorando os 25 anos desse ponto que chama Programa Caminhos para a Saúde lá da Motiva. E a Motiva é parceira da gente aqui também, né? Então vai ter, além de acuidade visual, todo você pode ganhar um óculos de boa lá. Vai ter também, vai ter orientações, né? De atendimento odontológico, psicológico, nutrição, vai ter fisioterapeuta lá também, vai ter atendimento de enfermagem, podologia e muito mais. Então, se tiver um tempinho hoje e amanhã, para lá no 56, fala que você é meu ouvinte aqui na massa, ó. Brucão falou que o café da minha é por conta dele. Aí eu não sei, mas tudo bem, vai que dá. Vai que cola, como diz o outro, né? 4:36, bom dia.
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0: Direto e reto. Ô, tá de fundo, meu nome é Zé Rico aí, ó. De fundo, ó.

0: linda essa música, é boa pra caramba, né? Com eles e outros também. Se você quiser ouvir inteirinha, já sabe. Toca pra nós, pede, vai pro grande e a gente toca pra você, viu? Falar nisso aí, cara, chegando, bora ouvir mais um. Bora comigo.
1: Bom dia, Trocão. Bom dia, Monange. Tudo bem? Tudo. Sidney por cá.
0: Sidney.
1: Bom dia. Brusque, Santa Catarina pra Tubarão.
0: Tubarão.
1: Então, oi. A chuva tá pegando pesado, hein?
0: Eita.
1: Dei a noite toda chovendo. Agora estamos aqui em Florianópolis já. Não parou ainda.
0: Não parou ainda.
1: Mas a BR sentiu tudo libertado, tudo certinho, tá?
0: Que legal.
1: Valeu, Trocão. Um abraço pra ti.
0: Dois.
1: E toca aquela moda pra nós, aquele modão.
0: Modão.
1: Milionário Zé Rico. E manda um café com... um pão de serrote aí.
0: Eita.
1: Um abraço aqui pro nosso amigo Marciano, que tá comigo na bolaia hoje.
0: Valeu, Marciano. Tá
1: bom, um abraço.
0: Boa.
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0: Você viu que a sua pede milionários aí com direto, né? Tá ouvindo ali em Florianópolis. A gente já vem ouvindo a nossa massa Florianópolis, que a 91,5 é massa. Bora aqui, bora. Só pegar as pegadas dos anos 70. 60, talvez.

0: gostou? Matou saudades com um paineira velha com Zé Fortuny Pitangueira. Nossa, contente. Aí minha rádio amada, seu confere massa, agora 4 horas e 41 minutos. Minha rádio amada, tem recado chegando como sempre. Eu sou no, olha, caminhoneiro que tá passando ali na Dutra, vai ver e tá vendo a movimentação de muitos policiais rodoviários em vários pontos. Um deles é na serrinha ali de Arujá. E alguém perguntou, mas o que eles estão fazendo lá? Porque ali agora tem uma barraca, aquela de apoio da Motiva. E aquela barraca de apoio é onde o pessoal para receber ali colete refletivo, também aquelas faixinhas refletivas, tomar uma água, descansar. Ali tem todo um pessoal de apoio. E aí, como montaram esses dias, agora quem passou por ali vai encontrar parada. Então, você caminhoneiro que passar por lá sentido Aparecida, você vai ver muitos policiais rodoviários aí ao longo da rodovia. E ali, como não tem nada, é uma descida praticamente ali, vai ter um ponto de apoio lá, tá? Porque aquele trecho ali é um trecho um pouco perigoso. Também tem outros pontos até a cidade de Aparecida. Você vai encontrar muitos policiais, pessoal da Motiva ao longo da via. Então, você que é romeiro, passando por ali, se tiver qualquer observação, aproveita e deixa a observação lá com o pessoal. Legal, bora que bora.
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0: Olha, dentro do agro em movimento, um destaque aqui para o nosso mundo agro, da agropecuária, quando se trata de bovinos. O Brasil está indo muito bem quando se trata de bovinos, né? Tanto na produção como na venda interna e também na exportação. Os frigoríficos e empresas de proteína animal estão movimentando uma grana muito boa. Segundo informações do próprio Ministério da Agricultura, o pessoal do frigorífico vai movimentando mais de 60 bilhões de reais no mercado de capitais. Isso aí que tem muito dinheiro rodando, né? Porque o Brasil produz muito, tem muitos produtores de bovinos e também de aves e suínos, envolvendo todo mundo aí. Isso movimenta um dinheiro muito forte. E quando se trata de exportação, que é dinheiro de fora entrando, entra muito dinheiro também. Com todos os problemas que temos aí nas exportações, uma brecada de mercado aqui, uma brecada de mercado acolá, mas mesmo assim continua produzindo e vendendo muito. Se você pegar, por exemplo, frigoríficos como a Marfrig, que é forte pra dedéu, né? Vende um monte. Além da JBS, a Minerva, a BRF, essas empresas todas conjuntas movimenta esses 60 bilhões de reais quase praticamente. E aí vai fechar o ano com o PIB do agronegócio positivo novamente, com toda a capengada da indústria no Brasil. Agora em 2026 a indústria tem sofrido muito, né? A gente vê por nossa conta aqui no caso da indústria automobilística, que perdeu muita venda. A indústria no geral no Brasil perdeu muita venda. Agora o agro conseguiu mais uma vez destacar. Há mais ou menos uns 15 anos que o agro destaca praticamente todos os anos com um PIB positivo. Por pior que seja aí, o dia a dia a tocada é positivo. Mesmo na pandemia, nos dois anos fortes de pandemia no Brasil e no mundo, o agro brasileiro fechou no positivo e ajuda o positivo também do PIB brasileiro. Então parabéns ao agro mais uma vez, com essa pegada a você que é agropecuária, tá na pecuária, na tocada aí do gado, do boi de engorda, da vaca leiteira, do caprino, também do suíno e das aves. Parabéns a vocês, porque vocês colaboram pra caramba também com o PIB do Brasil. Agro em movimento.
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0: Direto e reto, sou eu, bom dia. Tá ouvindo a gente pela emissora qual Campo Mourão? A 99,9, bom dia a você. Você tá em Taquaritinga na 89,3, ou meu pela nossa massa Presidente Venceslau na 95,1. Trucão tá aqui na Prudente, 106,7. Bom demais, hein? Muita gente ouvindo a gente pelo Brasil inteiro. Você tá em que lugar do país? Ouvindo a gente em Paragominas? Paragominas é massa. Tá em Goiânia? Goiânia é massa. Goiânia 103,7. É isso aí. Saca pra cá e mande o seu alô.
4: O universo vai todo estremecer.
0: Tá dancinho aí, Monange. Sabe que é um dos maiores cachê hoje, hein? Maior cachê hoje. Vende pra caramba, tem show pra caramba. Tá aí. As principais festas do Nordeste com o Natanzinho são as mais caras, bicho. O pessoal tá de olho nas prefeituras que tá desbancando aí. Tá pagando uma bala pra Natanzinho. Mas olha, uma gosta dele, ó.

0: Aí esse negócio do Natalzinho pede pra nós que a gente toca também, viu? Já vai ter recado chegando aqui, mandando de Borinha, Borinha comigo.
1: Bom dia, Pedro Trucão.
0: Bom dia, bom dia.
1: Bom dia, mano.
0: E aí?
1: É o Emerson, manda uma buzinada aí, um café bem quente.
0: Onde você tá, Emerson?
1: Coloca uma música aí pra nós curtir.
0: Pronto.
1: It's My Life, Bon Jovi.
0: Bon Jovi? Bon Jovi? Ó, que ele veio pedir Bon Jovi. Talvez a gente em algum lugar do Paraná ali, ó. Mas tá legal, vou ficar devendo pra você hoje, viu? Hoje talvez fique devendo sempre, porque essa música com certeza que não tem. Bom dia, Trucão! Que dia as empresas vai ser honestas com nós motoristas, sem precisar acionar sindicato, hein? Aí, né? Olha, tem empresa, tem. O Paulo César, tem. Mas são poucas, né, cara? Mas, ó, menciona alguma aí que tá te detonando que a gente vai fazer um trabalho em conjunto, tá bom? Pode mandar pra cá. Bora, monado! Opa! Tocou e pediu? Aí, ó, você tocou e a gente manda. João Paulo Daniel. Volta de massa agora, 4:47.

0: E aí, gostou? Você tocou e pediu João Paulo e o Daniel? A loira do carro branco, bora que bora. Trocar o nosso problema aqui, estamos ouvindo você. Do outro lado aqui, onde é que você está aqui do outro lado que eu não sei? É lá no Japão? Então tá bom. Aí tem lá em Campo Grande, Vila Massa, um abraço pro meu amigo, meu xará Pedro. E aí, Pedrão, você tá bom? E o Miguel, tá bem? Então tá bom, tá em Campo Grande ouvindo a gente pela 93,7. Tá ali Dom Pulão, Mato Grosso, cidade de Castanheiras, 98,7 em Massa também. E lá Rondônia, Caqual, é Rondônia, 90,3 é Massa. Minha rádio é Massa.
1: Bom dia, Pedro Tucão.
0: Bom dia.
1: Ezequiel por cá.
0: Ezequiel.
1: De manhã no tapetão.
0: Yes.
1: Positivo.
0: E aí?
1: Temos aí, terminando de subir a 376.
0: Como é que tá aí?
1: Famosa Serra da Garuba, em Bicá, direcionada ao Guarulhos, São Paulo. Positiva.
0: Perfeito. Porque uma das empresas.
1: Ainda bem que deu uma trégua na chuva, mas o bicho tá molhado aí.
0: Molhado, tem que tomar todo o cuidado, né?
1: Vamos dobrar igual atenção, pessoal, aí da rodagem.
0: Que perfeito. Tá perfeito.
1: Tá bom?
2: Caminhãozinho também leves, né?
0: Valeu.
1: Eles aí. Pão de serrote aí pra nós, Longe. Um cafezinho. Um abraço pra ti.
0: Valeu, Léo.
1: Vamos embora, vamos pra cima.
0: Bora que bora, Drigdeir. Mais um aqui.
3: Trucão.
0: Oi.
3: Sou eu, Emerson de Guarapava, Paraná.
0: E aí, Emerson de Guarapava?
3: 5.7.
0: Você tá bom?
3: Se não tiver bom job, coloca aí pela estrada no seu caminhão. Ofereço para todos os caminhoneiros da rodagem.
0: É. Tem um pedacinho do Bon Jovi aqui, ó. Ele está aqui. Não era não, né? Eu chamo aqui, mas não era não. Eu tô vendo pra você, viu? Trocar uma bênção para as meninas da Lise Ligier, de Lingerie, perdão. Tá aí. E também um abraço pra a turma da Recusa Jeans. Valeu, abraço aí pra vocês, bom trabalho. Boa pegada em Santa Catarina. Bora, meu irmão.
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0: E é direto e reto, tem muita gente ligada com a gente de cabo a rabo. Tem mais gente chegando, bora ouvir aqui.
5: Bom dia, Pedro Canto.
0: Bom
5: certo,
0: dia.
5: Como é que tá aí? E demais por cá que tá falando, hein?
0: Tô
5: mandando alusão pra minha família em Jaborá, Santa Catarina.
0: Jaborá.
5: Minha esposa Thaís, minha filha Laís, meu pai Neri, minha mãe Arlete.
0: Olha.
5: Trucão, você podia ver pra nós aí.
0: O quê?
5: Como é que tá aquelas obras ali da Serra da Dona Francisca que liga Campo Alegre.
0: Vagarote.
5: Parada a tempo, fechada a tempo pra caminhão ali.
0: Estamos
5: vindo pela Serra do Curupá, saindo dentro de Jaraguá do Sul.
0: Uma
5: serra muito perigosa, bastante óleo na pista, neblina. E passa dentro do Jaraguá Cascareta, né?
0: É.
5: Podia ver pra nós como é que tá o andamento daquilo ali, ver se vão liberar logo, porque ninguém vê o lado da gente, né?
0: Entendi.
5: Sempre largam a gente as bombas no colo do motorista, né? Não é fácil. Beleza, Trucão?
0: Valeu,
5: um abraço,
0: cara.
5: Tudo de bom, minha rádio é massa.
0: Vou levantar mais informações, mas a última vez que eu tive, acho que foi 2 semanas atrás, se não me engano, nós falamos da Serra de Dona Francisca. Tava bravo lá, viu? Tava bravo porque teve problema seríssimo naquela serra e detonou. Mas vou tentar aí buscar mais informações. Quem sabe ainda hoje eu coloco no ar, tá bom? Ó, o Carimatos agora, 4:55.
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9: Hora aqui marcando 4h59.

0: pra minha rádio, Márcia. E aí, você, tudo bem? A senhora agora há pouquinho perguntou, Trucão, e aquelas obras da Serra Dona Francisca, até quando vai aquilo? Tá um inferno fazer o desvio, né? Ali a rodovia SC-418, que acabei de conferir lá com eles, o próprio pessoal que cuida ali da rodovia. Eu já tinha uma informação de essa semana, né? E aí trouxe uma confirmação aqui. A confirmação é, as obras que estão sendo tocadas lá, que chamam de obras emergenciais de encosta, né? Que aconteceram na altura do plano 16, tem um trecho aí do plano 16, ao 15, do 15 ao 17. Então ali tem umas obras mesmo acontecendo, né? E aí, segundo informações da empresa que está tocando a obra lá, eles acreditam que até o final agora de outubro, as obras emergenciais de encosta no KM 16 ficarão prontas até agora, final de outubro. E a área de escape, que também estão fazendo aquela lá, porque lá não tinha uma área de escape, agora estão construindo, por isso que está um pouco demorado, também fica pronto logo, logo. Segundo informações da empresa que está tocando lá, até novembro de 2026 agora, mês que vem, essas áreas de escape no quilômetro 15 e também no 17 deverá ficar pronto. Então, tem três obras acontecendo ao mesmo tempo ali. Primeiro, é no quilômetro 15, que tem uma área de escape. Depois, no quilômetro 16, que tem aquela obra emergencial de encosta. E no quilômetro 17, outra área de escape sendo construída. A restauração de pavimento, terceira parte, tudo isso, que também, depois daquela queda que teve lá, deslizamento de pista, detonou tudo. Aquilo ali está sendo todo recuperado outra vez. Então está demorado. Mas segundo a própria empresa, até aí, finalzinho de outubro, libera tudo. Tomara que libera mesmo. Tomara. Tá, então, fica atento aí, tá, parceiro? Se alguém estiver passando pela Serra de São Francisco, caminhão leve, no pare, siga, toca pra nós. E se realmente, pelo andamento da obra lá, vou entregar nesse mês e até o final do mês que vem as duas obras. Legal? Conta pra gente. Bom dia! Epa, epa, epa. Roberto e Márcio pela estrada, 5:01. Tá ancorado onde? Conta pra nós. Bora que o recado chegou.
1: Fala, Trucão. Bom dia.
2: Bom dia, Manoel.
3: Bom dia.
1: Douglas da Novo Ciclo, tudo bem?
0: Bom.
1: Trucão, sim. Eu queria dar um puxão de orelha nos parceiros aí.
0: Diga.
1: Gente, bateu o sono.
0: Vai dormir.
1: Encosta. Mais vale você tirar uma meia hora de cochilo bem dormida do que ficar arriscando a vida sua e de nós, parceiro, aqui.
0: Isso aí.
1: Na Rodovia dos Bandeirantes, Trucão. Aqui, aí, próximo do pedágio aqui, depois do grau 56, primeiro pedágio. O parceiro tá cochilando no volante aqui, ó.
0: Ulala.
1: Tá pra lá, pra cá, pra lá, pra cá.
0: Eita, vai dormir.
1: Aí eu avisei o pessoal da Motiva aqui, é a mesma coisa, não tinha avisado nada.
0: É.
1: Veio o cara correr atrás pra parar o caminhão, ele correu pro posto. Brincadeira, né, Trucão? Um abraço, bom dia.
0: Recado dado, meu amigo, obrigadão. Opa, segura um pouquinho aí.
1: Bom dia,
3: bom dia!
1: Rafael aqui de Piracicaba.
0: Ô, Rafael.
1: Boiadeiro.
0: Você tá bom, boiadeiro?
1: Paulo do Bonito. Raposo Tavares.
0: E aí?
1: Apontado e direcionado aqui para o presidente Venceslau.
0: O cara tá bom,
1: hein? Agropecuária Baldalho.
0: Valeu, valeu.
1: Esperrachado. Os Basílio. Trocando. Toca uma música pra nós aí. De Rio Negro Solimões, Castelo de Areia.
0: Castelo de Areia.
1: Dá pra todo mundo aí que tá envolvido no agro aí, no curso aí dos perrachados aí.
0: Perrachado.
1: Valeu, Vamos Trucão. Lá. Um abraço.
0: Valeu, meu
1: Tudo
0: irmão.
1: Tudo que você falou aí é verdade, mas um pouco, Trucão.
0: É.
1: Tudo, irmão.
0: Valeu, então, obrigado, cara. Obrigadão.
1: Massa.
0: É isso aí. Turma do perrachado ligado com a gente direto. Turma do suíno.
3: Bom dia, Trucão. Bom dia, Paula Turco. Bom dia, Morange.
2: Bom dia.
3: Aqui vai ser o Márcio Carreteiro de Aguaí, Márcio Venâncio.
0: E aí, garoto?
3: Estamos aqui, 340 é o palco, hein? É o palco do momento. Ele ali em busca aqui do Hospital São Paulo novamente, hein, Trucão?
0: Vai de volta.
3: Um alerta para todos os companheiros aí. Vamos cuidar da saúde, pessoal. Vamos cuidar da saúde, que a vida é uma só.
0: Tá certo. Ó, pergunta para você.
3: Um especial a todos do convite da Massa FM.
0: Valeu, valeu. Pergunto pra você, você que vai cuidar, tá pedindo pra turma cuidar da saúde, você mexe com saúde, vai passar lá no Bandeirantes, no posto Grau, lá na Rua dos Bandeirantes, lá vai ter uma ação de saúde depois das 8 horas da manhã. Passa lá, viu? É uma boa. Bora, Monange! É o caju, é o castanha, é o apelo para os caminhoneiros do Brasil. Bora comigo então, bora ali.

0: gostou dessa pegada dos meninos ali? É o caju e o castanha, né? Apelo para os caminhoneiros. Na verdade, é mostrar a importância do caminhoneiro no nosso dia a dia. Boa que boa, viu? Opa, parceiro, tudo bem? Eita, ainda falta a estrada aí pela frente até a próxima parada, não é? É, parceira. 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
0: Direto e reto, tá na massa, minha rádio é massa. 5:08, agora 5:08. Rapidinho, tem um recadinho aqui, rapidinho.
2: Bom dia, Trucão, bom dia,
0: Monarque. Bom dia,
2: bom dia. Ô, Trucão, me tira uma dúvida.
0: Se eu puder.
2: No mês de julho, na rodovia dos Bandeirantes, um carro tinha acabado de atropelar um cavalo, rapaz. Por volta das 2 horas da manhã, ali no comecinho, é um pouco escuro, né? Enfim, acabei passando em cima do danado. Quando a minha estrela já tava... Em cima, se eu desviasse, eu capotava o carro.
0: Você tá com a Fiorino, né?
2: Aí, abri o chamado, né? Pra ver se a rodovia me... A concessionária me ressarcia. Aí falou que não era de obrigação deles, não. Que era... Tinha que estar correndo atrás do proprietário do animal.
0: Não é assim, não, tá?
2: Que o trabalho deles, eles fizeram. Foi estar mobilizando a rodovia.
0: Não, nada disso. Bom, vamos parar por aqui, porque é o seguinte, ó. Você tem que reclamar assim, a rodovia é obrigada. Se o cavalo tá na pista já tá errado, não podia estar na pista. A concessionária é responsável pra não deixar animal na pista. Já tem, por isso que tem uma rodovia fechada. Então tem que sim, a responsabilidade é da concessionária. Vai atrás, se por acaso entra novamente, procura saber o pessoal que cuida dessa parte jurídica. E fala que você vai entrar com ação jurídica. Se você teve problema sério, prejuízo material. Pode sim, pode entrar. Porque até um cachorro que você atropela numa pista que é concessionada, a responsabilidade pelo cachorro, pelo cavalo, pelo boi, pelo pé de carreta que fica parado no chão, pela pedra, tudo isso é por conta da rodovia. Ela tem que arcar com as consequências e pagar o prejuízo de alguém que tá pagando pedágio pra rodar ali. Pode ir pra cima.
3: Bom dia, Trucão. Bora, ótima quarta-feira pra nós.
0: É isso aí.
3: Saindo aqui de Rua das Artes, lá pra Mirandópolis. Débora Nais, bom dia. Deus nos abençoe.
0: Valeu. Obrigadão, boa tocada. Valeu a beira, meu amigo. 5:10 agora.
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0: É isso aí, Papo de Boleia, mais um parceiro ou parceira, né, que tá sempre contando pra nós um pouquinho de uma história que viveu ou que vive com a Mercedes. Bora ouvir.
4: Bom dia, Trucão, tudo bom bem, dia. Beleza? Como vai? Rafael, Jundiaí, tudo bem?
0: E aí, Rafael?
4: Tranquilo?
0: Beleza. Tranquilo.
4: Bom demais. Trabalhei com Mercedes, trabalhei com uma 1935, na areia, que eu vou te falar.
0: Bom.
4: Eu era o único que saía com 30 metros em cima, com 35.
0: Entendi.
4: A turma até deixava carregar na frente e falava, deixa o rapaz na frente, que ele é o único que sai aí, que sai no atoleiro chovendo aí. Não, o bicho é brabo, demais. Hoje eu trabalho com um Axter 2011, um 2044, no toco, na caçamba.
0: Perfeito.
4: E o bicho também, eu vou falar pra você, hein, não tem boca não. Os caminhões são bom. Não tinha fazia tempo que eu não trabalhava com Mercedes, né? Mas vou te falar, viu? Mercedão aí não deixa nada a desejar, não. Valeu, Trucão, um abraço,
0: valeu,
4: bom dia. Sempre um manange.
0: Valeu. 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Opa, segura aí. 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
0: Epa, minha rádio é massa. Olha, tem um monte de recado aqui, um atrás do outro. Vamos pegar mais um aqui, bora que bora, drink dele.
7: Oi! Outro, como dia, batatinha.
0: Bom dia. Batatinha.
7: Nossa rádio é massa.
0: Valeu.
7: Fala pro Deus aí, mais um dia. Bora que bora,
0: Vera
8: Quideira.
0: Bora que bora.
8: Obrigadão, boa tocada, valeu a pena, meu.
0: Valeu, obrigado.
7: Bom dia, Trucão. Bom dia, Monange. Bom dia. Carreia Poeira, Josato.
0: Poeira, ô Poeira.
7: Tô aqui na Bandeirantes.
0: E aí?
7: Indo aí sentido Taquaritinga, fazer um descarregamento do etanol.
0: Valeu.
7: Na Bandeirantes tá tudo tranquilo, mas a pista um pouco molhada.
0: Cuidado.
7: A garoinha aqui, tá bom? É o... Cuidado é o... Tomar muito cuidado aqui pra ficar chique.
0: Perfeito.
7: Oi, Tucão.
0: Oi.
7: Já tem alguma notícia aí? Quanto vai. Vão inaugurar o Rondonel ali, quem sai da Bandeirante, sentido a Dutra.
0: Ei.
7: Aquela região que tá faltando.
0: Quase pronto,
7: entregar,
0: hein? Quase pronto.
7: O trecho do Rondonel.
0: Aí.
7: Dá pra te informar, por favor.
0: Olha, dá uma programada.
7: Um cafezinho pra nós aí, vai ficar chique.
0: Valeu. Tá programado pra agora, né? Agora é pra o mês agora de setembro e outubro. Mas já vi que vai ter a final do ano. Mas janeiro com certeza já tá liberado lá, pelo que eu tô sabendo, viu? Aí vai ficar chique mesmo. Obrigado pela beira, viu? E boa tocada pra você. Bora!
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0: Confere comigo agora às 5h15.
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1: Direto, direto e reto. Olha o novo musical, hein? Tchau, tchau, tchau, tchau.

até ser boa, se você pede a gente toca, viu? Só instrumental e também cantada, pode tocar pra nós. WhatsApp tá aberto, 92.545411, DDD, pediu, tocou, bora que bora.

0: da turma de Alegrete. Obrigado pelo carinho sempre, viu? Eu já fui a Alegrete, já gravei pra ali. Essa região é muito boa. Conhece lá? Vai lá, vai lá. Quem tá chegando aqui, bora comigo, mano. Hoje, direto e reto, bora ouvir.
1: Bom dia, Trucão.
0: Bom dia.
1: Que abençoado pra nós, hein?
0: Bom dia. A todos.
1: Trucão, o colega falou, e é verdade, hein?
0: É.
1: Ah, sobre a rodovia dos Bandeirantes, o sono aí. Quase todo dia eu passo apertado ali, Trucão. Você joga na faixa do meio pra passar a carreta ali. Aí você vai olhando na roda do cavalo, a roda vem em cima da faixa pra enroscar. Aí quando você passa do lado, o camarada tá com o celular na ponta do nariz, digitando ali.
0: Incrível. Incrível.
1: É, muitas das vezes não é nem sono. Muitas das vezes aí é celular, hein?
0: É, e é verdade. E sabe que agora tem aquelas câmeras inteligentes que acaba captando o sinal, né? A imagem de quem tá no celular a 1 quilômetro de distância, né? Tem muita gente que tá recebendo em casa uma multa é porque tava falando no celular e nem percebeu que foi flagrado no caminho. As multas estão acontecendo. Recado dado, viu, grande? Obrigado pelo carinho da audiência sempre. Mais uma vez aqui, o alô para quem tá pegando a rodovia Dutra e as rodovias que ligam a cidade de Aparecida, no Vale do Paraíba. A movimentação de romeiros é grande. Então, você que vai pegar a Dutra, todo cuidado é pouco, toda cautela. Não só ali, a mesma coisa na Ayrton Senna, na Carvalho Pinto, também na Dom Pedro e outras rodovias que chegam até a cidade de Aparecida, ou vai rumado para lá. Tanto quem sai da região de São Paulo para lá, como quem sai de Minas para lá, como vem do Rio, também para as bandas de Aparecida. Todo cuidado aí, viu? Abraçadeira e boa tocada para vocês.
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0: Maiara Azevedo, pegado em conjunto com Maiara e Maraíza. R$ 50? É? Bora lá, fica com o troco. Bora comigo. 5h22.

0: Eita, pegou o cinquentinho aí, pegou? Tá bom, né? 5:25, agora 5:25. E tá dando um calão pro Lange, é o Carlinho. Carlinho, tá, tá bom? Ele aí tá lá na tela, até agora um pouquinho na SP258. Vamos lá pra Itapeva, ouvindo a nossa Itapeva. A nossa 104,1. Lá quase na divisa já com Paraná, São Paulo, Paraná, né? Obrigado, grande. Obrigado, vou tocar pra você. Trucão, hora que der, mandar pra mim. Sou pão com ovo, ligado contigo sempre, hein? Mandou aqui um recado, mano. Bora ouvir.
1: Bom dia, Trucão. Bom dia, Monange. Eduardo Trucão, que é RA Pão com Ovo.
0: Pão com Ovo.
1: Mais uma vez, graças a Deus, iniciando nosso trabalho com a graça e a presença de Deus.
0: Opa!
1: Gostaria de mandar um abraço a todos os ouvintes, todo o pessoal da minha rádio massa.
0: Pronto.
1: Põe aquele cafezinho pra nós, por gentileza.
0: E pão com ovo?
1: Toca aquela modão caipira aí pra nós aí.
0: Tá bom.
1: Beleza. Começar o nosso dia aí.
0: Perfeito.
1: Manda um abraço a todo o pessoal florestal e transporte Três Lagoas e Mato Grosso do Sul.
0: Valeu, garoto. Pronto. E o pão com ovo, vai comer um pão. Vai em pão com ovo, acho que eu vou comer um pão com ovo hoje, mano. Passar na padoca lá e vou pedir. Será que tá barato? Última vez que eu comi um pão com ovo, paguei R$12. Tá caro ou tá barato? Tá caro R$12? Pão com ovo.
2: Você tá muito.
0: Nossa. Bora que bora então. Dele que dele.
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0: Tá aí, direto e reto. Fiquei num caminho aqui. O Pé de Massa tá indo pela 384? Boa viagem pra você, viu, tocada? 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Fique atento, viu? 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Bora que bora!
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0: Chegando, né? Turma, manda em peso.
5: Fala, Trucão, bom dia. Bom dia. Pereira por aqui, viu?
0: Você tá bom?
5: De Salto, São Paulo, agora eu tô por aqui pela SP75, sentido Capital da Fumaça.
0: Vai lá.
5: Forte abraço pra todo mundo aí, bom dia pra você, bom dia pro Monange, bom dia pra galera do trecho. Trucão, tirou uma dúvida minha aí. Eu saí da Fiorino recentemente, agora tô num delivery, é o 550.
0: É, bom.
5: E eu gostaria de saber se com esse caminhãozinho, se eu tenho que passar na balança ou se não, tá bom? Valeu, Trucão, forte abraço, tudo de bom, saúde e paz.
0: É o 550, cara, eu preciso checar, esse no documento dele, se tiver como um caminhão para 4.000, que ele tem acima de 3.500 quilos de peso bruto total, aí, cara, tem que passar, tá? Mesmo sendo rodado simples, tá legal? O pessoal não passa, passa batido, a polícia também não dá muita bola, mas por lei tem que passar, porque é tido como caminhão acima de 3.500 quilos peso bruto total. Valeu, grande. Obrigado. Boa tocada.
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0: E a turma lá da Brasil Central, filial de Piracicaba, você que me acompanha pela Massa em Piracicaba ou tá indo pra ali, o Bruno diz o seguinte: Trucão, estamos aqui agregando cavalos mecânicos. Cavalo mecânico sozinho ou cavalo mecânico conjunto, né? Com mais uma carreta granelera, tá valendo também. Então, cavalo mecânico só ou cavalo mecânico mais uma carreta, mais carreta graneleira para puxar laranja durante a safra de laranja que tá rolando. Então tem cargas para vários lugares dentro do estado de São Paulo. É um puxa geralmente meio curto. Quem tá interessado, uma ligadinha, procure o Bruno Félix, levando em contato com ele, 19 é o DDD 982250267. 19 é o DDD, fala com o Bruno, 982250267, lá da Brasil Central, filial de Piracicaba, buscando caminhões e cavalo mecânico e carretas, mas eu puxa de laranja. Uma outra dica vem da Transporte Natal e Aparecida de Goiânia, porque estamos contratando motoristas, categoria E, homens e mulheres, tá legal? Que conheça do meio, tem experiência, aí tem que pagar mais caro, pagar um salário melhor quando quer com experiência. De preferência, quem resida próxima cidade aqui de Aparecida de Goiânia, também é dentro do sul do Brasil, no sudeste e centro-oeste. Ah, Brasil praticamente tudo, né? Dá uma ligadinha lá se você estiver interessado, falar com Erika. 48 é o DDD, só que ela fica em Santa Catarina, na matriz da transportadora Natal, né? 48 DDD 98844-8376. 988-44-8376.
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0: Direto e reto, minha rádio é massa. Bom dia, Brasil. Quem tá ligado com a gente é o Ralf. E aí, Ralf, você tá bom? Trucão, meu áudio foi. Tá aqui, né? Vai pro ar agora. Prova,
6: amigo. Bom dia, Trucão.
0: Bom dia.
6: Beleza aí? Bom dia a todos. Baguá por
0: Baguá.
6: Cá.
0: E aí, Baguá?
6: Positivo.
0: Pose.
6: Trucão. Tô aqui na Via Dutra, aqui, sentido Rio de Janeiro.
0: E aí?
6: Bastante romeiro aí andando pelo acostamento, hein?
0: O alerta,
6: né? Galera aí, fica esperto aí, porque tem bastante gente aí.
0: É, muita gente
6: andando
0: mesmo
6: pelo acostamento aí, e tem uns que não tá usando faixa refletiva.
0: Eita, nós, hein?
6: Agora à noite aqui, você só consegue enxergar quando chega bem perto aí.
0: Entendi. Positivo. Pose, garoto.
6: Grande abraço a todos aí, fique com Deus aí.
0: Aí o Ralf reportando pra nós, muita gente na rodovia Dutra, né? E fala pro Romero que tá andando por aí. Gente, ó, se você passar nesses pontos de apoio da Motiva, que é a concessionária, juntamente com a Polícia Rodoviária Federal, eles estão entregando lá aquelas faixas refletivas, viu? Passa por lá, pega o colete também. Eles estão distribuindo. Tem mais de 30 ou 40 mil desses pra distribuir, tá bom? Para por lá. É o Jorge e o Matheus. Some. Ou soma. Simbora lá.

0: Epa, pegada boa do Jorge Matheus, agora às 5:35. Um pé lá e outro cá, bora que bora.
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7: Confere Massa agora, 5h40.

0: Olha, bom dia, bom dia, bom dia. Você que ligou o rádio agora, hein? Muita gente, mas muita gente indo pra Aparecida. E a turma que tá no trecho dando um alerta. Bora aqui mais um.
1: Bom dia, Trucão. Bom dia, beleza?
0: Beleza?
1: Sou Francisco de Guarulhos. Fazendo entrega produto de limpeza em São Paulo.
0: Beleza, garoto.
1: Trucão, a Ultra aqui. É. Você tomar cuidado aí com o pessoal que vai pra Aparecida. Tem muita gente que tá com roupa escura sem sinalização.
0: Eita.
1: Pessoal, tomar cuidado aí. Tá bom? Tem muitos que estão sinalizados certinho, mas tem bastante que tá com roupa escura, sem sinalização.
0: Alerta,
1: então,
0: pra você.
1: Pessoal, prestar atenção aí, tá?
0: Valeu.
1: Um abraço, cara. A todos aí.
0: Obrigado, viu, Francisco? Abração pra você também, mais um aqui, ó.
2: Bom dia, rapaziada. Pra quem interessar aí, ó, quem estiver vindo na Dutra, sentido Rio de Janeiro, cara, tomar cuidado que tem bastante romeiro na pista, cara. Você tá é doido.
0: É.
2: Tem bastante mesmo. A região ali de Arujá até São José dos Campos tá lotado. E os caras tá andando não só no cantinho, não. Tá andando quase na faixa branca ali. Passar dois caminhões, um do lado do outro, já quase pega os caras no acostamento ali. Cuidado aí, acertar um desses caras aí que arranjou problema pro resto da vida.
0: É dor de cabeça, né? Então tá aí, olha. Olha, segundo a própria Motiva, a Rio SP, ele deverá receber a Dutra até o dia 12, que vai ter um movimento muito forte, até domingo, que é dia 11, mas dia 12 ainda tem, logo de manhã. Mais de 40 mil pessoas andando por aí. Então o alerta é, todo cuidado é pouco tempo todo. Por mais que passou o apelo, muitos estão aí com roupa escura agora à noite andando no sentido, mesmo sentido do fluxo. Isso é complicado. Então todo cuidado, viu, parceiro? Parceiro e parceira, quem tá com o veículo na Dutra.
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0: Essa você conhece? É o César e Paulinho. E no último, 5:40.

0: achei que no último. Aí eles, né, César e Paulinho? Agora 5 horas e 46, minha rádio é massa.
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0: Conferindo comigo 5:51.
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0: E a dica mais uma vez da Móbil também do Pé na Estrada aqui da Massa FM da Motiva é quem vai pegar aí a rodovia Presidente Dutra. Todo cuidado é pouco. O volume de romeiros realmente tá batendo o que a Motiva tá pensando. Mas olha só, hoje deve ter ali mais de 1000 pessoas andando pela rodovia, viu? Por aí. Então tem blocos de 50, blocos de 30, alguns sozinhos, mas geralmente o pessoal tá em bloco. E quando tá em bloco, o pessoal não consegue andar em fila indiana do acostamento. Vai em bloco. Em bloco é um perigo muito grande, gente. Se por acaso alguém tá ouvindo a massa aí, você que é romeiro, bota o pessoal na fila indiana. Não deixa ficar todo mundo em bloco, não, que o risco é grande, é muito alto. Tem local da rodovia que só tem acostamento e não tem uma outra área de escape se precisar. Então, se andar em bloco, se depende de um caminhão, são dois caminhões passando ali, são duas pistas, de repente um precisa passar o outro, um tem qualquer coisa, tem que ir para o acostamento, pronto, tá ruim. Então, todo cuidado é pouco. Então, você que é parceiro, estradeiro, estradeiro, tá na Dutra, cuida, porque tem romeiro pra caramba, centro da cidade Aparecida.
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0: vem comigo, bora ouvir.
1: Bom dia, Trucão.
0: Bom dia.
1: Bom dia. Aqui é João Pedro de Penápolis. Eu puxo aqui do Olho Preto. Quer mandar um bom dia aí pra todos os irmãos da estrada aí.
0: Perfeito.
1: Em especial pro meu velhinho, meu pai.
0: Opa.
1: Tá vindo lá do Espírito Santo lá.
0: Opa.
1: Oh. Em busca do Maria ali. Tá bom?
0: Valeu.
1: Aqui em busca do Capela do Alto.
0: Pronto.
1: Forte abraço aí, bom dia, minha rádio é massa, viu?
0: É, nossa, na tocada legal, bom dia, Trucão. Esse é 935, ano 90, assim que lançou, comprei, viu? 2005, esse cargueiro, saudades, esse senhor de Castanheira, Louveira. Obrigado, mais o último.
2: Bom dia, Trucão, bom dia. Monange, aqui quem tá falando é Dinelli de Brusque.
0: Oi, Dinelli.
2: Passando pra desejar um ótimo dia pra vocês.
0: Pronto.
2: Que nossa semana seja abençoada.
0: Perfeito.
2: Trucão, manda um alô pra mim e pros meus colegas aqui no restaurante Guavirubense.
0: Pronto.
2: Eu quero mandar um alô pro Murilo e pra Daiane aqui da Massa 107 em Brusque.
0: Que legal.
2: Um beijo, a minha rádio é massa.
0: É isso aí, já foi, a gente vai embora que tá na hora, né? Gente, continue aqui na massa, viu? Tá chegando agora aí, microfone aberto nas emissoras, companhia, rede um melhor que o outro. Fique ligado, amanhã a gente volta às 4 da manhã, tá bom? Bora, Monange? Ora, cara, cuidado é na dor, tem que tomar cautela, hein? Bora que bora.
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0: aí pros bichinhos de chifre do grupo.
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1: Bom dia, quarta-feira, 7 de outubro. Tudo bem com você aí?

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0: Muito bom dia, começando mais um Microfone Aberto, agradecer a audiência, ao carinho e vamos que vamos nessa, hoje é quarta, né?
1: Quarta-feira,
0: metade da semana. É dia de você conversar, avisar também que você vai jogar bola, né? Que hoje é quarta-feira.
2: Não, mentira, né, Rafa? Mentira, mulher.
0: De quarto, uma cancelinha.
2: Mentira.
0: Ah, mentir. Como assim?
2: Mentira, que vocês mentem demais.
0: Não, mas é lógico. Que coisa mais gostosa que tô fazendo?
1: Jogar bola e pescaria, não cola.
0: Não,
1: cola mais.
2: Vamos defender
1: outra.
2: Nós mulheres. Não, opa, é. Vocês mulheres.
0: Quem não gosta de contar mentira, é a coisa mais gostosa que tem, contar vantagem.
3: Mas eu sou contar vantagem.
2: O horário eleitoral já passou, Rafael, o horário da mentira.
3: Eu preferia mentir que é numa reunião.
0: Vamos, destaque.
1: A Mega Sena acumula e prêmio vai a 100 milhões de reais, hein? Cerca de 13.200 sites de bets ilegais são bloqueados.
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2: Olha só, a famosa veio a público dizer que o casamento dela não deu certo. Para nossa alegria!
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0: Zé Coió!
3: Pensamento do dia. Minha maior conquista esse ano até agora foi não enlouquecer, porque oportunidade eu tive bastante.
6: O DJ Tatu é demais.

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1: E o governo federal já pediu o bloqueio de 13.241 sites ilegais de apostas desde o início da proibição em 25 de setembro. Além dos sites, também foram solicitadas remoções de perfis e conteúdos nas redes sociais. E segundo o Ministério da Fazenda, 1.325.000.000 de reais ainda estão pendentes de devolução aos apostadores. O governo também vai investigar contas com saldos elevados diante da suspeita de lavagem de dinheiro e possíveis ligações com organizações criminosas.
2: Eu estava analisando ontem, tem dois públicos que estão migrando, né? Uhum. É como se fosse uma linha de telefone. Quem jogava nas bets ou era garoto propaganda das bets, tanto homem quanto mulher, tá indo pro privacy. Você acredita? Ao invés de pegar na pomba, eles estão mostrando na pomba agora, né? É. Olha só, para nossa alegria, a mulher ela tenta sempre salvar um relacionamento diferente do homem que escapa, vai embora e busca outra, né? Paula Aires, esposa do cantor aí Matheus Aleixo, contou aí pros seguidores que ela tentou ficar com o relacionamento que durou 14 anos depois que ela terminou. Ela ficou 50 dias tentando voltar com o marido, mas infelizmente não deu certo.
3: Já tinha boi na linha.
2: Isso, Zezinho. Ela tentou, segundo ela, salvar a família, mas não deu certo. E que no dia de hoje, quarta-feira, ela vai entrar na justiça para a separação. A mulher também assim, ela tenta, ela não consegue. Já vou no advogado. O microfone tá ruim, né? Não é que nem eu falo, mas eu junto ruim na minha cabeça. Olha só. E daí ela fala assim: eu vou no advogado. Ela nem fala advogado, ela fala: vou no advogado.
4: Corta o ar.
2: Vou no advogado amanhã, cruzo os braços. Vou ferrar com você e sua mãe. A mãe dele.
4: Aquela velha vagabunda. Coitada velha, não tem nada a ver com a história. Nem se metia na conversa.
2: Eu tentei. Vai você e tua mãe.
4: Então quer dizer que a.
2: Ela tentou por 50 dias, né? Ela tentou. Eu acho que o problema é ele.
4: Mas ele não quer mais. Não dá pra forçar uma pessoa quando não quer
5: não
4: mais.
5: Não vai dar certo.
4: Meio que o pessoal vai continuar traindo, vai continuar aquela coisa ruim. Pra quê?
2: É verdade.
5: Melhor cada um pro seu lado.
4: Aquela briga chata.
2: E vai sobrar pra família inteira dele.
4: Escuta o que eu tô falando. Vai. Os amigos, tudo vagabundo, ninguém presta.
2: A tua mãe e você no delegado.

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1: 7 em cada 10 mulheres de 20 a 29 anos diagnosticadas com câncer de mama pelo SUS descobrem a doença já em estágio avançado. O dado faz parte de um levantamento do Observatório de Oncologia com dados do Ministério da Saúde entre 2015 e 2025. Segundo o estudo, a proporção é bem maior entre mulheres jovens do que nas faixas etárias que passam pelo rastreamento. O câncer de mama é o tipo mais comum entre mulheres no Brasil.
2: Olha, Zezinho, no negócio que eu tenho que falar pra você.
3: Melhorou?
2: Melhorou. Melhorou aí, viu? Acho que você tem que ficar aí. Olha só. Mavi, filha de Neymar e Bruna Biancardi.
0: De novo?
2: Não.
0: Coitadinho do menino Ney.
2: Ontem ela fez 3 aninhos de idade. Ela fez 3 aninhos de idade.
1: E a festa?
2: E ganhou uma grande comemoração em São Paulo. A festa aconteceu em um buffet infantil e teve o tema Show de Talentos da Mavi. A celebração contou com uma decoração inspirada no universo de espetáculos, incluindo um palco com crianças de diversas atrações infantis também. Familiares e amigos e famosos estiveram entre os convidados. Neymar e Bruna Biancardi e a Mavi chegaram juntos no evento vestindo a roupa praticamente igual, mas é uma falsidade.
0: Por que falsidade? Meu Deus do céu!
2: Ana, criança, pra tentar sensibilizar nosso coração, ninguém vai ficar sensibilizado.
0: Ah, você que tem muita inveja.
2: Ela é bonita. Ela é belezinha. Você sabia, Mavi, que teu pai traiu tua mãe e tem uma irmãzinha? Quando ela tiver com 18 anos de idade, eu vou estar. Só confundiu sem querer. Vem cá que o tio vai contar pra você. Eu vou pedir pro Papai Noel contar pra você que você tem uma irmãzinha que não é do mesmo sexo.

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0: E a Embaixada dos Estados Unidos em Brasília e os consulados americanos no Brasil retomaram os atendimentos presenciais nesta semana. Os serviços haviam sido suspensos na sexta-feira, dia 2, devido a uma possível ameaça. E segundo o Departamento do Estado americano, a decisão foi tomada por questões de segurança e proteção de cidadãos dos Estados Unidos. A Polícia Militar do Distrito Federal reforçou o policiamento em frente à embaixada durante o período de suspensão dos atendimentos.
1: Sim, fofoca.
2: Olha só, vamos montar o quebra-cabeça chamado Arthur Aguiar. O que que aconteceu? Calma, que o senhor estava junto.
3: Eu fui morar antes de chegar.
0: Opa!
3: Eu fui morar antes de chegar. É verdade, eu tenho como provar isso aí.
2: Olha só, ontem nós falamos aqui que a Jenny Santucci foi lá no Instagram na madrugada de segunda-feira pra terça-feira e apagou tudo que tinha acontecido lá. Ela falou que ia se separar e papapá. Aí ontem pela manhã ela voltou depois de uma reflexão dizendo assim: ó, vamos nos separar e cada um vai seguir o seu caminho. Quais são as duas indagações que os fofoqueiros chegaram à conclusão? A primeira é que ele deve ali 3 meses de aluguel, equivalente a 166 mil reais. A segunda é que ele deve faturas de cartão de crédito que chega a 400 mil reais.
3: Oxi.
2: Mas a que pegou foi que na última sexta-feira, no dia 2 de outubro, ele esteve em Curitiba no Hard Rock Café. Um abraço pro pessoal de lá. Com o Ronaldinho Gaúcho.
3: Sim, no evento
2: conversando. E foi a única pessoa que ele atendeu nesse evento. No sofá lá, toda a imprensa ele não atendeu e conversaram os dois no pé ouvido. Eu fui buscar em alguns outros lugares da noite curitibana que ele estava por lá. Ele estava por lá, mas pode estar tomando um drink.
3: Sozinho.
2: E quando foi perguntado pra Jenny se foi traição, ela falou: deixa pra lá. E uma mulher, quando fala deixa pra lá, que ela já tem prints, conversa, ela tem filmagem.
0: Se deixa pra lá, tá estranho.
2: Então, o que
0: realmente
2: pode
0: ter acontecido?
2: Porque se de sexta pra lá, de sexta até segunda-feira ela resolveu fazer isso, foi alguma coisa que aconteceu em Curitiba.
0: Teve.
2: Então
3: vamos ser sincero, né? A mulher confiar
2: no Arthur Aguiar.
3: Que o histórico dele já não é legal,
2: não,
3: né?
2: Já não é legal.
3: Então, é meio complicado. Ela sabe onde tá pisando.
2: E ela tá grávida de 3 meses dele, então não deu muito certo o casamento. Então tudo leva a
3: não deu certo, calma, ainda não.
2: Imagina,
0: mas já vem um presentinho, né?
2: Tá com presente.
3: As mulheres também pensam assim: procura o pelo em ovo também. Você não tem nada.
2: Não é a mulher que procura pelo em ovo. É o homem que se vergonha. Nesse caso é ele. De sexta-feira, então, assim, o que aconteceu? Festa! É óbvio que é festa.
3: Não.
2: Eu conheço o pessoal da noite curitibana, eu vou procurar a imagem, não vou mandar pra Leodinho, que eu tô brigado com ele. Vou mandar pro Matheus Balde, pros Matheus Balde focalizando, que vai ter imagens. Vai aparecer
3: não
2: imagens.
3: Não vai ter nada.
2: Tem uma ali no Matel.
3: Eu sei onde foi bem escondido, não vai ter nada.
4: Agora.
3: Amor, você sabe, eu fui buscar a Aurora no aniversário.
2: Eu tenho álibi. Então, foi descoberto que ele estava conversando com o Ronaldinho Gaúcho. E o Ronaldinho Gaúcho teve organizado uma festinha. Ela tenha descoberto isso.
5: O Ronaldinho tem duas mulheres,
2: Três. Então, foi uma traição e não foi dívida. Uma mulher ajuda a perdoar a dívida. Ela perdoou a traição.
0: Deixa pra lá, é que falou tudo, né?

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1: E atenção, trabalhador, a segunda parcela do 13º salário será antecipada neste ano, isso, viu? É bom, segundo informações do jornal. Vai ser antecipada, Rafael.
0: Não, oi!
1: Segundo informações do jornal Tempo, o pagamento deverá ser feito até 18 de dezembro, que cai numa sexta-feira, já que o prazo legal, 20 de dezembro, vai cair no domingo, entendeu? Tá explicado. Não. A primeira parcela continua com prazo até 30 de novembro. Na segunda parcela, são descontados aí os valores do INSS e o imposto de renda quando aplicáveis.
0: Ah, mas o pessoal aguenta o dia 21, não aguenta?
1: Aguenta não.
0: O que aguenta, Tatu? Não aguenta, Lu?
1: Aguenta, Tatu?
0: Hã? Ah, viu? Tatu concordou. Se o Tatu concordou, Lu, você
1: então
0: se lascou.
1: Então tá certo.
2: Cadê a pinche de mãe? Olha só, Celso Shadeck ouvintes, a Jennifer Lopes falou um negócio muito que eu não... Isso é uma coisa que a gente vai trazer em pauta agora. Sabes que o que torna um homem realmente atraente não é o relógio, não é o carro, não é o jatinho privado. É vê-lo fazer o café da manhã, lavar a louça por ti, que está às noites cansada. Você acha que o homem precisa ser tão participativo assim numa relação?
1: Precisa.
2: Lavar a louça, né? Arrumar a cama, pra mulher ser feliz? É realmente isso que segura um relacionamento? Falem pra mim, vocês três. Falem. Você vai falar também?
3: Só eles, eu não posso falar.
2: Falem.
0: O homem, a gente tá vendo aí que os homens meio que os héteros meio afeminados não tá dando muito certo.
2: É o híbrido, é a nova safra.
0: A nova safra tá ficando ruim. As metas estão procurando a velha safra.
2: Você acha, Lu, que o homem tem que ser...
1: Tem que ter participação, lógico.
0: Um pouco, sim.
1: Tem que ajudar em tudo.
0: Ajudar, tudo bem, né? Mas também não precisa ser tanto, assim, né?
2: Então, olha só pra você, ouvinte massa. Você acha que o homem tem que ajudar a mulher em casa nos afazeres domésticos? Pra você ser mais feliz? O que você acha? Tudo fala no microfone, Rafael, vai.
4: A mulher reclama de tudo. A gente lava a louça, ela reclama e tá mal lavada. Então, não lavo. Eu não lavo mais.
1: Mas então, faça bem feito. Com uma vontade, nem vai lá e nem faz. Vai lá e faz bem feito.
5: Vai lá.
2: Eu ia falar com o Zé, mas não deu. Mas ela, você tá falando
1: o
2: da sua esposa?
1: Vai lá preguiçoso, lava a louça, tá tudo sujo.
0: Você tá reclamando da sua? Não, mas ela pede pra lavar as louças, não a pia.
1: Pelo amor de Deus, né?
2: Fala, troca ideia com o Rafael pra ver se tem mulher que tu vai levar.
4: Na verdade, Rafael, a gente lava a louça, reclama que lavou a louça suja.
1: Então lavou direito.
4: Então, faça você o serviço.
1: Não, você faça a sua parte bem feita.
0: Se você quiser, quando você quer a coisa bem feita, faça sim.
2: Tá tudo, você não tá jogando tudo por
1: causa da tua mulher.
0: Eu, antes de vir pra rádio, que agora acordo muito cedo, não dá tempo.
3: Você cuida só da tua cachorra.
0: Eu levava o café da manhã todo dia pra minha esposa. Hoje, só nos finais de semana, porque eu vim pra aqui pra rádio.
2: Eu levava agora pra lugar. Falava, acorda agora, porque tem que acordar cedo.
0: Eu vou acordar, coitado, quase da manhã.
2: Você pensa igual, depois que eu acordei,
4: o café tá amargo?
0: Não, pelo contrário, eu mando bem no café.
4: Então, eu faço
0: agora nos finais de semana.
2: A pergunta pro Vinte é, você acha que o homem tem que se dedicar mais ao relacionamento? E no que você acha? E você acha que a mulher tem que se dedicar mais e no quê? Lavar a louça, arrumar a casa? A gente quer saber.
1: É os dois, não reclamar.
2: O Tatu falou uma coisa
4: não
2: que...
4: não tem como responder nada.
1: É uma parceria.
2: Não, eu moro não com minha irmã. Minha irmã mora comigo. Fez almoço, lava a louça do almoço, deixa tudo organizado. Porque as almas comem na pia da gente.
0: É verdade, isso é uma realidade.
1: Ah, é? Ai, que medo.
0: Você deixa a noite.
2: Se você deixa a louça suja na pia de noite pra amanhã, ela come na pia.
1: Ah, lá em casa então tem muito.
0: Mas lá em casa tem uma, agora só rapidinho, uma coisa que agora que eu tô lembrando. A gente tem um acordo lá em casa. Quem faz o almoço não arruma a pia.
2: Exatamente.
0: Então o quê?

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1: Fala, motorista, bom dia pra você que acompanha a Massa FM. Olha, a chegada a Curitiba pela 277 e pela Prefeito Lotário Meissner, nesse momento totalmente livre, tá? O perrengue, como sempre, começa ali na BR-116 pro motorista que vem de Fazenda Rio Grande. Trânsito parado e alternado de Fazenda Rio Grande até a região do bairro Pinheirinho, o que deixa também o início da linha verde um pouco mais lento. Não se esqueça, respeite os limites de velocidade e boa viagem. 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

0: sorteio da Mega Sena realizado na noite de ontem em São Paulo não teve a ganhadores e o valor acumulou aí para 100 milhões de reais.
1: Olha!
0: Os números sorteados ontem foram 01.
1: Começou bem.
0: 04.
1: É,
0: 17. 33. 41 e 52.
1: Já loqueia, né? Começa bem e já loqueia.
2: Era pra ser 1, 2, 3.
3: Bom dia, bom dia. Não é nem questão de ajudar, isso é obrigação. Mora junto, tá lá na casa, sujou.
4: Mulher tá perto.
5: Certeza.
3: É obrigação, não é ajudar.
4: Obrigação é uma coisa que você não gosta de fazer e tem que fazer. Então tem que ser. Então, ele tem que ser tranquilo. Tem, faço porque acho interessante.
2: De boa vontade.
5: Você
2: acorda
5: ali, que gosta de lavar louça.
2: Nem eu gosto. Nem a gente ia fazer.
1: Nem né? Eu como quero lavar.
5: Também.
4: Já tô jogando contra elas mesmo.
2: É, mas não precisasse fazer. Gente, a gente não faz.
0: Sério, lavar louça é chato, lavar banheiro é chato, tudo é muito chato. Tudo em casa é chato.
2: Se for,
0: tem que fazer quem tem tempo.
5: Não, então,
0: na relação, se o cara tem mais tempo,
4: é chato.
5: Se for. Se fosse bom, não ia pedir pro homem fazer. É verdade.
0: É verdade.
6: Bom dia, bom dia. Cara, o tatu não é base, né? Ele não faz nem o serviço direito. Imagina lavar louça em casa.
4: Vocês ficam vendo os microfones ruins, é tudo dele, ele não mexe certo. Daí tem que ficar aqui, vai pro intervalo, a gente fica trocando os microfones pra saber que
5: tá melhor. Tá melhor aí.
7: Carrega, o próprio ouvinte que você traz certo.
8: Bom dia, galera. Aqui é o Edson Jantes Pinhais. Vim trabalhar em questão a enquete de hoje. E, ó, acho que Deus fez o homem e a mulher. A mulher ele fez pra cuidar da casa e o homem pra trabalhar e curtir, cara.
2: E curtir?
8: Não adianta. O que você vai fazer em casa? Não, tá bom. Você sabe reclamar.
4: É, mas é verdade.
2: Abusado é pouco, né?
4: É cuidar da casa e curtir.
2: Abusado é pouco.
9: Se a Márcia de Maringá, dessa enquete aí, o homem tem que ajudar sim, tem que participar sim. Porque a mulher também sai pra trabalhar e pra ajudar ele em casa, né? E por que, que tem que sobrar só pra ela? Tem que ser dividido sim. Concordo com o Rafael.
1: Uma pelo menos, hein, Rafael? Uma pelo menos.
2: Regininha, a gente se empê pra falar. A galera concorda com o Rafa.
10: Bom dia, pessoal da massa. Denise Souza, eu sinto cercado. Em casa é uma briga. Porque eu falo assim, vai lá, Denise, lava a louça. Ela fala, daqui a pouco eu vou. Meu Deus do céu, é uma briga comigo mesmo, que você não tem noção.
1: É uma briga com ela.
4: Ou faz assim, ó. Se você fez um almoço, ninguém quer lavar, joga no lixo as louças. Joga no lixo.
2: Aí eu acho que ia ser ótimo.
4: Vai jogar no lixo.
2: Tudo descartável.
5: Então,
2: mas aí ia ser uma poluição danada também, não ia ser bom, né?
5: Eu moro sozinho. Ele só tem prato descartado, tudo descartado.
2: Pronto, com meu jogo fora.
5: A única coisa que não é o talher, o resto é...
2: Panela, tudo.
4: Se queixa. Quando vão lá na frente do padre, nossa, tem dois pombinhos, faz coração, é violino. Na hora que chega em casa, uma semana, não vai levar o prato? Essa cueca jogada em cima da cama? Então não casa, demônio.
1: Quando não joga o prato
4: casa
1: na cara do
4: pra
1: povo.
4: Aí por que queremos constituir família? Dá pra constituir família através do telefone.
5: Da onde isso?
4: Você liga, a pessoa vem, faz o trabalho, vai embora. Pronto.
2: Isso faz parte do convívio.
5: Essa,
2: é assim mesmo.

0: Rubena e Gabriel, 6:49.
1: A inteligência artificial está mudando os planos de carreira dos jovens.
2: Oh.
1: É, uma pesquisa de uma empresa norte-americana apontou que mais de 80% da geração Z acha difícil construir uma carreira estável hoje. E 4 em cada 5 acreditam que a IA vai eliminar muitos empregos tradicionais de início de carreira. Com isso, profissões técnicas ganham espaço. Entre os jovens ouvidos, 92% disseram ter feito alguma mudança aí nos planos profissionais, né?
3: bom dia, galera da massa.
4: Oi.
3: É nóis por cá, galera do Chapéu Virado. É o seguinte, lá em casa, quem manda é a mulher. Chegou de viagem, se não fazer o que ela quer, as malinhas estão no portão e vai morar
2: que
3: no
2: ela
3: caminhão.
5: Bom dia, galera da massa, isso aí é a nossa rádio massa e vamos que vamos. Sobre a enquete aí, eu faço a minha parte pra não ter um DR aqui, né? Que é o Cebolão de Maringá. Tchau, obrigado.
4: É, viu?
6: Mas fazer a parte forçada não vale a pena, tem que fazer por vontade própria.
4: Não tem como, isso não é uma iniciativa, né? Não tem como fazer com vontade própria.
6: Ah, tipo,
2: tomar iniciativa, Rafael.
6: Não ficar tipo no 2 ou 1 para o ímpar pra ver quem vai fazer. Tipo, é óbvio que cada um vai fazer uma coisa que tem afinidade. Qual que eles têm? Nenhuma, porque depois vocês depois que vocês casam, vocês morrem.
2: Não, não que morrem.
1: Meu Deus,
6: vocês morrem pra vida. Vocês morrem. Aí que vem com o brilho de olhar de vocês, não é igual o nosso solteiro.
2: Não, é que a
1: casamento é uma escolha, ué.
2: O grande problema da a mulher, ela fica lembrando a gente você não fez isso, pô, espera, calma, fica lembrando de cada 6 meses, fica lembrando, você não trocou lança,
1: fica
2: insistindo,
1: fazer,
2: vou fazer, mas calma.
1: Que falta de paciência, né?
7: Sempre lava a louça em casa, mas passou, assim, eu não faço muito, já acho meio exagero. Grande abraço aí, curso do chachinho.
8: Eu não entendi, foi.
6: Ele lava a louça, ele falou. É. Só faz isso também.
1: Não faz muito porque ele acha exagero.
2: Olha!
9: Galera massa, bom dia a todos aí, ótima quarta-feira. Ah, na minha casa é tudo, tudo dividido, cara. Minha mulher limpa e eu sujo. Valeu!
2: Tá certo, é pra alguém limpar, alguém tem que sujar.
6: Tem que sujar.
1: Cada uma.

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1: Bom dia!
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3: De volta aqui na Massa FM, eu falo com você, motorista, sobre a região dos contornos. Aquele motorista que pega de São José dos Pinhais rumo à Rodovia do Café, pega um fluxo já pesado, mas que roda. Tem que ficar atento às paradas mais bruscas. No contorno sul, partindo ali da 116, do entroncamento também, sentido Rodovia do Café, tem trechos lentos até a alça de acesso. Região do Fazendinha merece uma atenção especial, tem pare e anda por ali. 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

0: dia pra você, ótima quarta-feira. É massa.
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2: Opa, vamos lá, Celso, qual a temperatura?
3: Vamos lá, a mínima de hoje 14, neste momento 16 e vai a 21. Mas ainda com previsão de chuva durante o período.
4: Olha só, Jennifer Lopes falou assim: sabemos que tornar um homem realmente atraente não é o relógio, o carro, se ele tem a jatinho privado, e vê-lo fazer a cama de manhã ou lavar a louça por ti quando está cansada à noite. Você acha que num relacionamento o homem e a mulher tem que se doar, fazer os serviços domésticos da casa? Assim, ó, aqui tá uma guerra desde as 6.
2: Só eu que
0: claro
2: tô guerreando.
0: Que tem, né? Claro que tem.
2: Eu acho que o homem tem que ajudar, mas a mulher não tem que reclamar quando ajuda também.
4: É.
2: Que é isso que é o grande problema. Às vezes verdade. O cara vai ajudar e ela, ah, ficou mal feito, mano. Poxa. Dá um apoio, dá um incentivo. Ó, parabéns. Foi fazendo um toquinho, qualquer coisa. Não reclama.
4: E por que vocês mulheres apontam tanto que o homem tem que fazer?
2: Porque você não aponta mulheres,
0: porque
2: não
0: é uma parceria.
4: Não, ela aponta, mas é uma parceria que ela escolhe o que, vocês, que o homem tem que fazer. Tipo, é. Você vai fazer isso.
0: Ele ah, não, falar. Eu não tenho isso. Ah, eu não tenho isso. Bom. Cada um vai fazer sua parte.
4: Porque a grande maioria fala assim, ó, você tem que fazer isso. Lavar a louça, secar, lavar a louça, tirar a roupa do varal. Tipo, não. Ela determina.
2: É porque se ela não determinar, ele não faz de qualquer maneira.
4: É, melhor
2: mesmo
4: se pegar.
0: O problema é que tem, às vezes ele não vai
2: escolher.
0: Se não apontar, não vai fazer.
4: É melhor você pegar uma cumbuca, colocar de 1 a 100 e daí você pega. Pegou o número 10, número 10, aí você leva lá na listinha 10. Lavar a calçada, daí não é mais fácil ele ganhar um sorteio do que delegar pra ele,
2: pode
4: né?
2: Ser.
4: Ele quer saber como que é o teu relacionamento. Ó, que eu vou contar da tua casa, tá brigado lá.
2: Aí.
4: Você lava a louça, você é daquele típico que lava o tapuér e vai, a gente vai pegar depois daquele gorduroso.
0: Tem cara de
5: pensamentos do Zé Coió.
6: Pensamento do dia. Às vezes eu olho para certas pessoas e penso, nossa, um preservativo teria mudado a história aí, viu?

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1: E o comércio já está de olho no Dia das Crianças, comemorado no próximo dia 12. Algumas redes esperam um crescimento de até 20% nas vendas de brinquedos em outubro. Aqui em Curitiba, a intenção de presentear chegou a 68%, acima dos 46% registrados no ano passado. No Paraná, 63% dos consumidores pretendem comprar presentes e os brinquedos lideram as escolhas, seguidos por roupas, calçados e jogos educativos. O ticket médio, né, o valor previsto aí para Curitiba, é de R$188,35 e a expectativa é de lojas cheias, principalmente nos próximos dias, na reta final, antes da data.
2: Olha só, aos 68 anos de idade, o jornalista Pedro Bial revelou conviver com enfisema pulmonar decorrente aos anos que consumiu o quê?
3: Cigarro pitou, né?
2: Né? O comunicador abandonou os hábitos após aos 50 anos e aponta o vício como um principal motivo do arrependimento e a sua longa vida. Segundo ele, se ele pudesse voltar atrás.
3: Né?
2: Isso, ele foi casado com a Julia Gunn, entre outras pessoas, né? Então ele disse que se ele não pudesse ter fumado, ele parou em 2016, quando ele teve que colocar 3 stents no coração. Então sempre, ó, cuidado com essa fumaça, pode fazer o tique-tique dentro de você, você vai ver, né? Então, ele diz que ele se arrepende disso aí na vida dele. Ai, querido, me arrependo das coisas que não é o tabaco.
4: Microfone aberto. Ei, lá em casa é a mesma coisa o que a minha amiga Denise. Vai lá, Rosi, vai lá lavar louça. Aí eu tenho que ir, né? Porque eu faço igual o Ender Love. Eu tenho medo que os fantasmas venham à noite na pia pra mexer no resto
2: e
4: de
2: come.
4: Comida. Então vou lá e lavo.
2: Na tua casa, se perceba, se você tiver a louça lá em cima das coisas, perceba que sempre cai um garfo, um prato, é sempre
5: sozinho,
2: assim. Né? E outra coisa, não se preocupe, que os espíritos, eles demoram um pouco, é o espírito de gordo que vem.
1: Mas ele podia comer, ele podia comer e lavar depois, né?
5: É o espírito, tá doido?
1: Que bom, preguiçoso.
2: Não tem o tal do espírito
1: só
2: de gordo?
1: Só vai lá
2: gordo?
1: Comer,
2: é que
1: tem
2: na tua
1: pia,
2: casa, comer espírito de gordo que vem. Eles tentam se encostar, né? Assim, daí encosta na panela, derruba a panela. Quando cai a panela, não é o espírito do gordo.
1: Mas eu vou dizer pros que tem lá em casa, aprender a lavar a louça também. Come, vai lá.
2: Deixa aquela, faz assim, enche a água de panela, que quando fica aquela sobrinha ali, que às vezes é difícil tirar, né, pra você não riscar a panela, deixa com água, mas deixa a sobrinha pra fora pra eles puxar com mais facilidade.
3: Ô Lu, você vir na sua casa e daí for reclamar com você, você deixa eles virem lá no quarto reclamar com você? Não vou lavar a louça.
1: Ah não, vai lavar sim, não tá comendo.
6: Bom dia, turma da massa, Vanderlei de Campo Largo. Lá em casa lava a louça, limpa a casa, lava roupa, tudo. Não esquenta a cabeça com isso não, eu acho que tem que ajudar mesmo. Pô, estão os dois juntos na mesma casa, por que só tem que um fazer?
1: Não é, menino.
2: Te mando um abraço aqui pro Ricardo, a Andresa, que trabalha na prefeitura com o prefeito Eduardo Bentão. Ele falou assim, espírito de gordo é ótimo. É, mas é verdade. Mas espírito de gordo que vai na casa, gente. Espírito de gordo que derruba as coisas. Espírito
5: morrendo
2: fininho,
5: querendo comer alguma coisa.
2: O espírito fino, ele não atrapalha. Ele passa por debaixo da porta. Ah, a maçaneta lá em casa mexeu. É o espírito preguiçoso.
5: E outra, quem que vai procurar a resta de comida?
2: É, gordo. É o gordo. Então, tu sabe qual é o espírito.
7: Bom dia, turma da massa. Tudo bom com vocês? Boa quarta-feira aí pra todo mundo. Então, a sobrequeta é o seguinte: se o homem participa da parte boa, que é a fabricação das crianças, então o resto não tem comentário, tem que participar de tudo, né?
2: Então, às vezes eu penso, e por que eu acordo cedo vir pra mim barrar? Não, é isso, não é essa questão que nós estamos falando. Você sabia que no mundo animal quem engravida é, no mundo aquático marinho é o...
5: Não, o cavalo marinho.
2: Cavalo marinho, né? Na próxima encarnação, senhor vai vir cavalo marinho, vamos botar em vocês. Vai ver.
5: E quem cuida das crianças é o pinguim, acho que cuida das crianças.
2: Choca o ovo. Tio, ele anda com o ovo no meio das perninhas, assim, tic, tic, tic, tic. Quer ver os ovos?
5: Não.
1: Isso.

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1: E os cemitérios municipais de Curitiba têm prazo e horário definidos para limpeza e pequenos reparos nos túmulos antes do dia de finados. A limpeza deve ser feita até o dia 31 de outubro. Já os pequenos reparos podem ser realizados até o dia 28. As obras são permitidas das 8 da manhã às 5 da tarde. As regras valem para o cemitério São Francisco de Paula, Água Verde, Boqueirão, Santa Cândida e Zona Sul também. A definição dos prazos leva em conta o aumento do movimento de visitantes no dia 2 de novembro.
2: Tem fofoca?
3: Olha só, uma empresária de Tijucas do Sul de Santa Catarina.
4: Não, Tijucas. É Tijucas aí só.
3: É Tijucas, isso. Tijucas. Olha só, pediu à Polícia Militar de Santa Catarina e a um jornal local uma situação inusitada. E olha só, ela diz estar convivendo com um problema constante de flatulência.
4: Peidandinho. Tá peidando.
3: Que aparece, inclusive, durante os atendimentos aos clientes em sua loja.
4: Mexe! Se quer pedido?
3: Segundo ela, os episódios são frequentes e não tem hora para acontecer. Ela conta que precisa pedir desculpa pelo mau cheiro.
4: Daí fica ruim, né?
0: Nossa, isso,
4: porque
0: aí é bicho.
4: Se é indolor, tudo bem, né? Vai embora, segue o
1: indolor.
4: Indolor.
3: Agora, olha só. Ela conta que precisa pedir desculpa pelo mau cheiro na frente dos próprios clientes. A empresária diz que já começou a fazer check-ups para descobrir a causa do problema. Todavia, em vez de graves acusações, os próprios clientes têm deixado de ir para sua loja, né? Então ela tá pedindo ajuda aí, ela pediu até um veículo de comunicação que foi lá, esqueci cara com o microfone
4: de longe. De longe, né? Até aquele remédio lá, o Lufthansa,
3: diz que ela não consegue.
1: Mas aí é pior
3: atender,
1: ainda.
3: Ela não consegue, ela chamou a polícia, ela chamou um canal de televisão lá de Santa Catarina.
4: Meu Deus,
3: e fizeram a matéria com ela, com a cara toda embaçada, e ela dizendo que não consegue por causa do mau cheiro que as clientes têm, elas pedem desculpa e estão deixando
4: tá
3: de
4: vendo?
3: Comprar no estabelecimento dela.
4: É só nós que peida, né?
5: Sortaram a porva aqui dentro, olha que fedor.
6: Alô, Márcia FM, alô, microfone,
4: meu Deus.
6: Dia, Reginaldo Rubio Porca, capital do Paraná. E positiva, em relação à enquete hoje aí, ó, tem que acontecer o seguinte, enganar as mulheradas.
1: Mas,
6: enganar a esposa.
1: Oi.
6: Você chega em casa, já faz tudo que tem que fazer, tudo. Lava o chão, lava banheiro, lava a louça. Na hora que ela chegar, ela não vai mandar nada você fazer. Então você incentiva nela, entendeu? Você tá doido.
3: Você tem que ser esperto.
6: Ela mandar.
3: Por exemplo, vocês homens têm que ser espertos. Quando lá faz arroz, feijão, salada, bife frito, pega e tampa as panelas, guarda tudo dentro da cozinha, tudo da geladeira. Fala, não, amor, eu só guardei pra depois só esquentar.
4: Mas e se acabar?
3: Não, não vai acabar. Você fala, não, vamos comer pouco. Vamos comer pouco, dieta. Guarda todas as panelas lá e deixa lá dentro da geladeira.
4: Não, não dá.
3: Por que que não dá?
4: Não dá, porque vai que acaba.
3: Não,
4: tem que limpar.
3: Não. Deixa um restinho, fala, depois a gente esquenta.
4: E as armas que vem comer?
3: Dentro da geladeira vai esquentar. Você é burro, doutor. Você é burro. O próprio ouvido falou que você é burro.
7: Bom dia, galerinha do microfone aberto, tudo bem? Meu nome é Cleitiel, moro em Campo Largo. Eu super concordo com a Lu e com a Regininha. O homem tem que fazer as coisas em casa também.
4: Sim.
7: Lá em casa, no momento, meu marido está desempregado, então ele faz o serviço de casa, ajuda a cuidar da filha, tudo, e eu trabalho fora. E a gente se dá super bem fazendo desse jeito.
3: Ô, Cleitiel, deixa eu falar com você, se teu marido também não fizer nada, você deve jogar uma praga nele. É por isso que tá desempregado, desgraça. Não
4: fala
3: lava um
4: isso.
3: Garfo dentro dessa casa.
4: Ele, não fala
3: não
4: isso.
3: Lava um garfo, onde já se viu? Eu virei a rima da família e você tá fazendo o quê? Nada! Um beijo, meu amor, pra você.
8: Vou trabalhar aqui na companhia do meu baby, deixando na casinha da vovó. E sobre a enquete de hoje. Eu não preciso mandar meu marido fazer nada. Ele faz certeza. E outra coisa, não é ajuda, é obrigação. Porque do mesmo jeito que eu ponho meu dinheiro dentro de casa pra ajudar, o dele também. Então, nós vivemos em simplesmente união perfeita.
3: Isso não é homem, isso é Jesus Cristo que ressuscitou. Ele tá morando com ela.

0: nossa moda aí,
1: bom
0: hein?
1: Dia!
2: Acabou de tocar. 7:25.
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2: De volta aqui na Massa FM, olha, falo com você, motorista que transita pela via rápida do Pinheirinho até a região central. O motorista pega um trânsito que surpreende. Livre do sítio cercado até a região do portão, na Presidente Kennedy, ali no cruzamento com o viaduto. Dali, da Presidente Kennedy até o cemitério do Água Verde, um pouco mais lento, aí o bicho pegando mesmo, da Brasília e Tiberê até a Silva Jardim, com fluxo bem pesado, e não adianta querer desviar ali pela República Argentina, que também tá bem lotada hoje. Por ali a paciência e, claro, não se esqueça, use a seta, motorista. 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

0: feriadão de Nossa Senhora Aparecida na próxima segunda-feira deve aumentar o movimento nas rodovias do Paraná já a partir de sexta-feira. Cerca de 313 mil veículos devem circular pelos trechos administrados pela concessionária durante esse período. Um aumento de 28% em relação aos dias normais. A operação especial começa à meia-noite de sexta e segue até a noite de segunda-feira, com reforço nas equipes de atendimento. E quem pretende viajar deve ficar atento aos horários de maior movimento e redobrar, claro, os cuidados nas estradas.
1: Só pra confirmar que o ouvinte falou lá que o Tatu só faz coisa errada. A Regina foi ler a nota aqui, triste, rodou três vinhetas. Engraçado, pra falar um negócio defunto. Tatu?
2: Tatu,
1: você tá depressivo, Tatu? Tá com depressão? Eu tenho remédio lá em casa.
3: Algum problema?
2: Nada.
1: Vai, na, vai, daqui, você vai pra tua casa. Sai daqui, você vai pra tua casa, descansar, esticar a perninha. Olha só, deixa eu mandar um beijo aqui pro Ravi, pra mãe dele, a Valéria, e pro Erlei, os pais dele, que é Piquititico, escuta você, Zezinho.
3: Ah, é? Escuta nós, né?
1: Escuta
3: na verdade.
1: Todo mundo, um beijo pro pequeno Ravi. Olha só, a justiça do Piauí concedeu Gustavo Lima, Gustavo Lima a pagar uma indenização pra Mariana Parque por um valor de R$5.000 por ter tirado ela de um evento. Então, o que que acontece? Isso tudo ocorreu em 2022 devido à política. E agora ele vai ter que pagar pra ele. É 5 mil, é muito pra ele, da justiça. É muita coisa pra ele, é. Então, o que que acontece? Vai ter que pagar aí R$5.000 ali. Mas então ele já dá esse dinheiro de troco pra ele dar um abraço pra ele.
4: Ainda tira uma foto.
1: É.
5: Olá, bom dia. Bom dia, galera da massa. Bom dia a todos. Bom dia, ouvintes. Aqui é a Marília do Capão da Embuia.
6: Oi, Marília.
5: Motorista de aplicativo. Eu quero responder aí a enquete de hoje. Eu concordo com esse nosso amigo aí.
1: Oi.
5: Mulher pode ter sido feita para cuidar da casa e o homem pode ter sido feito para cuidar, trabalhar. Concordo, pode até ser. Eu fico em casa tranquilamente. Só cuidando da casa, das crianças, dos cachorros, da sogra, de tudo. Mas dá pra mim aí um cartão sem limite, um cartão internacional, tranquilamente. Eu cuido da diarista, eu cuido da governanta, eu cuido da babá, eu cuido de todas essas coisas, tranquilamente.
1: Mas daí?
5: Pode ir trabalhar sossegado que eu vou ficar em casa tranquilamente. Beijo, galera.
1: Mas no mínimo esse homem que tá procurando, ele tá procurando outro homem também. Não, quer. Ajuda a governanta. Tá melhor que ela é bagaceira, então, já que você quer tudo isso.
4: Não, que ela tá falando.
3: Não brinque com a mulher.
1: Não, com ela. Quando você vai exigir, tem que casar bem. E é difícil casar bem.
6: É que a resposta foi a altura do rapaz.
1: Sim, tá certo. É um tema muito difícil de se lidar.
3: Hoje em dia tem gente muito feia pra casar, né?

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1: O novo viaduto do contorno norte de Curitiba começou a funcionar. A estrutura fica no cruzamento da PR-418 no quilômetro 12 com a Rua das Amoreiras em Almirante Tamandaré. A abertura faz parte das obras de duplicação da rodovia. Durante a adaptação à nova configuração, os motoristas devem ficar atentos à sinalização e reduzir a velocidade ao passar pelo trecho.
2: Bom dia, massa. Diego, motorista aplicativo de São José. Manda essa moça procurar o Elon Musk, né? Pra casa.
3: Que é,
2: né?
3: Ah, verdade. Que é do cartão de crédito. É.
4: Bom dia, povo. Alexandre aqui da Lapa. Eu, a moça aí falou que cuida da casa, mas ela quer um.
1: Rendeu, hein?
4: Ela quer um cartão sem limite, um cartão black, não sei o quê. Alguém avisa ela que eu vou, cara. Já foi preso, não sabe?

0: Classe FM 743 e ele já está aqui com a gente. Opa, Lucas.
1: Cheguei, se derrubar é pênalti. Opa. Alô, família. Bom dia, vamos pra cima. Todos os ouvintes da Massa FM, 11h30 tem tribuna. E olha só essa história. O cara, dono de uma Mercedes, ou seja, tem dinheiro. Era um carrão de luxo, Mercedes nova. Fez uma besteirada no Batel ontem à noite, era perto de 10 horas da noite. Bateu contra um trabalhador ali, o cara num HB20, e saiu a pé, foi embora do local, abandonou tudo. Abandonou, e a gente vai atrás dele pra saber quem é que abandonou o carro, por que é que abandonou o carro. Geralmente tem caroço no angu, entendeu? O cara foge do local porque quer esconder alguma coisa. Então a gente vai denunciar no Tribuna da Massa, é às 11h30, a gente denuncia quem é esse dono ou motorista da Mercedes que abandonou um local de acidente ontem no bairro Batel, bairro Nobre aqui de Curitiba. 11h30. E aliás, além disso, tem todas as notícias ao vivo que acontece na hora do almoço, já é clássico o pessoal ficar bem informado no nosso Tribunão da Massa, então eu te convido, sejam bem-vindos a bordo do nosso foguetão da massa, é às 11h30 que ele decola, conto com a tua audiência.
0: Boa, então tá aí, 11h30, Tribuna da Massa, aqui na Rede Massa SBT.
2: Bom dia, pessoal da Rádio Massa, aqui é a Jane que tá falando da Fazenda Rio Grande. Essa questão aí da mulher ter que, né, ficar em casa, ou o homem trabalhar, ou o homem ficar em casa, a mulher trabalhar, eu acho que é muito do combinado de cada um. Por exemplo, eu depois que fui mãe, eu tenho dois autistas, eu não voltei mais pro mercado de trabalho, e eu entendi o meu papel de mãe, porque hoje em dia as pessoas fazem filho e deixam para o mundo criar, e não é isso que Deus quer, nem tudo é sobre dinheiro. Desde que não falte o básico para você, meu amor, vamos cumprir o nosso papel muito bem, porque o mundo tá aí para mostrar tanta coisa ruim e você perde tanto, tanto, tanto quando você abandona teu filho e tua família. Eu tive um sonho lá atrás de ser mãe, ter minha família, cuidar da minha casa, então isso para mim é um prazer.
0: Tá aí então, meu Nela.

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2: Ai, ai, ai, gata, me chama de sal grosso que eu me atiro em sua carne. Tá vendo?
0: Vamos embora?
2: Vamos.
0: Vamos embora então.
2: Vai
0: vamos,
2: ajudar pessoal. Em casa?
3: Para.
4: Tato.
5: Esses dias eu falei assim, eu vou largar essa casa e vou embora. Meu irmão falou, você esqueceu, a casa é tua. Eu vou sumir dessa casa. Não tem como, você é dono da casa. Você vai fazer o que? Você subir e ficar com a casa sozinha.
0: Pra mim pode ir, né?
5: Eu vou largar tudo e vou sumir. Ela, não, você não pode, a casa é tua.
0: Muito bem, pessoal, ficamos por aqui. Amanhã tem mais Microfone Aberto. Então, tchau. 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
7: De volta aqui na Massa FM, o destaque agora vai pro trânsito pesado pra quem tá saindo de Araucária. Você vê como o cenário muda, né, motorista? Motorista que sai pela rodovia do Xisto, passa pela região do Tatuquara, rumo ao contorno sul, tem que ter paciência. A melhor saída segue sendo a Avenida das Araucárias. No contorno norte, lentidão também de Santa Felicidade até a rodovia do Café, ali não tem desvio, também tem que ter paciência, motorista. Não se esqueça, busque rotas alternativas em ambos os caminhos e respeite os limites de velocidade. 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
1: De semana, quarta-feira, 7 de outubro, agora 7h57. O Bit Massa, bom dia. Lubo Norino, bom dia.
0: Buenos dias pra você que tá junto com a gente.
1: Opa, galera.
0: Bem-vindo, bem-vinda.
1: Galera do trânsito, muita calma nessa hora, muita paciência. Põe Deus no coração,
0: mas
1: e vambora.
0: Não tá chovendo, né?
1: Não chovendo, não, mas o trânsito.
0: Graças a Deus.
1: O trânsito pra tá xarope, não precisa
0: não
1: chover.
0: Não precisa.
1: Quando
0: eu
1: chove,
0: sei.
1: Fica três
0: vezes
1: pior.
0: Por isso que eu achei que tava chovendo. Não, ainda não bem tá. Que não, né?
1: Pelo menos quando eu cheguei, não tava. Bom, falar nisso hoje, quarta-feira, então. Tem a senha de número 3, a terceira, que já dá acesso a você fazer a sua inscrição para participar do show de prêmios
0: é
1: da manhã da
0: Massa. É aquele combo que a Massa te oferece toda semana. Se você não tá sabendo quais os prêmios dessa semana, a gente te conta daqui a pouquinho, tá?
1: Legal. Daqui a pouquinho você fica sabendo de tudo, tudo, tudo, tudo.
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homem de massa, às vezes, lá às vezes, para as coisas darem certo na sua vida, no seu dia a dia, elas precisam muito é dar errado primeiro. Mas como assim, Alan Júnior? É, dá errado. A gente pensa em desistir, em mudar de caminho, em deixar alguns sonhos para trás. Mas quando tudo parece perdido, lá vem uma voz baixinha, assim, que sussurra. Vem sussurrar no seu coração e fala assim, ó. Continua, continua, vai valer a pena. Então não desista só porque o caminho ficou difícil, portas fecharam, janelas fecharam. Confia no seu coração, é o processo. Respeita o seu tempo e continua caminhando. Eu sei que dói, às vezes dá vontade de gritar e espernear, mas continua. Afinal, muitas vezes, aquilo que hoje parece obstáculo pode ser justamente o que está sendo preparado para você viver naquilo que você quer. Um algo bem melhor. Acredite em você, siga em frente e faça a sua parte no dia a dia para que a felicidade aconteça. Hã? Então que hoje, nessa quarta-feira, seja um dia de muita fé, muita coragem e com certeza boas surpresas vão acontecer. Põe Deus no teu caminho, tudo vai dar certo, já deu certo.

0: 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E aí, tudo bem? Bom dia.
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2: Áries. Bom dia, ariano. Use a intuição para tomar decisões mais alinhadas aí com a sua essência, né? É importante ser autêntico e ao mesmo tempo perceber o outro. A cor é verde, o número é o 46.
3: Touro.
2: Taurino, a quarta-feira chega com um clima mais introspectivo. É importante cuidar do seu bem-estar em um nível mais amplo, assim, sabe? A cor é azul e o número é o 29.
3: Gêmeos.
2: Alô, geminiano. Procure cercar-se de pessoas certas. O dia pede mais contato com grupos sociais e ambientes que ajudam você a ter novas ideias. Isso é bom demais, né? Cor vermelha, número 69.
3: Câncer.
2: Esta quarta-feira pede mais planejamento. É hora de exercer a liderança de forma inteligente, bem direcionada, mas sem abrir mão aí da sua intuição que está a mil. Cor roxa, número 56.

0: turma linda ligada aqui na massa, Norma Brandão diz que opa, só ouvindo rádio mesmo pra conseguir enfrentar o trânsito nessa manhã de quarta-feira.
1: Eu falo, é complicado.
0: O Kleber Gomes tá no Tabuão ligado aqui na massa e o Claudecir tá no Alto Boqueirão ligado aqui na massa também.
1: Eu tenho um conhecido meu, ele falou assim, ah, no dia que inventar alguma coisa que voe, vai ser mais rápido, aí eu falei, aí que vai estar lá em cima, vai ser pior.
0: Misericórdia.
1: Vai ser trânsito tanto na terra quanto no ar, vai ser uma coisa maravilhosa.
0: Carros voadores, né?
1: É, agora 8:12.
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2: Leão. Leonino, veja e reveja suas crenças. A semana é intensa e começa já pedindo mais reflexão. Cor laranja, número 51.
3: Virgem.
2: É importante compartilhar. O momento pede mais atenção aos recursos que você tem junto a outras pessoas, perguntando como você pode realizar melhor em parceria. Cor cinza, número 50.
3: Libra.
2: Converse e divida suas dúvidas e angústias, libriano. É preciso ter equilíbrio nas relações para resolver tudo do seu jeito. Cor branca, número 81.
3: Escorpião.
2: O dia promete ser agitado. Mantenha a concentração e não deixe de cuidar aí da sua saúde e do seu bem-estar também. Cor amarela, número 93.
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0: 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Rosimere Fernandes, sua linda, um beijo. Uma ótima quarta-feira pra você, ela que tá no Tijucas do Sul. Oh. A Creuzeli do Xaxim também. E a Lumorosa do Pinheirinho e a Xará tá junto com a gente aí também.
1: Às vezes eu tô aqui fuçando na internet, vem lá chácaras em Tijucas do Sul. Uma mais bonita do que a outra.
0: Meu Deus, nem me fale.
1: Pena que custa mais do olho da cara.
0: E a gente tá precisando de um sol pra curtir uma chácara também.
1: Ai, ai, ai. Alô, viu? Tijucas, tamo junto, turmada. Isso aí, agora, falando em tour. Turmada!
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1: Turmada, hoje a senha de número 3, a terceira da semana, que já dá acesso a você fazer a sua inscrição.
0: Toda segunda-feira aqui na Massa, a gente começa a semana com um combo novo no show de prêmios. E o combo dessa semana tá valendo aí pra você um espetáculo de prêmios. Tem uma caixa de som lindona, tem um par de ingressos pra você curtir o show do Fábio Júnior, que vai ser no dia 24 no Teatro Positivo. E tem R$500, quinhentão, cartão de crédito, pra você gastar com o que você quiser.
1: Que maravilha, então, sexta-feira, prepara o coração, vamos ligar pra você. E o bacana é que o presente não acumula, eu sempre vou lembrar isso, tem que sair na sexta-feira. Se eu ligar pra você, você, ai, hoje eu não anotei, beleza, não tem problema, valeu a participação, vamos buscar outro vídeo até sair.

0: Agora o destaque é para a linha verde, o motorista que pega ela desde o bairro Pinheirinho encontra trechos alternados de lentidão. Do quartel do Pinheirinho até a estação Vila São Pedro é um dos pontos em que o motorista precisa redobrar a atenção. A dica por ali é utilizar a marginal. Da Vila São Pedro ao Marechal Floriano Peixoto, fluxo mais carregado roda bem, bicho volta a pegada Marechal a Senador Salgado Filho. O motorista ali não tem o que fazer, é paciência. 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
2: Sagitário. Bom dia, Sagitário. É hora de aproveitar as boas ideias e os insights criativos que você tiver. Faça também algo por você e para tornar a sua rotina mais agradável, sabe? A sua cor é rosa e o número é 8.
3: Capricórnio.
2: O alto astral é de introspecção. Esteja mais sintonizado aí com você mesmo, respeitando seu tempo e também as suas necessidades pessoais. Cor bege, número 71.
3: Aquário.
2: Com a mente acelerada, você está mais comunicativo do que nunca, aquariano. Converse, troque ideias, mas não perca o foco. A cor é preta e o número é o 36.
3: Peixes.
2: É importante ter bom senso, senso de prioridade também. Organize-se para dar conta de fazer tudo o que é necessário, sem se perder aí em temas que não valem a pena. Cor marrom, número 13.

0: Mix FM, minha rádio é massa. Wesley, Safadão, Rei Vaqueiro, Displicente.
1: Bora lá.
0: Turma toda ligada aqui na massa. Ó, Janete Cruz tá no Quitandinha, lindona. Um beijo pra você, ótima quarta-feira. A Madalena Torrencilha está lá no Xaxim também, de ouvido coladinho aqui na massa, né? Coisa boa.
1: Legal, ó, aqui é um beijinho, um abraço. Então tem que fazer a sua parte. Vai lá no WhatsApp mais querido do Brasil, que é o da Massa FM 3297-3297. Investe você, manda
0: salva,
1: beijinho.
0: Salva esse número aí, manda pra gente um oi.
1: Ó, quer fazer um agrado pra alguém especial, que você sabe que tá ouvindo a massa agora. Faz uma declaração. É? A Lu Bonorino é profissional pra fazer declaração de amor.
0: Tem alguém aí. De... Ganhei agora uma nova.
1: Uma nova função.
0: Entendeu? Uma nova função. Tem alguém de aniversário? Aproveita, conta pra gente mandar os parabéns pra essa pessoa ou pra você mesmo, né?
1: Essa valeu,
0: hein? Que falar, hein?
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1: Quarta-feira, que começou com temperaturas amenas em Curitiba e deve ter predomínio de muitas nuvens, mais algumas aberturas de sol ao longo do dia. Já estão falando que o solzinho meio que deu as caras aqui perto da massa.
0: Graças a Deus.
1: É? E segundo o Cimepar, os termômetros ficam entre 14 e 23 graus. Também não há previsão de chuva para a capital hoje. A chuva deve voltar na sexta-feira para sacanear o final de semana.
0: Ai, não acredito nisso.
1: Cara, que tá escrito aqui, ó.
0: Ai, Alan, mas é brincadeira, né?
1: Temperatura.
0: 17 graus agora. Eu jurando que ia ter um final de semana com sol.
1: Né, e a tua folga, né?
0: Ele
1: não,
0: é
1: dançou.
0: Infelizmente.
1: Mega Sena 3067 é o concurso. Foi realizado ontem à noite em São Paulo e o prêmio As Apostas que acertasse as 6 dezenas era 90 milhões. Ninguém levou a faixa, foi para 100 milhões, aumentou 10zinho. Os números sorteados foram 0104 1733 4152. 0104 1733 4152. Próximo sorteio domingão de manhã. Não, amanhã ainda.
0: Amanhã.
1: Eu já tô no final de semana. Falei final de semana, viajei na maionese.
0: Chegou me dar uma nó na cabeça agora.
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4: E de volta aqui na Massa FM, falo sobre 277. O motorista pega do Parque Olímpico do Cajuru até o entroncamento com a linha verde e ela bem travada.

0: segue ali esse trânsito mais lento também na Prefeito Lotário Meissner e mediações do Jardim Botânico. Melhor opção é fugir pela Avenida das Torres, mas atenção, a Avenida das Torres tem um ponto lento que fica no Viaduto Colorado e se estende até a Visconde de Guarapuava. 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

0: Massa, João Gustavo
1: e Murilo.
0: Postinho de gasolina. É, eu tenho até medo de passar na frente do postinho
2: de gasolina. A gente deixa uma grana nos postinhos de gasolina, né?
0: Tem beijinho?
2: Tem.
0: Manda.
2: A Luciana Menezes, minha xará, tá na Fazenda Rio Grande, ligada aqui na Massa. Lu, beijo pra você. E o Charles de Pissarras, sempre junto com a gente aí, né,
0: Alan? Legal. A turmada aí dos aplicativos, onde quer que você esteja, no Paraná, no interior, em Santa Catarina, Rio Grande do Sul, tem muita gente. No Rio de Janeiro, é incrível como o povo carioca ama a Massa. No final de semana, então, nossa mãe do céu.
2: Volta e meia vem mensagem.
0: Eles querem participar ali do show de prêmios, querem participar de toda a programação. Então a gente fica mega feliz. Olha, um beijo pra você em todo o Brasil, no mundo inteiro, a gente fica mega feliz. Obrigado.
2: Manda um oi pra gente aqui no WhatsApp pra gente retribuir esse carinho, né? Aqui no 3297-3297, tá fácil.
0: Já, já, mulher entende mulher.
2: Chegando com a nossa enquete de hoje, fica ligado aí pra você mandar sua opinião.
0: Beleza.
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5: E a gente volta aqui na Massa FM agora trazendo ainda o destaque para 277, mas agora a região de Morretos. O motorista que pega no quilômetro 44 subindo para Curitiba, nesse momento encontra uma faixa interditada ali no quilômetro 44 por conta da queda de uma árvore. As equipes trabalham e atuam no local. Apesar desse bloqueio, a boa notícia é que o trânsito segue normal pelas demais faixas. Passou por ali, reduz a velocidade e atenção ao volante, motorista. 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
0: Entende Mulher chegando, nosso WhatsApp liberado pra você, 3297-3297. Você sabe, né? A gente tem sempre uma enquete, sempre um tema e ficamos na expectativa da sua participação, né, Rê?
2: É verdade, Lu. Hoje o tema é família.
0: Opa!
2: Especialmente os avós e avós, uhum, né? Os vovôs aí. São sinônimo de carinho, colo, muitas vezes aquela mãozinha que salva na hora do aperto. Mas quando o assunto é educação e disciplina, pode aparecer aquela velha discussão: quem é que manda, os pais ou os avós? Pais e avós devem ter a mesma autoridade na criação dos filhos ou os pais precisam ter, né, a palavra final? Quando você vai lá e dá um castigo pro seu filhinho ou filhinha, aí vem a vovó: não, tira ele, nossa, não precisa disso. E aí, como é que isso funciona na sua casa? Tem gente que deixa.
0: Exato.
2: Vô e vó, né, darem a palavra final muitas vezes, mas e aí, como é na sua família? Os pais e avós, na sua opinião, devem ter a mesma autoridade ou não?
0: É um contraponto. Ponto danado, hein? 3297-3297, vem participar com a gente aí.
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0: Massa FM, minha rádio é massa. Bruno Marrone, um bom perdedor, e o Mulher Entende Mulher continua por aqui querendo saber a sua opinião hoje sobre avós, família, netos, né, Rê?
1: Isso mesmo, Lu. Pais e avós devem ter a mesma autoridade na criação dos filhos ou os pais precisam ter a palavra final?
2: Bom dia, pessoal da Massa FM, tudo bem? Eu sou a Thaís Máximo, da Fazenda Rio Grande.
0: Oi,
2: sobre
0: Thaís,
2: a pergunta que vocês fizeram ali hoje sobre os avós, tem, né, a palavra final na criação dos netos. A minha mãe, ela mora comigo, querendo ou não, minha mãe é meu braço direito e esquerdo.
0: Ah, imagino.
2: Quando eu preciso, né, de ajuda com meu filho, ela é minha total rede de apoio. Então ela tem sim a palavra final. Se ela falar, não faça isso, não faça isso, e pronto. É, só também não deixo ficar passando muito a mão na cabeça, porque é vó, né? É bem, é como dizem, vó é mãe com açúcar.
1: É mãe com açúcar mesmo.
0: Não tem jeito, a avó vai dar uma mimadinha.
1: Vai.
0: Né?
3: Bom dia, Lu. Bom dia, Regininha. Eu sou a Neuza, de Itapiru Sul. E eu acho que os avós não devem interferir na educação dos netos. Porque os pais têm que educar, mas os avós sempre aconselham pro bem, né?
0: É.
3: A gente tem que deixar, né, que as mães eduquem. Porque a gente, a avós, é pra olhar, pra aconselhar. E sempre levar pro caminho do bem. Eu acho que família é isso.
1: Muito bom. E no fim das contas, a intenção é a melhor possível sempre.
0: Sempre.
4: Bom dia, Massa Treino de Araucária. Eu já sou vó de 4 netos. Tá vindo mais um aí.
0: Parabéns.
4: E eu acho assim, o que eu tinha que fazer, minha responsabilidade é criar meus filhos. Aí os meus netos, é os meus filhos que tem que cuidar. Eu cuido, se precisar, eu dou carinho.
0: Sim.
4: É, eu mimo bastante, mas na educação é eles quem bate o martelo.
1: Muito é por bom. Conta dos pais, né?
0: É, tá isso. Certo. E a sua opinião? Vem falar pra gente aqui no 3297-3297.

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0: Márcia FM Ninhade, Márcia Henrique e Juliana, evento cancelado.
1: E a pergunta de hoje pra você, meu amigo, minha amiga, pais e avós, devem ter a mesma autoridade na criação dos filhos?
0: E aí?
2: Bom dia, minhas amorecas da manhã, mas olha esse assunto mais gostoso que eu sou, essa avó.
0: Vó
2: com açúcar, vó com mel, tudo de bom. Mas eu não interfiro. Se tá deixando de castigo, se tá chamando atenção, eu não interfiro.
0: Uhum.
2: Mas quando está aqui comigo, que eles pedem pra vir comigo, é lógico que eu faço o que toda avó faz. Faz todos os gostos.
0: Paparica.
2: Isso é verdade, porque a educação é por conta dos pais. Eu vim pra estragar mesmo. Beijo, minha rádio amada.
1: Tá certo, tem que aproveitar, Marlene.
0: É, né? Tá numa outra fase, a avó, né? Tá perdoada.
3: Bom dia, Lu. Bom dia, Regininha.
0: Bom
3: Tudo
0: dia.
3: Tudo bem com vocês? Sou Sandra Maria Rimbold, de São José dos Pinhais.
0: Oi, Sandra.
3: Eu só tenho uma neta, tem 10 aninhos. Na pandemia, eu saí do serviço que eu trabalhava num salão fora. Vim trabalhar em casa para poder cuidar dela, para minha filha e pro meu genro trabalharem. Se precisar dar um castigo, um tapinha na bunda, eu dou. Minha filha não fala nada, nem meu genro. E eu educo ela, eduquei ela e falo com ela como eu falava com os meus filhos.
0: Olha.
3: Mas eu amo de paixão.
0: Ai,
3: e faz falta mais neto. Minha rádio
0: é
3: nossa, um beijo pra
0: vocês. Uma dica aí,
1: é,
0: né?
1: É verdade. Ô Lu, pra encerrar, tem a Vanderleia do Butiatuvinha e ela mandou assim: sou vovó de um menino lindo, Noah, 4 aninhos, minha opinião. A palavra final são dos pais.
0: Uhum.
1: Se ele tá de castigo, procuro respeitar a decisão deles e não interfiro, não. Educação é com eles também, mas se o meu neto faz algo errado, eu chamo a atenção dele, sou vovó que dou muito carinho, dengo bastante, mas é o meu primeiro e único neto, mas Sim. se é pra corrigir, ela vai corrigir também.
0: Tem que aproveitar e ajudar, né? Na educação
1: é
0: ali
1: verdade.
0: Também, né? É isso, gente, desde amanhã tem mais. Beijo, Rê.
1: Beijo.
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0: O novo viaduto do contorno norte de Curitiba começou a funcionar, hein? A estrutura fica no cruzamento da PR-418, no quilômetro 12, com a Rua das Amoreiras, em Almirante Tamandaré. A abertura faz parte das obras de duplicação da rodovia. Durante a adaptação, a nova configuração, os motoristas devem ficar atentos à sinalização e reduzir a velocidade ao passar pelo trecho.
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0: O comércio já está de olho no Dia das Crianças, comemorado aí no dia 12. Algumas redes esperam crescimento de até 20% nas vendas de brinquedos em outubro. Em Curitiba, a intenção de presentear chegou a 68%, acima dos 46% registrados no ano passado. No Paraná, 63% dos consumidores pretendem comprar um presentinho aí e os brinquedos lideram as escolhas, seguidas por roupas, calçados e também jogos educativos. O ticket médio previsto para Curitiba é de R$188,35 e a expectativa é de lojas cheias, principalmente nos próximos dias, que é na reta final aí, que antecede a data do Dia das Crianças, né?
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participando agora. São 10 músicas, uma atrás da outra, pra você ganhar sua air fryer. Não tem uma air fryer em casa ainda, Odô. Mas vai ganhar a sua agora, se anotar as 10 músicas. E a primeira tá aqui, ó. Matheus e Cauã, quarta cadeira. Isso, anota as 10. Aí depois, no finalzinho do programa, manda.

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Vamos anotar? Daniel, te cuida, coração. É, Laia, somadão, e você, tá gostando ou não tá? Tá, né? E além de tudo, tá anotando as músicas pra ganhar uma air fryer da marca Philco, bonitona, 6.5 litros, só Massa FM pra dar esse mega presentão pra você. Se você não tem uma air fryer, a hora é agora. Agora, se tem uma, por exemplo, mas aí você quer mais uma, é todo direito seu, vai lá, anota as 10 músicas pra ganhar. Por exemplo, a próxima, Guilherme Benuto com Eu do

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2: A gente só saiu pra jantar, acabou ficando pro café.

0: 7, investe você. As 10 músicas com o nome completo e bairro vai dar tudo certo. Lucas, eu tava vendo assim, ó. É, por exemplo, uma pessoa zero dívidas, no peso ideal, lá de boa, saúde mental boa, sono regulado e tempo sobrando. Isso era eu e o Lucas quando tinha 8 anos de idade.
1: Porque hoje, meu amigo.
2: Eu tô pensando, enquanto você falava, eu pensava, uai, quem que é esse herói?
1: Era
2: aí,
1: nós
2: cara.
1: Dois com 8 anos de idade, meu
2: amigo. Vamos pra cima, meu povo. 11h30 tem Tribuna da Massa e eu tô passando aqui pra te convidar. Jornalismo ao vivo que acontece na hora do almoço. É com o Tribunão da Massa, na tela da Rede Massa SBT. Alan, eu vou contar a história desse trabalhador, rapaz. Ele tá levantando as mãos pro céu, agradecendo muito a Deus porque nasceu de novo. O que que acontece com ele? Ele foi tomado de sequestro, um caminhoneiro foi levado em sequestro por uma quadrilha especializada em desvios de carga aqui na capital paranaense, na região metropolitana.
0: Junto com o caminhão ele foi levado.
2: Todo mundo, foi ele, o caminhão. Os criminosos, ele foi até São Paulo, passou horas a fio na mira da arma destes criminosos. E ficou com muito medo, né? Ele foi ameaçado ao longo de todo esse processo. Só que algo aconteceu nessa história. A polícia descobriu por conta desse acontecimento e a gente vai contar o que que aconteceu, como que terminou. Hoje a gente vai ouvir o relato desse trabalhador. Tá uma reportagem especial. Eu conto com a tua audiência, abençoado. Às 11h30 no Tribuna da Massa.
0: Legal, Canal 4, essa história inteirinha pra você.
2: Exatamente. Quebra o controle remoto, deixa lá, já fica com a gente sempre.
0: Boa, boa, boa. Daqui a pouquinho.
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0: ritmo romântico. Sabe, Rico, e aí, tudo bem?
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0: vai
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0: Ficar melhor ainda pra você que é aniversariante. Hoje, bolo e guaraná, faça festa. Nem que seja um bolinho lá, mas comemore a seu dia. A Renata Fernanda Chelegel, lá no Pinheirinho, também hoje tem bolo e guaraná. Vivian Corman, lá em Pinhais, em Colombo, Jurema Magalhães, e a Lidiane Moro da Costa, no Cajuru, completando também aniversário. E a massa fica muito feliz e manda um mega parabéns. Aproveite bem o seu dia, viu? Aproveite!
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0: Agora 10h56, o feriadão de Nossa Senhora Aparecida, a gente já na próxima segunda-feira deve aumentar o movimento nas rodovias em todo o estado do Paraná já a partir de sexta-feira. Cerca de 313 mil veículos devem circular pelos trechos administrados pela concessionária durante esse período, que é um aumento de 28% em relação aos dias normais. A operação especial começa à meia-noite de sexta e segue até a noite de segunda-feira com reforço nas equipes de atendimento. Quem pretende, por exemplo, viajar, deve ficar atento aos horários de maior movimento e redobrar os cuidados nas estradas. Vai de boa, meu querido, você chega lá de qualquer jeito, vai de boa. Os cemitérios municipais de Curitiba, atenção, tem prazo e horário definidos para limpeza e pequenos reparos nos túmulos antes do dia de finados. Por exemplo, a limpeza deve ser feita até o dia 31 de outubro e já os pequenos reparos podem ser realizados até o dia 28. As obras são permitidas das 8 da manhã e 5 da tarde. As regras, atenção, valem para os cemitérios São Francisco de Paula, Água Verde, Boqueirão, Santa Cândida e também a Zona Sul. A definição dos prazos leva em conta o aumento do movimento de visitantes no dia 2 de novembro. Deixa eu lembrar que daqui a pouquinho tem a senha de hoje, galera. A senha é o show de prêmios da manhã da massa. Daqui a pouquinho.
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1: Sempre, né, ouvinte Massa, vamos lá, toda a informação, Curitiba, região metropolitana, os contornos, vamos lá, Anderson.
2: De volta aqui na Massa FM, atenção motorista, hein? Haja paciência nos contornos, contorno sul tem lentidão na Raul Pompeia, região do Fazendinha, rumo à Rodovia do Café. O motorista pega a fila na alça de acesso, sentido interior do estado, ali tem que redobrar atenção. No contorno norte, bicho pegando também, trânsito parado, da Manuel Ribas, sentido Cidade Industrial de Curitiba, até as proximidades da Brasílio Kuhlmann. Ali não tem opção de desvio, vai ter que esperar e ter paciência. Não se esqueça, respeite os limites de velocidade. Boa viagem, motorista. 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
1: 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Agora 11:05. E aí, tudo bem? Pode aumentar o volume. Tem muito mais música.

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1: Legal, vamos lá, senha de hoje, quarta-feira, 7 de outubro. E aí, papel e caneta do ladinho do rádio sempre. Hoje é a terceira, se você tá anotando desde segunda, a terceira vai agora. E agora mesmo você já pode fazer a sua inscrição lá no 3297-3297. Então bora, a senha é romance. Você tem um romance? Tem? Então faça festa, meu querido, minha querida. Tem gente que não tem.
2: Sou eu.
1: Romance. Anota romance, é a hora agora, faça a inscrição. 3297-3297.

Então deixa eu dar uma olhadinha aqui. 1, 2, 3, 4, 5. Então tem os 5, melhor, 10. É que divide por 2, são 2 ouvintes. Cada ouvinte vai levar 5 ingressos pro Circo Dinâmico agora. Vai lá, bota na sua estrela preferida, conta pra gente que você vai ganhar, vai levar a família toda. Vamos lá, estrela de número 1, Maiara e Maraísa, 9010. Estrela 2, Edson Hudson, Azul. Pulando a de número 3, hoje o Lucas Igor, o nome da música é Flash. A de número 4, Henrique Juliano, A Maior Saudade. A estrela de número 5, Roberta Miranda, Cuida Desse Amor. Cuida, meu querido, cuida. 3, 2, 7, 3, 2, 7. Lembrando, são 2 ouvintes, cada ouvinte levando 5 ingressos. Circo Dinâmico.

existe uma teoria que se chama 90-10, onde uma pessoa tem 90% daquilo que você procura em alguém, só que você foca naqueles 10% que falta. Aí você sai pra rua, se aventura, e realmente você encontra aqueles 10%, mas não se deu conta que perdeu os 90%.

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Galera, votando, elegendo, claro, tem que participar. Dois ouvintes. Lembrar que cada um vai levar 5 ingressos, Circo Dinâmico. Deixa eu ver se tem o dia aqui certinho. Pro dia 8, então é pra amanhã, beleza? Isso, você vai amanhã, dia 8, lá no Dinâmico. Então, dois ouvintes, cada ouvinte vai levar 5 ingressos hoje na faixa. Lucas e Igor Flash. A próxima, Henrique e Juliano. A maior saudade, a estrela de número 4. E hoje a Roberta Miranda com Cuida Desse Amor, a estrela de número 5. Dá tempo ainda, bota no 3297, 3297. Vai dar

0: Essa, a estrela de número 5, Roberta Miranda, cuida. Cuida desse amor, você não vai embora. Ele vai ou ela vai embora. Passa. Cuida aí. Então vamos embora, gente. Daqui a pouquinho depois do intervalo, a estrela campeã. Continue votando, escolhendo a sua estrela preferida com dois ouvintes hoje. Pra amanhã estarem lá no Ciclo Dinâmico, fazendo a festa com a família toda aqui. Que maravilha. Então daqui a pouquinho depois do intervalo, essa festa maravilhosa continua. Agora vamos dar um pulinho na redação do Tribuna, Luquinhas. Fala aí, bonitão.
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0: 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Opa, vamos lá, estamos de volta, 5 estrelas, presente top das galáxias pra você curtir um ciclo na faixa, levar a família. 2 ouvintes hoje, são 2, cada um leva 5 ingressos pro Circo Dinâmico. Vamos lá, primeiro ouvinte, Campo de Santana, final do telefone 4931, João Luiz Diniz. E o 22, final do telefone 3695, Tatuquara, Angelita Albert. Os dois! Amanhã, lá no Circo Dinâmico, que maravilha! Parabéns para todo mundo que participa. Muitos ingressos ainda à tarde com o Mauri, para você curtir o Dinâmico, para você curtir o Beto Carreiro, o maior parque multitemático da América Latina. Tá sim de presente bacana para você e sua família, tá bom? Pode aumentar o volume, é Estrela Campeã!
1: Existe uma teoria que se chama 90-10, onde uma pessoa tem 90% daquilo que você procura em alguém. Só que você foca naqueles 10% que falta. Aí você sai pra rua, se aventura, e realmente você encontra aqueles 10%. Mas não se deu conta que perdeu os 90%. Era uma vez um cara que tinha um amor na mão. Tinha quase tudo, mas o quase tudo pra ele.

0: 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Dalila e Davi, eu não sou terapia. É, minha lindão, minha lindona. E aí, tudo bem? Vamos lá mais uma vez. Pode aumentar o volume. Aumenta. Não, lá no último. Pode aumentar. Olha agora.
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0: Que legal. Vamos lá. Senha de hoje pra você. Quem tá lutando desde segunda-feira, hoje é terceira. Hoje você já pode fazer a sua inscrição. Tá válido, tá beleza? Porque pra participar tem que ter 3 senhas. Começou a lutar ontem, hoje é segunda, amanhã é terceira. Mas Alan Júnior, eu nem comecei. Então começa hoje. Começa a lutar hoje. A de hoje é romance. São 3 senhas, então você anota hoje, quarta-feira, romance, amanhã, quinta-feira, mais uma e sexta-feira, mais uma, porque na própria sexta-feira, a massa vai ligar pra você. Eu, Alan Júnior, vou falar com você ao vivo, você vai participar. Falou 3 senhas da semana, você leva tudo, leva a caixa de som da Aiva, mais o par de ingresso, Fábio Júnior, lá no Positivo, Teatro Positivo, 24 de outubro, e o cartão, cartãozeira, esse não falta. No valor de R$500, onde você pode gastar com o que você quiser. Você pode comprar um pneu pro carro, pra moto, gasolina, viajar, ir na churrascaria no final de semana com a família, você escolhe, beleza? Então dá tempo ainda, participa. A senha é romance. Boa

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0: Isso aí, aquele abraço, boa tarde para você que se liga com a gente. Alegria ter você aqui no Turma. Esse encontro marcado todos os dias ao meio-dia para o rádio, para o aplicativo e também no YouTube. Seja bem-vindo, seja bem-vinda. Nós temos aqui o valor do nosso bexigão mestre já acumulado, já tem o valor aí, por favor, atualizando.
2: R$1.000,
0: hein?
2: Ah, sim.
0: Alô, você! R$1.000 te esperando para o nosso bexigão. Agora, para participar com a gente é muito fácil, é muito simples. É só você mandar a sua mensagem no 11-3509-9290. Eu quero participar do bexigão. Para você que acompanha a gente em todo o Brasil, para você que acompanha pela live, pelo aplicativo em todo o mundo, manda sua mensagem pra gente, participe você também, boa sorte. Nós temos também um produto premiado que tá valendo.
3: Uau.
0: Zaelinho.
3: Opa.
0: Coisa mais linda do mundo. Qual?
2: Qual a senha?
0: Ah, produto premiado tapioca granulada.
3: Olha, que delícia.
4: Ai, adoro
0: delícia. Já manda pra gente.
3: Já
0: aí.
3: Manda pioca, pra ganhar
0: Zaelinho. Pioca granulada.
3: Naldinho, sabia que a minha mãe deixou o Zaelinho sentado na mesa? Ele fica lá na mesa.
0: Meu
3: porque
0: Deus.
3: Porque as cadeiras, ela colocou capa amarela, então ela falou que é pra combinar.
0: Que gracinha.
3: Ele
0: tá lá.
3: Fica sentadinho
4: que susto,
3: na mesa.
4: E o Bob Esponja, tá, não fica?
3: Então, agora é Zaelinho.
5: Olha que susto.
4: Agora é Zaelinho só. Agora susto. O Zaelinho é o da vez.
5: Eu pensando que ela deixava ele na mesa. Quando ela voltava, ele tava no quarto.
3: Não, ele fica lá na mesa, sentadinho.
0: Tá bonitinho lá,
3: eu
0: sentadinho.
3: Eu vou tirar uma foto e postar.
6: A oração de Santa Constância.
3: É minha mãe.
6: Terço.
3: E o bingo, mãe?
6: O bingo eu não vou mais. 34. 42.
5: Também, né?
0: E olha, hoje é o dia de Nossa Senhora do Rosário.
3: Amém. Olha, que legal.
0: É isso aí. Amém. Dia Mundial do Algodão.
5: O Mato Grosso é o maior produtor de algodão do Brasil.
0: Alô, Mato Grosso, não, aquele abraço,
3: Aldinho,
0: hein?
3: Se algo te pedirem, algodão.
7: Eu vou começar enganando.
4: Meu Deus, ela pensou isso ontem à noite.
0: Isso, certeza.
2: Não,
4: antes
2: muito
4: de dormir, pum, apareceu a nuvenzinha na cabeça dela.
0: Essa está na nuvem.
2: Algodão é muito importante.
0: É.
2: Você morre e vai com duas tochas no nariz.
0: Ai,
3: mestre.
0: É bom. Mestre.
3: Vale pra muita coisa,
0: só pra isso. Vale.
3: Não,
0: tem muita utilidade o algodão.
2: É. Algodão, por isso.
0: Algodão.
3: É, se te pediram algo, algodão.
0: Algodão. Hoje é o dia do compositor brasileiro também.
4: Olha, parabéns.
0: Meu querido mestre, já falou o valor do bexigão, R$1.000.
2: R$1.000.
0: Muito bem. Eu vou agora com Sombra. Sombra, boa tarde, tudo bem?
5: Boa tarde, Naldinho. Boa tarde, turma da massa. É o seguinte, você sabe, você não se lembra, mas seu pai se lembrava muito. Chicão, Ratinho, eu, de um grande personagem da televisão brasileira, que faleceu ontem, o artista plástico chamado Juarez Machado.
2: Juarez
5: Machado. Na década de 70, ele fez muito sucesso no Fantástico. Ele interpretava ele mesmo. Ele era um artista, ele era um palhaço. Ele participava do Fantástico, Juarez Machado. Ele faleceu com 85 anos e dedicou 60 anos da sua vida à arte. Morreu na cidade de Vassouras, no interior do Rio de Janeiro.
0: Nossos sentimentos aí a toda a família, amigos.
5: Eu me lembro dele. Mas... eu não perdi um domingo, Juarez Machado.
0: Acompanhava.
5: Ele era muito bom.
0: Faleceu com quantos anos?
5: 85 anos.
0: 85 anos.
2: E o vô vai homenagear hoje Ataúfo Alves.
8: É o
2: grande compositor.
8: O Ataúfo Orlando Silva, o Vicente Celestino,
2: Esses meninos aí, essa meninada, essa garotada, vai ser homenageada hoje. O Vicente Celestino. Você viu aquela? Saudade, palavra doce. Que música linda do Vicente. Meu Deus.
0: Música bonita.
4: Ai, né? Vovô.
3: É palavra triste?
0: Que saudade.
4: É, tem. É que essa é outra. Ah, saudade, tá. Palavra triste. Quando se pede um grande amor.
0: Eita, Lelê.
2: As meninas estão apaixonadas hoje.
0: É isso. Sempre, aí. Xixi. Aguenta, coração, hein? Meu querido bailarino, boa tarde.
1: Boa tarde a todos. Eu sou seleção brasileira desde 82, que foi a primeira Copa que eu assisti. Mas foi emocionante pra quem não viu ontem a despedida do Messi.
0: Ah, sim.
1: Foi espetacular. Ah, é? Maravilhoso.
3: E aposentou?
1: Emocionante. É,
4: 168 gols.
0: A seleção da Argentina.
1: Seleção, é.
4: Foi caramba, não.
0: Não se aposentou ainda, apenas pra seleção da Argentina.
1: É. Pra quem não sabe, o Messi, ele é monossilábico, né? Ele dá entrevista, ontem ele não largava o microfone.
4: Ele é autista, não é?
1: Ele acha que é autista.
4: Tem um grauzinho pequeno, mas tem.
1: Então, assim, a gente é brasileiro, mas parabéns, foi emocionante.
0: Ele me surpreendeu. Ficou 10 minutos falando. Sem largar o microfone. Impressionante.
1: Inacreditável.
0: Impressionante.
5: Aqui no Brasil, o cara entrou na torcida do outro, quase morreu, não foi?
1: Então, aqui no Brasil, vamos ver a despedida do Neymar, quando que vai ser agora, se vai ser quando ele tiver 38, ainda estão em dúvida. O staff dele, o pessoal, o pai dele, tá, não, joga, não joga, vamos ver se o corpo dele deixa. A questão é essa.
0: Bem falado.
1: É, vamos ver se o corpo deixa. Futebol, a seleção é tão horrorosa que ele joga na seleção.
0: Minha querida Beth Guzzo, boa tarde.
4: Boa tarde, uma tarde extraordinária de bênçãos. E hoje
0: tem.
4: Milene. Bombing e bombão. E claro, muita informação, porque eu não sou fofoqueira. Eu sou bem informada.
0: É isso aí.
4: Pergunta aqui da briga. É falta de respeito apagar mensagens para evitar brigas?
0: Pera lá. Falta de respeito.
4: Apagar mensagem do WhatsApp lá para evitar brigas?
3: Acho que não.
1: Posso falar eu hoje? Vou te dar um exemplo. Pra mim chega às vezes, e aí lembra de mim? Sabe o tal do lembra de mim? Coisa lá de 2000 não sei o que do auditório. Aí eu apago, não tem necessidade, entendeu? Não, poxa, pra quê? Aí fica, quem é?
3: Não, mas você apaga a mensagem quando você manda pra alguém?
1: Não, geralmente
4: mas
1: não.
4: Mas por que você não deixa a mensagem se a sua mulher perguntar quem é? Você fala, é menina lá do auditório de 2000 e... Não tem nenhum motivo, porque ela não pode falar.
1: Porque ela fica dando detalhes, eu não lembro.
5: Aí
1: eu não lembro
5: uma de hora fazendo pergunta.
1: Exatamente, eu não lembro coisa de 2001. Aí fica dando, lembra? Aí você saiu no estacionamento, sabe, gente?
3: Pra evitar a fadiga.
1: Fica dando detalhes, pô.
3: Eu tenho raiva quando a mensagem tá apagada, Beth. Eu fico numa curiosidade.
4: Não. A mensagem apagada é uma coisa. Agora, você apaga a mensagem do seu celular. Você apaga. Vamos supor, você recebeu uma mensagem de uma pessoa X. Você tá com seu parceiro e aí você não quer que ele veja, você apaga a mensagem. Você apaga a mensagem?
7: Eu apago.
3: Dependendo da mensagem sim, tem que apagar, porque às vezes uma mensagem pode causar uma coisa muito ruim e não era nada daquilo.
7: Eu apago.
4: Eu não apago, não.
7: Apago tudo.
5: Minha mulher é o seguinte, eu vou mandar uma mensagem pra ela, apago antes dela ver e ela passa o dia perguntando o que eu ia escrever.
0: Então vamos lá, nesta bancada, quem apagaria? Eu apagaria.
3: Apagaria. Pra evitar fadiga.
7: Eu apago tudo.
0: Apagaria.
5: É melhor apagar.
3: Confusão. Eu também.
0: Pra você ter que ficar explicando alguma coisa que não faz o menor sentido.
3: Exatamente. Razão.
1: 2001. Ah, viu? Aí você saiu no estacionamento, aí minha amiga, pô, pra quê? Então deixa pra lá, vida que segue.
0: Mestre, apagaria?
2: Eu não apago pelo seguinte, a minha amante
3: Isso!
2: Ela está registrada no WhatsApp como Tonhão do Bar.
4: Meu Deus!
0: Tonhão do Bar.
3: Mexicão.
2: A mulher não quer nem ver.
0: Ai, ai. Nesta bancada, então, 5-1. Só a Beth
4: não apagaria. Não apagaria, não. Ah, se pegar meu celular e ver, eu vou falar. É, aconteceu ou não aconteceu? Foi antes, eu não tava, não tinha nada a ver.
3: Boa, então, tá, você não tem preguiça de ficar explicando tanto? Quando não tem nada a ver? Eu tenho.
4: Mas aí, se eu tiver preguiça, eu vou falar, é isso e ponto. Disso? Acredita, acredita, não acredita, paciência.
5: Eu não tenho preguiça, eu fico nervoso.
1: Vou inverter aqui, o papel de homem agora.
0: Vamos lá, vamos lá.
1: Sem humorista.
0: Gostei.
1: Imagina a Beth, chega lá no Fernando, oi, lembra de mim?
0: Vai lindo. Lá.
1: Oi, Fernando, eu sou a não sei quem.
4: Nossa, eu vou arrebentar ele.
0: Tá respondido, pronto.
4: Ele vai ter que me explicar tintim por tintim.
0: Não, está respondido. Por isso que eu apago.
1: Boa, bailarina.
0: Não, mas é, eu inverti o lado.
3: Tá dando briga essa pergunta na
0: minha. Não, pra Beth eu fiz pra minha irmã.
4: Palhaçada.
0: Não.
3: Já deixou então, a Beth nervosa.
4: Mas eu não preciso apagar. Não precisa apagar.
0: É o que chega pra
4: porque
0: mim.
4: Porque se apagar, aí eu vou tá devendo, descobrir, né, que apagou, Beth? Aí fez alguma coisa. Quem não deve, não teme.
0: Ai, ai, ai.
1: Sem necessidade.
0: Eu coisa gosto de... da Beth. A Gaza. Beth vai pra cima.
1: Ô, meninas, chega a mensagem de 1999, Beth. 99. Ai, pra ai, quê? Ai. Eu tô velhinho, eu tô gordo. Já foi.
0: Ai, ai, muito bem, gostei.
1: Cabelinho branco.
0: Pergunta que dá briga, bora responder, meu povo.
4: Medo!
2: Alô, Brasil maravilhoso, 94 emissoras. O xaropinho já apareceu?
0: Ah, o xaropinho da Chopin.
4: Eu tenho medo, Chicão, eu tenho
0: agora
4: medo.
0: Agora pode falar xaropinho, xaropinho.
5: Tem medo que tem medo de eleitor?
0: Xaropinho. Chora não, xaropinho da Chopin.
4: Eu tenho medo, eu tenho medo.
2: Olha, se você tá está... Mesmo. Se você está com a pulga atrás da orelha, minhoca na cabeça e grilos no pensamento, você não precisa nem de remédio,
0: não.
2: Nem de psicólogo.
0: Não.
2: Você precisa de uma detetiza.
0: Ah. É verdade. Ai, ai, ai, Brasil.
1: Não, tá na abertura do programa ainda.
0: Não, é só abertura.
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0: Isso aí, mestre Milene.
3: Oi, Naldinho. Boa tarde, ouvintes da Massa FM. Com muita alegria nesta quarta-feira. Teremos muitas curiosidades. Eu vou falar sobre a lenda urbana da expressão podre de rico.
0: Podre de rico.
3: Por que a gente fala? Ele é podre de rico.
0: Por quê? Porque
3: eu vou explicar já. Eu vou falar também, no Japão existem atividades especiais dos alunos, vou falar como que eles fazem lá na escola, que devia ser um exemplo aqui no Brasil. Na França também, sabia que antigamente suicídio era considerado crime grave contra a religião?
0: É, era mesmo.
3: Tanto, mas como vai punir se a pessoa morreu?
5: Tanto que se você suicidava, o seu caixão não podia passar pela igreja pra ser benzido.
0: Sério?
4: É um pecado mesmo, né, gente? É um crime mesmo.
0: Gente do céu.
5: Antigamente era assim.
0: É.
3: E você sabe aquela, quando a gente faz a promessa do dedinho?
0: Dedinho.
3: Eu vou explicar, é do Japão.
0: É do Japão?
3: É, isso, essa dedinho. Promessa do dedinho veio do Japão, só que
0: lembra?
3: Isso daí...
4: Tem uma música assim... Vamos fazer uma... Ah, não, juramento, um juramento do dedinho. Usar o seu dedinho com o meu dedinho.
3: Só que no Japão chama Yubikiri. Que você pode perder até o seu dedinho.
0: Ah,
3: se
0: é?
3: Você não cumprir.
4: Eles cortam o seu dedinho.
3: E o biquíni é corte de dedo no Japão.
4: Já pensou? Nossa, Naldinho, você tá com o dedo gelado. Agora que eu...
0: Verdade.
3: A Beth colocou o dedinho no Naldinho.
0: Nossa, gelado. É. Me dá a mão aqui que eu vou colocar no lugar quente.
4: Aqui, você!
0: Coração!
4: Que é isso? Que palhaçada é essa? Não adianta ficar vermelho, né? Não!
0: É meu coração,
4: que
0: velho!
4: Que coisa feia!
8: Que isso? Põe a mão no
4: olha
8: põe
4: a cor dele! Ele ficou vermelho, tomate!
8: Põe a mão no
4: fala besteira, depois se arrepende, né?
8: Põe a mão no saco!
3: Um beijo pro Fabinho, que tá escutando a gente.
0: Fabinho!
3: O Fabinho, que antigamente era daqui da turma da massa.
4: Beijo, Fabinho!
0: Fabinho Medeiros, não, aquele abraço.
3: Fabinho Medeiros.
0: Você é americana?
3: Grande locutor.
0: Americana, grande locutor.
3: Americana,
0: amigo.
3: Né?
0: Um abraço, meu
3: ele
0: querido.
3: Ele falou assim pra... Eu sabia que você ia fazer a piada do algodão. Eu, hoje é dia do algodão. Se algo te pedirem, algodão. Algodão.
0: Ai, pensamento da Pavoru.
4: Naldinho, Naldinho.
3: As mulheres são como as frutas. Cada uma tem a sua cor, a sua forma, o seu aroma, o seu gosto. O problema tá nos homens, que adoram salada de fruta.
0: É!
1: Isso é um absurdo.
0: Salada de fruta.
1: Eu queria mandar um beijo aqui também. Ó, mandou o telefone do médico pro Sombra aqui.
0: Olha,
1: queria mandar um beijo pro meu
0: primo
1: Fábio, pra minha prima
3: beijo,
1: Cristiane.
3: Beijo, Fábio.
1: Ao vivo
3: beijo,
1: aqui. Ó, beijo aqui da turma aqui da massa. Obrigado pelo telefone aqui.
0: Precisa me salvar.
1: Do Fábio. Médico do Alvino. Obrigado,
3: ele
1: prima.
3: Precisa do...
1: Beijo aí. Tudo
3: São
1: de bom,
3: Foleguinho. Viu?
1: Muito bem.
0: São Foleguinho.
4: Ah, não, mas o São Foleguinho
0: era
4: ontem...
0: o Foleguinho que eu queria lembrar.
4: Meu Deus, o São Foleguinho ontem foi
0: a
4: demais.
0: A gente vai acender uma vela pra ele.
3: São Foleguinho do Sombra.
0: Olha, tem abraço aqui para o Wagner de Colatina, Espírito Santo, acompanhando a gente. Alô, Wagner, um abraço pra você, muito obrigado aí pela sua mensagem. Ô, Beth, vamos aproveitar e passar dos recadinhos da nossa live.
4: Vamos lá, vamos lá. Ah lá, o William Dias dos Santos falou, Sombra, já viu o tatu do Pantanal? E você sabe se em caminho de paca tatu caminha?
0: Ui!
4: Você sabe, Sombra? Você sabe se em caminho de paca tatu caminha?
5: Eu não frequento o meio do Pantanal, mas eu conheço os tatus que lá existem. Só não conheço o maior, que é o canastra. É, mas os demais eu conheço todos.
2: Eu conheço o Tatuapé.
0: Tatuapé. Muito bem, muito bem, muito bem.
5: Mas aí eu sou vizinho.
0: Vai deixando o seu recadinho pra gente aqui na nossa live.
4: Olha lá, o Nestor Aparecido Silva tem uma charadinha pra bancada.
3: Manda, manda.
4: Qual a cidade que não mente?
0: Qual seria?
3: Sertãozinho.
0: Sertãozinho.
3: Sertãozinho.
0: Será? Sertãozinho.
3: Não.
0: Qual? A cidade.
3: Já teve essa.
0: Que não mente. Já tivemos aqui
4: sertãozinho,
0: no programa.
4: Sertãozinho, não.
0: É. 5, 4, 3, 2, 1.
4: Manda a resposta pra gente, Nestor.
0: É isso aí. Um abraço pra você. Obrigado pela participação. Tem mais
3: Branca,
0: recados?
3: É
0: mais
3: lá,
0: um.
3: Ó,
0: mais um.
4: O Rafa Nauemer. Nauemer. Pra mim, os dedinhos só da Eliana Rizos. Tá vendo?
0: Legal.
3: Vou falar já já do dedinho.
0: Muito bem, a gente começou aqui do nosso amigo, o... Cadê ele? Eu vi a pergunta ali. Cadê? Do Fabinho. Estão perguntando ali onde o Fabinho está. A gente falou aqui, americano, não é?
3: É, São Paulo? Deixa eu ver se ele falou alguma coisa.
0: Americana, São Paulo. Quem
4: olha lá, enquanto a Milene vê ali, o William, da pergunta aqui da briga, o William Nascimento, ele respondeu, eu sim perdoaria uma mensagem das antigas. Olha lá.
0: Muito
4: perdoaria,
0: bem.
4: Também.
0: Muito bem. Beijo pra Lucimar Maria, já vamos responder a sua pergunta também. Bora que o programa está no ar. Informação pra rede.
9: Alcolumbre confirma a votação do primeiro turno da PEC do fim da escala 6-1. O presidente do Senado anunciou que a proposta trabalhista será pautada no plenário antes do segundo turno das eleições presidenciais, atendendo à articulação política do governo.
2: O Rogério Marinho esteve lá em Goiânia e na volta dentro do avião passou mal. Ele foi internado em Brasília após esse problema que ele sofreu durante o voo. Ele é coordenador da campanha de Flávio Bolsonaro.
0: Turma da Massa para todo o Brasil, apresentando agora, pois não?
10: Eu gostaria só de... O Robson abriu o programa e falou. Eu queria comentar também sobre ontem a despedida do camisa 10 da seleção argentina. Sim. Um gênio da bola.
3: O Messi. Olha, tá ele, por dentro, hein, Messi.
10: Ele que deixava os adversários no chão.
3: Até que fim ele se atualizou.
10: É o camisa 10 da seleção que parou ontem.
0: Isso, vovô.
10: Um abraço pra toda a família do Maradona.
0: Oi.
10: Maradona, Diego, Armando. É, ontem foi uma festa linda lá no Monumental de Nunes.
3: Já virou pó.
0: O senhor começou tão bem.
10: Eu gostei, foi boa.
0: aquele barrigudinho.
10: É, o Maradona, já piada do Milênio.
0: Vovô começou tão bem.
10: Foi do Donald.
0: Tão bem, só que o Maradona.
5: Foi o Maradona ontem.
0: Morreu.
5: Virou o Messi. Pó. Maradona morreu faz tempo.
2: É, virou pó.
3: Virou pó.
5: Morreu em 2020. Aquele de ontem não foi o Messi?
0: Quem? O Messi, ontem foi o Messi.
5: É, foi o Messi que
0: decidiu. Maradona já não está entre nós.
10: Do Barcelona? Foi ele que parou?
5: Ai, bobo.
0: É, ele é cabeçudinho. A cabeça dele parece uma coxinha de carne.
10: Não, essa é a cabeça do Robson.
0: Ai,
10: parece
0: bobo.
10: Coxinha. Que isso, bobo?
0: Vovô não acerta uma.
10: A cabeça do Robson tá assim.
0: Aquele abraço pra você que tá acompanhando Turma da Massa. Somos 94 emissoras espalhadas pelo Brasil e agora tem horóscopo.
3: Aries.
4: Milene.
3: Oi.
4: Use a intuição para tomar decisões mais alinhadas com a sua essência. É importante ser autêntico e ao mesmo tempo perceber o outro. A cor é verde, você não está de verde hoje, o número de sorte é 46.
3: Touro.
4: Chicão.
2: Vai.
4: Vamos lá, sombra, a tarde de quarta-feira chega com um clima mais introspectivo. É importante cuidar de seu bem-estar em nível amplo. Deixa eu ver, a cor é azul, nenhum dos dois, e o número de sorte é 29.
3: Gêmeos.
4: Procure cercar-se das pessoas certas, geminiano. A tarde pede mais contato com os grupos sociais e ambientes que ajudem você a ter novas ideias. A cor é vermelha e seu número de sorte é 69.
3: Câncer.
4: Esta tarde pede mais planejamento, canceriano. É hora de exercer a liderança de forma inteligente e bem direcionada, sem abrir mão da intuição. A cor é roxa e seu número de sorte é 56.
0: E para você que tá chegando agora, são as previsões para o período da tarde, também à noite, e daqui a pouquinho nós teremos mais, Milene.
3: Sim, daqui a pouco Leão, Virgem e Escorpião.
0: Legal. Olha, tem abraço aqui para o nosso querido Alisson de Blumenau, quero participar do nosso bexigão. Legal. E o valor está acumulado, mestre, em
2: R$1.000.
0: E eu sei que você está aguardando a curiosidade da Milene.
3: Ah, eu vou falar da lenda urbana mais famosa da expressão podre de rico.
0: Podre de rico.
3: É, surgiu aqui no Brasil, Brasil colonial, devido ao hábito de sepultar aristocratas e nobres ricos sob o piso e perto do altar das igrejas. Era uma prática que simbolizava status e proximidade com o sagrado. Aí, como os corpos eram enterrados sem o processo moderno de embalsamamento, o processo de decomposição gerava um forte mau cheiro durante as missas, fazendo com que os fiéis associassem esse odor de podre à riqueza daquelas famílias. Podre de rico, então por isso que eles falavam isso. Embora essa história seja muito compartilhada para justificar esse termo, os historiadores esclarecem que se trata de um mito popular, já que a expressão tem origem puramente gramatical, baseada no uso da palavra podre como intensificador de exagero.
0: Ah, entendi.
4: Olha só. que interessante, né?
9: Eu conheço um padre que foi sepultado debaixo do altar. É? Da igreja.
4: Não,
9: a igreja de Junqueirópolis, onde a Maristela mora.
0: Sim.
9: Lá tem o padre Manuel Escalado, um espanhol.
0: Sim.
9: Está sepultado debaixo do altar.
4: Por favor.
9: Tá lá porque eu acompanhei o sepultamento dele. Acho que ele não saiu até hoje ainda.
1: Por favor, pode continuar narrando o sepultamento, por favor.
9: É.
1: Estamos agora meio-dia. 4 minutos nessa rádio abençoada. É abençoada.
4: Abençoada.
1: Estamos agora.
3: Calor mesmo.
1: Estamos agora olhando pra frente, olhando essa imensidão.
0: Sim.
1: Do assunto da Milene sobre essa podridão. Falando em imensidão, falando em podridão, o que interessa é a vida com muita oração.
0: Aleluia. Pois não, mestre?
2: Hoje cedo eu procurei fósforo, não achei.
0: Não, mestre.
2: Foi na vizinha.
0: Sim.
2: Apertei a campainha, ela falou, pega na cozinha.
0: Pega na cozinha.
2: E eu fui lá.
0: Não era o fósforo.
2: Peguei o fósforo.
0: Ah, é? Pegou?
2: Mas só que a feijoada dela tá sem sal. Conta ou não?
3: Eu não entendi.
0: Pera lá que a gente não
3: entendeu.
0: É, a gente não entendeu.
3: Então era sal.
0: Pera lá que eu tô no fósforo ainda.
4: Eu também.
3: Peraí, ela queria fósforo.
2: Eu queria.
3: Você queria.
4: E ele pegou o fósforo.
9: E se intrometeu na feijoada, na coitada.
2: Eu tô ocupada aqui na sala. Ah, isso.
0: Ajuda nós aí, mestre.
2: Peguei o fósforo.
0: Tá.
2: Mas a feijoada dela. Tá sem sal. Conto pra ela ou não?
3: Você comeu a feijoada.
0: Ah, ele comeu.
2: Eu só experimentei.
0: É.
3: Olha, eu faria o mesmo.
0: Sapequinha.
4: Ah, com certeza.
0: Danadinho. Gosta de comer escondidinho. É, tá bom. Esse mestre Mundo dos Famosos.
4: Olha só, vamos falar depois ela que está causando uma polêmica aí depois de deixar o Brasil e voltar para Espanha. A Carol Lecker falou sobre sua relação com Dudu Camargo. O que que aconteceu? O Dudu Camargo disse que pediu para ela, falou para ela chegar lá no programa de televisão que ela estava fazendo e dar notícia para Adriana Ribeiro, que era uma das amigonas do Rick, da dupla Rick Renner, e contar para ela que o Rick havia falecido. Então ela foi lá e pegou a Adriana Ribeiro de supetão, de surpresa, né? Que a Adriana tinha saído de um confinamento, ela foi e falou para Adriana no final da entrevista: Adriana, olha, quero te dizer que o Rick da dupla Rick Renner faleceu. E todo mundo falou mal da Carol, que a Carol não deveria ter feito isso. E eu também achei que ela não deveria ter feito isso também. E ela disse que foi o Dudu Camargo que falou pra ela causar, pra ela falar.
3: É fácil ficar pondo culpa nos outros.
4: É, falou que era o Dudu e mostrou, Milene, ela mostrou um áudio do
3: ele
4: Dudu.
3: Ele não obrigou ela a falar.
4: É, não obrigou ela a falar, mas ele incentivou ela a falar e ela, coitada.
0: Foi... Falou.
4: Foi e caiu no pega falou. Na mentira. E falou e deu uma repercussão danada. Ela foi mandada embora da emissora que ela estava, da Record. Só que ela tá dizendo que ela não sente raiva do Dudu Camargo.
3: É, não é pra sentir
4: que
3: mesmo,
4: ela não tem
3: gente.
4: Raiva do Dudu Camargo. Ela disse que ela acredita que o Dudu... que o Dudu tem agido de propósito. Ela acha que ele agiu de propósito. Mas ela não tem raiva dele, mas ela acha que ele fez de propósito mesmo. Eu vou falar uma coisa pra vocês. Eu também acho.
3: Ô, Beth, mas você viu o vídeo?
4: Vi.
3: O que pegou mal pra mim, olhando, ela não soube falar. Ela parece que ela riu.
4: Não, e ela falou rápido, assim,
3: então,
4: né? Tipo, ela jogou.
3: Ela jogou notícia tipo, morreu, não sei o quê.
4: É.
3: Se, de repente, se ela falasse de uma maneira, olha, sei lá, uma maneira...
4: Aconteceu uma coisa no Brasil, no país.
3: Ela, sei lá, ia ser legal, mas ela que fez tudo errado.
4: Mas sabe qual é o mais engraçado nessa história toda? Quando ela falou pra Adriana Ribeiro, você viu que a cara da Adriana foi uma cara de surpresa. Ela perguntou, sério mesmo?
3: E a Cristina Rocha queria matar
4: ela. Queria matar ela. Sério mesmo? E aí ela fez o sinal da cruz e falou, meus sentimentos. Na verdade, a Adriana Ribeiro não era tão amiga do Rick assim. Ela era colega, encontrava, conversava. Mas do jeito que o pessoal falou na mídia, parecia que ela era a melhor amiga do Rick. E não era. Ela mesma disse. Ela disse, não, a gente tinha amizade, a gente se encontrava. Então, assim, Na hora que ela respondeu, eu já senti que ela não era aquela amizade de toda hora tá junto, ligar, falar, conversar. Não, ela disse que falava pouco com o Rick, quando ela encontrava o Rick. Então não era tudo aquilo.
3: É, entendeu? Mas para pra pensar, se fosse o jeito que a menina falou, dando risada, ia chocar a Adriana.
4: É, ia chocar mesmo, ela ia ficar, entrar em desespero,
3: iria,
4: né?
3: Iria.
4: Mas a Carol foi embora pra Espanha e ela disse que ela procura novas oportunidades na televisão espanhola.
3: Deus abençoe.
0: Bem, é, né? Sucesso pra ela. Vamos ficar aqui na torcida que tudo dê certo.
4: Mas que
0: né?
4: O Dudu fez de propósito,
0: acha,
4: eu concordo.
0: Você acha que foi proposital?
4: Eu acho que foi.
11: Olha só, se você
0: ele
11: quiser.
0: Jogou, ela pegou.
4: Ela pegou.
3: A lenha.
11: Se ele você jogou, quiser que eu falo ao Dudu, vivo aqui. Agora vou falar Dudu, agora o que eu falei pra você.
0: Dudu,
11: eu sou uma pessoa
0: Dudu,
11: de personalidade. Dudu, eu vou falar agora.
0: Dudu,
11: eu falei o seguinte, eu falei que. E eu repito se precisar.
0: Ai,
11: falei
0: meu
11: mesmo,
0: Deus.
11: Eu falo.
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0: 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Leite condensado?
3: Amo.
0: Muito bem. Eu gosto de presunto e queijo.
11: Também, também.
0: Mas
3: eu
0: tem também requeijão, tem Nutella. 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
2: 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Para a rede.
3: Gilmar Mendes manda arquivar investigação contra o deputado Alfredo Gaspar. O ministro do Supremo atendeu o pedido da Procuradoria-Geral da República e extinguiu o caso por falta de indícios mínimos de irregularidades na conduta do parlamentar, e também atua como vice da chapa presidencial de Flávio Bolsonaro.
4: Ex-dirigente do PT acionou o Supremo em 2020 para tentar extinguir feriado de Nossa Senhora Aparecida. Essa converseira toda que deu sobre a Santinha começou daí. É o PT que queria tirar o feriadão de 12 de outubro.
2: Oh, que coisa, hein? Turma da Massa para todo o Brasil, que alegria ter você com a gente, mandando a sua mensagem também, participando através do WhatsApp 11-3509-9290. Se você ainda não mandou o seu recado, manda pra gente 11-3509-9290. Olha, tem abraço aqui para o Sérgio Leandro de Colombo, no estado do Paraná.
4: Ronaldinho.
2: Oi.
4: A esquerda tem a Erika Hilton.
2: Sim.
4: E a direita tem a Sofia Barclay. A disputa foi pau a pau.
2: Eita, Lelê! Eita, Lelê!
5: Pau. Ai, que maravilha, meu amor. Charles Albert.
2: Vamos fazer o seguinte. Depois dessa, tem intervalo pra rede. A gente volta já.
6: Ih, meu daqui amor. A pouco tem mais.
2: Pau a pau.
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0: Muito bem, mestre, somos a maior rede de rádios do
2: Brasil.
0: É isso aí. Olha quem tá com a gente, Leonor vai encarar o bexigão. Tá tudo bem com você? Boa tarde.
3: Boa tarde.
0: Boa tarde, Leonor. Você fala da onde, meu anjo?
3: Eu falo de Guarulhos.
0: Guarulhos. Beleza. Beijo pra todo mundo de Guarulhos. Leonor tem acompanhado o nosso bexigão?
3: Todos os dias.
0: Todos
3: nunca
0: os dias.
3: Me chamaram, mas eu fiquei tão emocionada hoje que fiquei até pasmo quando você me chamou.
0: Agora chegou a hora.
2: Tá vendo? Meu Deus.
3: Meu sonho.
0: Agora
3: meu
0: chegou a hora da Leonor.
2: Meu Deus.
3: Ó,
0: Leonor.
2: Oi.
3: Favor, você me chamou uma vez pra participar do Tobogã no Ratinho e eu desci, mas eu não ganhei. Aí o Ratinho me perguntou se eu queria, o que que eu queria fazer na minha vida. Eu falei que era pular de paraquedas. Aí ele falou que quando fizesse a porta da esperança, ia me chamar. Fala pra ele fazer que eu estou à disposição.
2: Nossa, que legal, Leonor. Tomara que dê certo.
3: Obrigado, você é maravilhoso.
0: Agora corajosa você, hein? Esse sonho aí.
2: É mesmo.
0: Pular de paraquedas.
2: Eu já fui, não quero ir mais, não.
4: Não tô acreditando, não tô.
2: E você,
4: acreditando.
2: Vó, pularia de paraquedas?
4: Eu não pulo nem amarelinha, mas vou pular paraquedas. Que isso?
0: Ai, meu, ai, meu ai. Deus.
4: Alô?
3: Oi.
0: É Leonor.
4: Meu Deus,
3: fala,
4: é.
3: Fala, meu amado.
4: Meu Deus, é a Leonor.
2: É, vó.
3: Fala, fala, querida.
4: Do município que tem Vila Galvão, Picanço.
3: Isso mesmo.
4: Você conhece Guarulhos? Onde tem o bairro dos Pimenta?
2: Aeroporto.
0: É claro que a avó não conhece.
4: Meu Deus, eu conheço tudo aí, o Robson vive aí andando. Guarulhos é meu.
0: Ai, ai, vó.
4: Pô, Bosque Maia, lindo lá andar lá, bonito.
0: Vamos lá, vamos lá.
4: É bonito, não é bonito lá?
3: Lindo, Bosque Maia, muito bonito.
4: Beijo aí pra todos, bem.
0: Leonor, você pode ganhar do programa o valor
1: R$1.000.
0: E é claro que tem presente pra você, tem presente.
2: Já ganhou o copo térmico da Brimex, Leonor, personalizado.
3: Muito obrigada.
0: Vamos lá, meu anjo. Preparada?
3: Sim.
0: 1, 2, 3, valendo. Como se diz obrigado em inglês?
3: Thank you.
0: Muito bem, qual glândula do pescoço regula o metabolismo?
3: Regula o metabolismo? Tireoide.
0: Muito bem, como se chama o polígono regular que possui 12 lados? 12 lados,
3: polígono que tem 12 lados.

0: Isso, você não sabe por...
1: Pula.
0: Olha, qual país é totalmente cercado pela África do Sul?
1: Qual país que é cercado pela África, totalmente cercado pela África do Sul?
0: Isso.
1: A Arábia Saudita, será?
0: Vamos lá, hein?
2: Pula.
0: Tava indo bem.
1: Ai, fiquei
2: madrugada
1: agora.
2: Não, Léo. Tenta de novo, Leonor.
1: Mas só o fato de falar com vocês já é uma alegria. E eu gostaria de mandar beijos. Posso mandar beijos?
0: Fica à vontade.
1: Eu gostaria de mandar beijos pra minha irmã Leda, pra minha irmã Yara, pra minha amiga Vera do Jardim Vila Galvão, que não perde vocês por nada.
2: Um beijo.
1: Ela vive. Ó, vai um dia lá pra fazer a pegadinha do dinheiro, pra ganhar um dinheirinho, né?
0: Tá
1: ela
0: certo.
1: Quer ganhar um dinheirinho.
0: Oh, vai bem. Isso. O dinheirinho.
1: Vai bem o dinheiro. Ó, Naldinho, você é um fofo.
0: Obrigado,
1: amo você,
0: amor.
1: De paixão.
0: Ah, eu
1: você
0: também te amo. Muito
1: ô,
0: obrigado.
1: Naldinho,
0: diga, meu amor.
1: Eu já ganhei dinheiro de você, né?
0: Eu lembro no rolezinho da massa aqui em São Paulo.
2: Você lembra?
0: Eu lembro.
1: Ó, vai fazer lá no Jardim Vila Galvão, na Sacadura Cabral?
0: Pode deixar. Quando voltar, a gente faz, hein?
1: Oh, beijos no seu coração.
2: Beijo, tá?
0: Beijo, meu amor. Beijo.
1: Amo vocês.
3: Beijo,
0: linda.
3: Beijo. R$1.050.
0: É isso aí, mestre. É o seguinte, nós tínhamos um quadro aqui, uma promoção. Rolezinho da Massa FM.
2: Que legal, Naldinho.
0: E aí a gente...
2: Você ia nos bairros?
0: Nos bairros. Aí a gente chegava e perguntava, abordava a pessoa no meio da rua, a minha rádio é, e perguntava assim, totalmente descaracterizado.
2: Olha!
0: Eu e mais um companheiro, a gente ia pras ruas e aí a gente perguntava, chegava na pessoa e já mandava a pergunta, a minha rádio é?
2: E respondesse Massa FM,
0: levava o valor acumulado.
3: Olha aí!
2: E ela
0: respondeu.
2: Que legal! Olha que bacana!
0: E ela lembrou e eu lembrei dela também.
2: Que legal, Leonor!
0: Beijo pra você, Leonor.
2: Uma simpatia ela.
0: Um
2: mesmo.
0: Amor de
2: simpatia.
0: Pessoa. Um
2: tomara
0: beijo.
2: Que ela consiga saltar de paraquedas.
0: Tomara.
3: Não.
0: Realize esse sonho.
2: Patinho, sabia que se alguém saltar de paraquedas, pode voar por alguns minutos. Agora,
0: sim.
2: Se a pessoa saltar sem paraquedas, ela pode voar até o final da vida dela.
0: A cara da Beth.
2: Para que é. Não.
0: A cara da
2: Beth. Eu vou explicar como surgiu essa agora. Ela deitou ontem na cama dela. Aí ela ficou assim, virava pra um lado, virava pro outro, falava, não estou com sono. Ela, o que que eu vou falar amanhã? Pera, deixa eu pensar. O paraquedas, a pessoa pode aí, aí sobe a nuvenzinha em cima da cabeça dela, igual desenho animado.
3: Ô, Kelly, liga pro psiquiatra.
0: Ela já mandou duas hoje já.
3: Kellinha, liga pro psiquiatra.
0: A do algodão e essa.
2: Sem paraquedas, ela pode voar até o final da vida.
4: Profundo demais, é.
0: Ai, meu Brasil.
3: Agora eu sobro agora.
2: Só alegria.
0: Pra rede.
4: Olha, o presidente do Senado, Davi Alcolumbre, anunciou que a proposta trabalhista sobre a votação do primeiro turno da PEC do fim da escala 6x1 será pautada no plenário antes do segundo turno das eleições presidenciais, atendendo a articulação política do governo.
3: Ciclone extratropical e frente fria provocam alertas de temporais em 5 estados nesta quarta-feira. Combinação de fenômenos climáticos traz chuvas e queda de temperatura.
2: Ah, não.
3: Mato Grosso, São Paulo, Paraná, Rio Grande do Sul e Santa Catarina estão envolvidos na área de risco.
0: Muito bem, mestre. Vamos colocar lenha na fogueira. Pergunta que dá briga.
2: Como
4: seria?
2: É falta de respeito apagar mensagens para evitar brigas?
0: Você pode participar através do WhatsApp, manda aí resposta e manda aqui pra gente no 11-3509-9290. Ou pode mandar na nossa live também. Atenção! Repetindo,
2: é falta de respeito apagar as mensagens para evitar brigas? O que vocês acham? Eu não apago.
0: A Beth não apaga.
4: É bom
0: eu não
4: apagar. Apago.
0: O restante da bancada.
2: Todo mundo apaga.
0: Apaga.
4: Ah, sim.
0: Todo mundo apaga aqui, menos a Beth. E você? Já fez isso? Teve vontade de fazer? Conta pra gente. Ronaldo, já apagou?
5: Por exemplo, chega a mensagem. Eu vou ler primeiro.
0: Né? Não vai dar tempo.
5: Como é que não dá tempo se o programa acabar às duas?
0: Não vai.
5: Tem que ser mais, duas horas,
0: tem que ser mais rápido, porque tem charadinha chegando pra todo o Brasil. Desculpa, Ronaldo, eu tento.
5: Duas da tarde.
0: Não, mas eu tento te ajudar.
5: Sacanagem.
0: Tem que ser. Charadinha para o Brasil.
6: Tadinho.
0: Ó, presta atenção, a Milene é rápida, quer ver?
6: Quando a gente tá num tiroteio.
0: Obrigado, Milene. Vamos trazer agora o mundo dos famosos?
6: Tadinho. Qual a melhor coisa a se fazer?
0: Pera lá.
2: Quando a gente tá
6: num tiroteio, qual a melhor coisa a se fazer?
0: Ah, é correr.
2: Sai correndo.
6: Não, é ficar pelado.
0: Por quê?
6: Pra não levar um tiro a queima-roupa.
4: Até que ponto?
2: Ai, meu Deus do céu.
0: A sombra.
4: Até que ponto chegamos?
0: É o fim da picada.
4: É a morte do mosquito.
0: Vamos lá.
2: Vamos lá. O Prime Video divulgou as primeiras imagens da nova série documental de Maiara e Maraísa. Eu tô super ansiosa pra assistir, gente. Essa produção promete mostrar um lado mais íntimo das irmãs, acompanhando os bastidores dos shows, a relação entre as duas, os momentos importantes da vida pessoal. E entre eles estão os preparativos para o casamento da Maraísa.
7: Oh.
2: É, a Maraísa que vai casar o ano que vem, ela com Fernando Mocó, né? Que já namoraram, terminaram, mas agora se acertaram e vão para o E além desses preparativos do casamento, vai também mostrar um retorno emocionante ao Mato Grosso, aonde a Maiara e Maraísa começou a carreira. E a série, que é dirigida pelo João Weiner, está prevista para 2027, mas ainda sem data exata da estreia. Eu tô super ansiosa.
0: Eu também.
2: Não sei se é Weiner ou Weiner, o João Weiner ou Weiner, sobrenome dele, mas ele que tá dirigindo a série e que vai estrear em 2027, mas ainda não temos data da estreia. Assim que tivermos essa data, com certeza eu passo para vocês, porque eu também quero saber, porque eu tô curiosíssima.
0: Muito bem. Preciso disparar um intervalo para a rede, mas dá tempo da pergunta aqui da briga. Nós temos ali uma mensagem do W7.
2: W7.
0: É a segunda ou a terceira?
2: É.
0: De cima para baixo.
2: De cima para baixo?
0: Ah lá.
2: Falta de respeito é ver as mensagens do celular do outro. Além de ser crime hoje em dia. Ah, então eu sou criminosa, não posso olhar no celular, naná.
0: Então, pera lá, ele acha o quê? Uma falta de respeito?
2: Falta de respeito, porque hoje em dia é crime olhar no celular. É verdade, eu também acho que é, tá? Mas quando você tem liberação que pode olhar, tá tudo certo. Se você deixa o seu celular, vamos supor, eu chego pra você e falo, ó, meu celular tá aqui, a senha é essa, pode olhar.
0: Sim.
2: Aí tá tudo bem, aí não é crime.
0: A Larissa falou o seguinte, é falta de respeito sim, porque se você não tem nada pra esconder, não tem o porquê apagar.
2: Eu também acho a mesma coisa. Larissa, eu tô com você e não abro.
6: Não deve,
0: e ela falou,
6: né?
0: E a mentira quando é descoberta.
2: Pior ainda.
0: É pior. Pergunta aqui da briga. Daqui a pouquinho tem mais, meu Brasil.
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2: Ah, eu preciso chamar a Milene. Hora certa, meu Brasil! Repita! Acertando o relógio, Brasil!

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0: Boa, mestre! Legal ter você junto com a gente no melhor programa do seu horário de almoço para todo o Brasil. Somos a maior rede de rádios do nosso Brasil. E o Sérgio tá com a gente. Sérgio, tá tudo bem aí? Boa tarde.
3: Boa tarde, Naldinho. Boa tarde a todos vocês aí.
0: Boa tarde, Sérgio. Você fala da onde com essa energia legal, energia boa?
3: Rapaz, eu sou de Pirituba, mas agora eu tô aqui no centro da cidade, aqui fazendo uma entrega. Tô parado aqui ouvindo vocês.
0: Ah, muito bem, fazendo entrega.
3: Valeu.
0: Legal, legal. E quem tá com você?
3: Tá um amigo aqui comigo aqui, vem aqui.
0: Ah, qual o nome do amigo?
3: Ele é o Jackson, ele vai me ajudar aqui.
0: O Jackson. Capricha.
1: Alô?
0: Capricha.
1: Alô?
3: Alô, vó, fala aí, vó.
1: Oi, bem.
3: Pensa, vó.
1: Oh,
3: pensa, vó.
1: Olha aí como a pessoa me respeita, tá vendo?
0: Viu só, vó?
1: Ô, bem, você vai fazer com o amigo?
3: Eu vou fazer com o amigo, vó. Pode
1: vocês
3: fazer?
1: Vocês vão dividir?
3: Qual que é, vó?
0: É o bexigão.
3: Vamos lá.
1: Se ganhar, ele tá me dispensando.
0: ele não quer conversar com a vó,
4: né? Ele, que
0: é, ele, vó, ele tá de olho na grana.
1: Vó.
0: Não na véia.
3: É o Jackson.
1: Vem, teu Cox.
0: Para, vó. Fala
4: é
0: com
4: o Jackson.
0: Fala com o Jackson. Fala com o Sérgio.
1: Não quero mais. Você me estragou.
3: Não.
1: Oi, bem.
0: Olá, vó. E que atenção.
1: Alô, Jax.
3: É, só joga assim, que conversa com esse menino aí, que eu tô entendendo mais nada.
1: Não entendi nada. Você tá falando mascando chiclete?
3: É melhor que morar nesse problema.
0: Entendeu, vó?
1: Entendi nada. Vai.
0: Ai. O Milênio Sérgio acaba de ganhar o quê?
5: Um copo térmico da Brimex, Sérgio.
0: É seu!
5: Você tomar sua bebida quente ou fria?
3: Você ganhou o caso de preguiça, deixa eu falar com você, cara, que te viu. Fala.
5: A Beth?
6: Boa tarde! Você tá animadíssimo.
0: Calma. Ô, Sérgio.
6: Sérgio.
0: Respira.
6: Chibiu do quê?
0: Respira, Sérgio.
6: Sérgio, você já chupou chibiu? Sérgio? Você já chupou chibiu?
3: Chibiu? Já chupei
6: chibiu. Agora chupei
3: do Porto,
6: pedido.
3: Chibiu do Porto? Pode ser de rico, mas o pobre é como chibiu do Porto.
5: De porco?
6: Sérgio, respira. Sérgio, 1, 2, 3. Respira.
0: Isso. Você tá muito acelerado.
6: Calma.
2: Tá.
6: Agora.
0: Viva voz.
6: Você tá no Viva Voz, Sérgio?
3: Claro, Viva Voz.
6: Tira que a gente tá te ouvindo longe.
5: Senão fica ruim.
3: Tá bom, tira o ovo da boca e fala, pô.
0: Aí.
6: Agora fala de novo, do chibiu. O que que você tava falando do chibiu?
3: Não, é o amigo aqui.
0: Ah, o amigo.
3: A boca, meu.
0: Tá bom.
6: Ah, é um seu amigo que tá falando.
0: Que rolo, hein? Tá um rolo danado lá do outro lado.
5: Fala só você, Sérgio.
0: Tá bom.
4: Nossa, dá uma faca pra cada um.
0: Pera lá, vamos organizar a conversa. Ô, Sérgio. Sérgio, tá preparado pra responder?
3: Bora.
0: Vamos lá, o Jackson.
5: Boa sorte, Sérgio.
2: Vale o Sérgio responder.
5: É você que tem que responder, tá, Sérgio?
3: Tá bom.
0: Não vale o Jackson gritar, não. Você que
6: vai
0: tem que responder.
6: Vai lá, Sérgio,
0: vamos
6: boa
0: lá.
6: Sorte.
0: Mestre, qual o valor?
2: R$ 1.050.
0: 1, 2, 3, valendo! Qual monumento é uma das 7 maravilhas no Peru?
3: Pula!
0: Como se chama o polígono regular que possui 12 lados?
3: Pula!
4: Nossa!
0: Que estruturas realizam a troca de gases nas folhas das plantas? Caramba!
3: Ih, caramba mesmo, pula!
0: Qual é o maior mamífero do planeta? Essa é fácil.
3: É muito fácil, pula.
5: Sérgio.
0: Qual monumento é uma das 7 maravilhas lá no Peru?
3: Peru, não pode ser do Brasil?
4: Não, sei lá.
0: Ah, Sérgio, não deu. A gente agradece a sua participação.
5: Valeu, Sérgio.
0: Abraço pra você, pro Jackson, até a próxima.
3: Chibiu,
5: Chibiu do Comor.
4: Tá falando Chibiu aí. Tá no
0: Chibiu ainda. Ele tá interessado
6: no
0: em outra coisa.
6: Chibiu, a bala do a bala de Chibiu, a bala da Bahia.
0: Ai, ai, que tem uma bala, gente. É a bala Chibiu. É isso aí, muito bem. Ô, mestre, qual o valor do Chibiu, não?
2: R$1.100.
0: Ah, então tá bom. R$1.100. Olha, tá na hora de chamar o Donato. 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Alô, Donato, boa tarde.
7: Boa tarde, Naldinho, boa tarde, Brasil. Ei, lasqueira,
4: boa
7: ó.
4: Tarde.
7: Presta, olha que boa tarde sensual, hein? Boa tarde pra vó também, que eu amo. É o seguinte.
5: Obrigado também, te amo, bem.
7: Linda. 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
0: 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Agora os astros falam.
6: Leão! Lude, veja e reveja suas crenças. A semana é intensa e essa tarde e noite começam já pedindo mais reflexão. A cor é laranja e seu número de sorte é 51.
5: Virgem!
6: É importante compartilhar, virginiano. O momento pede mais atenção aos recursos que você tem junto a outras pessoas, perguntando como você pode realizar melhor em conjunto. A cor é cinza e seu número de sorte é 50.
5: Libra!
6: Converse e divida suas dúvidas e angústias, libriano. É preciso ter equilíbrio nas relações para resolver tudo do seu jeito. A cor é branca e seu número de sorte é 81.
5: Escorpião.
6: A tarde promete ser agitada, escorpiano. Mantenha a concentração e não deixe de cuidar da sua saúde e bem-estar. A cor é amarela e seu número de sorte é 93.
0: Em instantes tem mais, Milene.
5: Sagitário, Capricórnio, Aquário e Peixe. Saúde.
0: Pra rede.
8: PGR se manifesta a favor de visitas de Flávio Bolsonaro ao pai em prisão domiciliar. O procurador-geral da República, Paulo Gonet, informou ao ministro Alexandre de Moraes e não há novos fatos ou justificativas para prorrogar a restrição imposta pelo Supremo, liberando o retorno dos encontros familiares na reta final do segundo turno. Acontece que a coisa está apertando, eles estão precisando de um acordo, querem negociar tudo que for possível para evitar no futuro até o mandado de prisão.
2: Mega Sena acumulou 100 milhões de reais.
8: Meu Jesus.
2: As apostas custam R$6 e você capricha nos números e manda um pouco do que você ganhar pra gente.
8: Nós estamos precisando.
7: Ajuda nós aí, ajuda nós, hein? Produto premiado Zaeli, atenção, valendo o Zaelinho de presente. Pra você que ainda não anotou e não mandou pra gente, tapioca granulada. Anota aí, tapioca granulada. Agora você pode mandar o seu nome completo, a região que você tá curtindo, Turma da Massa, e boa sorte pra você.
9: Eu gostaria, por favor, se me permite.
7: Vamos lá.
9: Igual a Milene faz, uma dica cultural também.
7: Sei.
9: Se me permitir.
7: Vamos lá.
9: Você que é da família da avó.
1: Oi, pai, o que que é, bem?
9: Minha família da avó.
1: Pode falar.
9: Você tem um lugar pra ir que é maravilhoso.
7: Olha, qual seria?
9: Baile da Saudade com Francisco Petrone.
1: Né? Eu vou. Onde é?
9: É só você entra lá, Baile da Saudade.

0: lá, lá, lá, lá, lá.
1: Ai, que saudade eu tenho. Ó.
2: Ah, com quem é?
3: Olha, olha, que gozado.
0: Naldinho vai no baile da saudade, né, Naldinho?
1: Ah, eu gosto, hein?
3: E ele,
1: eita.
3: E ele até no Clube Piratininga, ele ia. Hoje em dia não vai mais.
1: Não vai. É,
2: ele tá com o senhor.
1: Ele tá
2: já,
1: cantando,
2: né,
1: em outro lugar.
2: Ah, ele tá fazendo caravana, né, vovô?
4: Tá fazendo caravana em outro estado.
3: Ah, lá não usa caixa de som, não usa microfone.
4: Ah, é moderno. Não,
1: lá é moderno. É a caravana do Francisco Petrônio.
0: Mas sabia que no baile Piratininga ainda tem o baile da saudade?
1: Ainda tem, né? Mas o Francisco.
3: Mas só não tem o Chico. O Chico não tá lá.
1: O Chico tá onde?
3: O Chico tá no céu.
1: No céu.
0: Céu.
3: Desde o dia 19 de janeiro.
0: Desde o dia
3: de 2007.
4: Repete a data, que eu não vou falar mais
3: 19
4: nada.
3: 19 de janeiro de 2007.
4: Quer dizer, então já. Vou
1: já.
4: Quase.
1: Já.
3: Ele foi fazer o passeio. E não voltou mais.
0: Foi dançar lá no céu.
1: Ai, que saudade.
2: Se ferrou, hein, vovô?
1: Morreu, coitado. Sabe o que o povo tá querendo agora?
2: O quê?
1: Depois do vovô, depois da vó, depois do Sombra. Curiosidade, meu Brasil.
5: No Japão, o currículo oficial das escolas inclui as atividades especiais. É um bloco que escala os próprios alunos para realizarem a faxina diária da instituição e eles servirem o almoço nas salas de aula, que é uma rotina voltada à cooperação e participação coletiva e funciona sem caráter de punição. Essa grade de convivência baseada no zelo comunitário também conta com a educação moral obrigatória desde 2018. Inspirado nesse modelo, tem um projeto de lei 1990/19 em Brasília, que busca estimular os estudantes brasileiros a limparem suas salas, que é uma proposta que gera debate, dadas as diferenças estruturais e culturais na realidade das salas de aula do Brasil. Deveria implantar sim,
0: isso
5: aí.
0: Igual também acho. Japão.
1: Com certeza.
0: Acho bem bacana.
5: Japão é referência em tudo.
1: Muito bem, meus amores, vamos fazer o seguinte, vou disparar um intervalo pra rede e daqui a pouquinho tem mais Turma da Massa para todo o Brasil.
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1: E o patrão falou que logo, logo tem mais uma Massa FM em BH, né?
3: Legal!
2: Logo, logo. É a família Massa FM que vai crescendo. Atenção que tem desafio.
3: Manda.
2: O Fernando que mandou essa.
3: Da Beth?
2: Não, não é o Fernando da Beth. É o Fernando Martins.
3: Ah, o seu é igual. O próprio. É...
2: Sério?
4: É. Meu,
2: Fernando Martins, ele manda pra Milene, ele manda pra cá. Ele interrompe um pouquinho o trabalho dele.
3: Ele tem que trabalhar aqui, o Fernando.
2: É. Atenção. O que um cupim falou para o outro. Atenção Brasil, atenção Milene, desafio. Milene bancada. O que um cupim
3: falou
2: para o outro. Falou.
3: Madeira.
2: Madeira.
4: Ah.
2: Não é madeira. Cinco.
5: Meu amor, tá esquisito.
2: Quatro.
5: Você.
2: Cinco, quatro, três, dois, um. Eu tenho gravações. O cupim falando para o outro.
4: Quem?
2: Ouviram? Atenção. Me dá um cupinho d'água aí.
3: Eu tenho outra. Qual é a diferença entre o bebê e o cupim?
2: Ah, o bebê, ele... Caramba.
3: Não, o cupim gosta de boa madeira e o bebê gosta de má madeira.
2: Ah, ponto! Ponto!
4: Noé não transportou o cupim na arca, né?
3: Não, senão ia furar tudo. E nem peixe, né? Peixe não precisou pôr na arca.
1: Não, não. Olha só, a Vanessa Camargo falou com bom humor sobre as famosas recaídas com o ex durante o TVZ ao vivo. Ela admitiu que reencontrar um antigo amor pode ser perigoso, sim. Segundo a Vanessa, pode dar muito certo ou muito errado. Que foi o que aconteceu com ela, né? E na hora de dar um conselho sobre evitar uma recaída, a Vanessa brincou dizendo que não é muito confiável para responder. E a declaração chamou atenção pelo histórico de idas e vindas dela com o Dado Dolabella. A Vanessa que agora, atualmente, ela está namorando o ator e médico Bruno Bevan. É verdade, né? Esse relacionamento dela com o Dado Dolabella deu o que falar,
2: meu
1: né?
2: Deus.
3: É, não tem dado certo.
2: Não tem dado certo,
4: por
2: tem
4: favor.
2: Dado, não. Ai, não, não, por Gerardo, favor, não. O nosso contador de histórias. Ô Gerardo, você tem que colar na Milene, que a Milene tem cada história boa, hein?
4: Ele falou que não tem dado certo, mas esse é um dado que só ela tem. Daqui a pouco a história, 13:26.
2: Balança, Gerardo.
4: O programa mais maluco da rádio brasileira. Daqui a pouco a história do Mega Shopping.
2: Sim.
4: Ultra Mega Shopping.
2: Sim.
4: Que só tem uma loja. Balança aqui agora.
2: Ai, ai, ai.
4: A história do pico e da montanha.
2: Não.
4: Aquela montanha, aquele
2: sério?
4: Pico.
2: Hã?
4: Que ficam no subsolo.
2: Sim.
4: Daqui a pouco a história.
2: A história.
4: Do maior guindaste do mundo.
2: O maior.
4: E não levanta nenhum peso. Nada, não levanta nada.
2: Ai, Brasil.
4: A primeira história aqui foi a tartaruga sem casco, lembra?
2: Foi.
4: 2024, não esqueço. Olha como passa.
3: Que beleza.
4: 2024, a tartaruga sem
3: tartaruga
4: casco.
3: Sem
4: sim.
3: Casco.
4: A primeira história do Gerardão.
2: E Gerardão.
4: Balança.
2: Balançando para todo o Brasil. Olha, a galera da live faz uma pergunta para esta bancada. É a penúltima mensagem. Quem pode ler, por favor?
3: Sombra.
1: Penúltima.
3: Sombra.
1: Sombra pinta o cabelo de acaju?
4: Eu não sei que cor que é.
3: William.
4: São duas tintas.
3: Wilândia.
2: É. Nós descobrimos qual é a cor. A Donatella
3: É a cor da Donatella.
2: Cor Donatella.
5: Se ela pinta com duas tintas.
3: É. O seu tom é tom Donatella.
2: Ai, muito bem. Já tem mais recados, hein? Galera da live vai participando com a gente. Informação pra rede.
6: Gilmar Mendes destaca a segurança das urnas eletrônicas após o primeiro turno das eleições. Nossa. Hoje tá difícil. O ministro do Supremo Tribunal Federal afirmou que o sistema eleitoral brasileiro demonstrou mais uma vez a sua eficiência e confiabilidade, ressaltando que o pleito transcorreu com total transparência e sem incidentes técnicos que comprometessem o resultado dessas eleições.
0: Olha, Tami Miranda, o filho da Gretchen,
2: sim,
0: se elegeu em São Paulo.
3: É, olha,
0: ele tirou uma foto agora com a família e agradeceu os votos.
3: Que bom.
2: Tá certo. Tá bom, bom. Que possa fazer um bom trabalho aí.
3: É.
2: É verdade? Meus amores, nós temos agora o nosso Bexigão. É a terceira e última edição desta quarta-feira, dia 7 de outubro. Mestre, por favor.
0: R$1.100.
2: Muito bem. Jefferson, boa tarde.
7: Boa tarde.
2: Boa tarde, meu irmão. Você fala da onde?
7: Eu falo de Urupema.
2: Oi, eu não entendi, desculpa.
7: Urupema?
2: Urupema?
3: Urupema, Urupema. Fica onde? Urupema. Fica onde?
6: Santa Catarina.
7: Isso.
2: Muito bem, olha.
3: Santa Catarina,
2: muito bem.
8: Tá animado.
2: Hein? O Jefferson tá preparado e animado para responder as quatro perguntas em 40 segundos.
8: Não tá, não.
2: Vamos lá então.
3: Alô,
2: o
3: amigo
2: tempo
3: do Ronaldo.
2: Vó.
9: Alô?
2: Vó.
9: Jefferson.
6: É o frio que vai lá.
2: Ele não quer falar com a vó.
9: Alô?
2: Ele já deixou a vó.
3: Não tá chovendo lá, vó.
2: No escanteio, vó.
9: Eu ia falar duas respostas pra ele, então tá bom. Não.
2: Atenção.
0: O Ronaldo tem que falar com
3: ele. Nem confiança.
1: Jefferson. Você tá animado?
7: Bastante.
1: Muito isso. Bem.
2: Aí, é que é o jeito dele.
1: É o jeito dele.
2: Eu tenho certeza que ele vai arrebentar nas perguntas. Ele
4: você
2: vai.
4: Tá esquisito, meu amor. Você tá dando mais escorregada.
2: É verdade, deixa eu firmar. Gente, eu tenho escorregado mais.
4: Sei não. É. Eu conheço, hein, meu amor.
2: Vou firmar aqui. Vamos lá, Jefferson. Um, dois. Ah, só um minuto. Ô, Milene, o que que ele acaba de ganhar?
3: Um copo térmico da Brimex, Jefferson.
2: Jefferson.
0: E pode ganhar R$1.100.
2: Vou soltar o tempo. Um, dois, três, valendo. Qual cantor é conhecido como o rei do pop?
7: Michael Jackson.
2: Boa, como se chama? Um polígono regular que possui 12 lados.
3: Pula, amigo.
2: Isso, que país europeu abriga a sede administrativa da União Europeia?
7: Também não sei.
3: Não sabe,
2: então,
3: pula,
2: dá aquela puladinha, vai. Pula?
4: Pulou.
2: Qual é o maior mamífero do planeta?
4: Pula.
3: Elefante? Não.
2: Não é.
1: Pula.
7: Não.
2: Baleia, só que acabou o tempo. Até pra pular ele é meio acanhado, né?
3: Jefferson.
2: Valeu, Jefferson. A gente agradece demais a sua participação. Um abraço pra você e até a próxima.
0: R$1.150.
2: Muito bem, meus amores. Seguinte, agora nós temos curiosidade.
3: É que a gente quer muito acelerado.
2: Ligado no 220?
3: Na França, gente, no século 17, Sombra, durante o reinado de Luís XIV, o suicídio era considerado crime grave contra a religião, lei e sociedade. A legislação de 1670 punia severamente quem sobrevivesse a uma tentativa de suicídio. E os casos poderiam resultar em punições legais e até em execuções físicas dos condenados. Esse cenário histórico demonstra como as noções da vida, da morte, da responsabilidade jurídica mudaram ao longo do tempo.
6: Isso quer dizer o seguinte, se a pessoa salvasse do suicídio,
2: sim,
3: ia morrer de qualquer jeito.
2: Não tinha escapatória.
4: Ou morria.
2: Meu Deus. Bete, eu preciso da sua informação.
1: Vamos falar da Cléo Pires. Vamos falar de Cléo Pires, que é filha do Fábio Júnior, com a Glória Pires. Ela acaba de completar 44 anos.
2: Já?
1: Já, você viu como passa rápido? E ela fez um balanço dessa nova fase da vida. Durante a pré-estreia do filme Se Eu Fosse Você 3, em São Paulo, a atriz afirmou que está mais feliz do que nunca. A Cléo reconheceu também que a vida não é perfeita, mas ela disse que hoje consegue aproveitar muito mais os momentos especiais e a mágica da vida. Isso é importante, né, gente?
2: Sim.
1: A gente tem que aproveitar cada minuto e cada detalhe da nossa vida, sabendo que não é perfeita. E no aniversário, ela ainda recebeu várias declarações, né? Declarações carinhosas do marido, da mãe, e ela tá num momento muito feliz. Que bom, a Cléo merece, porque ela passou um momentinho aí ruim, né?
2: Foi.
1: Na vida dela, e agora ela tá num momento bacana. Parabéns, Cléo, felicidades.
2: A gente torce pra felicidade sempre,
1: com
2: né?
1: Com certeza.
2: É verdade, Fábio Júnior?
6: Caramba!
4: Gabu, filha!
3: Não é mais Fábio Júnior, é Fábio Sênior.
4: Internar essa menina, ela fica inventando. Eu vou internar, tô avisando.
2: Com vocês então, Fábio
3: Sênior.
6: Caramba.
2: Ai, tem pergunta pra Milene.
3: Manda.
2: Ah, essa eu quero ver. William.
3: Ah.
2: Nascimento, desafio. Ô, Arlindinho, por favor. Acho o William fazendo ali. Desafio para Milene.
3: Ah.
2: O que é um ponto vermelho em cima de um castelo?
3: É uma pimenta do reino.
2: Será, Brasil?
1: Certeza que é.
2: Atenção. Atenção, William, manda a resposta. Manda agora, dá tempo da gente trazer a resposta antes do intervalo comercial. Atenção, será que acertou ou não?
3: Naldinho.
2: Pois não.
3: Você é bom de conta?
2: Eu sou.
3: Você tem um chocolate e você ganha outro chocolate. Você somaria ou subtrairia?
2: Eu somo. Somaria.
3: Eu sou Milene.
4: Quase não dá escada!
2: Tô para Milene!
4: A escada não entra, Marcelo!
1: Para, Milene!
4: Marcelo, a escada pode até que gravar!
2: Eu só quero dizer o seguinte! Vai ter volta!
3: Tá bom, Maria.
2: Vamos pro intervalo.
1: Ela comeu palhaço.
3: Vamos, Maria.
2: Hoje. Pode ser.
4: Quase não encaixa a escada, Marcelo.
2: Daqui a ai, pouco ai, ai.
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2: Eu comecei assim.
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0: Boa, mestre. Daqui a pouquinho tem Zailinho de presente. Atenção, em Brasil, dá tempo ainda de mandar a mensagem. Produto premiado, tapioca granulada. Em instantes, a gente vai trazer o resultado. Valendo, Zaelinho. Aí você manda o seu nome completo, a região que você está curtindo a gente e o produto premiado. O nosso querido William, que fez aquela pergunta do ponto vermelho, você acertou.
3: Pimenta do reino.
0: É isso aí, ele mandou pra gente ali certa resposta.
3: Beijo, William. Beijo, William. Manda mais, William.
0: Atenção, Brasil.
4: Atenção.
3: Sagitário.
1: É hora de aproveitar as boas ideias e os insights criativos, sagitariano. Faça também algo por você e para tornar a rotina mais agradável. A cor é rosa e seu número de sorte é 8.
3: Capricórnio.
1: O astral é de introspecção, capricorniano. Esteja mais sintonizado com você mesmo, respeitando seu tempo e necessidades pessoais. A cor é bege e seu número de sorte é 71.
3: Aquário.
1: Naldinho.
0: Oi.
1: Com a mente acelerada, você está mais comunicativo do que nunca. E tá mesmo, não é que tá? Converse, troque ideias, mas não perca o foco, Maria. A cor é preta e seu número de sorte é 36.
3: Peixe.
1: É importante ter senso de prioridade, pisciano. Organize-se para dar conta de fazer tudo o que é necessário, sem se perder em temas que não valem a pena. A cor é marrom e seu número de sorte.

0: 7h13.
1: Muito bem, as previsões Milene voltam amanhã. Vocês ficam falando de Maria Elisângela Teixeira. Eita, Maria, cuidado com o Mário.
2: O Mário tá atrás de você.
1: Ei! Pera lá, hein?
2: O Mário tá atrás de mim?
1: Atrás
2: de você.
1: Mário, eu dou uma hora pra você sair de trás. Ai, ai.
3: Hominho.
1: Verdade.
2: Firma. Maria.
1: Eu não tô conseguindo firmar mais. Informação.
4: Câmara dos Deputados renovam mais de 35% de suas cadeiras para a próxima legislatura. O resultado das eleições garantiu a entrada de 183 novos parlamentares e o retorno de 29 ex-deputados a partir de 2027, enquanto 301 conseguiram se reeleger, consolidando o PL como a maior bancada da casa.
3: Aquela norte-americana Christia Pike, de 50 anos, que foi condenada à morte e recebeu duas doses de pentobarbital, não morreu, sobreviveu, mas está com problemas no acesso venoso e falha de procedimento. Ela já acordou, está mais ou menos, e recebeu duas doses de veneno. O governador do Tennessee suspendeu todas as execuções até o final do ano e tem gente pedindo agora para que ela não seja mais incluída na lista de morte do estado do Tennessee.
4: Tá certo, né? Mais uma injeção.
3: Mas é.
4: Tá louco, né?
3: Porque, solta.
1: Porque nessa
2: como
1: injeção.
2: Pode, né, ter sobrevivido.
1: As pessoas defendem o seguinte, quem é a favor, a pessoa não pode sentir absolutamente nada, não é? É isso?
2: É.
1: Não pode causar sofrimento, né? E no caso ela recebeu duas injeções.
3: Duas.
1: Uhum. Impressionante.
5: Tennessee não fica a cidade de Memphis. Tennessee.
1: Sei.
5: Estados Unidos. Fica a cidade de Memphis, the pie, eterno, the father, jogador do Corinthians. Hoje vou jogar com o Internacional, ele está andando em campo. Melhor assistir o desenho do Popeye. Melhor assistir o filme American Pie.
1: Vai, demais.
5: E você, Maria. Você, Maria.
2: Papai,
5: Maria. Maria, meu pai, Maria.
1: Vamos fazer o seguinte, mundo dos famosos.
0: Olha só, vamos falar dela, Ana Castela, que é condenada após chamar um homem de criminoso nas redes sociais. É isso mesmo. A coluna da Fábio Oliveira descobriu com exclusividade que a justiça bateu sim o martelo na ação movida por Dalton de Oliveira Rodrigues Vieira contra a Ana Castela, após a Ana expor uma imagem o chamando de criminoso nas redes sociais. A artista acabou levando o pior e foi condenada em decisão nessa última segunda-feira. No processo, Dalton contou que em um story a Ana expôs sua imagem associando como cúmplice em um episódio de maus tratos a um cavalo ocorrido em Bananal, São Paulo, em 2025. A situação teria feito com que ele fosse demitido dos seus dois empregos e o autor pediu uma indenização por danos morais de 700 mil,
2: cerca de
0: 61 mil por lucros cessantes referente a renda que deixou de ganhar com a perda dos empregos, além de que a boiadeira fosse condenada a se retratar publicamente. E a decisão foi a seguinte: a juíza Luciene Balan Ferreira Alemã, da Vara Única da Comarca de Bananal, sentenciou a ação em primeira instância e condenou a Ana a pagar uma indenização por danos morais de 2 mil em favor ao autor. Essa história tá correndo aí desde o ano passado, né?
1: Faz um tempinho
0: que
1: já.
0: Que a Ana, né, mostrou no story dela, enfim, toda essa história que eu falei. E agora a Ana vai ter que pagar 2 mil para o Dalton. Por danos morais.
2: Eu não concordo.
0: Também não.
3: 2.000 só?
0: Só 2.000. Ah, ele pediu um montante 700 lá, né?
2: Mil.
0: Ele pediu 700 mil.
6: 700 mil.
0: Esse montante de 700 mil. E agora a Ana foi condenada a pagar 2.000. Eu também acho que não tinha que dar nada.
3: Ah, ela chamou o cara de gangeste cúmplice do Facinora.
2: Ah, que é isso?
7: R$2.000?
6: Pro Chiquinho não é nada.
0: Você não tem nem. Você não tem nem R$500 na sua conta. Quanto ele tem na conta dele, Naldinho?
6: R$33. Reais. Reais. R$33. Oi.
2: Vamos falar do dedinho.
6: Bora.
2: Dedinho, a promessa do dedinho que a gente faz.
0: O juramento.
2: Juramento, né? Do dedinho.
6: Obrigado por ter cortado o Chiquinho. Eu agradeço. Eu ia cortar, você cortou.
7: Eu sou educado, eu me calo.
6: Valeu, Milena. Obrigado.
2: Chiquinho.
6: Eu já queria cortar ele.
2: O dedinho, Chiquinho. Tem raiz no Japão.
7: Sou educado.
2: Onde a ideia de quebrar esse juramento do dedinho poderia custar o próprio dedo. Conhecida no Japão como Yubikiri, que significa corte de dedo, a tradição surgiu durante o período Edo entre as prostitutas. Elas amputavam a primeira falange do próprio dedinho mindinho para entregar ao cliente como prova física e extrema de amor e lealdade.
0: Aff, Maria.
2: Com o passar dos anos, essa prática evoluiu e se popularizou entre a população até virar uma cantiga infantil usada para selar pacto entre crianças. Aí essa música tradicional avisa que quem quebrar o acordo terá que engolir 1.000 agulhas e cortar o próprio dedo, transformando aquele gesto sutil em uma lembrança simbólica sobre o peso e a gravidade de cumprir a palavra.
7: Então agora eu entendi isso. Agora
6: você
2: faz o juramento do dedinho?
7: É só chamar dó de amizade eu.
6: Porque
7: fala não, você é mindinho.
2: Mindinho!
6: Gente, deixa eu entregar o Zaelinho, tá indo pro estado do Paraná, Fazenda Rio Grande. A Graciele Gomes de Camargo leva Zaelinho, final do telefone 4068.
2: Parabéns!
6: Milene! Valeu!
2: Meu arroba Milene Pavorô, me siga!
6: Boa, mestre!
3: Até amanhã, se Deus quiser.
6: Bailarino, aquele abraço.
7: Até amanhã ao vivo!
6: Beijo, vó!
2: Beijo, bem, beijo pros meus netos!
6: Valeu, Sombra.
8: Um abraço, até amanhã.
6: Bete Guzzo.
0: Beijo, até amanhã, se Deus quiser. E sigam lá, arroba Bete Guzzo.
6: Sensacional. Valeu, Brasil. Amanhã tem mais, tá? A partir do meio-dia.
2: Tchau, senhor. Maria.
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0: E aí, gente linda? Vocês estão bonzinhos? Tá tudo certo por aí? Chegamos, hein? Chegamos. Depois da minha folga de ontem, tô descansadinho, animado e firme pra dizer pra você o seguinte: a melhor tarde do Rádio Curitibano começou e começou com você, já sabendo o seguinte, né? Sexta-feira, depois de amanhã, tem resultado desse presentão da Tarde da Massa, que é o seguinte: você mais 9 amigos no Beto Carreiro World. Já imaginou que beleza? É, fica ligado e participa com a gente. Escreve aí, Beto Carreiro. Tem Dina Pizza hoje? Claro que tem. E tem também o Massa da de 10. Bom, vamos começar da seguinte forma: quero saber onde você tá, seu bairro, o que que você tá fazendo, me conta. Não precisa mandar assim, ai, viu, eu quero concorrer aos prêmios. Mandou o recado, automaticamente já tá concorrendo aos prêmios, fica tranquilo, tá bom? Boa sorte pra você, pode ser recado de áudio? Claro, adoro recado de áudio. Pode ser recado no escrito? Pode também, texto, sem problema nenhum. Mas é legal colocar os áudios no ar pra gente conversar e bater aquele papo, é ou não é? Me conta o que que você tá fazendo aí, tá bom? Tá no ar a partir de agora, a tarde mais gostosa do seu rádio. No ar, a tarde da massa. E começamos com Luan Santana. Nega! 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
2: Quem aí vai querer ser minha nega aqui hoje, hein?

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0: 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Marcos e Belute, pena que você já namora. 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

0: Massa FM, a minha rádio, a Massa, Diego e Vitor Hugo e a moça pra casar passando por aqui nessa tarde gostosa da Massa FM. Olha, tem uma galera ligada com a gente. A Cris Finardi tá ligadinha com a gente, obrigado pelo carinho. Ela mora lá no Campo do Santana, um beijo pra você, obrigado pelo carinho, viu? Quem mais que oi, boa tarde, meu amigo Maurício, tudo beleza? Tamo aqui no Barreirinha, viu? Marco Silva, ele quer ir no Beto Carreiro, ei, garoto. Quem mais aqui? Ó, o Charles tá sempre ligado com a gente, obrigado, Charles. Quem mais que é? Ó, o Jus. E aí, Jus, beleza, meu irmão? Como é que você tá? Tudo tranquilis? Então tá bom. E tem áudio aqui do povo, fala.
1: Boa tarde, Amaury.
0: Boa tarde.
1: Já tá começando a melhor parte da tarde.
0: Opa!
1: Tarde da massa.
0: Tamo junto.
1: Eu mandei motorista de aplicativo do Santo Inácio, levando a massa de carona, hein? Manda um abraço pra minha esposa lá, deve estar escutando.
0: Como é o nome?
1: Tchau, obrigado. Liliane.
0: Ah, ainda bem que lembrou o nome da Liliane, né, meu irmão? Os caras mandam abraço e esquecem o nome da pessoa que vai mandar, mas tá certo. Um abraço pra Liliane e pra você, meu querido.
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10: Massa FM, agora 2h44.
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0: Massa FM, a minha rádio é Massa, Mariana e Matheus, com essa música linda chamada Receita. Muito bem, e você? Já mandou um recado pra cá? Então manda que eu tô esperando. 3297-3297, mas tem que falar nome, bairro, o que que você tá fazendo, me conta como é que tá a sua tarde. Ah, me conta.
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0: Vamos lá, minha gente, tem notícia no ar. Presta atenção, porque é sempre bom e importante ficar informado. E na Massa, além de muita música presente, também tem informação. Bom, vocês viram que a nossa quarta-feira começou com temperatura assim mais amena, né? Pois é, teve predomínio aí de muitas nuvens, mas em algumas localidades teve até uma abertura de sol. Segundo o Cinepar, meus queridos, prepare-se porque a chuva vai voltar e o frio também. Na sexta-feira, pelo amor de Deus, cara, sério mesmo? É sério, não tem o que fazer, então aceita que dói menos, né? E o concurso sorteio 3.067 da Mega Sena, realizado ontem à noite em São Paulo, não teve acertadores para o prêmio principal. Era 90 milhões e agora está em 100 milhões de reais.
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0: Massa FM agora 3:03.
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0: Mas FM é minha rádio massa. Mato Grosso e Matias, enquanto o sol brilhar. Coisa boa, mas tá difícil de ver brilhar, né? O quê? Se tá difícil é ver sol, meu filho. Quem dirá brilhando? Tá feia a coisa. Deixa eu mandar um abraço pra galera ligada comigo. Oi, Amaury, tudo bem? É o Lucas do Boqueirão, tô ligado, viu, na massa. Valeu, garoto.
1: Fala, meu grande Oi. Amigo Amaury Santos. Sou eu, São Pietrus do Novo Mundo.
0: Tudo bem?
1: Passando aqui pra registrar a minha audiência aqui. E falar que estamos trabalhando aqui na aviação São José aqui. Olha. Empresa de ônibus aqui, curtindo a massa, pra variar.
0: Opa.
1: Querendo concorrer aos prêmios sempre. A minha sempre. Rádio é massa.
0: Valeu, garoto. Obrigado pelo carinho da audiência sempre. Olha aqui, ó. Esse aqui se deu bem, hein? Ó, ó, ó.
2: Boa tarde, Amaury. Aqui é o Wilson, Fazenda Rio Grande,
0: meu tudo bom?
2: Aplicativo. Hoje eu vou levar a minha esposa pra comer aquela pizza que eu ganhei semana passada. Muito obrigado, meu querido, e bom trabalho. Eu quero participar mais dos prêmios.
0: Já está participando, meu garoto. Mandou um oi pra nós aí, tá participando já. Boa sorte.
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0: Massa FM, a minha rádio é Massa, Luana e Cauane, é solteiro superado. 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
15: Massa FM, agora 3h24.
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0: Massa FM, a minha rádio é Massa. Edson e Hudson tá no meu coração e tá no coração da Massa. Você que tá sempre ligado com a gente, tá no nosso coração. Você sabe disso, não é? Claro que sabe. A gente sente quando a gente é amado. Então sinta-se amado porque você é amado aqui.
1: Boa,
0: viu?
1: Tarde, amado.
0: Boa tarde.
1: Tudo bem? A Lúcia do Portão. Estou ligadinha. Na Massa FM. Beijos, fica com Deus, bom trabalho.
0: Ah, obrigado.
1: Cara, eu apareço aí.
0: Isso, venha mesmo, mas traz um bolinho, qualquer coisa pra nós.
2: Boa tarde, Maurinho.
0: Oi.
2: Aqui é Geraújo, bairro Portão, Curitiba.
0: Tudo bom, meu querido? Eu
2: poderia tocar música educativa com Zenete Cristiano.
0: Ah,
2: eu beleza. Agradecer ao pessoal da Watercolors. Obrigado.
0: Valeu, campeão, um abraço.
3: Bom dia. Boa tarde,
0: Boa tarde,
3: Maurinho.
0: Né? Você é louco?
3: Maria de Nova Tatuquara. Oi. Acendo dia 5 é alma. Acendo dia 6 é caça. Caça.
0: Tá.
3: Acende hoje, dia 7, é romance.
0: Viu? Já dada a dica aí pra quem não notou, ela acabou de dar a dica. Então anotem também e participe com a gente aí. Boa sorte, gente.
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5: Vamos ver assim.

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1: Márcia FM, a minha rédea massa, João Gustavo Grilo com participação dele. Até é ruim de falar o nome dos caras, não vou falar. Postinho de gasolina, não vou falar mesmo. Não vou, não vou. Quem tiver curiosidade que veja. O nome da música é Postinho de Gasolina, não falo.
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1: Sim, agora ele já chega me dando aquela quarta-feira com notícias boas, será ou não? Não sei, não sei, vamos descobrir agora. Fala, William!
4: Oi, oi, Amauri, boa tarde pra você, boa tarde pro ouvinte da massa. Amauri, tô chegando por aqui com informações da Mário Torinho. Isso porque trânsito por lá é mais complicado, no cruzamento com a Martim Afonso, é uma região que passa por obras, então além do excesso de veículos tradicional ali nessa via, também tem essas obras. 10 minutos pra passar por trecho de 1 quilômetro. Não tem alternativa de desvio, mas depois o fluxo melhora. 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
4: Mas FM, 17 para as 4.

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0: Massa FM, minha rádio é Massa, Bruno e Marrone. Tentativas em vão nessa tarde gostosa. Olha quem tá ligado com a gente aqui, ó, Patrícia e Vanessa lá do Portão. Boa tarde, Mauri. A gente tá aqui, ó, no Salão de Beleza, atendendo as clientes e todo mundo ligado na Massa. Manda um beijo geral pra galera aqui do Flash Hair, ó, é o nome disso, né? Salão Flash Hair. Coisa linda. Um abraço pra vocês aí, obrigado pelo carinho. Tiago da Gomes, fala, Mauri, tô aqui montando os móveis da sala da minha... da minha sogra, ia falar da minha sala. Da minha sogra, a dona Edina. Ô, dona Edina, um beijo enorme pra senhora. É isso aí mesmo, faz trabalhar, porque, né? Ah, não tem essa não. Levou o prêmio, tem que tá, pagar pelo prêmio. Então, levou a filha, vai aí ajeitar os móveis da dona Edina, meu filho. Vai lá.
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0: Márcia FM, a minha rádio é Márcia de Brito com Samuel. Toda mulher já nasce pra viver de amor. É coisa boa. Gente, o negócio é o seguinte, hein? Vou lembrar vocês do prêmio que tá rolando aqui na tarde da Márcia. E o resultado é sexta-feira agora, depois de amanhã. Você mais 9 amigos no Beto Carreiro. Você já imaginou? Então não fica de fora, não, porque amanhã, 2 horas da tarde, tem mais tarde da Márcia. Agora vamos pro intervalo e a gente volta rapidão também com Márcia da de 10. 10 músicas sem intervalo comercial e com presentão que só você merece, né?
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0: E olha, o novo viaduto do contorno norte de Curitiba começou a funcionar já. A estrutura fica no cruzamento da BR-418, no quilômetro 12, com as ruas Amoreiras e Almirante Tamandaré. A abertura faz parte das obras de duplicação da rodovia. Durante a adaptação, a nova configuração, os motoristas devem ficar atentos à sinalização e também reduzir a velocidade ao passar pelo trecho. Então, você que vai para Tamandaré, vai com calma, prestando atenção na sinalização aí, viu? E o comércio já tá aí de olho aceso no Dia das Crianças, comemorando o próximo dia 12, né? Algumas redes esperam um crescimento de até 20% nas vendas de brinquedos em outubro. Em Curitiba, a intenção é de presentear as crianças e chegou até 68%. E o povo reclama que não tem dinheiro, né? Pois então, acima dos 46% registrados no ano passado. No Paraná, 63% dos consumidores pretendem comprar presentes e brinquedos para as crianças. E os brinquedos que lideram as escolhas aí são calçados, roupas e também jogos educativos e, claro, claro, os eletrônicos, né?
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0: E mais uma vez eu chamo ele pra gente saber como é que tá o trânsito agora, Will.
3: Amauri, bora falar ali da linha verde no sentido da Tuba, trânsito complicado entre a Marechal Floriano Peixoto, até pouco antes ali da 277, na região da Universidade Federal do Paraná, tem relatos de obras e faixa bloqueada. 25 minutos para passar pelo trecho de 3 quilômetros, não tem alternativa de desvio, mas depois o movimento melhora. 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

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Agora você vai ter muita música e nada de intervalo comercial, que já é uma delícia, né? Ouvir bastante música e música boa aqui na Massa FM é o que mais tem. Agora, além de ouvir muita música, nada de comercial, ainda tem presente. E o resultado sai no dia 17 agora pra você, viu? Aquela Air Fryer maravilhosa, 6,5 litros. Pra concorrer, tem que anotar direitinho e mandar pra cá, tá bom? 3297-3297, a sua sequência completinha. Bom, vamos ter por aqui Fred Fabrício, Leandro Leonardo Pensemin, a gente vai abrir com ela, boiadeira, Ana Castela, É Que Eu Não Te Esqueci, Massa FM, a

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0: Massa FM, a minha rádio é massa. E a gente fechou com o Guilherme Benuto, eu duvido. 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Bom, fechamos por aqui, mas amanhã 10 horas da manhã, mais uma edição do Massa da de 10, tá bom? Vamos pro intervalo, a gente volta já já com o resultado de Dina Pizza.
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1: Ah, eu vou bem chamar o William agora, porque eu quero saber como é que tá o trânsito agora, por exemplo, lá no contorno norte.
2: A Mauri, bora falar do transtorno leste, digo contorno leste, é motorista, trânsito mais lento já em direção à cidade industrial de Curitiba, ali no cruzamento com a Nicola Pelanda. Lembro que é uma região que passa por obras e apenas o acostamento tá bloqueado. Mesmo assim, 2 quilômetros de fila, 10 minutos para passar pelo trecho. Não tem alternativa de desvio, mas depois o movimento melhora. 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
11: Mas FM 15 para as 5.

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0: vitória.
1: Massa FM, a minha rádio massa. Ó, anota direitinho, faltando 9 para as 5, ou seja, 16:51, porque Daniel está na área.
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0: Massa FM, a minha rádio é massa, de Paulo e Paulino, fim no fim. Agora é hora, sabe do quê? De saber quem é que se deu bem e vai levar presente pra casa, aquele voucher da Dina Pizza.
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0: Olá, quem se deu bem? Mora, sabe aonde? No São Gabriel, em Colombo. O nome dele é Mário Moraes. E aí, Mário, beleza? Bom, Mário, final do telefone 3914, se deu bem, garotão. A produção vai entrar em contato com você, aí você vai lá com mais alguém muito especial, saborear esses sabores maravilhosos da Dina Pizza, que tem em todos os lugares, inclusive na região metropolitana, viu? A gente já volta com as mais pedidas, mas antes tem informação também.
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0: E olha, o feriadão de Nossa Senhora de Aparecida na próxima segunda-feira deve aumentar o movimento nas rodovias do Paraná já a partir de sexta-feira. Cerca de 313 mil veículos devem circular pelos trechos administrados pela concessionária durante o período. O aumento de 28% em relação aos dias normais, né? A operação especial começa à meia-noite de sexta e segue até segunda-feira de noite. Bom, com reforço nas equipes de atendimento. Quem pretende viajar deve ficar atento aí aos horários de maior movimento e, claro, redobrar os cuidados na estrada e não viajar sem fazer revisão do seu carro, viu? E os cemitérios municipais de Curitiba têm prazo e horário agora definidos para limpeza de pequenos reparos nos túmulos antes do dia de finados. A limpeza deve ser feita até o dia 31 de outubro. Já os pequenos reparos podem ser realizados até 28. As obras são permitidas das 8 da manhã às 5 horas da tarde. As regras valem para o cemitério São Francisco de Paula, Água Verde, Boqueirão, Santa Cândida e também Zona Sul. Muito bom!
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0: Já volto com ele, saber como é que tá o trânsito agora nesse momento, meu garoto.
3: Vamos lá, Maurinho, tô de volta por aqui com informações ali da rua Desembargador Mota, trânsito mais complicado desde a Saldanha Marinho até a Visconde de Guarapuava, 10 minutos para passar pelo trecho de 1 quilômetro, um atraso aí de 6 minutos nesse trajeto. Uma alternativa para quem tá pelo Bigorrilho e vai para o Batel é a rua Alferes Ângelo Sampaio. 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
9: 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Massa FM, agora 5h05, vamos começar?

0: E a partir de agora, simbora, Massa FM, minha rádio é massa.
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0: E você?
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0: É, e você que vai ajudar a gente nessa programação, claro, pode pedir sua música a partir de agora, tá? 3297-3297, WhatsApp, pra você mandar seu nome, seu bairro, a música, e pode até oferecer Massa FM, a minha rádio é massa. Começamos com Simone Mendes.
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0: Massa FM, a minha rádio é massa, corpo e alma contrai a veia. 3 vezes aqui nas mais pedidas, você pode mandar o seu pedido também, tá? 3297-3297. E olha o que, que vai rolar já já, ó.
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0: Muito bem, meu amigo William, fala comigo. E o que que tá rolando agora? Como é que tá o trânsito?
4: Vamos lá, Mauri, de volta por aqui com informações da linha verde de volta, mas agora no sentido Pinheirinho, segue aquelas obras da construção de uma trincheira ali no cruzamento com a estação Tubo Vila São Pedro. Com isso, o trânsito mais carregado ali a partir da Francisco de Rosso. A marginal, a Avenida Governador José Richa, é uma alternativa de desvio, então fica aí o alerta pro nosso ouvinte economizar tempo e evitar dor de cabeça. 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
0: Massa FM, agora 5h24.
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Pensou Terapia. Muito bem, essas são as mais pedidas rolando por aqui. E daqui a pouco, quem que vai ter por aqui, ó? As duas que vocês adoram e todo mundo gosta, não é, ó?

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1: Olá, deixa eu chamar ele pra gente conversar, meu querido Will. Fala, garoto.
2: Vamos lá, Mauri, com informações ali da professora João Falas, trânsito complicado entre a professora Pedro Variato Parigô de Souza até quase 20 minutos para passar pelo trecho de 1,5 km. A rua Padre Paulo Varcox, ela ajuda um pouco, mas mesmo assim motorista ainda vai ter que passar pela professora João Falas. 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
7: Massa FM, 20 para as 6.

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0: Ah, daqui a pouco continua as mais pedidas, então, pelo amor de Deus.
3: Ah, vamos fazer vinhetas. Pedidas da massa. Ah, daqui a pouco.
0: Tudo bom, Douglas Bandeira?
3: Tudo jóia, Maurício.
0: Maravilha.
3: Tudo
0: meu Deus, tranquilo. A gente tava falando aqui de coisa, tava contando minha mãe, que minha mãe comprou os negócios da Shein. Mesmo coberto desse tamanho lá, acho que ela tá arrasando.
3: Mas, ó, deixa eu falar uma coisa pra você. Esses dias eu tava vendo várias pessoas que caíram nesses golpezinhos dessas comprinhas desses aplicativos da vida, que não é lá aquilo que eles imaginavam que iam chegar.
0: Isso.
3: Tinha um cara lá que comprou um jogo de cadeira, essas cadeirinhas de festa. Sim. Ó, comprei um jogo de cadeira baratinho. Veio um joguinho de cadeira pra boneca.
0: Mas é, cara.
3: Parabéns.
0: Viu?
3: Outro cara comprou um par de sofá. Veio sofá pra boneca.
0: Como é que o cara não vê a avaliação, cara?
3: É brincadeira, gente. É. E sabe o que vai ter hoje no Tá Na Massa? É casos como esse.
0: Golpe.
3: Porque não, tinha um cara, o cara foi querer premiar a sogra. Aliás, presentear a sogra. Não dá certo.
0: Já começa errado.
3: Aí queria dar uma geladeira pra sogra.
0: Uhum.
3: Aí a geladeira, ele pagou a geladeira não veio. E aí começou, virou caso de polícia, aquela coisa toda, e nós descobrimos que o anúncio tá ativo.
0: Capaz.
3: A nossa equipe de reportagem entrou em contato pra comprar a geladeira.
0: Não acredito.
3: Será que nós caímos no golpe também?
0: Vamos esperar ver se chega.
3: Acho que o repórter também caiu no golpe. Eu também acho.
0: Meu Deus. Essas e outras daqui a pouquinho.
3: Às 6h15 no Tá Na Massa. Espero vocês aqui na Rede Massa.
0: Valeu, Douglas.
3: Valeu.
4: Existe uma teoria que se chama 90-10. Onde uma pessoa tem 90% daquilo que você procura em alguém. Só que você foca naqueles 10% que falta. Aí você vai pra rua, se aventura. E realmente você encontra aqueles 10%. Mas não se deu conta que perdeu os 90%. Era uma vez um cara que tinha um amor na mão. Tinha quase tudo, mas o quase tudo.

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0: Massa FM, a minha rádio é massa, telefone sem fio, a Mari Fernandes fechando as mais pedidas.
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0: Deixa eu bater um papo com ele e saber como é que tá o trânsito nesse momento, viu?
3: Amauri, tô de volta por aqui com informações da BR-277 entre Paranaguá e Curitiba. Bloqueio total na altura do quilômetro 9, um pouco antes ali do acesso à PR-508. Devido a uma ocorrência com uma carreta por ali. Por enquanto, sem previsão de liberação parcial ou total da rodovia, então fica só o alerta. Agora você pode escolher qualquer caminho que o sinal do 5G não abandona o seu celular. 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

0: Muito bem, senhoras e senhores, estamos no ar com Giro Massa até as 7 horas da noite. Olá, meu garoto Marinho!
1: Estamos chegando, meu amigo Mauí.
0: Tudo tranquilinho?
1: Tudo bem, graças a Deus.
0: Como é que foi o final de semana? Ah, que final de semana, cara? Porque eu não vi ontem.
1: Chapou de
0: não, é que eu fui folga dupla.
1: Não foi muito bom, mas tudo bem.
0: Olha, viu? Fenderlove,
1: o que a gente fala do final de semana?
0: Não fala nada. Não foi não, é que ontem eu não vi.
2: Ah, é verdade, tu não viu. Muita água rolando.
0: Consegui dar uma ajeitadinha de leves. Tá. Não, foi ruim mesmo. Como é que você tá, Ender?
2: Muito boa tarde, coisas ricas do Underlove. Nessa meiuca de semana, coisa boa.
0: É quarta-feira o cara perguntando como é que
2: Noronha não vem, porque deve estar lá no Perpétuo Socorro ainda, né?
1: Não, hoje eu fiquei sabendo que tem a festa do patrão lá na Boate 5000. E eu sei que o Marcelo da 5000 convidou todo mundo. Eu não sei se ele não
0: caiu. Ah, cadê o Marcinho? Lá, tá ali, ó.
2: Não é. Aquele é o Ciro.
1: Não,
2: o
1: Marcinho tá ali.
0: Ali, ó, do lado.
2: Nossa, como defende. Eu achei que você ia falar que ia tá junto.
1: Não, tá ali dando ordem no Ciro Bala, mas disse que daqui a pouco ele vai lá na 5000 também.
2: Dando ordem.
0: Tá passando giz no taco, tá ali também. Enfim, muito bem, meus queridos. Qual é o destaque de hoje?
1: Olha lá, vamos lá. Ah. Bora. Vendas para o Dia das Crianças podem crescer até 20%.
2: Oh. Olha só, famoso vem e se defende através das redes sociais sobre denúncia de imóvel aí. Já eu conto quem é.
0: Caloteiro.
1: Olha, porque tem artista negador de conta, é uma coisa.
2: Ana Henrique é uma delas.
1: Artista e jogador
2: de futebol. Ana Henrique é uma delas. Que se você parar pra analisar, se eu não consigo acreditar que uma mulher bonita, inteligente, apresentadora de televisão, modelo, viveu em Nárnia tanto tempo com o Alexandre Corrêa, que é o ex-marido dela. Não consigo achar que o oficial de justiça ela não percebeu nem o score do Serasa dela
0: para era baixar, muito tonga, né?
1: Baixar, assim, né? Agora, uma outra coisa também é ex-jogador de futebol. Rapaz do céu, como tem ex-jogador de futebol negador de conta também.
0: Verdade.
1: O fulano de tal perdeu o apartamento que não pagou os condomínios e tal.
0: Mas de que
1: rapaz,
0: jeito, né?
1: Rapaz do céu, é coisa de louco. Tá, né? Coisa de louco.
0: Muito bem, e vamos para o nosso desenrola de hoje. Olha lá.
1: Desenrola.
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0: Qual é a
1: desenrola.
0: Boa,
1: desenrola de hoje é o seguinte, né? Como a gente tava falando aqui, né? Vendas para o Dia das Crianças isso. Podem crescer até 20%. Qual é o melhor presente que você ganhou na tua infância, assim, que você lembra até hoje? Que você fala, cara, aquele presente foi inesquecível, algo que eu queria muito. E de repente eu ganhei. Eu, por exemplo, eu, quando era criança, eu ganhei uma carreta, daquelas carretas de madeira, sei lá,
0: eu
1: tava querendo muito aquilo lá. E eu fiquei durante muito tempo pedindo uma carreta daquela lá. Até que eu ganhei. Uhum. E é um dos presentes que me marcaram, que eu não esqueço até hoje.
0: Verdade. Né? Aliás, não se faz mais brinquedo como aquele.
1: Não,
0: né,
1: faz. Hoje umas carretinhas pé de chinelo, aquelas com adesivinho. Antes era tudo detalhadinho, trabalhadinho.
0: Parecia de verdade.
1: E tal. Mas enfim, né? A gente quer saber qual é o presente de infância que você lembra até hoje. Que
0: entendeu?
1: Marcou sua vida.
0: Qual foi o teu?
2: A carretinha também.
1: A carretinha.
2: Ganhei de verdade. Meu pai trabalhava na Panfilha e trazia de noite. Eu lembro que todas as. Era eu e minha irmã, quando a gente era mais jovem, né, criança. Então ele trabalhava, chegava em casa 2 da manhã e ficava esperando ele chegar pra sempre quando tinha esse momento de festa. Depois virou essa desgraça que nós estamos agora.
1: Mas daí, você queria ser caminhoneiro quando era criança ou não?
2: Não, eu queria dar pra caminhoneiro.
1: Então isso aí se realizou, né?

0: Eu e você. Foi lindo.
1: Olha só, Catessa, vamos fazer isso aqui. Isso aqui é igual o Lux, você vai puxando e vai enrolando no velo, né? Arthur Aguiar apresentou sua defesa à justiça em uma ação de despejo e contestou as acusações feitas pela locatária. É isso mesmo. Segundo o ator, ele teria realizado o pagamento que estaria sendo dobrado no processo em atrasos e teria ocorrido após o imprevisto financeiro. Então ele falou que ele pagou pra ela, mas se pagou, não existe aquele negócio chamado comprovante?
2: Comprovante.
1: Recibo. Em sua versão, Arthur também alegou problemas durante a locação, incluindo a instalação mal feita, baratas, cano entupido, interruptor com problema, internet e infraestrutura. Então quer dizer assim, você mora 3 meses, deve 166 mil reais com 38 centavos, aí você vai dizer que é o imóvel que você tá, seu mentirosinho. Além de fazer aquela bagunça que fez, a maior confusão ainda dele aqui em Curitiba ainda.
2: Não, tá? Ele fez bagunça aí?
1: Bagunça, né? Então a separação dele com a Jenny lá está linkada aqui em Curitiba. No entanto, o Fofocalizando falou que ele foi uma festinha. Eu sei qual casa que ele foi e eu não vou falar. Já descobri, já me passaram e não vou passar nem pro programa nacional. Vai ficar só aqui da Massa FM. Então ele esteve no Batel ali. A casa que ele foi fica no Batel.
2: Galão que já carregou querosene nunca perde o cheiro, né?
3: Nunca, mas de jeito nenhum.
1: É por isso que acredita nele, né?
3: Meu Deus do céu, cara. Ai, vou te falar, não é fácil, meu povo. Bom, vamos nessa. Pro nosso desenrola de hoje, o que que era a pergunta, meu marido?
2: É o seguinte, qual é o melhor presente? Qual é o presente que você ganhou na infância que você lembra até hoje?
3: Vamos ver se o povo já tá respondendo a gente aqui, ó. Fala aí qual foi o melhor presente que você não esqueceu.
4: Oi, pessoal da Márcia.
1: Oi, linda.
4: Souza aqui do Cercado. Bom, meu presente de infância foi uma boneca que a minha avó me deu no Dia das Crianças. Nossa, o sonho da minha vida era ter uma boneca que abrisse e fechasse os olhos.
1: Que susto.
4: E eu não tinha boneca, gente. Eu não tinha condições, né?
1: É verdade.
4: Financeiras. E brincava com a boneca dos outros. Ou quando a gente ia pro sítio, né? Com a boneca feita de espiga de milho, né? Mas essa marcou a minha vida, sabe? Minha vida. E a minha rádio é massa. Um beijo pra vocês.
1: Olha só, o tanto de dificuldade que eu... 40 mais, vamos falar assim, né? 45 horas passou, somos felizes do nosso jeito, né? Nosso jeito podia tudo, né? Agora, se nossa mãe do céu tá. Agora nossa, é a geração de caco de vidro, né? Verdade, qualquer coisa eles quebram, né?
2: Achei que você ia falar outra coisa, caco
3: não.
2: De vidro.
3: Não, se deu uma boneca feita de sabugos, cara. Enfim. Olha lá.
5: Boa noite, Cláudio do Giro Massa. Boa noite, Maurício.
1: Boa noite,
5: Maurício. Eu sou o Charles de Santa Catarina.
1: Charles.
5: Bom, na minha infância, eu ganhei um presente.
1: Oi, Charlinho.
5: É aqueles ursinho do leite Parmalat que eu tenho guardado até hoje.
1: Ah,
5: até hoje.
1: Eu
5: ganhei na minha infância e isso me fez me lembrar da minha avó, sabe? Porque eu ganhei quando eu tava lá na minha avó, você sabe? Mas a minha avó agora já é falecida. Ah, minha rádio é massa.
1: Que triste, tá bom, né?
2: Um abraço pra você, Charlie.
1: Beijo, Charles.
3: Valeu.
2: Tudo de bom aí, meu amigo.

0: Valeu tudo!
1: Massa FM, a minha rádio é Massa, Mariana e Matheus, e a receita, muito bem. 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
2: Isso é bom, bem, pra você dar bastante risada também, no trânsito. Outro,
3: evitando você ali
2: que eu fui embora.
3: Também.
2: Por quê? Como que a gente, aquele motorista que você falou?
3: É, bracinho de dinossauro.
2: Meu Deus do céu, eu tenho vontade de passar por cima. Você vê que eu bati meu carro vindo pra cá, né? Mas não aconteceu nada, só, também que você vai bater num Fiat Uno, vai acontecer alguma coisa no teu carro? Não vai acontecer nada. No meu também não aconteceu. Também não aconteceu, mas o dele aconteceu, já tá tudo.
1: É tá tudo pago.
2: Não, eu mereço bastante coisa nessa vida. Ele é castigo. É castigo. Não. É castigo. Eu mereço mais coisa ainda. Vai
1: virar.
2: Só basta eu acordar hétero. Deu falar, agora acabou.
1: Daí, morreu.
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1: Deixa eu falar com ele agora, ver como é que tá o trânsito nesse momento. Fala, Will.
2: A Mauri, tô de volta por aqui com informações da BR-116, ali na frente da SEASA, trânsito mais lento pelo famoso excesso de veículos. 3 quilômetros de fila, 15 minutos para passar pelo trecho. Nicola Pilana tem alguns pequenos pontos de lentidão, mas é uma boa alternativa de desvio. 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
1: Olha só, gente, o comércio já tá de olho aí no Dia das Crianças, né? Comemorado no próximo dia 12. Algumas redes esperam um crescimento de até 20% nas vendas de brinquedos agora no mês de outubro. Em Curitiba, a intenção de presentear chegou a 68%, acima dos 46% registrados no ano passado. No Paraná, 63% dos consumidores pretendem comprar presentes e os brinquedos lideram as escolhas aí, seguidos por roupas, calçados e jogos educativos. O ticket médio, olha só, Enderlove, o ticket médio previsto para Curitiba é de R$188. É um ticket médio relativamente alto, bom, né? Se a gente for ver bem. E a expectativa é de lojas cheias, principalmente nos próximos dias, na reta final, antes da data. Ou seja, né? Então, em média, aí, o curitibano vai gastar R$188 para presentear aí a sua criança.
0: Muito bem. Ender?
2: Olha só, vamos falar do estado de saúde do netinho de Paula, que passou por uma cirurgia na tarde de hoje para retirar de um tumor na tireoide. Segundo o que tudo indica aí, a equipe do artista informou que o procedimento foi um sucesso, graças a Deus, e não houve intercorrências. O cantor trata da... Deixa eu só ver aqui que eu tô com problema de visão. O cantor trata... É verdade, desculpa.
1: Que eu vejo aí?
2: O cantor trata um carcinoma paliférico. Ah, é um carcinoma.
0: Paliférico.
2: É um problema. Mas ele tá bem, graças a Deus, graças a Deus.
1: Netinho de Paula, eu gosto muito das músicas dele.
2: Gosto muito
1: Netinho
2: dele.
1: Netinho de Paula, da época dele, do Negritude Júnior, né?
2: Isso.
1: Pô,
2: isso.
1: Cada música legal, cara.
0: Tinha.
2: Ele sozinho também.
1: E ele parece... Eu não conheço ele pessoal, mas ele parece ser um caboclo bem simpático, né?
0: Eu acho que sim. Eu acho que sim.
1: Ué, teve uns probleminha lá, andou sentando a mão no escutador do
0: não vê. Ah, mas tinha uns caboclos.
1: De uma turma lá. Mas
2: lembra
1: mas
2: ele Vesgo, parece ser um pânico?
1: Eu lembro
0: disso. Isso.
1: A mão na orelha do Vesgo, cara.
0: É, mas também.
1: Ele não gostou de uma brincadeira com o Vesgo.
0: Ele e o Vitor Fazano, lembra?
2: Vitor Fazano.
0: Mas arrancaram os olhos do cara.
2: O Vitor Fazano, deu nem pra perguntar. É.
0: Pau.
2: Mas é que ele fez a pergunta. Vitor, faz anos?
1: Vitor, faz anos que eu não te vejo.
0: Pá,
1: na orelha.
2: Isso é hoje.
1: Hein?
0: Mas bem
1: aonde o Vitor Fazano bateu no Vesgo do pânico, lá disse que não nasceu mais barba.
2: Mas o importante é que o Netinho tá bem, graças a Deus.

0: Massa FM, a minha rádio é massa. Tá aí a Paula Fernandes com a Simone Mendes. Olha o nome da música, Mario. Circo. Ah, tem tudo. Opa, perdão, tem tudo a ver, né?
1: Tem tudo a ver, inclusive com os nossos convidados. Exatamente. Aqui agora. Estamos recebendo aí a honrosa visita dos nossos amigos do Circo Dinâmico.
0: Rapaziada, vocês já vieram bater um papo comigo?
1: Com a dupla de palhaços aqui. Que é o Palitinho e o Liquito. Eles são melhores do que o Patati Patatá.
0: Verdade. Tá?
1: Então, pra ver eles, é só no Circo Dinâmico. É ou não é, Wellington?
2: De Patati Patatá, eles não tem nada. Não são tão inocentes igual o Patati.
0: Não.
1: Eles são mais veacos.
2: É, a pegada é mais violenta dos palhaços.
1: É, meu. Coisa boa.
0: Ele, você gosta de circo? Eu amo circo, cara. Eu também gosto demais.
2: É a mãe de todas as artes, né? Até o rádio começou no circo, né?
0: Sim, verdade.
1: Você sabe que o Amauri, ele ia no circo quando era piazinho, só que na época dele o Globo da Morte era cavalo.
0: É. O cavalo era o pai dele.
1: Olha, que maroto você é.
2: Os palhaços liquidam o palidinho nessa pegada aí, ó. Não é patatinho patatá, não.
0: Olha aqui, a gente tem palhaço do rádio, né?
1: É verdade.
2: Então, o circo chegou, graças a Deus, a gente tá fazendo um grande sucesso aqui na capital, na grande Curitiba, e sempre com a massa, né? A gente já veio lá do sul com a massa, já.
0: Verdade.
2: Lá do sul a gente veio com a massa, agarrado com a massa sempre apoiando a cultura. Então, pra nós é um prazer imenso estar aqui nos estúdios, eu que sou ouvinte nato da Massa FM, prazer imenso estar aqui.
0: Tudo bem.
1: A gente que tem filho pequeno, né, cara? A gente gosta muito, o circo é um divertimento muito legal, assim, né? Pra você levar as crianças.
2: É, o circo é o único local que você pode ir com, meu pai falava, né, de mamanda caducando, né? Todas as idades você pode ir.
1: Todo mundo se diverte, né?
2: É isso aí, é uma cultura pura, né? Ainda, né? Ainda é um evento puro que você pode levar as crianças que vão se divertir vendo um espetáculo sem pornografia, sem gesto obsceno, né?
0: Isso.
2: Então, o circo é a mãe de todas as artes. Quem quer ver um espetáculo, principalmente falando de Semana da Criança.
0: Verdade.
2: Né? Tá na Semana da Criança, a gente tem horários alternativos agora. Sábado e domingo sempre tem 3 sessões, né? E na segunda-feira, que é Dia da Criança, também vai ter 3 sessões. Às 16, às 18 e às 20h30.
1: E a gente nota que tá sendo um grande sucesso quando as pessoas começam a pedir pra gente, né? Porque a gente trabalha aqui na rádio, então as pessoas... Ô, eu quero levar meu filho lá no Circo Dinâmico, então a gente já viu que tá bombando realmente, tá? Como é que a pessoa faz pra comprar o ingresso do circo?
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1: E pra você que é pai de família, que tal tirar um pouco seu filho da frente de tela,
2: da
1: cara?
2: Telinha.
1: Leva no circo, leva pra um divertimento raiz. É ou não é, Liquito? Conta pra nós aí. Qual é o número mais legal aí que a turma pede pra você lá?
3: Ah, o número mais legal é o King Kong, né?
1: O King Kong?
0: Sabia que é o único circo que tem o King Kong?
1: Vocês têm o King Kong?
2: 11 metros de altura, o King Kong ao vivo no nosso palco. O King Kong ao vivo. Aquela cena que você viu no filme do King Kong, que ele vai ser apresentado no teatro, e ele se apaixona pela moça, ele pega na mão. Você vai ver ao vivo no circo.
0: Andy,
2: pega a mulher na mão.
0: Vai lá, Andy. O King Kong
2: vai na mão do King Kong.
4: Se ele deixar, eu vou.
1: Que legal.
2: Tem aquela mesma cena do cinema ao vivo no palco do circo.
1: Que coisa boa. Sucesso,
2: o circo
1: viu,
2: traz uma bagagem cultural muito grande e uma estrutura muito grande também, cara. Então são mais de 20 carretas transportando um mega material, né? Uma grande estrutura, além de uma qualidade excessiva de iluminação, sonorização. Então é um grande espetáculo mesmo, com preço de ingresso bem acessível. 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O circo está confortavelmente instalado, tem uma ampla praça de alimentação, com todas as guloseimas que tem no mundo do circo, algodão doce, maçã do amor, pipoca, né? 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
1: dá
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1: gelada, pai de família, dá pra tomar uma cervejinha.
2: 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Então é um programa bem legal pra família.
1: Fechou? Maravilha, o Palitinho, dá um oi pra galera aí também,
5: oi,
1: Palitinho.
5: Oi, tudo bom? Aqui tem que ir pro circo.
6: Você tá
5: tremendo,
6: né, Palitinho? Tá não, frio,
5: eu,
6: né, aqui dentro, né?
5: Eu até ia falar, mas o rapaz falou tudo. O cara fala demais. Ele está possuído, cara. Então, tem que ir pro circo, levar as crianças pra dar risada. Lá tem um Homem-Aranha.
0: Olha.
5: Tem então, bailarina linda.
1: Por que não trouxeram bailarina, Wellington? Traz bailarina aí semana que vem. Muito homem aqui, né? Traz bailarina, pô. Só trouxe o palitinho, o Liquinho.
5: Não, e tem homem bonito. Vocês tiram um exemplo por eu.
0: Dá porque, pra ver.
5: Olha,
0: né?
5: Que terrível.
0: Tá bom. Tá certo, gente.
1: Gente, obrigado. 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
0: Obrigado, querido, pela visita.
2: Obrigado, gente, mais uma vez pelo espaço. A gente fica muito feliz quando a gente chega numa capital e é recebido por um veículo de comunicação como é a Massa. A gente costuma dizer no vocabulário do circo, vocês receberam a cultura de braços abertos. Muito obrigado.
0: Isso, boa. Aê, muito obrigado a
1: vocês aí.
0: Muito bem.
1: Sucesso.
0: Muito bem. Valeu.

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1: Vamos lá falar com ele mais uma vez.
2: Amaury, bora fechar minha participação aqui na Massa com informações do Contorno Norte. Trânsito um pouco mais lento em direção a Almirante Tamandaré, isso porque segue aquelas obras de ampliação da rodovia. A fila começa a partir da Brasília Kuman. Vale sim desviar por dentro de Santa Felicidade, que o motorista economiza tempo. 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

0: Danilo, Priscila, Wilson e você.
1: Pra trabalhar.
0: Vamos lá participar?

0: aí, como é que vocês estão?
1: Bem, melhor agora. Boa noite, porque eu não dei boa noite pra ninguém hoje. Boa noite, Wilson. Boa noite, Kixaba. Boa noite, Brasil.
0: Boa noite.
1: A gente já não tá na metade da semana ainda?
2: Ai, cara. É que eu tô com pressa.
1: Entendi.
2: Desculpa aí, gente.
1: Tá
2: foi
1: desculpado.
2: Mal. Bora lá?
1: Quanto
2: bora
1: é que
2: lá?
1: Tem acumulado?
2: R$3.500?
1: Três pau e meio?
2: De quem é o meio?
1: Ah, de alguém. Meu que não é. Meu. Comigo não morreu.
2: Ai, ai, vamos lá, vamos ganhar essa grana a partir de agora no Tamo Junto e Misturado.
1: Participa aqui do tema que eu vou te dizer qual é agora. E se você participar do tema que eu vou te dizer, fique esperto se o seu telefone tocar. Todo dia é uma luta, o povo acha que é cobrança, acha que é golpe, que é trote. Não atende telefone, mas boa sorte pra você hoje. E outra dica, não adianta mandar só stop, só quero participar, me liga. Achar também que é por merecimento, porque o pessoal costuma falar assim, olha, hoje é meu aniversário, viu? Hoje é aniversário do meu papagaio, me liga pra brincar de stop. Não, você tem que participar do tema. E eu vou te dizer qual que é. O nosso ouvinte Maicon mandou dizendo que recentemente teve uma discussão com a esposa e eles não se resolveram sobre isso ainda. Pergunta: como é que você lida quando tem uma desconfiança de alguém, mas você não tem como provar? Você vai atrás de comprovar sua suspeita ou você deixa pra lá? É melhor deixar pra lá, né? Não, porque a verdade, ela sempre aparece. O que que aconteceu? O Maicon nunca se preocupou em ter a senha do celular da esposa. A esposa também, acredite, nunca ligou de não ter a senha do celular dele. Então assim, nem um tinha do outro, nem um ficava vasculhando o celular do outro. Sempre viveram muito bem. Até um belo dia, o Maicon participar de um assunto desse no trabalho dele e o povo falar que era um absurdo o marido não ter acesso ao celular da esposa e vice-versa. Quando ele chegou em casa pra falar a respeito disso pra esposa, a esposa ficou revoltada, correu pro banheiro com o celular, ficou um tempão no banheiro. Ei. E chorou e disse que cada um tinha que ter a sua privacidade. Ou seja, a pulga atrás da orelha que nunca, nunca existiu pro Maicon, passou a existir. E daí então a pergunta, quando você suspeita algo de alguém, você vai atrás, você quer saber ou você larga pra lá porque a verdade sempre aparece?
2: É, quem procura acha. É melhor não procurar, meu amigo.
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2: Como me chama a atenção e me surpreende quando a pessoa tá em paz e ela vai procurar uma sarna pra se coçar.
3: É uma confusão.
2: O Maicon tava vivendo muito bem e tá contando pra gente o que aconteceu. Diz que recentemente teve uma discussão com a esposa e que não se resolveram ainda. Aí ele deu detalhes, disse assim, ó, o caso foi que no trabalho estavam falando sobre ter a senha do celular do parceiro. E aí eu comentei que eu não tinha a senha da minha esposa, nem ela da minha, tava tudo bem. Mas só porque a gente nunca teve interesse em olhar a privacidade um do outro. Bom, quando eu cheguei em casa, eu comentei sobre isso, né, falei sobre esse assunto que aconteceu e perguntei o que ela achava da gente compartilhar as senhas numa boa. Só que pra minha surpresa, ela ficou muito na defensiva e a minha pulga então surgiu, minha pulga atrás da orelha nasceu, brotou. A gente acabou discutindo feio a respeito disso, ela se trancou no banheiro com o celular e aí depois voltou, pediu desculpa e disse que ela acha que cada um tem que ter a sua privacidade. Só que o que eu prestei atenção, eu percebi, é que ela voltou com o celular limpo, não tinha imagem, não tinha mensagem, não tinha nada e ela justificou. Dizendo que sempre limpa e apaga tudo porque ela não quer encher a memória do celular. Agora eu tô desconfiado, porque será que tem alguma coisa de errado? Eu não tenho provas de nada. Gente, me ajuda. Vocês acham que essa história tá estranha? Ou eu que tô pensando demais sobre uma coisa que até então nunca foi um problema pra gente, hein?
4: Fala, Rádio Massa. Tamo junto e misturado. Aqui é a Isabela, motorista de aplicativo. Olha só, hein? Quem procura, acha. Por mais que não ache uma traição, ainda assim vai achar uma coisa que não gostou. Talvez um comentário, uma curtida que não gostou. Uma conversa com alguém que não gosta. E já vai dar dor de cabeça, já vai desgastar. Então, assim, é melhor não procurar. Se tiver desconfiado, o tempo mostra. Eu sou dessas que o tempo traz a verdade. Não fica caçando sarna pra se coçar, não, hein? Um beijo e me chama pra esse show, que a grana vai cair no meu Pix. Beijo!
3: É isso mesmo.
0: Repete rápido, o tempo traz a verdade.
2: O tempo traz a verdade.
0: Boa!
2: Por quê?
0: Dicção em dia!
2: Eu só acho o seguinte, hoje em dia, em era de internet, rede social, o relacionamento deve estar cada vez mais complicado. Fácil era na época das cavernas, né? Não tinha internet, isso. Não tinha muita concorrência.
3: Só tinha uma zona na cidade. Era mais fácil.
0: E morria com 15 anos, né?
2: Olha!
0: O casamento não durava.
5: Boa noite, tamo junto e misturado. Meu nome é Silvia. Sobre o assunto de hoje, eu acho que eu não vou atrás, não. Não procuro.
3: Melhor,
5: eu fico só esperando, que a hora da verdade vem. Se estiver escondendo ou mentindo alguma coisa, vem. Não costumo mexer no celular de ninguém, que eu acho ser chato também, né? E quem fica procurando, daí acha as coisas. Melhor tá quieto. Daqui a pouco aparece, né? Beijos a
3: prudente.
5: Todos. Se bota no stop.
3: Beijo, linda. Melhor coisa, seja prudente, deixa ele trair você tranquilamente. Deixa ele viver a vida dele com a amante, que tá tudo certo. Não se envolve nessas coisas, não.
6: Boa noite, massa, tudo bem, Raquel?
3: Boa noite. Bom,
6: eu já acho um absurdo as pessoas opinando e dando pitaco a respeito dele não ter a senha do celular dela e nem ela dele. Enfim, eu acho que isso cabe ao casal e cada casal tem o seu combinado, né? Às vezes, marido fica com o celular da esposa olhando e vice-versa. No meu caso, não. No meu caso, o meu marido tem o dele, não tem por que eu ter a senha, nem mesmo ele tem a senha do meu. Eu acho que é uma coisa privativa, mas enfim, se ele pedir pra ver, eu vou mostrar o celular, eu quero ver, tá aqui o celular, tá aqui a senha. Acredito que também da mesma forma que ele, eu acho que se tem desconfiança, não tem nem por que tá na relação ainda, né? Me coloca no stop.
3: É isso aí. Não peça, senão vai acabar o casamento, tá? Melhor você não pedir. Fica com essa incógnita.
2: Vamos chá?

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2: Cadê você que, assim como eu, não se conforma que o homem tava vivendo muito bem, aí ele resolveu trazer pra dentro da casa dele um assunto que foi falado, discutido e comentado no trabalho. Aí ele vai e leva pra casa, fala, chega pra esposa dele e fala assim, ó, sabe o que estavam comentando lá no trabalho? Que o pessoal acha um absurdo o marido não ter a senha do celular da esposa e a esposa também não ter a senha do celular do marido. Detalhe, eles sempre conviveram muito bem em um não fuçar o celular do outro. Pronto, ele arrumou uma confusão dentro da casa dele e agora ele está desentendido com a esposa desde então, porque ela é absolutamente contra os dois, né? Cada um ter, ficar fuçando o celular do outro. Aí, a pulga na orelha que nunca existiu, agora criou. Tem uma pulgona atrás da orelha dele.
3: Boa.
4: Boa noite, tamo junto, misturado.
3: Opa, e aí, né, meu amigo?
4: Eu acho que não tem nada demais ter a senha do celular um do outro. Eu tenho da minha mulher, ela tem o meu. Agora, se essa moça ficou incomodada, será que ela tá com alguma coisa errada lá dentro daquele celular? Se não tiver nada, entrega a senha, não tem problema nenhum. Entrega dele e pronto, final. Tá. Põe no stop aí.
2: Agora, essa mulher e esse caso, ele é quase único, é raro. Porque qual é a mulher que não tem interesse em saber o que, o marido tá fazendo no celular? E essa não tem, não.
0: Uai, cada um com seus esquemas.
3: Tirou as palavras da minha boca.
5: Boa noite, galera do Tamo Junto e Misturado. Aqui é a Paula. E olha, e aí, Paula? No barraco aí dessa noite. É aquela coisa, quem procura, acha. Tudo bem. Eu acho que se são casados, tem um relacionamento, pode ter liberdade do marido mexer no celular da mulher e a mulher mexer no do marido. Porque, caso contrário, esse negócio de privacidade entre o casal, pode saber que tem coisa aí. Coisa pra esconder, né?
3: Às vezes não é coisa pra esconder. Vamos, eu vou defender a mulher.
2: Vai, quero
3: porque
2: ver.
3: Às vezes as pessoas mal interpretam as coisas.
2: É verdade.
3: Mal interpretam. Porque às vezes você tá lá conversando com a pessoa, aí você tem um nível de intimidade um pouco maior, a pessoa já acha que você tá catracando com ela.
2: Olha, o que é catracando, menino?
3: É, você fazendo coisas. É. Entendeu? Então, às vezes, é pra evitar o problema.
2: Vigia, então.
0: Olha, WhatsApp, tudo bem. Agora, o chat GPT não dá pra se revelar pra
2: pessoa.
0: É verdade?
2: Como é que é essa história?
0: Não, é porque o WhatsApp, tudo bem, conversa e tal. Agora, o chat GPT não, que aí tudo que é doença, tudo que é coceira, a gente vai lá pesquisar.
3: É melhor não olhar mesmo.
0: Muitas coisas constrangedoras que a gente pesquisa lá e pega.
2: Deixa eu ver seu chat GPT aí.
0: Eu mostro, quer ver?
6: Opa! Boa noite, galerinha da massa. Tamo junto e misturado. Aqui é a Renata sobre a enquete de hoje. Não tá fácil, não, relacionamento hoje em dia, não. E se você procurar no celular, com certeza você vai achar. Eu acho um absurdo esse negócio de um saber a senha do outro. Eu acho que celular não tem nem que ser enquanto você é casado. Se você quer privacidade, não namora, não case, né? Agora, se você quer um relacionamento que também que dê, que dure, que seja bom, não mexa no celular. Porque com certeza você vai procurar, você vai achar. Quero participar do stop.
3: Beijo.
6: Eu mesmo, quando eu resolvi procurar, eu encontrei. Então, fica a dica aí. Não confia. Beijão pra vocês.
3: Não procura mais. Aí também, tá difícil o relacionamento. Gente, se você tivesse sua cabeça um pouco mais aberta e aceitasse o relacionamento aberto, não teria problema.
2: Entendi, Wilson.
3: Tá difícil hoje em dia ter um relacionamento. É só aceitar que as coisas acontecem naturalmente.
2: No celular.
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3: Outra coisa, celular tem que ter senha, sim.
2: Claro que tem.
3: Porque senão o ladrão leva embora e leva sem senha.
2: É, a esposa não tem, o marido não tem a

0: 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Essa música de noite assim parece que tá tocando lá no fundo da alma. Gente, daqui a pouco tem um stop. Vamos ligar pra você, hein? Atenda agora.
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3: Vamos falar com a Leia. Tudo bem, Leia?
4: Tudo bem, vocês? Cê,
3: bem, graças a Deus. Você tá boa, menina?
4: Eu estou.
3: Ai, que
4: muito
3: bom.
4: Muito nervosa.
3: Leia é o nome da minha irmã, é o nome da minha irmã mais braba. Você também é braba?
4: Eu não, tô bem de boa.
3: Você é bem, deve ser braba. Quando fala assim é porque desce o cacete em todo mundo.
4: Não, tô bem tranquilo.
3: Ah, então
4: é
3: tá bom.
4: Só não pisar na bola.
3: Ah lá, tá vendo? É, tô falando. Aí, não, é só não pisar na bola. Aí tudo pra ela é pisar na bola. Tudo é motivo pra confusão.
4: Não, é que nem eu coloquei ali na minha resposta. Quem procura amor, a verdade aparece, né?
3: É verdade. Agora as pessoas, a verdade aparece pras pessoas. Preparada pra ganhar R$3.500?
4: Tô preparada. Não tô tão preparada, mas eu preciso muito.
3: Boa, então boa sorte pra você, viu?
4: Obrigada.
3: Bora. Vamos jogar os dedos?
2: Vamos.
1: Stop!
2: Wilson não jogou nada.
3: Tô de greve.
2: O Quixaba também, não?
5: Nada.
2: Vocês combinaram e só esqueceram de me avisar?
3: Não, eu não combinei com ninguém.
2: Só eu joguei dedo. Eu tenho Vamos seis, lá. Que vai dar A, B, C, D, E, F.
3: Letra F, valendo! Um grupo musical.
4: Grupo musical, pula.
3: Pulou. Marca multinacional.
4: Marca multinacional. Pula.
3: Pulou. Uma parte do corpo.
4: Pula.
3: Tem duas sílabas.
4: Facão.
3: Boa. Uma moto.
4: Seiko. Saco.
3: Factor. Um grupo musical.
2: Pula. Mais difícil pra mim ela respondeu.
3: Pra mim também.
5: Ela
3: deve ter um factor lá.
2: Qual
3: né?
2: foi a segunda que você perguntou?
3: A segunda, marca multinacional.
2: Faber-Castell.
3: Faber-Castell, verdade.
2: Ferrari.
3: Ferrari também, valeria.
5: Ela meteu logo um facão, né?
3: Facão.
2: Brava, ela é braba mesmo.
3: Tô falando pra você, bicho. Leia é nome de meia braba. É, tá bom. Então amanhã a gente volta com
1: R$3.600.
6: Tamo junto e misturado.

0: certinho, faz igual. Parece um bebê chorando, né?
1: Quero café. Opa.
0: Hoje é dia do café?
2: Já foi, semana passada.
0: É, acho que foi semana passada.
2: Que foi, Priscila?
3: Você gritando.
0: É que eu tava fazendo igual a ele, o Léo Chaves. Parece que era sirene. Vambora, amanhã tem R$3.600 do Tamo Junto e Misturado. Um beijo no coração de todo mundo. Olha lá, sirene. Igualzinho.

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hoje, o que, que tem de presente, hein? Air fryer. Air fryer na caixa, bonitona. Vai ficar linda na copa ou na cozinha. Pra você fazer, né? Fazer seus alimentos mais saudáveis, sem óleo, né? Aquela batata palito, aquele franguinho, uma carne assada. Pode fazer o que mais? Pode fazer bolo, tortas, tudo isso e muito mais na Air Fryer. Busque suas receitas na internet. Tem muita coisa também já pronta, né? 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Quer ou não quer ganhar? 11-3509-9290. Computador, qual que é a música reversa de hoje?

Banda e quer saber o nome da música. É uma banda de pop rock. Mais um pouquinho. (11) 3509-9290, grava um áudio curto com seu nome, somente o nome e a resposta do enigma abaixo. O que você vai fazer? Vai colocar seu nome completo, o seu telefone para concorrer a essa maravilhosa air fryer, tá bom? Boa sorte para você. Zezé de Camargo e Luciano, Flores em Vida para começar. Ah, essa música é linda, né? Flores em vida sempre, viu, gente? Sempre em vida. Não espera a pessoa morrer, não. Não espera.

0: 3509-9290. Tem mimo também para você que vai participar com a gente, né? Vai gravar um áudio curto com o seu nome e a resposta do enigma. Não esquece de escrever o nome completo também junto com o telefone abaixo do áudio, tá bom? Vamos ganhar air fryer. Ai, eu quero ganhar essa air fryer. É linda, é moderna e novinha para você. Oi.
1: Boa noite, galera da massa. Quem fala é Luciane Rocha e a música reversa de hoje é Que País É Este? Legião Urbana. Quero ganhar essa air fryer. A minha rádio é massa. Beijo.
0: Um beijo, menina. Que país é este? É? Com Legião? Será que é essa? Oi.
2: Olá, Gilson. Aqui é a Rose. Eu amo o seu programa. Eu adoro esse beijinho que você manda pra gente, viu? E a música de hoje é Que País É Esse? Legião Urbana. Um abração pra você. Sou sua fã. E a minha rádio é massa.
0: Ah, muito obrigado. Mas que fofa. Ó, um beijo. Ó, um beijo. Muito obrigado pelas palavras, viu, menina? De novo, de novo, de novo, de novo. Aí, ela merece. Oi.
3: Boa noite, meu amigo Gilson Campos. Aqui é o Paulo, motorista de aplicativo. A música reversa é Que País É Esse? A banda é Legião Urbana. A minha rádio é massa. Um abraço, meu amigo.
0: Abraço pra você também. Obrigado. Oi.
4: Boa noite, Massa FM. Aqui é a Amanda. E eu acho que a música reversa é do Legião Urbana. Que país é esse?
0: Obrigado, Amanda. Beijão pra você. Olá, quem fala?
5: Oi, Massa, tudo bem? É Raquel e a música é Que País É Este, do Legião Urbana.
0: Tá bom, e você acha que a música é Legião Urbana também? Ou tem outra opinião? 11-3509-9290.

da nossa noite gostosa. 8h32, Rick, Renner e Gilson, não é? Muito bem, tem air fryer de presente. É muito fácil você ganhar a sua air fryer. Tá na caixa, viu? É, você quer ganhar? Para fazer aí seus alimentos mais saudáveis, 11-3509-9290. Só me responda: que música é essa? Música reversa no enigma de hoje.

0: 3390. Grava áudio, viu? Curto com seu nome e a resposta do enigma. Nome completo e telefone escrito pra se inscrever aí, né? Pra ficar fácil de localizar teu nome aqui, caso você seja sorteado ou sorteada, viu? Boa sorte, oi!
1: Olá, boa noite. Meu nome é Letícia. Eu falo a música é Que País É Esse? Da Legião Urbana.
0: Obrigado, Letícia. Beijo pra você. Ah!
2: Boa noite, Deus. A música reversa é Legião Urbana. Que país é esse? Aqui é Nânia de Araucária.
0: Obrigado, menina. Beijão também. Obrigado, obrigado. Oi!
3: Boa noite, Dirson. A música reversa de hoje é Que País É Esse? Com Legião Urbana. Uma boa noite. Beijo.
0: Beijo, Maria Terezinha. Boa sorte pra você. Oi, quem fala?
4: Boa noite, Rádio Massa. Aqui é Cileia de Itapira. A música reversa é Legião Urbana. Que país é esse?
0: Beijão pra você, obrigado pela participação. Olá, boa noite.
5: Como é CFM? Meu nome é Emanuel, eu tenho 11 anos. Resposta em língua de hoje é Que País É Esse? Da dupla Legião Urbana. Quero ganhar, hein?
0: Emanuele, 11 anos, é criança. Criança recebe um beijo instalado. Muito obrigado, Emanuele. Quem mais tá aqui? É você?
6: Boa noite, Rádio Massa. Boa noite, Dilson. Aqui é a Paula. E a música reversa de hoje é Legião Urbana. Que país é esse?
0: Obrigado, Paulinha. Beijo pra você. Oi!
7: Olá, sou Salete Bardelati. Enigma de hoje é a música Que País É Esse? Legião Urbana. Quero participar do sorteio da Hi-Fi. Minha rádio é massa. Desejo uma boa noite pra você.
0: Obrigado.
7: Tudo de bom. Seu programa é maravilhoso. Obrigado. Parabéns. Sucesso
0: obrigado,
7: sempre.
0: Obrigado. Beijo instalado pra você.
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0: 34, boa noite pra você. Quero saber que música é essa. Música reversa de hoje. Você sabe qual é? 11-3509-9290 de presente. Tem mimo, air fryer. Vamos ganhar 11-3509-9290.
1: Nossa, meu nome é Rafael. O enigma de hoje é: que país é esse? Da região Legião Urbana.
0: Rafael é criança, não é?

0: Edilene Telefonista e Campo Largo.
1: Obrigado, beijo pra você também, oi.
2: Oi, Tilcinho, tudo bem com você? Aqui é a Bruna de Curitiba e a música reversa de hoje é Legião Urbana. Que país é esse? Um beijo, minha rádio massa.
1: Um beijo, Bruna. Obrigado, menina. Oi, quem é?
3: Boa noite, aqui é a Laís. A música de hoje é Que País é Esse? Minha rádio
1: é criança, é criança, é beijo instalado. Pensa que eu não sei. Oi, quem é?
4: Boa noite, Rádio Massa. Meu nome é Andriele Camargo, da France Polis. O enigma de hoje, a música é Que País é Esse?
1: Que País é Esse? Oi, quem fala? Quero ouvir tua voz.
5: Edilson é Marisa Dias, é Região Urbana. Que País é Esse?
1: Obrigado, Marisa Dias. Daqui a pouquinho tem resultado, né?

0: Legião Urbana, que país é esse? Ai, todo mundo acertou. Atenção pro resultado.
1: Tem gente feliz ganhando prêmios na massa.
0: Obrigado de verdade pelo seu carinho, pela sua companhia, por ter gravado o seu áudio, brincado com a gente, mandado texto, se divertido com a família, com os amigos. Tá saindo presentão Air Fryer. Quem leva? Toda bonitona essa Air Fryer, né? Linda demais. Helena Martins Felipe. Oi, Helena. Helena do céu, você ganhou. Parabéns. Helena Martins Felipe, 1566, final de telefone. A partir de amanhã, né, 5 dias úteis, você vai receber a ligação da equipe de promoções aqui da Massa FM, viu, menina? Helena Martins Felipe. Comemora, menina. Parabéns, parabéns, parabéns. Daqui a pouco tem a Voz do Brasil. Às 10 da noite a gente volta e vamos falar de amor através da música no Minha Saudade. É você.
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14: Está no ar a Voz do Brasil. As notícias do governo federal que movimentaram o país no dia de hoje.
15: Olá, boa noite.
16: Boa noite para você que nos acompanha em todo o país.
15: Quarta-feira, 7 de outubro de 2026.
16: Vamos aos destaques do dia.
15: Idosos, gestantes e crianças estão entre os grupos com maior risco de complicações por erro de dosagens de medicamentos.
16: Campanha nacional estimula a prevenção e registro de falhas em hospitais, farmácias e no dia a dia do paciente. Luana Karen.
17: A campanha quer fortalecer entre profissionais de
16: de saúde e população o hábito de notificar quando um medicamento provocar efeito adverso.
15: Saúde da mulher.
16: Saiba como identificar os primeiros sintomas da menopausa e os cuidados disponíveis na rede pública de saúde. Gabriela Noronha.
7: Ao perceber os sintomas, a mulher pode procurar atendimento e, se necessário, é encaminhada ao atendimento especializado.
15: Qualificação profissional.
16: Pronatec abre oportunidades em cursos gratuitos voltados à preservação ambiental. Márcia Fernandes.
12: O programa tem como objetivo expandir o acesso à educação profissional e contribuir para a inserção de jovens e adultos no mercado de trabalho.
15: Hoje, na apresentação da Voz do Brasil, Luciano Seixas e Mariana Jungmann.
16: E acompanhe a gente ao vivo. Acesse radiogov.ebc.com.br ou o canal Gov na sua TV aberta.
15: Na hora de tomar um remédio, errar a dosagem ou esquecer o horário do tratamento pode trazer sérios riscos à saúde, especialmente para crianças, idosos e gestantes.
16: No Brasil, falhas na receita e na administração de medicamentos representam uma parcela expressiva das ocorrências registradas em atendimentos de saúde.
15: Para alertar a população para esses e outros danos à saúde, a Agência Nacional de Vigilância Sanitária, Anvisa, realiza no mês de outubro uma mobilização nacional voltada à prevenção de erros na hora de se medicar.
17: A campanha da Agência Nacional de Vigilância Sanitária quer fortalecer entre profissionais de saúde e população o hábito de notificar quando um medicamento provocar efeito adverso. A ideia é melhorar os processos e prevenir danos à saúde. No Brasil, erros de medicação e eventos adversos podem ser notificados por meio da plataforma Vigimed. A notificação pode ser feita tanto por profissionais de saúde quanto por pacientes. A presidente do Conselho Regional de Farmácia de Goiás, Luciana Calil, cita que entre os erros mais comuns estão a dosagem e os intervalos de administração.
18: O que nós observamos são erros, por exemplo, de dose, tomar mais ou menos do que é o recomendado. Um outro erro é o erro em relação ao horário. Não atrasar e nem adiantar o horário de tomar o remédio. Um outro erro muito comum é a confusão entre os medicamentos.
17: Segundo a Organização Mundial de Saúde, os erros de medicação causam um impacto global estimado em US$ 42 bilhões por ano e afetam milhões de pacientes. Cerca de 5% deles sofrem danos evitáveis relacionados a medicamentos, sendo que metade desses casos poderia ser prevenida. Idosos, gestantes e crianças estão entre os mais vulneráveis a esse tipo de ocorrência. O diretor da Agência Nacional de Vigilância Sanitária, Anvisa, Tiago Campos, diz que a campanha quer fortalecer a cultura de notificação dos erros, com foco na melhoria dos processos.
19: Isso significa incentivar a identificação e a notificação dos erros, sem foco na punição.